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1: Uma noite de domingo maravilhosa para você, para sua família, para os seus amigos, para o seu love. A gente está aqui para começar uma viagem deliciosa no tempo através da boa música. Eu sou Marcelo Dias. Feliz da vida, grato, sempre. 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
1: A gente dá continuidade ao Domingão da Band FM, trazendo o melhor da música para você até uma da manhã. Espero que seu domingo esteja delicioso. Sim, espero que seu domingo esteja cheio de amor, porque a gente está aqui para espalhar amor, e amizade e otimismo, sempre juntinho com você nessa missão. Você espalha amor, espalha amizade, espalha otimismo, espalha coisa boa através da sua mensagem aqui para o Band Love. 11 9 9991 9197. 11 9 9991 9197. Esse é o WhatsApp aqui da Band FM. É o WhatsApp para você apertar o microfoninho e mandar mensagem para tua paixão. Mandar mensagem para o teu love aqui na programação da Band FM. Ai, Celo, mas eu sou ruim com as palavras. Não, não é. Deixa sair do coração aquele eu te amo bem gostoso, bem caprichado. Deixa sair do coração aquele beijo delicioso para tua paixão. Coloca no áudio, coloca, vai, aperta o microfoninho. 11 9 9991 9197. A gente faz a brincadeira do eu te amo aqui no Band Love, que é a seguinte: você fala, ó, quero, meu nome é tal e quero mandar um eu te amo pra tal pessoa. A gente coloca no ar também. Todo mundo que participa concorre ao prêmio da noite, ao Big Prêmio, que é a jaqueta corta-vento exclusiva da Band FM. Se é Band Love especial, teremos hoje a história de amor mais comentada da semana a partir das 10h30, tá bom? Amor, I love you. Na noite de hoje, Marisa Monte. Já, já. Vai dar namoro, vai.
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1: Bruno Marrone.
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1: É Band Love. Linger, The Cranberries. A gente começa a noite de hoje com um tema de novela, lembra? Foi tema da novela Torre de Babel, Coração Partiu.

Band FM, Band Love Especial 919. Vamos fazer uma voltinha? Hã? Dá aquela voltinha lá no ano de 1996. Gatinha, Helena, área.

0: se vai.
1: Band FM vai dar namoro Bruno e Marrone no nosso Band Love especial. Vou tocar pra você ainda hoje aqui na nossa noite. How deep is your love? Take that. And it's me you need to show. How deep is your love? 9 horas 26 minutos, que linda essa música, deliciosa, né? Você vai curtir, vai recordar. Recordou aí? Cantou? Com o Catinguelê, Recado à Minha Amada. Tivemos aquele Clarkson, Because of You. Aqui no Band Love, o clássico de Stevie Wonder, Overjoy. Também Marisa Monte, Amor, I Love You, aquela nacional linda, né? Que toca o coração. Luan Santana, Cantada. Ed Sheeran, Think Out Loud. E também o Alejandro Sanz e O Coração Partiu. Tema da novela Torre de Babel, da personagem Shirley, lembra? Do Jamanta? Jamanta não morreu, lembra? Fez sucesso essa música, né? Demais. E a gente recorda e toca pra você aqui no Band Love especial. Ó, 9h27, às 10h30, tem História de Amor do Band Love. Hoje, a mais comentada da semana. Manda tua mensagem, manda teu áudio, fala com o Band Love. Queremos você espalhando amor juntinho comigo aqui no nosso Band Love. O John Santos mandou uma mensagem falando de amor, né, John?
2: Mais um domingo à noite, ligado no Band Love. Boa noite, meu amigo Marcelo Dias.
1: Boa noite.
2: O amor, ele é o tempero da vida, porque, pô, sem amor, a rotina perde a graça. E o amor de verdade, né, ele traz paz, ele cura a alma da gente. E ele tá nas pequenas coisas, né, no abraço apertado, no rádio ligado. Então, quem planta amor, colhe felicidade. Então, que essa semana traga mais carinho, mais paciência pra gente, né, porque o mundo anda ultimamente tão bruto, né. Então, a gente precisa se acolher mais. Então, que cada ouvinte do programa possa sentir essa energia boa. E guarde que o amor é a força que faz a gente continuar firme. Um abraço.
1: Muito bom, John. Um abraço pra você. Obrigado, viu? E tem mensagem de amor aqui no Band Love. Ah, antes, deixa eu dar um beijo na minha amiga Mari. A minha amiga do coração tá voltando pra casa e falou: tô ouvindo o Band Love. Ela tá curtindo as músicas e viajando com o Band Love. Beijinho no coração, um abraço forte, menina.
3: Oi, boa noite, Band Love. Aqui, meu nome é Washington.
1: Washington.
3: Sou do Uruguai, motorista.
1: Olha aí.
3: Estou viajando aqui pelo Brasil. E, bueno, só falar pra minha esposa Nancy, que faz 43 anos que a gente tá junto. Que escolhi ela uma vez e escolheria ela mil vezes mais. Um grande abraço e sou fiel ouvinte da rádio. Abraço, bom programa.
1: Valeu, amigão, um abraço pra você. O David tá na estrada também, mandou áudio, né, David?
4: Eu queria dizer que eu te amo, Cláudia. Cláudia Gonzaga Vaz. Meu amor é tão intenso, apesar da nossa distância, que agora eu estou em Santa Catarina, Navegantes, e ela está em São Lourenço do Sul. Mas é para melhor para nós, né?
1: É isso aí.
4: Pensando em nós.
1: Boa.
4: Mas hoje eu estou a caminho e vou chegar de surpresa. E eu queria dizer para ela que eu te amo.
1: Tá dado o recado pra Cláudia, eu tenho certeza que ela vai amar essa surpresa. 9 horas 30 minutos, à noite. A noite é uma delícia, né? Eu adoro ficar aqui à noite com você. E a noite é uma pausa também, gente. Pra lembrar que há muita coisa boa pela frente, viu? A gente pode até não saber exatamente o que o amanhã vai trazer. Mas pode dormir acreditando que novas oportunidades, encontros e motivos para sorrir estão a caminho, estão chegando. É, o melhor ainda pode estar começando.

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0: temporal de amor, Leandro e Leonardo, aqui no nosso Band Love Especial. Lighthouse Family Love and Verminute. E também Total Lia. A gente teve Zé Neto e Cristiano, Roupa Nova, seguindo no trem azul, Boys Avenue, Somewhere Only We'll Know. E também Cranberries Linger. Só música linda. Uma noite linda. 10h30 tem a história mais comentada da semana, tá, gente?
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0: A gente continua com o nosso Band Love especial, agora partindo para a segunda hora, tocando anos 80, 90, 2000 e também a música atual. Tá certo? Eu sou Marcelo Dias, estou aqui feliz e grato sempre. Esperando a sua mensagem de amor aqui pro nosso Band Love, tá bom? 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Tua boca. Diz, já, já.
1: Eu preciso sempre ouvir.
0: Aerosmith pra você. I don't want to miss a thing. Isso é clássico. Isso é lindo. Say you, say me. Clássico mundial com Lionel Richie. Ainda hoje no Band Love, tá bom?

0: Band FM Retrovisor, Gustavo Lima no Band Love. São 10 horas e 16 minutos. Lembra dessa aqui, ó? I've been in love before, cutting Creel. The hardest part is when you're in it. Aqui no Band Love. Vou tocar inteirinha pra você já já, combinado? A gente teve ali no Gustavo Lima com essa bela mensagem, né? Dalto muito estranho lá dos anos 80. Alanis Morissette, numa versão muito especial do clássico Coming Around Again, com a participação da Carly Simon. Você conhece essa música com a Carly Simon, que a gente toca, classicão lá do passado. Aí a gente trouxe essa versão também, é, bem bacana, bonita, diferente, né? Meio acústica, assim, com a Alanis e a Carly Simon juntas. E tivemos também o Take That, How Deep Is Your Love, outro classicão aqui no nosso Band Love. Quem gosta dessa música é a Vanessa Cavalcante. Ela mandou mensagem, oferece para Vanessa Cavalcante, o amor da minha vida, que faz aniversário hoje, mas eu não posso nem falar o nome dele, mas eu amo. Por que não pode falar? É um amor proibido? Beijo para você, parabéns então pro amor da sua vida, tá?
1: Oi, eu sou o Edson.
0: Fala, meu amigo.
1: E eu mando um eu te amo pra Sibeli. 25 anos de amor
0: parabéns,
1: da minha vida.
0: Parabéns, parabéns, parabéns, parabéns pra vocês.
2: Boa noite. Quero participar do Band Love com a música Sunshine.
0: É.
2: Essa música me marcou muito. Foi meu primeiro relacionamento na infância.
0: Legal.
2: E aproveitando que ele está aqui comigo hoje, eu quero ouvir essa música junto com ele no Band Love.
0: Tá bom, tá dado o recado aqui. Um beijo pra vocês aí. Quem mais tá com a gente aqui? Boa noite, Marcelo. Manda um beijo pro amor da minha vida. É a Jane, a minha princesa. Estamos aqui juntinhos, esperando a história, a melhor da semana. Já, já, 10h30 começa a história de amor do Band Love. Hoje a mais comentada da semana, meu amigo. Final do, não falou o nome, mas é o final do telefone 4411. A vida pode surpreender você de maneiras que ainda nem imagina. Continue acreditando. Mantenha o coração aberto e permita-se viver tudo aquilo que faz seus olhos brilharem. Há momentos extraordinários esperando para se transformar em lindas lembranças.

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0: FM Eduardo Costa. Chama ela pra mim, Belo, Tua Boca, Jesuton e Alphaville Forever Young. É o Band Love com as melhores músicas de todos os tempos pra você. Na sua rádio do seu jeito é Band Love Especial. Então agora você ouve a história mais comentada da semana.
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2: Às vezes, a vida muda nossos planos da forma mais dolorosa possível. Mas é justamente quando tudo parece perdido que o amor pode encontrar um jeito inesperado de recomeçar. A minha história começou em 1969, quando eu tinha só 15 anos. Hoje, com as redes sociais, parece que tudo ficou mais fácil. Uma curtida, uma mensagem, um aplicativo de namoro e pronto. As pessoas se conhecem. Mas naquela época, não. Naquela época era tudo diferente. Não existia telas para aproximar ninguém. A gente precisava estar frente a frente. Conversar, olhar nos olhos e descobrir aos poucos se existia alguma coisa ali. E foi assim que eu conheci o Dema. As minhas primas me chamaram para passar um tempo na casa delas e conhecer um novo vizinho. Foi naquele dia que os nossos caminhos se cruzaram. Nós dois tínhamos 15 anos e éramos dois adolescentes começando a descobrir a vida. Mas bastou a primeira conversa para eu sentir que tinha alguma coisa diferente ali. Sei lá, acho que eu posso dizer que foi amor à primeira vista. Não demorou muito pra gente começar a namorar. E é engraçado pensar que aquele namoro de dois adolescentes acabaria sendo o começo da família que eu sempre sonhei. Apesar da gente ser novinho, a gente já fazia muitos planos pro futuro. Nós namoramos por 3 anos e em 1973 decidimos nos casar. A gente fez aquela festa na casa da minha mãe e aquele foi, de verdade, um dia inesquecível. Em 1974, nasceu nosso primeiro filho, o Alan. E alguns anos depois, em 1977, veio o Rafael. Naquela época, eu tinha certeza que a nossa família estava exatamente como a gente sempre tinha sonhado. O Dema era fotógrafo e, por causa do trabalho, ele viajava bastante. Às vezes, ele ficava até 15 dias fora de casa. Mas, mesmo passando tanto tempo longe, ele sempre foi um pai muito presente. E apesar da gente já ter 2 meninos, ele ainda tinha um sonho muito grande de ter uma menina. Foi justamente quando a vida parecia estar realizando esse sonho que tudo mudou. No dia 8 de novembro de 1980, o Dema passou mal enquanto estava trabalhando. Por sorte, ele tinha acabado de chegar na empresa quando ele desmaiou e foi socorrido pelos amigos. Mas a partir daquele dia, nossa rotina mudou completamente. Foram dias de idas e vindas ao hospital. Os médicos diziam que o coração dele estava inchado. Mas eu ainda achava que ele ia melhorar. Eu precisava acreditar nisso. Até porque, no meio de toda aquela preocupação, eu descobri que eu estava grávida mais uma vez. Quando eu contei, ele olhou para mim e disse que poderia ser a menininha dele. Aquilo ficou guardado no meu coração e por 10 dias, aquele foi o nosso segredo. Só nós dois sabíamos que um novo bebê estava a caminho. Eu também alimentava a esperança de que ele finalmente teria a filha que ele tanto desejava. Mas, no dia 19 de dezembro de 1980, o Dema passou mal outra vez. E dessa vez, ele não teve tempo para nada. Ele morreu nos meus braços, aos 26 anos de idade. Naquele dia, meu mundo desabou.
3: Eu fiquei viúva aos 26 anos, com dois filhos pequenos e uma gravidez que ninguém ainda sabia. E além da dor de perder o homem que eu amava, eu carregava dentro de mim o sonho da nossa menina, que ele nunca teria a oportunidade de conhecer, e ele sonhou tanto com isso. No dia 9 de julho de 1981, nasceu a nossa Raquel. Mas o pai dela nunca teve a chance de segurá-la nos braços. Aquilo foi uma das maiores dores que eu senti na vida. Eu tinha perdido meu marido. E ao mesmo tempo eu precisava encontrar forças para poder criar 3 crianças sozinha. Até porque eu nem pensava em me relacionar com alguém de novo, imagina. Eu tinha medo de colocar os meus filhos dentro de uma nova família e um dia encontrar alguém que pudesse maltratar eles. Minha família até insistia. Dizia que eu precisava seguir em frente, mas eu não. Eu não conseguia tirar essa preocupação de dentro de mim, era impossível. Mas foi aí que uma pessoa que eu jamais imaginaria acabou mudando o rumo da minha história. O Gilmar, o irmão do Dema. Eu conheci o Gilmar desde quando ele tinha 11 anos. Quando conheci o Dema, ele ainda era um menino. Mas depois que eu fiquei viúva, ele começou a se aproximar de mim de uma maneira diferente. Até que um dia ele me fez uma proposta que no começo eu achei bem estranha mesmo.
4: Neuza, eu sei que você tem medo de arrumar outro companheiro que judie dos seus filhos.
3: Ai, tenho mesmo, Gilmar, tenho mesmo. Meu maior medo é colocar meus filhos numa situação que faça eles sofrerem.
4: Eu sei disso. E é justamente por isso que eu quero te fazer uma proposta. O que que você acha da gente morar junto?
3: Do que você tá falando, Gilmar?
4: Eu ajudo você a cuidar das crianças. E você me ajuda também. Assim, a gente continua sendo uma família e constrói um lugar pra viver. Nós dois juntos. Eu quero cuidar de vocês. Pensa nisso, Neuza.
3: Eu não sabia nem o que pensar. Aquela proposta parecia uma loucura. Mas ao mesmo tempo, quando eu olhava para o Gilmar, eu percebia que talvez não fosse tão absurdo assim. Ele também tinha uma história muito difícil. Perdeu a mãe quando tinha só 2 anos de idade. Cresceu em pensões, sem ter aquela estrutura de família que toda criança precisa. Além disso, antes de conversar comigo, ele conversou com todos os irmãos e todos concordaram com a ideia dele. No fim, existia ainda uma história dentro daquela família que parecia estar se repetindo. O pai deles também tinha ficado viúvo quando os filhos eram pequenos e depois acabou se juntando com a própria cunhada, que ajudou a cuidar das crianças. Talvez por isso o Gilmar acreditasse que nós também poderíamos construir uma família naquele mesmo formato. Eu ainda tinha muito medo. Nossa, muito medo. Afinal, eu tinha acabado de perder o homem que eu amava. Tinha 3 crianças que eu precisava proteger. Mas eu comecei a perceber que o Gilmar não estava pensando só em mim. Ele estava pensando nos meus filhos. Foi isso que, aos poucos, fez o meu medo dar espaço para uma nova possibilidade. E foi assim que nós decidimos, então, ficar juntos.
4: Sabe de uma coisa? Eu tô gostando de como a nossa vida tá ficando, viu?
3: Eu também, Gilmar. Eu acho que, aos poucos, a gente tá conseguindo construir a nossa família, né?
4: Então, eu queria muito fazer uma coisa diferente hoje. Você aceita sair comigo?
3: Sair?
4: Sim.
3: Assim, nós dois?
4: Isso.
3: Tipo sair?
4: É, nós dois. Eu quero te levar para um encontro. Eu acho que a gente merece ter um momento só nosso.
3: Ele me levou pro shopping. A gente tomou um lanche, conversou bastante. E naquele dia eu abri meu coração. Eu falei para ele que, apesar da gente estar vivendo daquela forma, não seria fácil para mim me relacionar com outro homem. Eu ainda amava muito meu falecido marido e, além disso, Aceitar o Gilmar como meu companheiro, sendo ele irmão do Dema, era uma coisa muito difícil de entender dentro de mim. Mas, mesmo com todos esses sentimentos, naquele dia nós decidimos tentar de verdade. A Raquel ainda estava prestes a completar um ano de idade quando Gilmar entrou de vez na nossa vida. Ela era muito pequenininha. E aí, ela acabou crescendo, enxergando nele uma figura de pai. O Alan e o Rafael também aceitaram o tio como pai desde o começo. E até hoje é assim.

0: Enquanto os amigos chamavam para churrascos, pescarias, passeios, ele fazia questão de deixar claro que não ia para lugar nenhum onde não pudesse levar a esposa e as crianças. Os amigos não entendiam aquela escolha e alguns até questionavam como que um rapaz tão jovem poderia assumir uma mulher que já tinha 3 filhos. Mas o Gilmar não se importava com os comentários, não. Ele tinha feito a escolha dele. E ele escolheu a nossa família. E quando eu penso nisso, eu acredito que talvez essa escolha já estivesse escrita de alguma forma. Antes de ficar comigo, o Gilmar chegou a ficar noivo 3 vezes. Mas nenhum daqueles relacionamentos deu certo. Talvez ele realmente estivesse destinado a estar com a gente. Ele assumiu o Alan, o Rafael e a Raquel como se fossem seus próprios filhos. Esteve presente em cada fase da vida deles. E fez tudo o que podia para que nunca lhe faltasse amor. Depois a nossa família cresceu ainda mais porque o nosso relacionamento deu frutos. É, do nosso relacionamento nasceu a Graziella, a nossa filha. Ela costuma dizer que é 2 vezes irmã dos meus filhos. É prima deles porque é filha do tio, mas também é irmã porque nasceu de mim e cresceu ao lado deles, dentro da mesma casa. Aquela família que começou com tanta dor acabou crescendo muito mais do que eu poderia imaginar.
1: Olha só para os nossos filhos, Neuza. Quem diria que a gente chegaria até aqui, né?
0: É, Gilmar, é verdade. Quando eu penso em tudo que a gente passou, até parece que foi ontem, né?
1: E olha para eles agora. Cresceram, construíram as próprias famílias. Dá um orgulho tão grande, não dá?
0: Dá mesmo. Nossa, acho que no fim a gente conseguiu conquistar tudo aquilo que a gente sempre sonhou. E eu só tenho uma coisa para dizer para você. Obrigada por ter escolhido a nossa família.
1: E essa foi a minha melhor escolha, sem dúvida nenhuma, Neuza. Eu tenho muito orgulho da nossa história.
0: E quando eu olho para os nossos filhos hoje, eu vejo o tamanho de tudo que a gente construiu. O Alan se casou com a Ana Paula e eles tiveram a Lalesca, minha neta mais velha. Depois a Lalesca se casou com o Weber e me deu a alegria de ser bisavó da pequena Betina. O Rafael vive há 7 anos com o companheiro Bruno. Eles são muito felizes. E o Bruno sempre foi recebido por nós de braços abertos. Para o Gilmar, nunca existiu diferença. O Bruno é parte da nossa família, assim como todos os outros. A Raquel mora em Portugal com o marido, o Paulo. E tem 2 filhos, o Nicolas e a Alanis. A Graziella também cresceu. Construiu a própria família e é mãe do Miguel e do Brian. E quando eu olho para todos eles, eu me emociono demais, pensando em tudo que a gente viveu juntos. Com o Gilmar são 44 anos. Nós nunca fizemos um casamento oficial, mas eu ainda tenho vontade de fazer uma festa assim. O problema é que a nossa família cresceu tanto que hoje parece até difícil conseguir reunir todo mundo num lugar só. De qualquer forma, para mim, um papel nunca foi o que definiu o nosso relacionamento. Eu considero o Gilmar meu marido e eu sei que eu vou respeitá-lo até o fim da minha vida. E olha, que marido maravilhoso que eu tenho, viu? Ele deixou de viver uma vida só para ele, para ter uma vida com a gente. Ele também construiu praticamente sozinho a nossa casa e hoje já tá quase aposentado, mas ainda tá trabalhando comigo. Eu ensinei o Gilmar a costurar e nós temos uma oficina dentro da nossa casa. Todos os dias, enquanto nós trabalhamos, a gente fica ouvindo a Band FM. A gente acompanha as histórias do Quem Ama Não Esquece. Eu sempre ouvi e ficava pensando, um dia eu também quero contar a minha história. E hoje eu tô aqui. Mas mais do que contar a minha história, eu tô aqui pra agradecer. Gilmar, eu quero que você saiba o quanto eu sou grata por tudo que você fez, tudo que você continua fazendo por mim e pelos nossos filhos. Você poderia ter escolhido um outro caminho. Era jovem, tinha só 23 anos. Poderia ter escolhido uma vida completamente diferente. Mas você escolheu ficar. Você escolheu uma mulher viúva com 3 filhos pequenos.

você escolheu cuidar de crianças que não eram seus filhos de sangue, mas que você transformou em seus filhos por amor. Você cuidou, protegeu, ensinou e esteve presente. E essa é uma das maiores provas de amor que alguém poderia dar. Meus filhos têm você como pai. A Graziella tem orgulho da família que a gente construiu. E hoje, quando eu olho para os nossos netos, para a nossa bisneta e para todos que vieram depois, eu percebo que aquele medo que eu tinha no começo acabou dando lugar à maior família que eu poderia imaginar. Você não foi só o homem que entrou na minha vida depois que eu perdi o Demo. Você era irmão dele. Antes de ser meu marido, você era meu cunhado. Você fazia parte da mesma família, conhecia a nossa história, tinha visto de perto o amor que eu e seu irmão vivemos. Por isso eu sei que não foi uma escolha simples. Eu também precisei aprender a separar as coisas dentro do meu coração. Eu precisei entender que amar você não significava esquecer o Dema. Mas você chegou para ajudar a reconstruir uma família que tinha acabado de perder um pai. E com o tempo acabou se tornando o pai que os meus filhos tanto precisavam. Talvez seja isso que mais me emociona quando eu penso na nossa história. Você não chegou para substituir ninguém. Você chegou para somar, para cuidar, para amar. Gilmar, você é o homem da minha vida. Eu quero viver o resto dos meus dias ao seu lado, dividindo com você a nossa casa, a nossa família, o nosso trabalho e todos os sonhos que nós ainda temos. Quem sabe um dia a gente ainda consiga realizar aquele sonho de morar na praia, né? Mas enquanto esse dia não chega, eu quero continuar aqui, ao seu lado, trabalhando com você, ouvindo a Band FM, acompanhando as histórias do Quem Ama Não Esquece e vivendo a nossa própria história. Eu amo você profundamente. E sei que talvez nunca existam palavras suficientes para agradecer tudo o que você fez por mim e pelos nossos filhos. Porque você não apenas entrou na minha vida quando eu estava sozinha. Você escolheu uma família que já existia. E ao longo desses 44 anos, fez essa família também ser sua. Você foi meu cunhado, depois meu companheiro, meu marido e, acima de tudo, foi pai dos meus filhos. E se hoje eu posso olhar para trás e dizer que, mesmo depois de uma perda tão grande, eu consegui ser feliz novamente, é porque um dia você olhou para mim e disse que queria cuidar de nós. Naquele momento eu não sabia o que aquela escolha significaria. Hoje eu sei. Hoje eu sei. Você escolheu ficar. E foi essa escolha que mudou a nossa vida para sempre.

0: Band FM é o amor, o clássico ao vivo. Zezé Di Camargo e Luciano, uma música linda para uma história linda. A mais comentada da semana aqui no nosso Band Love. Você ouviu aí com o Murilo e com a Tatá? A história da nossa amiga Neuza. A gente estava falando sobre a vida surpreender a cada momento, né? E essa história mostrou justamente isso, que a vida pode surpreender justamente quando a gente acha que já perdeu a capacidade de recomeçar. A Neuza perdeu o marido muito jovem, precisou criar 3 filhos, mas o amor voltou de um lugar totalmente inesperado. O Gilmar não apenas se apaixonou por ela, mas abraçou também a sua história e suas crianças. Depois, juntos construíram uma nova família. Família essa que está no Facebook e no Instagram da Band FM. Tem um resuminho da história ali, tem as fotos para você curtir, para você conhecer a personagem principal da história mais comentada da semana. Coloca teu comentário lá, clique em comentários, escreve lá. Quero ler o que você vai escrever, tá bom? E no fim, gente, uma reflexão bonita, né? Às vezes o amor não chega para substituir o que perdemos, mas para mostrar, para nos mostrar que ainda existe vida, que ainda existe carinho e que ainda existe felicidade depois da dor. Vamos ouvir a voz da Neuza? Ela deixou mensagem para o Quem Ama Não Esquece e para o Band Love durante a semana.
1: Eu gostaria muito de agradecer que vocês escolheram a minha história aí para contar. Eu sempre ouvi, já faz mais de 10 anos que a gente escuta o programa da Band e a gente gosta muito dessa hora aí da história do amor aí.
0: Legal.
1: Então eu queria agradecer a vocês por ter escolhido ela, viu? Muito obrigada. E é uma forma de eu agradecer meu marido por tudo que ele fez por mim. E ele vai ficar muito feliz na hora que ele ouvir essa história, tá bom?
0: Deve ter ficado bastante.
1: Muito obrigada por vocês terem escolhido a minha história. Que a minha vida foi... Dá para escrever um livro, a minha história. Se eu pudesse, eu escreveria um livro.
0: Escreva!
1: Tá bom? Muito obrigado, tá?
0: Obrigado, Neuza. Um beijo no seu coração. Toda a felicidade do mundo para você e para sua família. Agora, meu amigo, minha amiga, que tá ouvindo Band Love em casa ou trabalhando, vai mandar mensagem para comentar a história. Aperta o microfone do WhatsApp e manda seu áudio agora aqui pro Band Love, 11 99991 9197. 11 99991 9197. Aperta o microfoninho, manda teu áudio agora. 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Mandou mensagem, já concorre, combinado?
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0: Você ainda hoje aqui no nosso Band Love. Além dessa música linda com a Ana Carolina, eu toquei Bruno Marrone, Te Amar Foi Ilusão, Usher, My Boo, participação da voz belíssima de Alicia Keys e também lá do passado, anos 80, né? Cutting Creole, I've Been Loved Before. 11 horas 12 minutos, já muitos comentários da história da semana. A história da nossa amiga Neuza. Então mande seu áudio aí no 11 99991 9197. Cadê? Vamos lá, vamos colocando os áudios no ar. Primeiro vem de uma menina.
1: Ai meu Deus, que história. Eu tô voltando do trabalho na pista aqui, até chorei. É, esse tipo de história faz com que a gente tenha esperança, né, no amor.
0: Sempre.
1: Tem esperança que todo mundo tem sua alma gêmea, que um dia todos se encontrem, né?
0: É isso aí.
1: A gente vive tantas decepções amorosas ao longo da nossa jornada, mas existem sim pessoas que são preparadas pra gente. Eu aguardo o meu. Tô na expectativa aqui. Um dia Deus também prepara. Alessandra de Sorocaba.
0: Ale, um beijo pra você. E logo o seu estará aí do seu ladinho, te fazendo feliz, mais feliz. Tá
2: boa
0: bom?
2: Boa noite, aqui é o Alex Ribeirão Pires. Que história, Alex, mais bonita, hein? Essa história aí é pra mostrar que sempre temos que ter esperança e continuar tendo perseverança no amor. E com fé e dedicação, tudo se resolve. Muito bonita a história. Parabéns ao casal e pela educação e criação que vocês deram.
0: É isso aí. Obrigado, Alex. Grande abraço. Boa semana, viu, amigão?
3: Boa noite, Marcelo Dia, Band Love. Meu nome é Adriana de Ferraz.
0: Oi, Adri.
3: É, escutei essa história na semana e hoje foi muito linda. Que Deus abençoe ele sempre, né? E daqui uma hora estarei completando mais um ano de vida.
0: Olha que maravilha.
3: Estou muito feliz. Amo curtir o Band Love.
0: Obrigado, obrigado, sua linda, por curtir o Band Love. E ó, um novo ano aí que vai se iniciar na sua vida. Maravilhoso, abençoado, recheado de momentos incríveis e muito amor na sua vida, tá?
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0: Júnior, grande clássico do passado de volta pra você, aqui no nosso Band Love Especial. Tivemos aquele pagode antigo, bom demais, que dure para sempre, Negritude Júnior. Paula Fernandes com a Taylor Swift, Long Live, e também a Aerosmith. Você ouviu aqui o clássico mundial, I Don't Want to Miss a Thing. 11h28, no nosso Band Love, a gente continua tocando música linda e colocando as mensagens que estão chegando, comentando a história da semana, tá, gente?
1: Boa noite, Band FM.
0: Boa noite.
1: A história é muito bonita, pra ver, né, que pra Deus nada é impossível. Sempre, onde há fé e amor, sempre vai vir uma coisa boa. Tem que sempre acreditar que o dia será um dia melhor amanhã. História linda, eu gostei.
0: Obrigado, Rose. Um beijo pra você. Mais um áudio aqui, ó.
2: Boa noite. Aqui é a Marilda de Carapicuíba. Gente, olá. Que história linda. Tô aqui trabalhando desde as 6 da manhã que eu tô ouvindo a Band.
0: Olha que maravilha, menina.
2: E agora esse momento maravilhoso, né? Que é o Band Love. Gente, que história maravilhosa. É, a gente pode sim e tem esse direito de recomeçar, né? Numa perda, uma decepção,
0: é isso.
2: Magoa, que chateia. Sempre há uma coisa melhor na frente, né? E a gente pode se apaixonar sim e ser feliz. Essa história aí é uma prova muito linda. Beijo, amo vocês.
0: Obrigado, sua linda. Um beijo, boa noite e ótima semana, tá? 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
7: 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Continuamos a nossa viagem no tempo através da boa música e agora com um clássico mundial lindo demais. Aqui na sua rádio do seu jeito tem Say You, Say Me. Lana Rich.

0: Isso é maravilhoso. Isso é Band Love, que trouxe Adele. Linda voz, né? Easy on Me. E aquele classicão lá do passado com Lionel Richie, Say You, Say Me. 11 horas 45 minutos. Já segue Titio Celo no Insta e no TikTok? Ainda não? Então conto com você lá no meu Instagram, no meu TikTok, tá bom? Locutor Marcelo Dias no Insta, Locutor Marcelo Dias no TikTok. Só colocar na sua busca, Locutor Marcelo Dias no Instagram, Locutor Marcelo Dias no TikTok. Aí você clica em seguir, vou adorar ter você ali. O Tony deixou o comentário dele para a história da Neuza. Foi a história da semana, gente.
1: Boa noite, Band, boa noite.
0: Boa noite.
1: Aqui é o Tony, do Tucuruvi.
0: E aí, meu amigo?
1: Rapaz, que essa história, eu vi ela na semana.
0: Legal.
1: Essa história é maravilhosa, né? Que exemplo, né? Esse, né, do Gilmar, né? Que maravilha, né, rapaz? É emocionante a história. Muito bacana mesmo. Que Deus abençoe muito, muito essa família.
0: Obrigado, Tony. Grande abraço pra você. Fala, Márcio.
2: Boa noite, Band FM. Boa noite, Marcelo Dias.
0: Boa noite. Beleza?
2: Você acertou também já 3 vezes, viu? É uma história emocionante. E que Deus abençoe ela, tá? E a toda a família dela. E vamos lá, vamos que vamos até as 5 da manhã.
0: Aí, daqui a pouquinho o Diegão com o Band Coruja, hein, amigão?
3: Oi, Band FM, boa noite.
0: Boa noite.
3: Meu nome é Augusto.
0: E aí, Augusto?
3: Que história bonita pra caramba. Porém.
0: Linda, linda, linda.
3: É uma história rara. Rara, rara, rara. É uma história que. O cara tem que ter uma cabeça boa pra caramba, apesar que homem é complicado, mas a mulher tem que ter uma cabeça poderosa. E eu fico feliz porque esse casal, que casal espetacular, hein? Tanto ela quanto ele, hein? Nossa, o sangue dos dois são quase 4 sangues. Nossa, é um sangue um em cima do outro sangue, é sangue fortalecido. Família maravilhosa. Parabéns a essa família maravilhosa. Parabéns para ele, parabéns para ela. Ela foi uma mulher espetacular e ele também foi um cara.
0: É isso aí. Obrigado, Augusto. Curtiu a história, comentou a história. E a gente continua tocando as melhores músicas de todos os tempos para você.
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0: Lá no início dos anos 80, era desse jeitinho assim, ó, pra você.

0: Band FM Will to Power, Baby I Love You Way, pra você aqui no nosso Band Love especial de domingo. Seal Kiss from a Rose, também Eva, Rádio Tax. 11h59, tá gostando, tá curtindo aí o nosso Band Love? Em casa, trabalhando, sua música linda, dá saudade, não dá? Mas aquela saudade boa, aquela saudade gostosa, aquela nostalgia boa que dá aquele friozinho na barriga e você lembra de momentos especiais da sua vida através da música. Essa é a intenção do Band Love. Tem uma saudade que não é legal. É aquela saudade que fica no coração ali, aquela dor no coração, aquela saudade de alguém que tá desaparecido, que tá desaparecida. Essa saudade não é legal, não. Por isso a Band FM toda segunda e quarta deixa a sua vida bem melhor. 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Você tem que seguir o Insta do Walter Pessinisky. Walter Pessinisky faz o Eu Te Encontrei na Band FM toda segunda e quarta comigo, um pouquinho antes do Band Love. E qual é a intenção do programa? É trazer essa pessoa aí que está desaparecida da sua vida de volta para a sua vida. Ai, Celo, mas é uma missão difícil. Realmente é difícil, mas não é impossível. A gente já fez reencontros de pessoas que não se viam, não se falavam há 40, 30, 50 anos, nos últimos anos aqui na Band FM. Então, se você está com saudade de alguém, um familiar, ou alguém que você trabalhou, alguém que você estudou, alguém que você namorou, alguém que você morou perto, você quer reencontrar essa pessoa, siga o Insta do Walter Anjo, que é o Walter Pessinisky. Gente procurando gente. É esse o Instagram. Gente procurando gente. É só colocar na busca gente procurando gente. Você clica em seguir, depois você clica em mensagens, tudo de graça e tudo muito seguro. Lá em mensagens, você coloca as informações da pessoa que está desaparecida. Mas não esquece de clicar em seguir no Instagram. Gente procurando gente.
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10: Meia-noite 4. Ótima semana pra você que tá na Band FM. A gente continua com o nosso Band Love até 1 da manhã. Aqui quem fala é Marcelo Dias. Feliz, grato, sempre.
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Vasco. Band FM, meia-noite e 15. Você lembra desse clássico, né? E aquela pergunta: paixão antiga sempre mexe com a gente? Responde pra mim, vai. É Band Love.

0: Band FM, Leonardo, me apaixonei por ti. Aqui no nosso Band Love também, Scorpions. Recordou, curtiu? Wind of Change. Maravilhosa essa música, né? Marina e Lali, gente. One Last Cry. O clássico do Tim Maia, Paixão Antiga. Henrique Juliano Romântico, também Gregory Abbott, Shake You Down e a Mariah Carey, Hero. Só música linda pra sua noite ficar bem melhor. Já já o Band Coruja com Diego Lopes e os ouvintes do Band Coruja, os amigos e amigas do Band Coruja participando aqui no nosso Band Love.
1: Ô, mas é o Davi, história linda, pode falar pra vocês. História linda, abençoada por Deus, abençoa o casal, linda, abençoada por Deus. Tá bom? É isso aí. Bora, bora, tamo junto aí. Deus abençoe também.
0: Amém. Um abraço, Davi, obrigado, viu?
2: Oi, aqui é o Valdir, motorista de aplicativo, Cajamar.
0: Fala, amigão.
2: Escuto toda noite, até as 5 da manhã.
0: Muito bom.
2: E não perco uma história.
0: Legal.
2: Uma mais linda que a outra.
0: Obrigado, amigão. Bom trabalho pra você, viu?
3: Boa noite, Marcelo, meu xará.
0: Fala, xará.
3: Boa noite a todos aí da Band.
0: E aí?
3: É, Marcelo, essa história aí é muito linda. Parabéns pra esse cara, viu? Ele fez o que fez. Diferente de uma outra história que teve essa semana também.
0: Sim.
3: Que teve um cara que ficou falando no grupinho dos amigos que não queria assumir B.O. nenhum.
0: Foi a história
3: aí acabou perdendo a companheira que, era, que ele ia ter.
0: Valeu, amigão. Obrigado, um abraço, viu? Mais áudio no ar aqui no Band Love. Cadê, cadê?
4: Oi, boa noite, Marcelo Dias. Tudo bem, meu amigo?
0: Beleza?
4: Aqui é Nilson, de São Francisco de Itabapoana, Rio de Janeiro.
0: Ô, meu amigo, manda aí.
4: Rapaz, seu programa é uma pancada boa. É, curto pra caramba todos os dias. Aliás, todas as noites, né?
0: É isso aí.
4: Valeu. Muito sucesso mesmo. Eu adoro essas músicas gostosas. Essas músicas lentas, internacional, né? É isso aí, meu amigo. Tô te curtindo aqui.
0: Valeu, amigão. Ótima madrugada aí. Levi.
5: Boa noite, Marcelo Dias.
0: Boa noite.
5: Boa noite, Band Love. Eita, programinha. Que vicia, hein?
0: Ah, é? É o vício
5: não
0: bom, né?
5: Não consigo ficar sem a noite.
0: Aí sim.
5: Tô aqui pras estradas, sou caminhoneiro. E não tem jeito. Chegou esse horário. A rádio tá aqui sintonizada. Aí eu queria pedir pra você mandar uma música pro meu amor, que eu tô junto com ela há 17 anos.
0: Olha que maravilha.
5: Minha esposa Silvia.
0: A Silvia.
5: Lá de Brotas.
0: Valeu, tá dado o recado então pra Silvia de Brotas. Levi e Silvia é mais um casal Band Love.
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0: Você lembra dessa aqui, ó?

Tarde FM e as melhores músicas de todos os tempos para você. Starship Sarah. Aqui no nosso Band Love tivemos Sam Smith, The Good at Goodbyes e também Interfone com Só Pra Contrariar, aquele classicão que dá gosto, né? 15 minutos para uma, agora tem Adriana Calcanhoto.

0: Elton John, Skyline Pigeon, clássico mundial pra você aqui no nosso Band Love. Também Torn com Natalie Imbruglia e Luan Santana, Asas. Ele já chegou, já está aqui pronto para mais um Band Coruja.
1: Ah, que maravilha. Vamos começar então mais uma segunda-feira. Sabe o que, que eu vim ouvindo? Scorpions.
0: Wind of Change.
1: Nossa senhora, é muito bom, né?
0: É, eu toquei Natalie Imbruglia e lembrei de você, que chegou com o estômago embrulhado.
1: Nossa, é verdade. Hoje o pau torou a foi péssimo. Hoje. Não, foi boa. Natalie Imbruglia.
0: Natalie Imbruglia.
1: Imbruglia.
0: O cara chegou embrulhado hoje, hein,
1: que
0: amigo?
1: Que torrente, o pau tá quebrando, hein?
0: Mandou um isotônico. Aí um Gatorade, que negócio. Verdade, é. Então, se você ouvir muitas músicas no Band Coruja de hoje, saiba que o rei estará no trono.
1: Bem isso. Tá. Estarei lá visitando a Natalie Imbruglia.
0: Natalie Imbruglia. Ó, temos o quarta-vento exclusivo da Band FM, que é lindo, moderno. Diegão tem o dele, eu tenho o meu, só o Léo Júnior que não tem.
1: Que sacanagem, né?
0: Pro Emerson Carlos Felizone, o Emerson Carlos Felizone tá felizão.
1: Ele tá felizão.
0: Eu vou ficar no Band Coruja.
1: Fica aí,
0: eu vou
1: tá
0: ficar porque eu tô
1: hoje,
0: engraçadão meu.
1: Hoje. Ele tá muito Zé Graça.
0: Então é isso, eu vou embora, mas eu volto amanhã, tá bom?
1: Tamo junto, mano. Vai.
0: Curtiu a folga dupla?
1: Aproveitei bastante, aproveitei.
0: Ah, que bom.
1: Passei com o cachorrinho, olha, fiz um churrasquinho com a patroa.
0: Eu vi o churrasco nos stories do Diego Lopes.
1: Chega um tempo na nossa vida que a gente não quer mais sair de casa, né?
0: É, não.
1: Balada.
0: Não.
1: Ah, vamos pro Barretão, vou nada.
0: É, Paulo Gomes tá lá, deixa ele lá fazer nos vídeos.
1: Daqui a pouquinho nós vamos contar como é que tá lá.
0: É isso aí. Bora. E aí ele ficou em casa, comeu que nem um louco e tá aí, ó.
1: Tô aqui.
0: Embrulha.
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0: é o seu fim de semana? Como é que foi aí o seu fim de semana? Porque hoje já é segunda-feira. Não tem jeito, não adianta cacarejar. Não adianta cacarejar. Porque a segunda-feira chegou, vamos começar mais uma semana, então vamos colocar aquele sorrisão bonito na cara. Não é bonito a pedir muito, né? Pra galera da madrugada colocar sorriso bonito. É pedir muito, mas espero que você esteja bem, esteja feliz. Espero que o seu fim de semana seja maravilhoso. Não tenha sido como o final do meu. O meu fim de semana foi espetacular, mas terminou na bosta. Literalmente. Cara, alguém me ajuda. O que que é bom pra tapar o cagada? Cagaço. Eu tô aqui no Gatorade. O chat GPT falou que tem que comer pão. Não vai comer pão. Comprar um... Como é que é o nome daquele remédio que segura? Não é? O Omeprazol, não é? Não é? Testosterona, não é? É um remédio que segura, não tem? É, Jaqueline, sei lá. Aí é bem exatamente o que o Marcelo falou. O tio Celo deu a letra. Se eu sumisse e começar a tocar um panda do nada aqui, você já sabe que eu tô na obra.
1: Boa noite, Band FM. Boa noite, pessoal da madruga. Boa noite, Diego. Que bom que você chegou pra alegrar nossa noite, viu? Beijo, a Rose. Tamo na área.
0: Rose.
1: Até as 5 da manhã.
0: Beijo. Rose, obrigado. Beijo, Rose.
2: Bom dia, Diegão. Bom ou não? Oh, o Mickey Vagabundinho tá sumido, né? Ó, oh, tem um vídeo aí acima aí do áudio aí. Olha onde ele tava,
0: não esse vagabundo. Dá pra ver vídeo na rádio, animal?
2: Não tome Mosec. Não tome.
0: É Mosec, Mosec.
2: Toma pra... Como que fala? É pra... Negócio floral lá.
0: Hã?
2: Esse negócio aí.
0: Baixa
2: então
0: o rádio.
2: Coloca a rolha no rabo.
0: Baixa o rádio, animal. Pra falar, pra mandar áudio, cachorro. Sem vergonha. É, o Mickey dançando no barretão. Ô, Diego, toma maisena com limão, é pra trancar o toba. Mas onde é que eu vou achar maisena e limão às 2 da manhã? Ah, alguma coisa pra agora. Fala.
3: Exclusivo. Dorival Júnior foi demitido do São Paulo. E Portioli está na Globo. É fenomenal. Não.
0: Tem 6 meses
3: ao vivo.
0: Que ele tá dando esse furo que o Portioli tá na Globo. 6 meses. Exclusivo. Dá o furo aí, Diego. Bota a trilha. Portioli tá na Globo. Todo ano você fala isso. Você já avisou o Portioli que ele tem que bater o cartão lá? Ó? Começar? Daqui a pouquinho eu ligo pra ele. Já tem o Ale Fenomenal, nosso repórter especial.
4: Bom dia, Diegão, porca Xandão, motorista de app, pra resolver o seu problema, vinagre com café.
0: Tá.
4: O trem é ruim de tomar, mas tranca tudo.
0: Nossa, velho, vocês vão querer que eu morra, não é pra tapar o toba. Diego, vai lá na cozinha que faz o café totoso e pega maisena. Ah, não sei se tem lá. Quem que tem maisena no trabalho? Ninguém faz mingau no trabalho. Pra quem que serve maisena pra fazer mingau? Diego, toma pasta de dente com água. Ó, o outro.
3: Diegão, você comeu o macarrão de chuca do Davi, né? Por isso que foi assim, mano. Aí é ruim, hein? Bom dia pra todo mundo, ó. É o tubincheiro.
0: Tá bêbado ou nóia? Tá bem louco já, ô? Daqui a pouquinho vamos saber como é que tá o barretão lá, hein? Meu amigo Paulo Gomes conversando com todo mundo. Ih, tem fofoca do barretão hoje. Hoje parece que tem uma fofoca boa pra contar pra nós lá. Durante a nossa programação aqui do Band Coruja, nós vamos colocando aqui o Paulo Gomes com as informações diretamente do barretão.
5: Bom dia, Diego.
3: dia, Diegão. São os doidos. Aqui é Jorge, motorista de aplicativo aqui na Baixada Santista. Bom dia, bando de corno. Esses motores de aplicativo. É!
5: Fala, Diegão. Juninho Uber aqui, cachorro. Acabei de trazer seu parceiro Kayame aqui, ó. No apartamento dele aqui no condomínio. Falou que você é o parceirão dele.
0: Quem?
5: Acabei de sair da porta da Band aí. Um abraço, Diegão. Tamo junto, hein, pai? Forte abraço, cachorro.
0: Ah, o Cariani. Ah, é o Cariani. Um abraço pro Cariani. Eu acho que é o maior influencer fitness do Brasil. O homem que venceu a síndrome de Down. Um abraço, Cacá, tio Cariano.
6: Fala, Diegão, vamos que vamos até as 5. Diegão, vou falar uma coisa aqui que não tem nada a ver com o assunto. Eu vi que você postou uma foto com sua esposa e seu cachorro. Diegão, pelo menos prédio que eu já trabalhei, é proibido andar com bicho em elevador social, Diegão. Você andou com cachorro no elevador social, não
0: vai
6: pode,
0: cara. Vai cuidar da sua vida, cara. Vai cuidar do seu prédio aí. Ah, no meu eu ando o que eu quiser. Que bicho, não é bicho. É o Stitch. Que bicho? Bicho é você, bicho. Bicho. Eu não é bicho. É o meu Stitch. É o Kayane, da Rádio Bandeirantes.
7: Errou!
0: Ah, tá. Entendi. Ah, o Kayame. Entendi, Cariani. O que o Cariani tava fazendo aqui essa hora? Um abraço pro Kayame, da Rádio Bandeirantes. Cariani. Ela tá ficando velha. Olha, vai chegando a idade e nós começamos igual a véia surda, a véia da praça, né? O Cariani, o cara entende tudo errado. É idade. Deixa
8: Oi, Diego. Boa noite. Como é que você tá?
0: Estamos aqui aguardando as suas histórias de fim de semana. O que será que a Camila aprontou ou está aprontando? Ela que é a nossa Camila Ventureira. Onde será? Que ponto de São Paulo será que ela vai estar hoje? Hoje teremos a nossa corrida de Uber para pegar a Camila? Daqui a pouquinho tem a Missão Impossível. Achando a Camila em São Paulo. É o seguinte, você vai pegar a Camila no ponto que ela estiver. Vai deixar ela na casa dela. Deixá-la lá. Na casa dela. E quem ganhar, vence a disputa. Aquele que não cair nas suas tentações. A Camila, ela fica tentando o motorista do aplicativo até o cara ceder. É, um beijo sempre rola, uns pega, uns apartão. Para você ganhar a competição, você tem que deixá-la em casa, sem cair nas tentações da Camila Ventureira. Daqui a pouquinho ela vai contar onde você está, se você estiver perto, você vai buscá-la, vai deixá-la em casa. Não interessa onde é que ela mora hoje, mas é longe, né? É longe, ela mora longe. Então, já nem se você tá com... Ai, vou perder muito tempo, vou perder corrida. Nem vai. Fica enchendo o saco. Vai lá para levá-la em casa e tentar... resistir aos seus encantos.

0: Ô, Diego, manda um beijo aí pra Cauane e Emerson. Gostaria de pedir uma música do Emerson da Bahia pra Cauane de Mata... Mara... Mara... Marataízes. Marataízes, Espírito Santo, né? Ela quer ouvir a música Um Dia Cigana Leu a Minha Mão.
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0: Um dia a cigana leu a minha mão. É essa, né? Quem canta mesmo essa? 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
0: Calma, gente.
2: Alguém vai pegar a DST hoje.
0: Cala a boca. Não liga, Camila. É inveja que ele nunca vai te ter. Essa tá na listinha das que ele nunca vai pegar. Aí ele, isso é invejosinho, ele fica...
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3: Bom dia, Didi.
0: A Catherine. Tá bem aí, Catherine? Como é que tá? Olha lá, Camila mandou figurinha fazendo uma dancinha esquisita. Hoje tem, né, Camila? Alô, Papai Urso, tá de volta? Largou da mulher, Papai Urso? Ou voltou pra mulher?
4: Já vem com as azitromicinas, já?
0: Cala a boca.
5: Café totoso tem hoje, Diego. Café totoso.
0: Tem que ter.
5: São Paulo de Andradina.
0: É, tem que ter. Eu passei, eu vim por isso. Daqui a pouquinho, não perca. A hora do café totoso.
3: Não, padeiro, ele tava andando com o cachorro dele, não era contigo?

0: Maratacine. Diego come goiaba. Rapaz, é onde é que eu vou achar goiaba essa hora? Olha lá, o Ale tá com delay hoje. Agora que ele mandou a música do ouvinte, vai.
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0: Olha ela aí, ó.
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0: Nossa, essa moda é boa, hein?

0: É, mas tá bom também, né? Senão vai ficar muito. Tá. Tá bom. Chega. Chega. É, a Kathleen tá tomando sol essa hora. Aí sim, hein, Kathleen. Eita, eita, eita.
1: 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Bom dia, Diegão. Thiago, interior de São Paulo, Santa Adélia. Rapaz, quem que eu invejo de 100? Que faca maravilhosa que você ganhou, hein?
0: Bonita,
1: que
0: né?
1: Que coisa linda de faca. Rapaz, fiquei numa inveja. Também sou apaixonado também por faca, espada. Rapaz do céu, que faca da hora que você ganhou.
0: Bonita, né, cara? É, Facas Arado, segue aí no Instagram. Esse cara é bom, hein? É uma cutelaria lá do Rio Grande, cara. Tem jeito, né? Cutelaria pra fazer faca boa é lá no Rio Grande. E, mas eu não pago o valor cheio, não, viu, mano? Eles fazem uns leilão lá. Eu participo dos leilão, ó. Sempre tem coisa boa lá. Vou pagar 2 pau numa faca. Se bem que não é qualquer faca, né? Ah, mas pra que você quer a faca daqui? Tava pra enfiar no teu. Na bainha? Curioso.
2: Diego, hoje eu estou no Jaçanã. Eu tô pertinho de casa. Ai, eu preciso tanto de um Uber pra ir até a minha casa.
0: Começou. Começou. Atenção, você que está próximo ao Jaçanã. Ela está na região. A partir de agora começa o desafio. É. Como é que é? Eu tinha falado agora que é. Resistindo a Camila. Você, motorista de aplicativo, está próximo ao Jaçanã. É, você quer que ela fale a localização? Pertinho da casa dela, ela falou. Vai rolar a carona. Se você resistir aos seus encantos, você ganha o prêmio. Qual que é o prêmio? Não sei. Não tem prêmio nenhum.
3: Fala, Diego. Boa noite, tudo bom? Ô, Diego, procura essa Camila aí. É só Uber ou pode ser caminhão também?
0: Não.
3: Ou melhor, carreta, carreteiro.
0: Como é que você vai levar ela de carreta?
3: Pergunta ela aí. Ou ela mesmo responde.
0: Como é que você vai entrar de carreta no Jaçanã, velho?
4: Ô Diego, já levei ela uma vez lá na padaria 24 horas. Pergunta pra ela se ela lembra que eu levei pra ela ir lá visitar o Ivan. Só que o Ivan não tá mais na 24 horas, tá no outro. Conhece essa mina, ela mora lá no Jardim Apanã, também conhecido como Pombal.
5: Diego, tá com o caneco furado, tá? Como bosta de maisena.
0: Não tem, fia, não tem nada aqui. O que, que eu trouxe? Banana e maçã. E esse negócio aqui? É Gatorade.
6: Manda ela vir, fala, venha.
0: Bora. Eu não sei não. Você. Cala a boca. Você tem cara de que. Cala a boca! Você tem cara de que você não resiste e vai virar uma carona do Ted. Eu quero alguém que diga, que me garanta que vai resistir aos encantos de Camila. Se não, vira carona do Ted aí. Não, aí. Mas...
6: Vocês são tudo fã de faca, espada, é? Se quiser, tem uma espada curta aqui, é guspideira ela. Se quiser, pode pá, eu empresto.
0: É punhal, né, mano? Corta dos dois lados isso aí.
7: Ô, Diego, eu aposto que na bolsa da Totoso tem algum remédio pra você.
0: Será, cara? Quando ela passar aqui, eu vou perguntar pra ela. Olá, Totoso, tudo bem? Você não teria uma maisena na tua bolsa? Você não tem uma maisena? Um pedaço de pão? Imagina o cara querendo seduzir a moça. Não que eu queira, né? Mas o cara tentando seduzir alguém, aí chega nela e fala, olá, você tem um Emosec pra me emprestar. É que eu estou cagando o dia inteiro. Chego a estar amarelo. Esse Gatorade do meu lado me entrega. Nossa, o que você tem hoje? Que você tá pra baixo, tá amarelo. Eu tô todo. Você não tem um Imosec pra me emprestar, Totoso? Vou perguntar pra ela assim quando ela chegar, tá bom? Olha a figurinha que fizeram dela.
8: Diegão, antigamente tinha um ouvinte aí no Bando de Coruja, inclusive ela foi até aí no programa, passou pelo crivo do Anselmo. Ela era tipo assim, a Camila. Pesquisa aí no Google aí, Anthony Tinta.
0: Anthony Tinta?
7: Sim, pra você. Remédio não tem não, mas tem um consolo aqui que você vai tampar.
0: É, vocês ficam zoando porque vocês não sabem como é ruim isso, velho. Mano, o pior é que eu comi essa bosta e fui tentar dormir, mano. Ah, às vezes você come alguma coisa, você fala, o estômago que se resolve, ele que trabalha enquanto eu estiver dormindo. Porque o meu músculo. Ah, tô com preguiça de explicar. Não, a musculatura do estômago, ele é feito pra você, mesmo que você esteja de ponta cabeça, deitado, ele fica balangando como uma máquina de lavar, pra poder fazer ali a digestão e meio não importa a posição que você esteja. Aí eu fui nessa e fui deitar. Cara, mano, eu acordei nem dormi direito. Eu dei um cochilo e eu acordei tremendo de frio, velho. Era um frio da morte. Eu falei, cara, que é isso? Era um calafrio, na verdade. É, pô, acho que foi, não foi uma simples dor de barriga, foi uma intoxicação, eu acho. Eu vou processar aquele vagabundo que fez esse parmegiana podre. E aí eu acordei, velho. E aí eu fui lá, mijei pelo toba. Aí depois vomitei uns 6 quilos. E aí eu fiquei mal. Falei, ah não, liga pro Dias lá. Quase que eu liguei, falei, mano, não vou, velho, não vou. Mas daí eu lembrei de todo, de 6 toneladas de vagabundo que já passaram por aqui e fazia isso. No chegava na segunda-feira, era o dia do atestado, né? Falei, não posso, mano. Porque senão eles vão me comparar. Vão achar que eu sou da laia da galera da madrugada. Mas quase que eu não vinha hoje. Eu tô aqui porque eu sou forte, né? Tô aqui porque minha mãe e meu pai não eram assustados. Não sou filho de homem assustado. Mas quando tocar um panda aqui, você

0: Deixa eu mandar um beijo pra Amandinha, parabenizar a Amandinha, que tá firme e forte. É, no projeto de perder peso lá, né, Amandinha? Amandinha, força pra você, vamos que vamos. Vai dar tudo certo, ela já mandou os dados dela ali. Eu não consigo ler agora, mas daqui a pouquinho eu vou baixar pra ler tudo certinho, pra acompanhar a sua evolução, tá bom? Você tá postando isso, Amandinha? Amandinha, eu já falei que você precisa de personal, chama o personal lá, tá? Ela faz um treino específico pra você. Nós vamos acompanhar e vamos mostrar o teu resultado, tá bom? Vamos que vamos, Amandinha. Parabéns aí pela superação.
1: Bom dia, Diego. Segundo.
2: Ô, Diego.
0: Fala.
2: Esse negócio é parmegiana também, cara. É um molho que faz mal pra gente.
0: Então, não
2: esses
0: sei.
2: Esses molhos de tomate. Tem uns molhos vagabundo aí que falar pra você. É louco pra desandar o intestino. Esses dias eu tava assim também, cara.
0: Nossa.
2: Eu ia no banheiro, o mais grosso era água.
0: Tá? É.
2: Pra arriar na garrafa.
0: É, mano. Eu fiz aqui, parece ser café com... Nossa, que nojento isso. Mas é... Eu não sei se era molho, se era carne, se era muita gordura, eu não sei, cara. Sei que a gente pensa assim, pô, nunca mais eu como essa bosta. Chega no fim de semana, já quer. Que é isso, Ale? Olha. Nossa. Olha lá o cafezinho, cafezinho. Você tá doido, né? Pra que uma boca desse tamanho? Pra quê? Esses dentão. Pra quê, velho? Nossa, mano, deixa eu ficar quieto. Ô, oh, deixa eu parabenizar também aqui, ó. Falando aqui do Ale, que faz aqui os vídeos pra nós, as montagens aí, ah. 11 mil malucos no Instagram. Amigos do Band Coruja, parabéns, Ale! Parabéns, parabéns a todos esses malucos, essa cambada de gente à toa que não tem o que fazer, que fica lá me enchendo o saco, mas que são o sucesso deste programa, que são o sucesso das madrugadas da Band FM e que são muito responsáveis pela grande audiência da Band FM no Brasil, porque isso aqui funciona como uma engrenagem. A madrugada vem levantando audiência pra manhã, amanhã levantando audiência pra tarde, a tarde levantando audiência pra noite, a noite levantando audiência pra madrugada, e assim vai. Se uma dessas partes da engrenagem não funciona direito, tudo colapsa. A certeza que tá dando certo há tanto tempo que a Band FM tá aí liderando na audiência da Rádio FM Popular, né? Em todo o Brasil aí, né? Parabéns, Ailê! Nossa, que viagem que deu agora. Parabéns pelos 11 mil seguidores no Amigos do Band Coruja. Se você não segue ainda, segue lá. Vai postar o videozinho da Totoso no seu... Lá no Instagram, Amigos do Band Coruja, pra galera ver do que nós estamos falando. Às vezes a gente comenta algumas coisas aqui, porque esse programa é uma grande cozinha. A gente senta aqui, cada um pega um café, um refrigerante, uma água, senta no chão, o outro fica encostado na porta e vamos trocando ideia. Aí, às vezes o pessoal não entende do que a gente tá falando, porque o papo já é de outros dias, né? Então é importante, volta e meia, a gente relembrar. Nós estamos falando da Stephanie... Não, não vou falar também, deixa eu ver. Seja moreno, loira, bem balançado. Ô Anderson, nós temos que fazer alguma coisa pra levantar o teu Instagram lá também, né? Vamos pensar em alguma estratégia. É, Diego, ela tem o bocão da Royal. É o bocão da Royal. Plum. Eu não posso nem ficar falando muito, né? Porque senão eu... É, deixa pra lá, deixa pra lá.
3: É, depois do Ras fazer tanto vucu-vucu pelo Brasil, encontramos ele.
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0: Café com coca? Nossa, eu tomava café com coca, sabe quando? Quando eu fazia locução de porta de loja. Nossa, eu morava em Guarulhos e a loja era na em Minas. praticamente. Eu tive que sair de casa às 3 da manhã. Porque hoje tem inauguração do Econ Supermercados. Hoje a loja Móveis Taurus é muito melhor. Nossa, eu tô velho também, né? Eu fiz locução na Móveis Taurus lá em Itanhaém. É, todo mundo passa em frente à Praia dos Sonhos. Todo mundo passando para ir à praia. E é um pequeno adolescente de 13 para 14 anos, com um microfone na mão, uma caixa de som preta estourada, falando: aqui na Móveis Taurus é muito melhor. Tinha que imitar um boi quando falava muito melhor, porque era Móveis Taurus, era touro, né? Então, assim, entendeu?
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6: Ô Diegão, se tiver pó de café aí, toma uma colher de, de pó de café aí e sara tudo isso aí.
0: Tá.
7: Você nunca me amou. Fala, Diegão, bom dia. Toma um energético, aquele lá do M, que já vira na hora, pô.
0: É do M? Marçal? Energético, M?
8: Só quer saber de
0: Ah, tem ali, eu comprei ali, tem ali o Monster. Pode falar, aqui não tem, ninguém paga nada pra ninguém mesmo.
9: Que é isso? Tem gente que deu todas as informações. Eu não sei quem é essa pessoa, mas tem alguém que deu todas as informações. Bom, agora neste momento eu estou na Brasil Luxo, no Jaçanã.
0: Opa!
9: E eu vou pra minha casa. Eu vou ficar aqui mais um pouquinho, né? Porque eu acabei de pegar uma cerveja. Mas se alguém estiver por aqui, vamos tomar uma cerveja e conversar um pouco e tal. Eu tô aqui, por aqui.
0: Aonde que você tá, filha? Eu não entendi, Brasil. Peraí, deixa eu ver. Vamos ver, só onde é que ela tá, peraí.
9: Que é isso? Tem gente que deu todas as informações.
0: Nossa, rotei no
9: eu
0: ar.
9: Eu não sei quem é essa pessoa, mas tem alguém que deu todas as informações. Bom, agora, neste momento, eu estou na Brasil Luxo, no Jaçanã.
0: Peraí, o que é Brasil Luxo? Você tá na Brasil Luxo? É, chama Brasil Luxo? Ah, esse nome aí, não sei não. Onde você trabalha? Na Brasil Luxo. O que é isso? Onde você tá agora? Bom, mas ela tá esperando, vai lá, aproveita que ela pegou mais uma cerveja. Ah, Camila está na Brasil Luxo. Ah, como que é, Camila? Como que eu vou achá-la? Ela é ruiva. Ruiva, branquinha, deve estar com as tetas pra fora. Bêbada.
10: Menino, tudo isso que estão ensinando aí pra você fazer, pra você tomar, não adianta não, hein? Não toma, não. Porque o jeito é soro. É soro e pronto-socorro.
0: Não, mas daí não dá. Como é que eu vou pro pronto-socorro e deixar a rádio sozinha? Não dá. Eu me cago, mas eu fico aqui. É, o Xande, lá do Japão, falou: Diego, ruim é que nem pra peidar, dá. Pra peidar, eu lavo essa cadeira aqui.
11: Brasil Luxo no Jaçanã. Eu acho que o que não tem aí no Jaçanã é luxo. Se fosse aqui no Itaim Bibi, ou aqui no, na Faria Lima, ou no Alphaville, aí tudo bem. Agora no Jaçanã, Jaçanã só tem quebrada.
0: Ô Nelson, eu tô lhe vendo, viu?
12: Ruiva dos pentelhos ruivos.
13: Ô Diegão, tem uma receita boa pra você, meu.
0: Tá.
13: Ó, você pega a maisena, pega um limão, pica e manda pra dentro.
0: Não, a pica não, deixa pra lá.
14: Diego, pra cortar isso aí, o bom mesmo é mão branca ou chumbinho.
0: É, chumbinho.
15: Bom dia, Diegão. Tranquilidade? Você comeu a parmegiana ou o macarrão do Davi?
0: Para que o Davi vai ficar bravo com você, pera aí.
16: Ô, Diegão, ela tá na boate, velho. Tô encostando aí já.
17: Ô, Diego, é uma boate? O papo meio atravessado. Cheguei meio que agora. Mas você tá com problemas intestinais aí, é isso?
0: Tô, velho. Tô. Mas não tem, não precisa ficar falando também. Já tá, já deu já. Ô, Camilo, o cara tá chegando aí, viu? É o...
18: Agora tá explicado, porque não para de tocar corrida pro Jaçanã aqui. Melhor ir lá.
0: É, não falou quem é, o, no Insta, o no WhatsApp dele não tem nome. Ô, Rogério, não veio nada, mano. Só o nome.
19: Fala, Diegão. Boa noite. Tô com pena do... Quem vai te render aí, né? 5 horas da manhã.
0: Nossa.
19: Vai sofrer, hein? Irmão, já chega já com álcool, desinfetante.
0: É, ainda bem
19: tá
0: que ele...
19: tudo poluído.
0: Ainda bem que ele chega cheiroso, né? Ele passa os perfumes, é um bom aí. Não dá nem pra sentir o cheiro.
20: Bom dia, Diegão. É Júnior, motorista por aplicativo.
0: É eu quem, idiota?
20: Diegão. Faz o elo aí entre a Camila e eu.
0: Faz
20: conheço
0: o elo.
20: A Camila. Mas na ocasião que eu a conheci, esqueci de pegar o contato. Foi ela que me indicou o Band de Coruja. Faz o elo aí. O elo não, é o
0: que
20: elo.
0: Que elo?
20: Aí daqui a pouco eu te ensino um remedinho muito bom aí pra vedar.
0: Tá.
20: A porta da rodoviária.
0: Tá bom. Pra você, cara.

0: É, ele mandou, é eu, quem, cara? É, eu tô lascado, hoje vai ser papo de bosta a noite inteira. 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
1: 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Ô, Diego, então é simples. Fala pra alguma amizade aí, mandar pra você aí, ó. É, da farmácia aí, cloridato de loperamida. Isso tá. Tranca tudo.
0: Tá bom. Agora vai ficar a noite inteira. Tá bom.
1: Fala pra alguma amizade aí, mandar pra você aí, ó. É, da farmácia aí, cloridato de
0: tá bom.
2: Não é ruiva não, Diegão, é morena. Jassanã.
0: Ela é ruiva, cara, ela é ruiva. Faz 10 segundos, se ela mandar eu faço.
3: Puta vadia, safada, vagabunda, estranha, chata, pobre, de
0: para, Cebolinha. Prostituta, rapariga, esquisita, esquizofrênica. Para, Cebolinha. Feia, aleijada, alopada, atropelada. Cebolinha. Cebolinha. Cachorra, cadela, blaze de alho. Para, Cebolinha. Puta, desenelada, gorda, paranoica, louca, doida, sem amigo, Cebo... pano, teta, professora. Eu vou processar. Sem bunda, eu vou bloquear. Veia, lampela, meletriz, paquita, malcubeta, eu vou bloquear legal, você, cara, Cebolinha. Sua mãe é uma puta. Para, mulher, Cebolinha. Eu vou bloquear você, Cebolinha. Ô, Pablo, tá louco, cara? Louco. Cebolinha deu um raio.

0: não, não, é uma padaria. Olha lá, atenção, vou passar o endereço, hein? Atenção. Atenção, atenção. Camila, manda uma foto aí para nossas 10 segundos, vai. Ela está na Padaria e Confeitaria Brasil Luxo, é Padaria e Confeitaria. Agora que cresci, você quer me namorar. É, fica na rua Irmã Emerneciana. Puxa vida. Irmã Emerneciana, 860 em São Paulo. Irmã Emerneciana é a rua da Brasil Luxo. Vocês estão? Vocês sabem onde é, não?
1: Olá, Diego Lopes. Tudo bem, meu querido?
0: Não.
1: Eu estou aqui na batalha, curtindo o Band Coruja e ouvindo esses mentirosos e mal acabados. Um beijo!
0: Pulou o teu áudio. Valeu, Lalau. Tá melhor aí, né, Lalau? Tá tudo bem, né? Boa, Lala.
2: Ô, Diego, esse molho aí da parmegiana é o mesmo do macarrão do Davi, bora, bora.
0: Tá.
3: Gostosa, bonita, diva, gata, sexy, cremosa, magnífica, sensual, esplêndida, atuante, calorosa, deslumbrante, iluminada, cheirosa, encantadora, elegante.
0: Aí, Camila, agora, bem, agora ele tá se redimindo.
3: Gasosa, mulosa, atenciosa, empenhada, reluzente, fofa, delícia, budinzinho, compuda, bunduda, delicada, agradável, doçula, molosa, leluzente, pula, carinhosa, gentil, cautelosa, alegre, pula. Linda, feliz, tentuda, tentosa!
0: Fala! Tá bom! Boa, boa, agora ela gostou, agora ela gostou. É, ele é meio surtadinho, né? Do nada ele vem, ele tem esse cebolinha tem Tourette.

0: É uma puta de uma quebrada, viu? Tem que ser muito corajoso pra ir lá. Ô tarado.
1: Bom dia, Diegão. Faz igual o Natanzinho. Toma uma pílula, pose.
2: Pose.
3: Ô, Diegão, tá ruim da... na barriga, né?
2: Rapaz, vamos mudar de assunto.
3: É o seguinte, ó, fala assim, ó, tira que eu vou cagar.
2: Nossa. Parece a voz do... do Sim, né? Que é isso? Que é isso? Ô, Rogério, tá indo lá? Você vai lá?
4: Cala a boca, Kenga!
5: Cala a boca, Kenga!
6: Cala a boca, Kenga!
4: Cala a boca, Kenga!
5: Cala a boca, Kenga!
4: Para. Cala a boca, Kenga!
2: Para! Que coisa chata! Isso é tudo inveja, viu, Camila? Não liga, não.
0: Ô, Diego, vai pro Barretão, vai pro Barretão. O assunto aí tá de bosta, hein?
2: É, pois é. Vamos lá pro Barretão que é melhor.

0: É, hoje tá.
1: Ô, Diegão, sabe o que é bom pra...
0: Olá.
1: Ver se vocês estão aí? Óleo de freio de caminhão.
0: É.
1: Vocês seguram o caminhão, imagina uma rodinha dessa igual a sua.
2: Ô, Diegão, bom dia. Manda o endereço aqui.
0: Você viu?
3: Parece que é quebrada mesmo, hein? Eu daqui de Rio Preto já localizei.
0: Nossa, o cara tá em Rio Preto procurando a quebrada da Camila. Você vai lá buscar ela? E aí, Camila, apareceu alguém? Tá na cerveja ainda?
4: E aí, Diegão, sabe o que é bom pra quem tá com problema de barriga? Que nem o seu problema assim?
0: Fala, cara.
4: Você compra uma espiga de milho verde, tá? Come o milho, tá? E o sabugo, você já sabe, né? Coloca na rodoviária, aí fica resolvido até as 5 da manhã, tá tranquilo.
0: Tá. Os cara usa. Eles querem mandar fazer o que eles fazem, velho.

0: A Nova Brasil Lúcia é uma padaria que tem no Viaçanã. E aí eu digo, a Camila fica nos cantos e fica chamando o Uber. Até o dia que ela encontrar um cara que tem dinheiro e levar pro cativeiro lá na Brasilândia. Isso aí o cara não vai ter dinheiro, daqui a pouco o cara aparece morto aí. Lá na parada de Itaipa, nas matas lá. Vai, seus...
1: Ô, mano, você... Cara, beleza. Não quer, não vai, cara. Fica, vai, invejinha. Ai, eu não vou porque é longe, eu tenho medo, mas eu também não quero que ninguém vá. Vá cagar, mano. Não manda cagar, não, ok? Se me mandar cagar, eu vou.
2: Aqui, o

0: Bom, vamos lá dar uma passadinha em Barretão. Vamos começar então, Piseiro. É, meu amigo, mais um Ana Band FM diretamente de Barretos. Meu amigo Paulo Gomes vai falar com os caras que eu particularmente sou muito fã. É aquele show que eu canto o show inteiro. Na minha opinião, uma das maiores duplas sertanejas de todos os tempos, mas não vou falar quem é, vou deixar ele falar. Bora pra Barretão!
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2: Rapaz do céu, ainda é tarde, não chegou a noite, mas o Barreto tá no agito aqui, porque no palco Mato Grosso e Matias vai passar o som aqui, né?
3: Barretos é assim, rapaz. Barretos é assim. Alô, galera. Um abraço do Mato Grosso.
2: Alô.
3: Costuma com nós.
2: Ei, não, Matias.
4: Alô, galera da Band. Aqui é o Matias. Prepara o coração, porque hoje é só modão.
2: Eita, nós. Mas é o seguinte, ó. Vocês é um encontro de gerações, né? Eu quero saber de você, Mato Grosso. O que você aprendeu esse tempo todo com o Matias?
3: Aprende muita coisa, mexer na internet, mexer no celular.
2: Ô Matias, você já ensinou ele a farmar aura ou não?
4: Não, isso aí não é da minha área.
2: Não é do meu tempo. Não, mas deixa eu te falar uma coisa. O que você aprendeu com o Mato Grosso dele? Porque ele falou que aprendeu muito com você na internet, com a internet. Mas o que você aprendeu com a experiência dele?
4: Praticamente tudo da vida, né, cara? Não só como cantar, mas como levar uma carreira, como dia a dia. Como levar a vida da melhor maneira possível, humildade, dedicação, persistência e se olhar pra ele, você já vê a humildade dele e o tamanho que ele é.
2: Essa é a história da música sertaneja aqui. Agora eu vou fazer um desafio aqui. Nós vamos fazer aqui o top 3 dos maiores, das vozes mais bonitas do sertanejo. Mas não vale a de vocês, tá? Fala pra mim qual as três vozes mais bonitas do sertanejo, dos cantores, das duplas, que você acha assim que você gosta de ouvir.
3: Zé Rico é um, né?
2: Zé Rico, boa. Mais um.
3: Chororó.
2: Chororó. E o primeiro, a voz mais bonita do sertanejo, você?
3: É, eu acho que é o Zé Rico.
2: Olha só, e aqui representou. E o top 3 o seu, qual que é?
4: Não pode ser nós, né?
2: Ah, não, vocês já estão lá em cima?
4: Zezé de Camargo.
2: Zezé de Camargo.
4: Zé Rico.
2: Zé Rico. E a voz mais bonita do sertanejo?
3: Eu.
4: Mas não tem mais um?
2: Tem mais um.
4: Pode ser nós. Eu ia falar ele, mas não pode ser nós.
2: Tá bom, porque ele também é uma referência, né?
4: É Mato Grosso.
2: Ah! Puxa saco!
4: Chororó, eu ia falar Chororó também.
2: Tá bom, é bom.

0: bonito pra mim.
1: Ah, mas é mesmo. Gente, então vamos lá, Barretão tá nesse agito aí, vambora, né?
2: Vamos embora, Barretão, vem pra cá, galera. É só modão hoje.
1: É tudo com a Band FM aqui, né?
3: Alô, Band FM, pra ficar na história.
1: Vai, mais um gritinho.
2: Costuma com nós.
1: Eita, nós é a Band, vambora.
4: Boa, garoto, boa, falou. Paulo Gomes com Simplesmente, meus amigos, Mato Grosso e Matias. Nossa senhora, eu sou fã, hein, cara. Nossa, mas é bom demais. E de repente vi você sair com a toalha no seu corpo. Nossa, mas você tá... Lá no Barretão hoje, o pau caiu a foia com Mato Grosso e Matias, hein? Ainda tem mais, ainda tem mais. Teve gravação de DVD. Já falamos com o Geninho. Pião, todo tatuado. Falamos, conversamos com ele. Daqui a pouquinho, conforme for passando a noite, nós vamos aí contando pra você as informações, tá bom? Fala comigo, bebê,
5: você
4: bom
5: canta
4: dia.
5: Mãe, Diego. Rapaz,
4: hã?
5: Mano, você canta pior do que a minha mãe no chuveiro, pai.
4: Ah, vai.
5: Vai cantar ruim lá na China, hein?
4: Ah, sai daqui, vai cuidar da sua vida. Você não entende nada de música. Não entende nada de música, de talento. Tua playlist deve ter só funk.
6: Gostoso, doce, né?
7: Que merda, hein?
4: Cala a boca, ratinho.
6: O que será?
4: É o ratinho não, pô, é o hamburguete.
8: Ô, Diegão,
4: fala.
8: Bom dia, um abraço.
4: Uhum.
8: Meu jovem, a Camila, você disse que ela é ruiva. Ela é ruiva natural ou é ruiva pintada?
4: Vai lá pra você ver. Vai lá e pergunta pra ela que ela te mostra.
9: Bom dia, Diegão. E aí, meu rei, de boa? Só alegria, o Baiano Segurança. Graças a Deus, segundou, Diegão. E um bom dia pra todos aqui de lado aí da madruga. Oi, Diegão, falar uma coisa pra você. Você é bom de palavra, Diegão? Fala rápido aí, Diegão. Vivo, lixo e pano, Diegão.
4: Lá ele. Fala aí, gente, alguém manda pra ele. Rápido, as três palavras: vivo, lixo e pano. Vai.
10: Ô, Diegão, o negócio é o seguinte, cara. Fica só com a locução mesmo, viu? Que cantar não é seu forte, hein?
4: Tu não entende nada de Deus música. Cala a boca.
11: Bom dia, Diegão. Papai hoje por cá. Não tem nenhuma ruiva dessa aí perdida aqui pro Florianópolis, não? Querendo brincar também? Amo. Amo, bom dia,
4: cara, Diego. Pelo menos troca a foto da, que você tá agarrado, agarrado com a tua mulher aí, ô. A foto do cara agarrado com a mulher e com graça com outra.
12: Eu, você respeita, vagabundo, que eu entendo. Que, por exemplo, eu e o Edinaldo Plácido agora tá gostando daquela. Apaga, apaga, apaga, apaga, apaga, apaga, apaga.
4: Nossa. O Edinaldo não gosta daquela do Henrique Juliano, como é que é o nome? Como é que é? Esqueci a letra que ele gosta. Ô, Diego, o cara do Sabugo ali tá seguindo Decálogo de Lenin. Que é isso, cara? Tá bêbado? Use-se do que você faz, chama-se. Entendi, mano, entendi, mano. Tô entendendo nada hoje, tô mal.
13: Pense quando tô nessa levada.
4: Olá.
13: Você vai ter o meu talvez pra sempre. Essa, Diegão.
4: Essa.
13: Que música linda, hein?
4: Você continuar nessa levada. Cara, toda vez que eu escuto essa música, eu lembro do Dinaldo agora, velho. E aí eu apago, apago, apago, apago, apago, apago.
6: Ritmo gostoso pra balançar.
14: Bom dia, Diegão.
4: Bom dia, cara.
14: Ivan do Uber. E aí, meu parceiro, cadê a foto da Camila? Cadê os 10 segundos dela?
4: Não mandou.
14: Como reconhece essa mina? Ou reconhece essa pessoa aí? Tá meio estranho, hein? Quando a esmola é demais, você desconfia, hein?
4: Ela não mandou, mano.
15: Diego, faz os 10 segundos da ruiva.
4: Calma, que ela não mandou, seus tarados. Fala.
0: Você tá meio lesado das ideias hoje, né, cara? Você tirou uma folga longa, você tá bem folgado, né? Ai, caraca, até 5 da manhã.
4: Bora, Alexandre.
7: Bom dia, bom dia. Bom, olha, igual você não tá, né? Mas aqui, falando sério, Gatorade, cara. Se você tiver acesso a Gatorade aí, ó, toma. Toma uns dois, que além de hidratar, dá uma segurada.
4: É. Eu comprei, cara. Tô tomando aqui devagarinho. Já tomei um, tô no segundo aqui. Você nunca me amou. Depois tem uma. Tem uma energética ali que eu vou mamar também.
15: Hoje, aprenda hoje. Espadas boas ganham grandes batalhas, irmão. Você só vai ser forte hoje, hein? Tem esse babaca falando da minha comida aí. Não sabe nem o que é cozinhar falando mal aí, mano.
4: É, você entende nada.
15: Igual, vídeo, cara. Toma sal de fruta, é. É melhor, o álcool de mão é bom.
4: Tá bom, vou tomar. É, eles não entendem nada, Davi. Deixa eles, esses trouxas.
16: E aí, Tirão? Bom dia. É o Rio de Guarulhos. Bom dia a todos os ouvintes aí. Pronto, bom programa aí.
4: Valeu, mano. Abraço. Alô, Guarulhos!
17: Diegão.
4: Oi.
17: Comer uma macarronada do Davi aí é bom que tu já vai pra terra do pé junto. Mas eu acho que essa dor de barriga aí foi porque tu foi lá provar macarronada do Davi, né? Aquela bosta.
4: Olha aí, Davi.
18: Diegão, boa noite. Falando nisso, cara, eu fui ali no mercado Cada Barra Funda. Deu uma cagada lá, velho. Tava ruim, hein? Tava ruim da barriga. É louco, agora eu tomei um Gatorade. Tô inteirão.
4: Aí, ó. Então tomara que funcione pra mim, velho. Eu tô sentindo que já vou ter que tocar um panda aqui.
19: Que vai embora. Gatorade, tio, que foi? Tá de piriri? Tá parecendo um chafariz de chocolate hoje?
4: Deixa eu ver aqui. Não. De novo, cara. Ai, que coisa linda. Ela tá tirando um emozec da blue, da bolsa. Não vão contar pra ela essas coisas. Para, não é legal, mano. Não é sexy. Não é seduzente. Ah, o cara tá cagando. Não se comenta isso. Não.
20: Tem coisa melhor? Obrigado, Grupo Rá!
21: Bom dia, Diegão, chechão do Goiás, do menino do Zebex. Tamo por cá, hein? Sentindo Marabá em Belém. Eu voltei pra Band Coruja. Tchau, obrigado.
4: Valeu, cara.
17: Faz o seguinte, pede o tampax da Catrice emprestado, aí dá pra você tampar, entendeu? Dá pra tampar, e quando a Catrice tá menstruada, ela fica assim, igual você.
4: Tá bom.
22: Salve, Diego, bom dia, irmão, tudo bem? Thiago Uber aqui, de Interlagos. Mano, eu acho que você tá perdendo um pouquinho o senso do perigo, não tá não, pai? Se a personal desconfiar de qualquer coisinha, você pode ficar tranquilo com essa dor de barriga aí, que você não vai cagar nunca mais, filho.
4: Falando de quê, cara? Não tô fazendo nada. Vocês inventam as histórias. Para de inventar moda essa hora. Não tem nada, não tem nada,

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8: 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Até as 5 da manhã, o Band Coruja no ar. Por aqui é o Diego Lopes. Vamos fazer festa, vamos fazer bagunça até as 5, vai. Chama.
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0: Band FM, Ana Castela, é que eu não te esqueci. Ah, 2h22 agora, é. O que você acha da gente dar mais uma passadinha lá no Barretão? Saber como é que tá o molho lá? Com quem que eles estão conversando? Meu amigo Paulo Gomes, toda a equipe da Band FM tá lá trazendo as informações pra você. É, meu amigo, prepara o coração, Barretão. E você sabe que já há 30 anos a Band FM faz a cobertura, é a rádio exclusiva da festa do peão de boiadeiro de Barretos. E lógico que esse ano não seria diferente. Vamos pra lá então.
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2: Edson e Hudson aqui na passagem do som. Vamos chegar, Edson e Hudson! Cara, mostra a bota do homem, mostra a bota do homem. O que, que é isso? Como é que fala? É couro de jacaré virgem.
3: É couro de pica. Isso aqui, eu ganhei do Celso, meu amigo, da Fazagro, ele me deu de presente.
2: Coisa linda, hein?
3: Hoje que é meu aniversário, pô.
2: Aê! Tá ficando mais velho? Tá ficando mais velho?
3: Ele tá ficando mais velho hoje. Eu fiquei dia 16 de agosto também.
2: Já vi quantos anos? Quantos anos você tá?
3: 54.
2: Nossa, e você?
3: 52.
2: Ah, tá bom, meninos, né?
3: É, eu me sinto.
2: Tá funcionando tudo?
3: Tá. Tá funcionando, inclusive a língua.
2: Ó, vamos comentar aqui do Barretão. Gente, deixa eu falar uma coisa pra vocês. Esse palco aqui, vocês estão em casa, né? Aqui não, vocês é normal, né?
3: É, o Hudson, ele falou uma coisa que é verdade, né? A gente tá em casa, mas o frio da barriga não tem jeito, a responsabilidade. Nós estamos aqui na maior festa do peão boiadeiro do mundo. Hoje virou uma festa cultural do mundo inteiro. Então, para nós é uma responsabilidade, uma entrega muito grande. Não que deixamos de entregar em outros lugares, mas o frio na barriga com certeza é maior aqui.
2: Putz, é aqui quando você pega a sua guitarra, você não quer nem saber, né? Você vai tremer mais ainda esse chão aqui no Barretão.
3: Aqui quando eu pego a guitarra para tirar do palco só com segurança só. Mas é uma satisfação tocar em Barretos, na verdade. É, além de ser uma honra e um orgulho, para nós artistas representa muito, porque o nível sobe quando a gente toca aqui.
2: Muito bem. Então, pra gente encerrar aqui, eu só quero fazer uma coisa. Tá bonito o cabelo dele, né?
3: Você viu? Não, o cabelo do outro sempre foi bonito.
2: Mas vem cá, porque ele corta na frente e pica atrás?
3: É porque ele... É, na verdade, o Hudson teve mais porque ele usou aquele corte mullet.
2: Pô, como é que... Ah,
3: era
2: é.
3: O Pique Maleão, eu e ele.
2: É verdade.
3: Na verdade, brincadeiras à parte, na verdade eu sempre tive um sonho em ter o cabelo do Chitãozinho Chororó. Nunca tive, aí agora eu deixei. Agora...
2: Então tá, Edson, Hudson e Chororó aqui, então é um trio, né?
3: É um trisal.
2: Um trisal? Gente do céu, que coisa maluca. Então tá bom, fique com aí com a Band. A Band FM há 30 anos é a rádio do Barretão, viu?
3: Sabe por que ele fala do cabelo dos outros? É. Porque ele não tem, ó.
2: Empresta pra mim. Empresta pra mim.
3: Vai lá, ó.
2: Tá bom, assim?
3: Cabelo, cabeleira.
0: Aê, boa garota, Edson Hudson. Coisa, hein? Parabéns aí, o Edson. Hoje, ontem no caso, né? Foi aniversário dele.
4: Abra a janela.
0: Mas tão bem os meninos, né? 54 e 52 anos. Vai chegar. Sabe que nós chega assim na cidade?
4: Né? Apaixonado que não.
0: Ah, e cantando igual ainda, já pensou? Bom demais. Daqui a pouquinho a gente volta lá pra Barretos com Edson. Com Edson Hudson, não, Edson. Com o nosso querido Paulo Gomes, as informações do mundo do rodeio. Do mundo do rodeio.

0: pegue pé.
1: Melodia não é sua, Ana Castela. Você plagiou aí, viu? Essa melodia não é sua.
2: Do nada. Do nada, o cara quer arrumar confusão com a Ana Castela, velho.
3: E como você tá aí no programa aí? Certeza você tem aí meia colherzinha de sal.
2: Mas ainda falando disso.
3: Faz um sorinho caseiro pra você aí.
2: Eu tô tomando aqui o. Obrigado, cara, obrigado. Tô tomando aqui o Gatorade aqui, mano. Tá osso pra passar, viu? Derruba, né, velho? Derruba, é ruim. Ô, Lucão, você tá bom aí, filho? Tá tudo bem aí, Lucas?
4: Abre a janela! Tava demorando, hein, Diego? Bora dar uma cagada agora, né?
2: Já foi, já, mano. Já.
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6: Ô, Zé, o energético é açúcar puro. Vai desandar de novo.
2: Sem açúcar, né, o animal? O comedor de açúcar. O velho do lixo mandou nada. Gravando a conversa da rádio e manda. Louco. Velho do lixo, vamos cantar uma do Mato Grosso e Matias hoje. 24 horas de amor. Velho do lixo, eu duvido tu conhecer uma música chamada Malaguinha. Malaguinha. Conhece Malaguinha? Malaguinha.
7: Ô, diga, verdade é essa, meu irmão. E perguntei qual a cor da calceta tosa aí, irmão. Quem ganhar, ganha um bico de café. O que você acha aí? Tem essa coragem, irmão? Olha lá, olha. E a enquete é boa, hein?
2: Que é, Davi?
7: Ô, diga, verdade é essa, meu irmão. E perguntei qual a cor da calceta tosa aí, irmão. Quem ganha,
2: ah, cala a boca, tá, tá maluco? Tá louco, Davi?
7: Tem essa coragem, irmão?
2: Lógico que não. Eu vou preso. Eu vou preso, cara. Não se faz isso, cara. Tá louco?
8: Alô, dona de casa.
3: É, o Band Coruja tem
2: não
3: um monte
2: não tenha
3: de médico
2: vontade.
3: Aí, um monte de informação.
2: Não que eu não tenha vontade.
3: Você tá
2: cala a boca, cala a boca. É verdade, né, Cátros?
3: Sabe o que eu acho, Diegão?
2: Ah.
3: Acho é pouco.
2: É pouco. É pouco, eu acho é pouco.
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10: Uma delícia.
11: Vai. Bora, Diogo, bom dia. Barra Nova, Bahia, tô aqui na escuta aqui. Bora, tu, Vera.
2: Alô, Bahia, alô, Bahia!
12: Ô, Diego, vamos cantar assim, só que essa eu não lembro dessa Malaguinha.
2: Olá.
12: Eu não lembro dela, não, sei qual que é que você tá falando, mas eu não lembro. Depois você liga pra mim, nós cantamos, porque se nós cantar aqui, ninguém vai deixar. Ô, rapaz, toma um remédio caseiro igual eu tomava, pô. Bom, eu tomo ainda, né, quando eu tô com essa parada aí. Eu pego o maisena, faço um copão lá batido com água e tomo, já era. Aí seca até o pensamento,
2: pô. É, mas não
12: segura
2: tem.
12: Segura o fiofó.
2: Não tem.
12: Vamos cantar assim.
2: Não tem.
12: Beleza.
2: Vai, vamos.
12: Vai, tamo junto.
2: Tá bom.
12: Sai, cachorro.
2: Tá bom.
9: Tragam bacias, tragam panelas, tragam.
2: Não,
9: bacias,
2: é com o Mato Grosso e Matias.
9: Panelas, vai,
2: isso aqui, ó, deixa eu ver se dá pra. Peraí, que tem uma propaganda aqui. Sempre tem que esperar essa bosta, né? Eu não vou pagar YouTube. Vou pagar pra quê, YouTube? Deixa com o Raul roer a propaganda aqui, depois eu. Peraí. Aí, pular, ó lá, ó. Se liga, velho do lixo. Prepara o coração. Nossa! Essa aqui você não lembra mais, velho do lixo.

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1: Ó, Matão, Mato Grosso.
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1: Lá no Barretão hoje, hein?
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1: Alô, Barreto!

0: bom, tá bom, que já virou os mar... O que que é isso, hein? Os Mariachi FM? Prepara-se aí que nós vamos cantar hoje, velho do lixo. É, se não, se ele não deixar, eu te ligo e a gente canta do mesmo jeito. Hoje tem karaokê no Band Coruja. Mano, eu abro, ô, Ale, eu abro essa conversa, tá ela segurando a caixa de Mosec, mano. Nossa. É, esse papo é meio broxante, deixa pra lá. Já tô bem, tá? Já tô bem. Pronto, acabou. Já é 2h32, já acabou o papo, tá?
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0: Ah, cara, mas posso falar? Esse... Ontem ou hoje, sei lá, postaram na internet os preços lá, né? Ah, peraí. Mas também dá pra levar as coisas, né? Dá pra levar as coisas. Não dá pra você entrar no parque com bebida, essas coisas. Mas leva as coisas na caminhonete, no carro. E tira uma onda do mesmo jeito. Vai lá no camping, né? Tem vários palcos lá, é legal. É legal, compensa. Se você não foi ainda, compensa conhecer.
2: Ô Diego, vai voltar no assunto. Cadê a ruiva?
0: Cara, você tá necessitado, hein? Puta cara tarado, velho.
3: Gatudo, Bande Coruja Nostalgia? As mulheres do job das antigas? As vovó de hoje? Ouvir essas músicas aí, chega a chorar, hein?
0: É.
3: Machucou o coração dela.
0: É, rapaz, você ia nos quengarau. Aí tinha o jukebox. Era só isso que tocava, Mato Grosso e Matias. Leo e Léo. Milionário Zé Rico. Chitão e Chororó.
4: As ideias do discípulo de Cazuza quer ferrar com a vida do Diego. Além de preso, toma as facadas da personal. É. Ainda perde o emprego ainda por assédio aí, ô seu discípulo do Cazuza.
0: Discípulo do Cazuza?
5: Ô Diego, quando que você vai mudar seu nome pra Diego Matsunaga?
0: Tá louco.
5: Aqueles facão lá no Instagram.
0: Tá maluco, mano?
2: Ô Diegão, que é o cara vendendo aquela caixa de som lá de 300 mil real? Você tá doido, hein? Que é aquilo lá? É a caixa de som? É. Vem o. A banda Calypso junto? Você tá doido, hein?
0: Cara, aquilo ali. Na verdade não é 300, é 650 mil reais. Mas não é qualquer caixa de som, né? Ali é papo de... E na outra, cara? É pra outro mundo, né? Eu não sei nem porque... O meu Instagram, ele acredita muito no meu potencial, eu acho. Ele manda umas coisas pra mim. Olha, super promoção hoje. Caixa de som de 650 mil por 300 mil. Eu falo, oh, meu Deus, pela metade do preço. Ah, vou ter que comprar V2 preta pra mim. Que é isso? Tem que vender um apartamento pra comprar a caixa de som. Mas é real. É porque o que acontece? Aquela caixa lá. Ele tá perguntando porque eu postei lá. Eu achei engraçado, né? O Instagram me mandar aquilo. Eu acho que o algoritmo dele tá achando que eu sou rico. Ele é uma caixa de som de 600 mil reais. Mas não é qualquer caixa de som. É a caixa de som que foi usado no estúdio que os Beatles gravaram, que o Elvis gravou, que o Pink Floyd gravou. Ou seja, dizem que é a melhor qualidade do mundo. E tem uma loja que... Uma loja, eu acho que só aqui no Brasil, que trabalha com ela, né? Até esqueci o nome da loja aqui, mas é coisa de bacana, imagina. 600 mil reais numa caixa de som. E eu achando que ostentação era JBL original. Puta, nossa, a gente é muito pobre, né, velho? É nessas horas que a gente percebe, mano, eu sou muito pobre. E tipo assim, ninguém acha. Você viu os comentários? Só nós, os Jurandir, achando caro. E os caras que compram, por que os caras não fazem propaganda dessa caixa? Porque quem compra não tem tempo, é igual Ferrari. Você já viu propaganda de Ferrari na TV? Já viu propaganda de Lamborghini na TV? Os caras não assistem TV, mano. Eu nem sei se vem rádio na Ferrari. Vem rádio? Alguém tem uma Ferrari aí? Tem rádio? Está ouvindo a Band Coruja agora? Quando eu e quando o Edinaldo comprarmos o nosso Porsche, nós instalaremos rádio para ouvir o Band Coruja, né, Edinaldo? Vocês vê uma carreira aí, uma Cayenne, uma Macan, venda por aí, ouvindo o Band Coruja de madrugada, ou sou eu ou é o Edinaldo Plácido. É, o que que é, mano? As melhores caixas de som para instrumento valvulado, o som incomparável. É tudo uma é verdade, né?
6: Olha aí, vagabundo. Eu tava ligado nas montarias que tinha lá em Barretos, seu vagabundo. Aqui é Raiz. Toca um Dino Franco e Moraí aí pra mim.
0: Vou tocar nada. Ô, Nelson, você sabe que hoje em dia tem uma dupla muito boa, que é o Thales e Thiago? Não sei. Mano, mas é o Zé Rico inteirinho cantando. Depois de muito tempo acordado. Ele faz até os trejeitos. Já viu? Ah, é os dois molequinhos. É Thales e Thiago? Acho que é. Conhece, Nelson? O Nelson gosta de moda antiga? Eu fico feliz demais em ver isso, que é o povo que vai botar o sertanejo pra frente, né? Deixa rolar que vem. Aí, esse fim de semana eu fiz um churrasquinho lá, fiquei ouvindo a playlist dos caras. Mesma coisa de estar ouvindo o Zé Rico. Mesma coisa. Sentir o teu
7: sabor, tá ficando... Lá em Barreto é mais ou menos aquele filme do Benjamin Button lá. Só que você chega bêbado e vai embora são.
0: É. É verdade, cara. Mas não sei, eu não entendo a galera que fica vendo as coisas de Barretos pra falar que é caro. Mano, não vai, é outro mundo, não é pra você. Não, não tem bolsa Barretos. Barretos vai quem consegue, quem pode. Para de ficar criticando. Ai, mas tá R$100 uma garrafa de balalaica. Ah, mas você paga pela experiência, cara. Você não paga pela balalaica. Orloff, você não paga a bebida, você paga a experiência, o lugar que você tá. Ah, velho, deixa de ser chato. Todo mundo tem coisa. Vou
6: mergulhar na flor. Ô Diego, eu já vi aqueles moleques, mas eu não gosto. Eu sou tão ciumento com o Zé Rico, com o Barreirito, nesse estilo de Guarânia, que eu não gosto quando os caras imitam muito eles. Entendeu? Mas é bonzinho os moleques, canta bem. Só é não gosto que eles imitam o Zé Rico.
0: Não, mas
6: é. Esse um do Zé Rico.
0: Pelo fato da imitação, beleza, mas assim, tem que ficar feliz porque os meninos estão mantendo vivo, né? Podia estar ganhando, podia estar gravando aí essas porcaria que a molecada grava hoje em dia, esses funk, essas coisas, falando besteira, mas estão lá cantando modão, isso que eu falei, que é legal, né?
8: Fala, Diegão, firmeza? Shaolin. Ô, Diegão, segundo tô chegando agora. Segundo tô entendendo aqui, eu acho que você deve estar com um piriri aí. Rapaz do céu, você tinha que postar aquelas fotos da picanha também. Botaram os olhos grandes, hein?
0: Será?
8: Guraram tudo sua picanha, lascou-se.
0: Vocês acreditam nisso, gente? Em olho grande? Será que dá certo isso? Existe isso mesmo, será? O cara vê um negócio, ele fica com inveja. Olha, tipo Zeca Pimenteira. Nossa, queria tanto uma faca dela. Será que existe isso? Eu não acredito muito nisso, né? A pessoa tem o poder de prejudicar você porque ela tem inveja. Será?

0: Ô, mano, mas não é Marshall. Marshall é R$6 perto daquela caixa. Você entendeu o que eu falei? Aquela caixa é R$600 mil uma caixa daquela. Não é Marshall. Marshall é pra palco, né? Contrabaixo, guitarra.
1: Fala, Diegão. Fala, Diegão. Rio de Janeiro, Avenida Brasil, tudo parada. Os traficantes estão atacando todo mundo aqui na Avenida Brasil. Atenção quem estiver aqui, hein?
2: Diego, você é tão vagabundo, Diego. Você que mandou mensagem pra mim aqui, ô, fica ligando aqui quando o velho do lixo mandar a cantoria.
0: É mentira. É pra dentro, eles querem jogar no... Chega!
3: Eu agora tô fazendo o estilo do baixinho, tô ficando...
0: Diego, coloca sal grosso na picanha na próxima vez, que espanto. Mas eu coloquei. Sal grosso não, de parrilha, né? Sal grosso não é de comer. A grossa é pra fazer crosta.
4: Eu só quero é pôr pra dentro. Pum, pum, pum, pum. Alô Central, alô Brasil.
0: Olha
4: bom
0: ela.
4: Dia. Dieguinho, tá tudo bem? Tá gostosinho, tá gostosinho.
0: Mais
4: conta.
0: Ou menos, mais ou
4: como
0: menos.
4: Como é que tá? Como é que foi a folga? A folguinha foi gostosa.
0: Foi gostosa, Mel. Olha a voz da Mel. Essa voz da Mel é maravilhosa. E aí, Mel, como é que tá aí, Mel? Você nunca mais contou nada, nunca mais contou suas aventuras, nunca mais contou seus casos, nunca mais foi na vitrine das Kenga. A Mel vai num bairro lá que tem Kenga em vitrine. É loja, você vai escolhendo, né, Kega? Né, Kega? Né, ô, Mel, como é que é o nome do lugar lá?
2: Ô, Diego, fala pro amigão do Rio de Janeiro mandar uma novidade aí, mano, que tá tudo parado lá por causa de traficante, a gente já sabe, isso é todo dia.
5: Brasil parada, deve ser os paulistas aí, ó, querendo invadir o Rio de Janeiro pra dar o cu.
0: Ei, ei, a boca. Vai, fala do Rio dos Carioca que isso fica bravo.
3: É pro pra dentro, é pro pra dentro, é pro pra dentro. Eles querem jogar bonito.
6: Esse sotaque da Mel é maravilhoso, né? Aliás, de todas as cariocas, né, mano? Ainda mais quando fala assim, vai, bate gostoso. Eita!
0: Mas o pior é que ela não é carioca, velho. Não é, né, Mel? Ela não é. Parece que ela não é carioca.
7: Você falando que Porsche, Ferrari, Lamborghini não tem comercial, né? Jaguar também não tinha. Eles foram inventar de fazer e ainda fizeram ainda com uma viadagem frescuraiada lá. Quebrou a Jaguar, né?
0: É Diego Vinheta da Band FM no Rio de Janeiro. Para, cara, para. Para, louco. Parou. Não tem graça. Não tem graça. Tem graça nenhuma isso.
8: Bom dia, meu tiozão gostoso. Tá ruimzinho do estômago. Oh, que dozinho. Eu tenho um remedinho pra você. Viu? Vai melhorar rapidinho.
0: Oh, yeah. Tchica-tchica. Oh, yeah. Qual é o remedinho, Jessiquinha?

0: Diga, eu também não posso ouvir a voz, essa minha banana. Dá vontade de chupar o mel. Agora, banana, deixa pro Ivan Nerso.
1: Eu achei que você ia falar que dá vontade de chupar a banana.
2: Tá, eu não sabia não que quando a gente tá com piriri, uma mulher que cai em cima da gente melhora. Eu acho que fica ruim, fica não?
1: Eu não sei, cara, eu não sei. Ela não falou qual é o remédio, você que tá imaginando aí.
3: Ô, Diegão, essa aí que chama... bom dia pra todo mundo, Renatinho Imediato. Ô, Diegão, essa daí, essa menina aí que chama você de tiozão gostoso aí. Ah. Rapaz, essa aí é zica, hein, mano? Essa vozinha dela aí, vou te falar pra você, filho. Cada pedalada, a corrente escapa.
1: Não.
3: Rapaz, você é doido, é cinco minutinhos já de meio misericórdia.
1: Ô, Renato, deixa eu te falar uma coisa. É que você não viu as fotos dela. Ô, Jessiquinha, manda uma foto pra nós fazer 10 segundos. Tem as manhas? Tem coragem? É porque eu não sei se a gente já fez aqui, cara. Eu não sei se nós já apresentamos a Jessiquinha para o Band Coruja. Manda uma aí, Jessica. Uma selfie mesmo, que você tira de agora. Não vem com foto tratada, não. Uma selfie de agora. Foto de agora. Tá na cama, tá onde? Assim que é bom, né? Manda aí para nós apresentar você para o Brasil. O Chevetão não mandou nada no áudio.
4: Ô, Diegão, bom dia. É o Cadu. Frente 47, Zina Renuca. Ô, Diegão, fala o nome dessa mulher aí pra nós, cara, pra nós pesquisar. Hã? Fala o nome dessa Jéssica aí pra nós.
1: Ué, Jéssica, você não entendeu?
4: Só pra nós ver quem que é estranho aí, você tá fazendo propaganda aí, ó.
1: Ué, mas é Jéssica, cara, você quer o Instagram dela, é isso? Vamos ver se ela autorizar. Diego, o locutor tá assim hoje.
5: Para!
1: Não, não tô não. Tô nada.
6: Se a mulher quicando em cima de nós com piriri vai melhorar, eu não sei, bicho, mas que vai estragar o lençol e o quarto vai.
1: Nossa senhora, que nojo, mano. Nossa. É, dependendo da quicada, né?
7: Fala, Diegão. Como será que tá a Praia Grande uma hora dessa, hein? Será que tá chovendo por lá?
1: Saber, cara. Aleatório. Saber como é que tá a Praia Grande.
6: Eu mandei mensagem pra dona Grazi lá no TikTok dela.
1: Ah, entendi. Agora que eu entendi, do milho.
6: Na madrugada, você pedindo fotos das mulheres peladas.
1: Agora que eu entendi. Do milho, agora que ele perguntou como é que tá a Praia Grande. Agora, nossa, desculpa, gente, eu tô lerdo. Hoje tá osso. Hoje eu tô aqui a pulso. Olha lá, vamos ver o que a Jessiquinha falou. Fala, Jessiquinha.
8: Diego tá pelado, deixa eu me trocar.
1: Como é que é? Ela fala baixinho, me irrita um pouco. Como é que é, Jessiquinha?
8: Diego tá pelado, deixa eu me trocar.
1: Não sei se precisa, gente. Não precisa pôr roupa essa hora, é mó trampo. Mó trampo, Jessiquinha. Mó trampo, fica de boa. É assim mesmo. Assim. Não vou pôr. Não, pera. Nossa, tô mal, hein, velho.
9: Não, bebê, precisa não, manda assim mesmo. Peladinha, ô papai.
1: É, mas vamos adiantar, Jéssica, porque senão daqui a pouco já é 3, 4 horas e daí já não dá mais.
2: Colocar roupa pra quê, Jessiquinha? Daqui a pouco você vai ter que tirar de novo. Manda assim mesmo. Aproveita que você ficou em pé e manda de pé.
1: É, manda de pé.
10: Ô, Jessiquinha, quanto antes melhor, não precisa se incomodar e pôr roupa, não.
1: Ó, os tarados.
10: Manda.
1: Ó, os tarados aí, os tarados. Ó, fala, Mel.
11: É, Jessiquinha, eu não sou carioca, só pra debochar mesmo, eu gosto. Pra alegria de muitos, né, e tristeza de cinco, cheguei. História, ai, sábado a gente teve um churrascão bem gostoso, muito fervo, muita emoção, a polícia chegou, o bagulho ficou louco, cortou nossa brisa. Ai, não tem muita coisa não, muitas aventuras. E as quengas continuam lá na vitrine. A gente passou ontem, meu marido, falei, meu Deus, a

0: é no domingo. No domingo também nem tem folga, elas estão ali se
1: Caraca,
0: vendendo.
1: são trabalhadoras, né? Ah, no Brasil não tem isso. De vitrine, não. Eu fiquei sabendo que lá em Campinas tem algo parecido com isso aí, mas não assim, vitrine, né? Fala aí.
2: Isso sim é uma voz que encanta, a voz da Jessiquinha. Não é uma voz de carioca da Chopi, não. Mulher do presidente Prudente fica querendo falar carioquês aí. Pelo amor de Deus.
1: Ô, Genivaldo, qual que é o teu problema com a Mel Banana, hein? Deixa ela dar falar o sotaque que ela quer, mano. Hein, Mel? Do nada, né? É, Diego, ela tá em Holanda, Amsterdã, é isso?
3: Holanda, não, Diego, na Holanda. Você vai ficar peladona de calçutinha. Na Holanda. Eu sou estudado, meu irmão. Você gostou de vida, esqueceu?
1: Ah, bom dia, hein? Essas coisas você manja, né, Davi? Você é estudado.
4: Ô, Cleiton, eu vou mandar pra você de pé aqui, tá bom? Lenda do KLB.
5: Ô, Diego, bom dia.
1: Fala.
5: Campinas é o bairro Tatinga. É, ali não é vitrine, mas as mulheres ficam peladas na rua ali, viu?
1: Que isso,
5: mostrando,
1: cara?
5: Mostrando a peitola e a quequeta.
1: Que isso, cara?
5: A peitola e a pepeca. Você tá doido, motorista?
1: Que isso, mano? Sério isso?
6: Melzinha, minha delícia. Ô, com todo respeito, né? Espero que não esteja ouvindo. É, manda esse cara se lascar. É, se tiver banana, não tô nem aí. Nós vai mesmo jeito. Cê é linda.
1: Tá nem aí pra banana,
7: Mel. Eu já acho esse sotaque da Mel Banana uma delícia, Mel. Esse sotaque carioca seu é muito delicioso, mano. Nossa, o Barone tem muita sorte, cara. Ali na hora do vucu-vucu ali, você fazendo uma carioquês ali. Ai, Barone, é isso aí, Barone. Vamos olhar, Barone. Ui, Barone. Deve ser maravilhoso, Mel.
1: Ô, oh, do nada, velho. Do nada, velho. Pelo amor de Deus, mano. Que é isso? Nossa, o Cleiton imitando a Mel. Que coisa broxante, mano. Hein, Barone? Cadê o Barone, hein?
8: Morro do Dendê, Rudi.
9: Você não critica nossa musa da madrugada, é a Mel Banana. Se não, vou mandar ela soltar o enxame de abelha pra picar o seu bumbum mastigador de linguiça.
10: Caramba, Gleidinho, você imitou certinho a Mel Banana.
1: Você viu, cara?
10: Se eu fechasse os olhos aqui agora, eu ia descascar uma achando que era a Mel Banana falando aí, viu? Agora, Mel, não liga não, não dá bola pra torcida não, hein? Pra mim você podia ser até mudo, ó, que era dentro, ó. Linda.
1: Vou tomar meu... Gatorade. Eu vou passar a noite mamando no Gatorade.

0: Sabe quando dá uns repuno? Dá uns repuno. Nossa, repunei. Quem que falava assim? Repunei. Ai, repunei.
1: Ô, Diego, só o seguinte, eu tenho uma receita pra essa sua caganeira.
0: Vai lá.
1: É o seguinte, você come maçã.
0: Tem jeito, hoje
1: maçã
0: vai ser
1: é muito boa para segurar. Tá. Se não resolver, você põe uma boa rolha.
0: É.
1: Que aí segura de vez, tá,
0: tá
1: bom?
0: Tá bom, tá bom.
1: Ricardinho, Lala!
2: Dando tiro pro alto!
3: Diegão, o Cleitinho aí. Petista aí,
0: Diegão,
3: imitando a Mel aí. Se brincar, o cara corta o Cleitinho pensando que é Mel Banana.
0: Ô, Diego, provavelmente alguém gravou e você vai virar um corte, vai virar vítima com esse negócio de mamar no gay. Cara, é mamar gay. Mamar Gatorade. É mamar Gatorade. Na academia você não pede um gay? Dá um gay aí. Gay de... É, eu gosto só do de tangerina.
4: Diegão, tinha uma lá que é open bar e open checa. Essa casa é boa. Aí fecharam, mano, você acredita? Eu tô quase juntando a rapaziada aqui pra fazer greve, mano. Vai, vou derrubar a polícia lá, filho de uma égua. Que polícia tava lá também, viu? Quem fechou, frequenta. Ele acha que nós não conhece, vagabundo. Vai pegar bandido, deixa os priquitos em paz, rapaz.
0: Pera aí. Como é que é? Era open bar e open checa? Você bebia e comia, né? Se é que você me entende. É. Num valor fechado, é isso? Quanto que era? Mas também é uma jogada de mestre, porque pensa bem, o cara vai lá. Ah! A propaganda é a alma do negócio. O cara, o trouxa. Vou te falar uma coisa. O trouxa, ele pensa assim quando ele. Ah, open checa. Beleza, você vai lá pagar 5 mil reais. Por quê? Porque você pode fazer quantas vezes você quiser. Você vai dar uma e vai querer ir embora. Porque o homem é desse jeito. O homem, ele dá umazinha ali e ele já fica desesperado pra catar o beco. Ele não quer olhar pra moça depois. E outra, as meninas é treinada, cara. Aí, é jura? Já deu certo? Você já foi nesse negócio? Deu certo isso aí? Porque, cara, eu acho que é assim. É a mesma coisa quando você paga pra ir num... Olha, lá na Praia Grande tem um rodízio de hambúrguer. Cheeseburger, essas coisas. Aí um monte de lanchinho, tudo pequenininho. Aí já come... Quantos você vai querer? Ah, vou querer 6 logo. Mano, você come 4, já tá rotando. Só que você pagou por 20. Eu acho que é meio ilusão isso. Ninguém aguenta... comer muita gente numa noite só, eu acho. Não é?
5: Ô Diegão, ô Pencheca, com certeza é mais barato que a caixa de som, é, Diego?
0: Ah, é.
4: Mas Diegão, é que nem você tava falando, não é pelo preço, é pela experiência.
0: Ah,
4: rapaz.
0: É, boa. Nossa, aí você falou tudo, hein? É verdade, cara. Mas peraí, pode tipo assim, ah, vem você. Vem a Bruna Ferrari, a Maite Jackson. E a Jéssica. Fala o sobrenome de rapariga. Jéssica Porsche.
6: Diegão, ali em São Bernardo tem, ou tinha, uma casa noturna chamada Vera Cruz Bar. 2 andares. Em cima, música eletrônica, embaixo, banda. Tinha a quartas-feiras chamada Quartas Intenções. É, em cima tinha open bar de vodka e energético para mulherada. E embaixo, os homens, né? É, striptease também. Mandava 2 horas da manhã, acabava o striptease e liberava pra juntar em cima com embaixo. Rapaz do céu, era uma doideira. A mulherada vinha doida e os homens tudo babando.
0: Meu Deus do céu.
7: Não, não tem problema nenhum com a mel no banana, não. Graças a Deus, com ela e nem com ninguém. Meu problema é com os cariocas, esses vagabundos aí que me assaltaram uma vez, esse rebanho de safado.
0: Tá.
5: Fala, Diagão. Bom dia, bom dia. Rapaz, toma um tadalão de vinho e depois você... Depois nós conversa. Tu não vai comer um monte.
0: Não, eu não preciso dessas coisas.

0: Ah, vocês é Nutella. Aqui na Emboi Mirim tinha uma zona, em cima era uma zona, embaixo era uma igreja. A gente ficava indeciso, se rezava primeiro ou se ia lá em cima e depois rezava.
1: Peraí,
0: cara. Aqui na perto do terminal Emboi Mirim.
1: Peraí, cara, peraí, mano.

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1: 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FM 3 e 3, bom dia, um ótimo dia pra você, uma boa segunda-feira, boa semana. Tá tudo certo aí, né? Tá tudo tranquilinho aí, tudo de boa? Vamos fazer bagunça, vamos?
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1: Por aqui é o seu amigo Diego Lopes, bagunçando a madrugada. Até as 5 da manhã aqui na sua rádio do seu jeito. E agora prepare o seu coração, bebê, porque chegou a hora. Vamos dar mais uma passadinha lá no Barretão?
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1: Olha só, meu amigo Paulo Gomes está lá de volta e agora ele vai conversar com o cara. Simplesmente a música do Barretão 2026, que é o Geninho. Peão todo tatuado. Fala com ele aí, Paulo.
4: Olha! Vamos desvendar o mistério, que o abacaxi pegou preço. Olha aqui, já tá aqui e tá aqui, Geninho!
5: E aí, compadre, como é que você tá?
4: Olha, a Band FM, você já falei isso pra você, vou repetir. A música do Peão Tatuado já é a mais pedida da Band FM. Como explicar isso?
5: Pois é, velho, que bom, né? Eu fico feliz demais, porque o povo abraçou essa música com tanto carinho, né? A galera gostou mesmo. E só de estar tocando as rádios aí, pra mim, é uma alegria imensa.
4: Só que é o seguinte, vamos desvendar pra quem não sabe. Como assim pegou preço o abacaxi? Explica isso.
5: Abacaxi pegou preço é uma expressão goiana, né? Quando um trem fica bom, quando valoriza, quando pega preço é porque deu certo. Aí o abacaxi é a fruta que vende na feira, né? Boa. E quando o abacaxi tá caro, é que o trem tá bom.
4: Entendi.
5: Aí tá na hora de vender. Aí quando tá paradinho, tá na hora de comprar.
4: Mas negócio, você gostei.
5: Na vida tudo é negócio.
4: Entendi. E a vida também, a gente tem muitos abacaxis pra se descascar, né?
5: É, então. E eu vou falar, né? O trem faz descascar abacaxi não, viu? É trem duro. Difícil. É, e a vida da gente também não é fácil, então...
4: Mas vamos embora. Certo. Vamos pensar no futuro, que é a gravação do audiovisual do Geninho aqui em Barretos. Bora. No Camp. O que que vai rolar? Conta com exclusividade pra gente aí, vai.
5: Rapaz, pensa...
4: No... Moda nova, vem.
5: 10 músicas novas, inédita, né? Com 3 participações também.
4: Fala uma.
5: Israel Rodolfo. Não, vou falar todas, que eu não sou baú pra guardar segredo.
4: Olha, então fala a próxima.
5: Israel Rodolfo, Tauane e Luan Pereira. Confirmado.
4: Ei, aí sim, pai. Aí é pra ir pra cima.
5: E o Léo Balbinotti, que confirmou hoje, vai participar com nós também.
4: Nossa, mãe do céu. Então, vai e vai ter música tão boa quanto essa do Peão.
5: Vai,
4: tá
5: vai. Bem, se né? Deus quiser, nós vai acertar o top 1 aí. Toda vontade de Deus, seu filho tá pronto.
4: Amém, cara. Amém, amém. Mas mostra aqui, ó, tatuagem. O Peão tatuado. Aí, ó. O Peão é tatuado. Aí, ó. Olha lá.
5: Que foi meu primeiro DVD.
4: Olha lá.
5: Que foi abacaxi, pegou preço em Goiânia, em janeiro. Agora tem que tatuar outra, né?
4: Pra fazer não, tudo. Pois é, tem que fechar esse braço. Isso aqui já tá fechado.
5: Dinheiro, né? Nós não tem, não, mas tatuar já é com nós mesmos.
4: Então tá bom, então. Tamo junto aqui. Fala o que você quiser pra galera da Band FM aí, ó. Que adora sua música.
5: Alô, todos os ouvintes da Band FM. Beijo, né, MC Peão? Obrigado pelo carinho aí. Deus abençoe. É nóis.
6: Peão todo tatuado.
5: Essa aqui é a Mariana Fagundes, não acompanha muito.
4: Mariana Fagundes, careca.
1: Valeu, valeu, valeu. Daqui a pouquinho o Paulo Gomes está de volta com mais entrevistas, contando para nós e levando o clima de Barretos até você.

Fala, Diegão, bom dia. Aqui é o Carlos. Tocou a Britney. 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

0: será que tá por lá pra conversar com ele? Paulo Gomes, o homem das celebridades. Ah, agora ele vai conversar com o Vitor Iago, é isso? É, são os irmãos e os filhos do Edson. Eles estão prontos aí, não? Pode ser? Daqui a pouquinho? Não, então vamos contar aquele segredo lá, vamos? Vamos saber qual é a música mais tocada no Brasil? Se liga aí, ó. Vamos ouvir, vamos ouvir. Fala pra nós aí, Paulão. Deixa eu ver como é que tá lá. Oi, oi, oi. Alô, Barretão. Alô, Barretão. Vai.
1: Barretos 2026 com a Band FM. Eu tô olhando essas duas caras aqui. Eu acho que eu já vi em algum lugar, velho. Um é o Vitor, o outro é o Iago. Eu tô certo, isso?
2: Você tá certo. Agora eu vou perguntar quem é o Vitor e quem é o Iago.
1: É o Vitor e o Iago.
2: E modão dos irmãos agora, Vitor e Iago com um projeto, modão dos irmãos com muita moda.
1: Mas explica esse modão dos irmãos, já soltou aí na internet, já tá tocando. Conta pra nós.
3: Ainda não lançamos, porém já estamos fazendo show, estamos rodando, graças a Deus tá tendo uma aceitação muito legal por onde a gente tá passando. A galera tem gostado, tem repercutido positivamente. Em breve estaremos lançando. Hoje, pela primeira vez, vamos fazer uma participação aqui no palco de Barretão, cantando o nosso próximo lançamento. Vai ser um medley muito especial e eu tenho certeza que vai ser top, né, Vitão?
2: Amém, vai ser muito legal.
1: E mas a primeira vez dá um nervoso.
2: Ah, dá um frio na barriga.
1: Você lembra como é que foi a primeira vez, né?
2: Mas a gente, posso falar, toda vez é um friozinho diferente, dependendo, né, do lugar. Mas é um frio na barriga gostoso, que faz a gente sentir a responsabilidade chegando. E isso eu acho que, de certa forma, soma positivamente pra nós.
1: Boa.
2: Dia 14 de setembro, a gente vai ter a gravação do nosso audiovisual no aniversário da cidade de Limeira, que é onde eu nasci, onde fomos criados. E lá a gente vai consolidar o modão dos irmãos com muita moda pra galera.
1: Agora, quem não tá falando? Vitor Iago, eu acho que eu já vi esses meninos aí. Tá no sangue a música, né? Conta pro povo aí da Band FM.
3: Nós somos filhos do Edson, da dupla Edson e Hudson. Pra nós é uma honra muito grande, porque além de ser meu pai e além de serem dois caras que a gente ama, são referências musicalmente pra gente, são nossos ídolos. Então, só agradecer mesmo e fazer um regaço hoje nesse Barretão aqui.
1: Olha, guarde essa frase, fazer um regaço no Barretão. Mas vamos, hoje então vai ser a primeira vez de muitas, eu acho, hein?
2: Amém, em nome de Jesus. Amém. É muito gratificante você estar no palco principal de uma festa do tamanho da festa de Barretos, com a história que essa festa tem e responsável por consolidar tantos artistas, e a gente está tendo a oportunidade de fazer o que muitos artistas do Brasil almejam, lutam, e a gente tem que ser agradecido mesmo. E eu agradeço a Deus e espero que tenham mais vezes também.
1: Não tenho dúvida disso. Redes sociais, divulga pra turma aí, vai lá, tudo tá lá, né, das informações.
3: @ modão dos irmãos, lá você vai encontrar contato pra show, você vai encontrar os nossos Instagrams pessoais também. Então, @ modão dos irmãos, segue nós lá.
1: Ó, grava aqui, todo mundo com o pé direito aqui pra frente. Primeira vez no Barretão, Vitor. Vamos começar com o pé, ó, pé direito. Ah, moleque!
0: É isso! Boa, Paulão! Daqui a pouquinho, Paulo Gomes com mais informações diretamente do Barretão. Que coisa boa, hein, cara? Que galera boa, hein? E ó, tem compositores lá também. Uma galera compõe, uma galera boa da caneta, né? É o Rafael Garcês, é um dos maiores compositores. Tem tanta moda boa gravada por ele. O Paulão tá lá pra conversar com ele também, né, Paulão? Daqui a pouquinho ele vai conversar com o Garcês. Quem mais, hein? Juan e Leandro, a dupla com a terceira música mais tocada no Brasil. Será que você sabe qual que é? Hã? Qual é a terceira música mais tocada no Brasil? Você sabe quem é? Daqui a pouquinho nós vamos contar pra você. Já, já, direto do Barretão. Fala aí, Paulão, fala aí.
1: Os maiores fofoqueiros do Brasil.
0: A hora da fofoca.
1: Tem nome, viu? Ah, é o Léo Dias, não é. É Nelson Rubens, piorou. É Juan e Leandro, Brasil.
4: Aô, menino, bora.
1: Eu cheguei assim, ó. Eu quero falar com os meninos. Eles falaram, nós vamos fazer um negócio junto. Eu falei, que negócio junto é esse?
5: Fazer um trisal, né?
1: Que isso?
4: Pra causar, nós nem faz.
1: Nós nem sai de casa.
5: Nem quero ir embora.
1: Mas deixa eu contar uma coisa. Fofoca do ano. É a música que tá estourada em todo o Brasil aí. Deus. E conta aí a história dessa música, do trabalho novo aí. Vai lá, bora.
4: Cara, a gente gravou um DVD agora na nossa cidade, chama De Volta ao Lar. E essa foi a primeira faixa que a gente soltou, Fofoca do Ano.
3: Fala daquele cara, você já viu na sua vida? O cara que admite que a mulher não traiu, ela se vingou? Não tem, cara.
1: Não tem.
3: Não tem o cabra macho que fala assim, não, foi traição não, foi vingança.
1: Pois é, você já levou um chifre já?
5: Eu acho que sim, né?
3: Eu nunca fui curioso, então eu não sei. Roboqueiro, mas não curioso.
1: Entendi. Tem coisas que era melhor ir atrás. É, deixa quieto, esquece, né? Deixa quieto. É, não que eu queira ser chato assim, mas conta uma fofoca aí, vai de alguém, sei lá, da sogra, do vizinho, ou não, de alguém famoso, não sei.
3: Na realidade, a vizinha minha tá traindo meu vizinho, mas eu não vou falar, não.
1: Mas peraí, tem o da direita e da esquerda?
3: Não, aí fica no ar, né, mano?
1: Ai, cara. Vai, mais
3: da
1: uma
3: frente,
1: fofoca.
3: Pode ser da frente.
1: O de trás. Não, de trás?
3: Aí.
1: Não,
3: enfim. O de trás tá tudo certo?
5: A fofoca pode ser interna?
1: Ah, pode. Dele, você tem uma do...
5: Tem.
1: Meu Deus, então conta.
5: Ontem chegou uma encomenda dele da Shein.
3: Da Shein, pô.
5: Duas pantufas.
1: Gente do céu, mas é pra esquentar o pezinho?
3: Eu gosto de esquentar o pé, gente. Vai, hein?
1: É a pantufa de coelhinho?
3: Não, ursinho, não.
1: É a pantufa...
3: Jacaré.
1: Ah, tá.
3: Sabe por quê?
1: Por quê?
3: Aonde tá a flor jacaré?
1: No rabo? Olha, se deixar aqui, esse negócio vai longe, viu? O Juan Leandro vai longe, tá esquentando. Barretão, vocês estão pela primeira vez aqui. Conta a história de vocês com a festa aqui.
3: Aqui tá uma história bonita.
5: Já tocamos, Barretão, alguns anos nos ranchos aqui. Tocamos já no palco Brahma algumas vezes. Agora no camping, um palco maior. É a primeira vez nossa esse ano.
3: Ano passado a gente pagou pra entrar na festa.
1: Mas
3: nós pagamos.
1: Você viu a história do César Menotti e Fabiano lá atrás também? Eles compraram ingresso e ficavam tocando viola na rua aqui, pai.
5: Exatamente.
3: De pagar, né? De entrar aí hoje, a gente fazer dois shows no Barretão, pô, é bom demais.
1: Já tá em outro patamar, hein?
5: Graças a Deus.
3: Vou profetizar que ano que vem nós vai estar na arena, hein?
1: Amém. Nossa, guarde, faça esse recorte aí, ó.
3: Não corta do rabo, não, faz do sucesso.
1: Do rabo do jacaré. Meu, gente, então é isso. Redes sociais, divulga aí o que vocês querem.
3: Arroba Jorge Matando. Arroba Juan e Leandro. Baixa nós em todos os canais. Spotify, YouTube, Deezer.
1: A programação da Band FM.
3: Na programação da Band, no Badu, no Tinder.
1: Tudo. Na casa do, né? Enfim.
3: É.
1: Então tá bom, gente. Um abraço. Fiquem com Deus.
3: Obrigado,
1: aí.
3: Irmão.
1: Obrigado, e, cara, uma fofoca é sempre boa, né?
3: Sempre bom.
1: Você ficou sabendo aquela vez aquele cantor famoso?
0: Ih, mas começaram a fofocar lá. Valeu. Ê, Barretão. Você tá pegando lá no Barretão, hein, cara? Você tá doido. São muitas informações, muita coisa boa. Daqui a pouquinho tem mais, já tem mais. 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
6: Tanto vucu-vucu pelo Brasil.
0: Prepare o seu coração.
6: O rei do vucu-vucu, Eduardo Costa, meu irmão.
0: Daqui a pouquinho tem mais.
7: Os meninos é bom e vai fazer muito show no Barretão, mas não cantou uma música pra nós, né? Nossa, que ingratidão, viu? Não, porque o velho do lixo canta 5 e 5 segundos na rádio, mas aí não cantar, né?
0: Ele chegou. Todo ragatangozinho. É, cara, é porque assim, o que acontece, mano? Eu sei, eu entendo como é que é. O Paulo Gomes, o negócio é assim, a gente que faz entrevista, a gente tem que saber uma coisa. O cara que é cantor, ele odeia da palhinha. Todo cantor odeia da palhinha. Ah, dá uma palhinha, palhinha. Às vezes, por algum motivo real, né? Algum motivo plausível, tipo, o cara vai subir no palco, então ele tá aquecendo ali, ou não aqueceu ainda. Mas a galera mais antiga não tá nem aí, né? O cara já chega cantando e fazendo barulho, e barulhando. Mas tem uma galera que não gosta da palhinha, né? E a gente respeita, então na dúvida é melhor não. Mas eu boto pra cantar, não tô nem... Canta aí pra nós ouvir o que é que você canta aí, ó. Curioso. O cara não vai falar não, né? Tá bom, dá uma palhinha. Qual que é a moda agora? O cara não vai falar, olha, desculpa, mas eu tô aquecendo na...
7: Ah, o dedo da palhinha encerra a carreira. Para de cantar, você trabalha, vive disso. Não quer cantar, não canta. Já baixa fora.
0: Tem uma famosa aí que eu não lembro quem que era, velho. Ah, dá uma palhinha aí, não sei o que. Ela falou que não, eu nem lembro. Foi esses tempos aí até. Eu falei, nossa, que sem educação. Que... Foi uma dessas aí, não lembro quem foi. Vamos lá. Pum, pum.
8: Vai, Caipirão, dá uma palhinha aí da Ragatanga.
0: Vai, Caipirão.
9: Os caras que não gostam de dar palhinha aí é porque tá com o rabo cheio de dinheiro. Porque antes, quando tava lá perigando, pedindo grana emprestada e precisava fazer sucesso, dá palhinha até dentro de busão, né?
0: É.
9: Mas tudo bem. Vida que segue.
0: É. É.
10: O cara é tão ruim de cantar que não deixaram ele cantar. E os filhos do Edson aí também é uma bosta.
0: Ah, bom é você, né? Bom, peraí, você que é o bom, né? 3h40 da manhã, mandando mensagem pro Bando de Coruja, xingando os outros. Olha pra tua vida, rapaz. Pum, pum.
7: Olha, eu tenho que pedir desculpa pra minha banana hoje, tá? É porque ela ontem tava na farra, na bagunça. Tocaram o Ragatanga lá, ela mandou pra mim, fez um videozinho, mandou pra mim. Tá me lembrando alguém, eu mandei ali cagar. Eu conheço bem a Melzinha, ela é muito gente boa. Ela deve ter pensado assim, nossa, que ignorante, que grosso, né? Desculpa, Mel, eu te adoro,
0: isso
7: viu?
0: Isso aí você manda pra ela. Você tem o número dela, manda pra ela esse áudio. Ela não tá ouvindo mais a rádio, não. Já foi dormir.
9: Ô, Diego, para de xingar os caras. Eu não conheço os filhos do Edson, não, mas... Se cantar pelo menos 10% do que o Edson canta, é bom. Cantando 10%. E se você quer saber se o cara é bom mesmo, tem que ir no show dos caras na quebrada, entendeu? Quando os caras só tá com voz e violão e essas coisas assim. Que quando começa com essas parafernadas tudo aí, é tudo montagem. Pronto, falei. Tô aqui aguardando a entrevista do Lorival dos Santos e Zé Fortuna.
0: Olha, os meus amigos Guilherme e Santiago. É, o teste deles é convidar o povo pro palco. Você vai no show do Edson, do Guilherme Santiago, se você for cantor, você prepara que eles vão te chamar e vão te convidar pra tocar um modão. Só que modão. Se você for desses novinhos aí que mistura funk com sertanejo, você nem vai. Não sobe, não. Ah, modão, o que, que é modão? É nuvem de lágrima. É amargurado, nada disso. Os caras cantam modão. É modão mesmo. Aí você. Ixi, um monte subiu no palco. Ah, essa eu não conheço, tem outra. Nossa, passou vergonha.
11: Bom dia, Diegão. Vamos que vamos, Diegão. Diegão, acordei agora com ressaca, com fome. Pedi um delivery agora, hein? Vamos que vamos, comer um dogzinho agora.
0: Nossa, não me fala em comida não, cara, pelo amor de Deus.
9: Aí, Diego, falou minha praia, modão. Ô, meu Deus do céu. Meu Deus, eu estive em Minas Gerais, cara, acompanhei um show do moleque lá, ó. Não sei o que que é, Scatelli, sei lá o nome do cara. O moleque era bom lá. O moleque desceu lá pro meio do pessoal, assim, começou a beber cachaça e pedir. Só que eu tava longe, mano. Eita, porra, era bom.
0: É.
12: Casa Amarela, do outro lado da cidade. É por aí, vai. Os caras é foda mesmo.
0: Não, isso não é modão, isso é a música deles. Eles, quando vem convidado, eles cantam modão mesmo. Lá de Cascatinhana, Liu e Léo. É, Goiânia e Paranaense. Aí os caras, como é novo, os caras não conhecem, os caras passam a vergonha, né? Ué, então não fala. Ele fala assim, ué, então não fala que você canta sertanejo. Pensou, velho, no palco. Tem um vídeo desse aí. Eu não vou nem falar quem que era que tava no palco com eles. Todo mundo, né?
13: Ô, Diegão, você gosta de comer comida japonesa?
0: Gosto, cara. Eu já sei o que você tá falando já. Tu viu no stories dela, né?
14: Então canta comigo esse modão, Diegão.
0: Vai.
14: Os caras começam assim falando.
0: Vai.
14: Ó. Quando você for mandar um verso pra outra pessoa, tem que mandar do fundo do coração.
0: Tá.
14: É mais ou menos assim.
0: Vai.
14: Oi, boa noite. Tô te ligando.
0: Para de ligar, ô trouxa. Sempre tem um trouxa que atrapalha o áudio do cara, velho.
14: Não pode dizer que eu te amo. Apaga, apaga, apaga, apaga, apaga.
0: Você gosta, né? Ele gosta de provocar os caras, velho. Ele gosta. Eu acho que ele gosta de verdade. Eu acho que em casa ele fica ouvindo, porque sabe as letras tudinho. Depois do raspa fazer tanto vucu-vucu pelo Brasil.
6: encontramos ele, o rei do Bucubucu, Eduardo.
14: Diegão, tô nem aí se você vai me dar um esporro, velho. Mas cara ruim mesmo é o Gustavo Mioto. O cara é fanhoso, velho. Você vai no show dele, o cara vai fazer um pupurri de modão. O cara não dá conta, velho. Começa na Boate Azul, morreu. Você tá doido. Vai ganhar, ainda canta sentado ainda, porque não aguenta.
0: É, mas aí é gosto, né, cara? Eu não falo é nada.
15: Mundo velho está perdido. Já não endireita mais. Os filhos de hoje em dia já não obedecem os pais. Aú, Diegão. Moda boa. É bom pra tomar umas cachaça. Você tá doido.
0: Nossa.
15: Porque é Maicon. Fica com Deus. Proteção divina e de bom.
0: Obrigado, cara. Não fala em bebê, não.
6: Essa mulherada judia da gente, não é, Eduardo Costa? É,
16: nossa. Diego, eu tenho 40 anos, mano. Mas eu acho que eu nunca vi nada igual. Igual o Panda que fez aí no posto de gasolina aí, velho. Cê é louco. Isso aí foi top demais, cara. Os caras colocaram um negocinho lá pra cantar meia moda lá e pra não dar ninguém, teve que fechar o posto, fechou a rua, não cabia mais ninguém. O projeto, você tá doido, né? Você tá maluco, muito top. E é gostoso de ouvir, hein? Só moda antiga também, legal demais.
0: Legal. É, foi bacana de ver. Você não, o pessoal que não conhece, pesquisa aí, você tá doido. Mas também os caras cantam muito, né, velho? O Panda e o... E o... Como é que é o nome do... Ícaro e Gilmar.
9: Diego, eu quero ver se esses Nutella conhecem. Vê se você tem aí. Goiânia e Paranaense, ingrata Maria.
0: Claro que não. Acho que vou ter que... Agora na Band FM, ingrata Maria. Não tem, mano.
14: O cara tem que soltar a voz, o cara tem que... Você me pede na carta que eu desapareça.
0: Nossa.
14: Que eu nunca mais te procure, pra sempre te esqueça.
0: Jesus amado.

0: Bahia.
1: Mas claro que não, o quê? Os Nutella não conhecem? Ou você não tem?
2: Não tem. Ô, Rogério, eu sei, mano. Eu falei que os bão é o Panda e o Ícaro Gilmar. Só eu sei que eles estão lá. Deixa pra lá.
3: Nossa, ressaca até hoje, mas que tanto de cachaça você bebeu, não foi no sábado? Nossa, eu nunca vi ressaca que atravessa dois dias.
2: Não é ressaca não, velho. O Caipira chega agora às 4 da manhã e ele quer saber o que tá acontecendo no programa. Não é ressaca não, é outra coisa. Mas deixa pra lá que foi a noite inteira falando disso aí também. Chega. Chega. E a outra. Olha lá. Olha. É, então vamos mudar de assunto. Oh, yeah.
4: Ô, Diegão, quem que é o maior compositor do Brasil aí? É o Moacir Franco? Ou tem alguns melhor que ele? Porque o Moacir Franco tem moda boa demais também, né?
2: Na minha humilde opinião, não é porque é minha amiga não, mas Fátima Leão, velho. Se você pesquisar, é mais de 3 mil moda gravada. Você tá doido? Quem que tem isso?
5: Oferecimento, café, Totoso. É. Vem pra cá, Totoso.
2: Hoje eu não tô nem com muita graça, porque tô mal, tô ruim, velho. Eu fui sair daqui, fui sair pra ir no banheiro, pra dar uma riada. Com quem que eu dou de cara, velho? Quem? Com quem que eu dou de cara? O coração chega... Não, aí o que que acontece? Aí, não fui, né? Imagina, tá ali pegando água e ouvindo os tiros lá dentro. Não. Aí eu dei uma disfarçada, voltei pra cá. Agora da 4 da manhã eu vou sair queimando o chão aqui, velho. Disfarçado. O coração, velho, chega.
4: Diego, vou falar, isso aí não é ressaca não, velho. Você tá comprando bebida de origem duvidosa, velho.
2: Bebida? Eu nem bebo, cara. Cala a boca.
6: Por isso que você tá meio brocochô agora, né? Você não conseguiu o banheiro?
2: Não consegui, velho. Não consegui. Eu fui ali, dei uma disfarçada só. E aí, tudo bem? Cara, por que o homem é trouxa, né? O cara dá umas travadas, né, mano? Ah, o cara pensa, nossa, quando eu ver, eu vou falar isso, pô, velho. Aí vê, fica trouxa.
3: Pô, você tá falando pra dentro, eu não tô entendendo nada. Explica esse negócio direito. Parece que a história é boa.
2: É, mas não te interessa. Quem entendeu, entendeu.
4: Chega a hora que você foi embora, o que você vai fazer? Do trampo aí na sua casa aí, é o quê? Uns 40 minutos?
2: Uma hora.
4: Vai cagar pras pernas na rua?
2: Ué, e se for, qual é o problema?
4: Usa fralda, leva fraldão.
2: Tá louco? Você nunca cagou no mato, não. Mas tem lá no carro, tem as os tapetinhos higiênicos do Stitch. Vai salvar hoje.
7: Caramba, hein, Diegão, você é louco pra dar aquela barrigada, a Totoso cortou a sua...
2: Cortou a vibe.
7: Você pediu um cafezinho sem açúcar pra ela, enquanto ela ia preparando, você ia lá e dava aquela...
2: Não. Não, é... Isso é... Isso é... É broxante, né? Diego, eu tô aqui, eu trabalhando numa biqueira, estamos aqui ouvindo o Band Coruja vendendo droga pros nóia. Um abraço aí, mano. Tamo junto aí, tamo junto.
8: Ô Diego, no carro então tem o kit primeiros barrigadas?
2: Tem.
8: Eu também tenho, sou motorista de aplicativo, sempre tem o kit primeiros socorros aqui.
2: Tem que ter, mano, tem que ter. Aqui na verdade o que tem lá no carro é pro cachorro, né? Mas daí numa emergência... Alô, Tigrão de Itaquá, tá na sintonia aí, tamo junto, Tigrão! Tigrão, você tá bom, Tigrão? Como é que tá aí? Ouça, fala pra nós aí, pra nós ouvir sua voz.
3: Extremamente broxante mesmo, né? Você tava na rádio, mas você pensa o cara no motel com a mulher que ele queria estar, e aí chega lá, dá uma vontade de dar uma cagada.
2: Nossa.
3: E ele não aguenta, ele vai... Não tem relacionamento que aguente.
2: Não tem, mano, não tem.

0: Ah, o cara vai embora na hora.
1: E a mulher também, né? Que é uma mulher também.
0: Agora, CG, a palestrina. A palestrina. Ela sai com o cara que o apelido dele é Cagão. Por quê? Porque a privada do cara é do lado da cama, velho. E ela falou que já viu ele dando umas barrigadas lá quando acorda, né? Imagina, sai, dá uma namorada, pelo menos é depois, né? Mas de manhã, se acordar com caatinga de nossa. É muito, muito nojento, velho. Nossa.
1: Adriano Apaixonados.
0: Aí, Cagão. É, hoje tá feio o trem, mano. Hoje tá embaçado.
2: Diego!
0: Olha ela aí, ó.
2: Saudade! Bande Coruja! Tome de Araçatuba! Que saudade, tava te seguindo pelo Instagram, tava só de olho em você, viu, Dieguinho?
0: É nada,
2: Diego,
0: sério.
2: Bande Coruja, sabe o que que é?
0: O quê?
2: Todo mundo tá feliz! Ai! Alô, galera! Nós
0: vamos curtir agora! Vai, Tami, vai, Tami.
3: É a festa do Sticker, poxa. E não é que é a festa da Xuxa. É da Xuxa.
0: Vai, Tami, Tami.

0: Xuxa.
1: Ei!
0: A personagem da Xuxa. O tu pega e estica e puxa, o quê? A perereca da Xuxa.
1: Para, Tami.

0: Ah, agora eu entendi. Agora tudo faz sentido. O Anselmo disse que a privadinha dele também é do lado da cama. Por coincidência, ele estava montando uma mesa e duas cadeiras na varanda dele esses dias. Aí eu escrevi lá, olha só, uma cadeira para o Anselmo, outra para a Palestrina.
1: Não é, não tem nada a ver, da onde vocês tiraram isso? O, cantor, o Cagão é cantor, gente, lá do Vila Country. Não
2: briga com gatinho. Ai, que saudade dessa loucura! Adoro! É o último voo da nave!
3: Bom dia, Diegão! Falar pro Caipirão arrumar um sabuco seco, aí não tem perigo. Deixei a cárcere.
1: Para!
4: Vou chamar o Anselmo de Cagão.
5: Ô Diego, mas que frescura é essa? Mas se você tiver problema na hemorroida, você não pede pra companheira passar pomada pra você, não?
1: É que não.
5: Frescura do caramba, pô, pra dentro. Vamos falar com frescura. Outro dia eu tava assim, a mulher colocou pra dentro pra mim.
1: Ah, mas você é acostumado a pôr pra dentro.
6: Tira! Tira! Tira que eu vou cagar!
7: Ô, Diegão, do jeito que você tá aí, eu vou te falar pra você, filho. Você tinha que ir lá pro Barreto, lá montar no boi acesso negado. Primeiro pulo que ele desse, você bostia tudo lá.
8: Diegão, sorte que essa bicha de Araçatuba tá longe, senão ia lá soltar uma bomba mil no rabo dela.
9: Ah. Você conhece Mia e Cunha? Ai, eu não aguento. Cada louco nessa rádio, né? A outra me vem com perereca da Xuxa, eu vou ficar pensando em cantar essa música o dia inteiro. Não.
1: É por causa do vídeo lá, né? Tem um vídeo que vazou lá do último voo da nave. Tem um vídeo que vazou. Depois você procura aí pra você ver o que é. Como é que é, Jessiquinha?
10: Você viu como estou arrepiada?
1: Tá arrepiadinha. Ela mandou uma foto aqui, mas não dá pra postar, né, gente?
11: Pum, pum. Ai, Chaves, ai, vinho, que pinto, moço.
1: Cala a boca, Nhonho.
12: Ô, Diego, o povo tá desatualizado.
1: É verdade, eles estão muito pra trás. Sabe de nada o que tá acontecendo.
13: Pois é, último show de Xuxa, casbeirinha pra fora.
1: Cala a boca!
7: Ô, Diego, manda a foto da Jessica no PV pra me dar uma olhada, moço.
1: Não, vou mandar.
7: Tô apaixonado por ela.
1: Problema teu.
14: Ô, Diego, quer dizer então que você já tem o ingrediente principal pra fazer o macarrão do Davi?
1: Nossa. Se eu soubesse como é que eu tô aqui, não ficava brincando com isso, não.
15: Tá chegando, Diegão. Falta 3 minutos, sei lá, dar aquela cagada.
1: Cala a boca.
15: Quando vai chegando a hora assim, parece que aperta mais. Tá chegando.
16: A Xuxa tava cantando com os lábios, mas com os lábios de baixo, né? Você tá doido.
17: Ô, Diego, agora pensando, mas será se a bacia perto da cama do Cagão é pra ele mesmo ou é pra Palestina? Quando ele grudar na cintura, que apertar e ela gritar, tira que eu vou cagar, já tá perto.
18: Diego, essa é sem filtro.
1: Ela mandou foto dela lá.
19: Diego, entenderemos hoje se você demorar meia hora no banheiro. Pode ficar tranquilo, vai ser compreensivo, viu?
1: Ficar tranquilo. Hoje o pau vai torar.
4: Ô, Diego, bom dia. Quiser economizar o tapetinho do Stitch, vai igual nós no caminhão, a hora que aperta, velho. Capacete, tira a telinha de dentro, bota uma sacola e já era. Derruba a massa lá dentro.
1: Rapaz, no capacete, velho. Imagina colocar esse capacete depois, mano.

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0: Muito bem, a partir de agora, o nosso Campeonato Brasileiro de Piadas Ruins. Valendo o kit do Nando Moreno, da Band FM Nando Moreno, com duas xícaras, uma garrafa térmica, mais meio quilo de café. Você tomar aquele cafezinho totoso, hein? É bom, não é? Imagina aquele cafezinho totoso, gostoso.
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0: Com. Começa agora.
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0: Olha, agora é o seguinte, você vai mandar sua piada, depois você escreve piada. Grava aí o seu áudio bonitinho. 11 999 919 197. Que é?
2: Ô Diego, o compadre chegou pro outro, né, e falou assim: ô compadre, você sabe a semelhança entre a mulher bonita e o boi bravo? O compadre olhou pra ele e falou: não. Falou, não, e os dois, sabe? Se você não amansar no pau, você leva chifre.
0: Meu Deus do céu. É o Zé Graça, é o Zé Graça. Mas não valeu essa. Não valeu, não, porque não valeu. Que é o Caipirão. Vai lá, conta aí pra nós. 1199, não esquece de colocar piada depois, tá? Escreve, grava a... Grava o áudio aí, depois você escreve piada, tá? Vai.
3: Fala, Diego, bom dia. André Fiário. O Ivan Edson foi na missa, o padre olhou pra cara dele e falou: pode ir embora que o exorcismo é só sexta-feira.
0: Nossa. Não, também não valeu o que tá falando do coleguinha, também não valeu. Vai, piada.
4: Digão, nadador de Vargem Grande Paulista. Minha piada é do homem do Superman. O Superman tava voando, né? E passou perto do apartamento da Mulher Maravilha, viu ela lá toda pelada na cama e passando a mão nela. Caramba,
0: essa,
4: ele
0: de
4: desceu
0: novo,
4: rapidinho, foi lá. Tu, tu, tu, tu, pegou, subiu de novo e sumiu, né? Aí a Mulher Maravilha falou: nossa, o que, que foi isso? O Homem Invisível falou: não sei, mas doeu pra caramba, rapaz.
0: Nossa, Anadão. Tá bom, vai, vai. Anadão. Anadão, a piada do Superman. Pom, pom, pom, pom, pom, pom. É, deixa eu ver quem mais tá aqui. Vai, piada, escreve piada, escreve piada. Vai.
5: Fala, Diegão, bom dia. O Joãozinho, né? O Joãozinho tava cansado já de chegar na escola.
0: É o Matheus.
5: O amigo dele falava: conhece o Mário? Ele: que Mário? Te pegou atrás do armário. Um ano inteirinho assim, ó. Aí no finalzinho do ano já, o Pedrinho falou pro pai dele: pai, eu tô cansado da escola, eu não vou mais pra escola, que todo dia que eu chego lá, o Pedrinho pergunta se eu conheço o Mário. Eu falo que Mara, ele fala que me pegou atrás do armário. O pai dele falou: quando chegar lá, antes dele falar, você pergunta se ele conhece o Bento. Se ele perguntar que Bento, fala que te encheu seu bumbum de cimento. Falou: pode deixar, pai. Pedrinho ansioso, pai. Ficou a semana toda ensaiando. Final de semana. Chegou na segunda-feira, lá vem Pedrinho. Na hora que o Pedrinho foi falar com ele, falou: ops, eu falo primeiro. Aí Pedrinho falou: pode falar? Aí falou: conhece o Bento? Aí o Pedrinho falou: Bento? Bento, primo do Mário? Aí o Joãozinho falou: que Mário? Aí ele falou: te pegou atrás do armário.
0: Nossa. Piada longa. Tá bom, tá bom, tá bom. Vai, mais uma aí. Vai.
6: Diego, conta pra nós aí. Você não aguenta mais essas piadas, hein, bicho?
0: É.
6: Pela tua voz dá pra perceber.
0: Ué, não, mas hoje eu tô ruim mesmo. É a piada que é pra contar a piada, cara. Cavalo. Cadê? Tom, tom, tom, pom, pom, pom, pom, pom, pom, pom, pom, pom, pom. Vai.
7: Fala, Diegão, aqui é o Carlos, vou contar a piada do canibal.
0: Vai, Carlos. Cuidado. Tinha
7: dois canibais conversando. E aí passou uma canibal sem um braço. Aí um olhou pro outro assim e falou assim: ó, tá vendo aquela ali? Aí ele falou: tô comendo.
0: Nossa. Tá bom, tá valendo. Pesada, né? Vai, vamos lá. A partir de agora, a votação. Olha, o que valeu aqui foi a piada do Anadão. Mas que nome diferente, meu irmão. Anadão contou a piada do Superman, que todo mundo conhece. A segunda foi o Matheus, que contou a piada do Joãozinho. E a terceira foi o Carlos, que contou a piada do canibal. E aí, manda seu áudio agora falando um, dois ou três. Ou do Superman, do Joãozinho ou do Canibal? Votação a partir de agora valendo pra você o kit Band FM Nando Moreno com 2 xícaras, uma garrafa térmica e 0,5 quilo de café. Vai. Votação agora, vai.
2: Superman.
0: Tá bom.
8: Tô votando caipirão, eu já falei que ele é gostoso e bonito, né?
0: Não é, tem.
2: Tesão de... sai do personagem.
0: Não vale, o caipirão não valeu.
2: Então, meu voto vai na piada do Joãozinho aí.
0: Tá bom. Uma pro Joãozinho.
9: Salve, Diegão. Piada 3. 3.
0: Do canibal. A piada do canibal, tô comendo. Sabe aquela mina ali? Tô comendo. Tá bom, essa eu não conheci. Vai.
2: A do canibal!
0: Mais uma do canibal, vai.
10: Meu voto vai nessa piada do Joãozinho aí, ô Diegão.
0: Ela tá bom.
11: Foi... Fala, Diegão. Piada 3, é a menos pior.
0: Beleza. Caraca, velho, do canibal é menos pior.
12: Ô, Diego, vou dar piada do Joãozinho. Carlos, aplicativo.
0: Tá bom. Se tomar mais um voto, Joãozinho... Oh, mais um voto canibal, aí ganha, tá? Diego, cadê a moça do café? Ela passou mais cedo hoje. Mas...
13: Piada 3, canibal, Diegão.
0: Muito bem, ganhou o canibal, gente. Ganhou o canibal. Parabéns, canibal. Opa, canibal não, é o Carlos, né? Ô Carlos, manda aí o nome completo, bairro, data de nascimento e telefone. Você ganhou, bebê. Ganhou o kit Band FM Nando Moreno. 2 xícaras, a garrafa térmica, mais 0,5 quilo de café. Manda aí, Carlão, manda aí. Nome completo, bairro, telefone e data de nascimento. Beleza? Vai,

0: Eu gosto demais da chapeleta. Mandar uma foto da sua pra mim.
1: Meu Deus do céu.

0: Meu voto é no número 3, o Canibal.
1: Já foi,
0: Canibal.
2: Bom dia, Diegão, Jonatas Paulinha. Aqui vai na do Canibal, Canibal.
3: Digão, rapaz, falar a verdade pra você, Digão. Eu tenho vontade, Digão, de bater nesse bolo da Maratacine, Digão. De meter a colher de pau nesse bolo aí, Digão. Maratacine, Digão.
1: Aí, Maratacine, seus fãs aí enchendo o saco essa hora, Maratacine. Você fica provocando o povo aí, ó.
4: Ô Diego, bom dia. Ô Diego, sabe qual que é a maior piada disso tudo? É ver sua voz de felicidade. Ouvindo tudo isso, bicho. Ô empolgação, velho. Meu Deus do céu, segunda-feira, Diego. Faz isso não.
1: Faz isso não, paixão. Não, não, eu gosto, velho. Porque hoje eu tô derrubado mesmo. Hoje o pau caiu a foia. É, hoje eu tô no, só no tira que eu vou cagar.
5: Oi. Fala, Diego, bom dia, padeiro do Oscar Freire. Fala pra Maratacine, que eu sou padeiro. Pergunta pra ela se ela não quer aprender a fazer cacetinho e eu aprendo a fazer bolo com ela, bater bolo com ela. Vamos unir essas duas profissões aí.
1: Nossa, nossa, velho, nossa, mano.

0: Diego, me passa o contato do John Tatu. Adoro o homem que mama deitado.
1: Ei! Tá mesmo, hein? Tá na hora, gente. Tá na hora! Tá na hora, bebê.
2: Tchaqueta mangangá! Te afasta pra lá, boi rei nojinho! Ei, boi!
1: A hora de você mandar o nome do boi. Aquele corno que todo mundo sabe que é menos ele. Pode ser da tua empresa, pode ser seu vizinho, pode ser seu parente, pode ser seu

0: Cotorg da Cotoba estragado. Herculano Frango d'Água, Arnaldo Puxa Saco da, da Toquinho.
1: Cuidado,
0: Nilcinho Roda Danjico.
1: Quem tem amigo?
0: Nelsinho Padeiro.
1: Um abraço.
0: Eliana do Jardim Miriam. William. Tropa do Rincon. Juninho, primo. Paulo Linguinha. Cleiton Queimador de Bauru. Motoristas da Via Láctea, funcionários da Elion. Ju Uber de Tô. Locutor que tá mijando por trás.
1: De quem que eu tô falando?
0: Locutor, cala a boca. Daniel da Usina IP. Pedrão Rocha. Os coletores da Taquaral Goiás. Márcio da Santana Brasil. João Max de Portugal. Errando César, Júlio Tassini, Direi Parceladinho. Ah, Vini Júnior. Para, Adriano, cara chato. Cara chato, para, Adriano, chato. Jacinto. Vinícius, paga eu. Chico da Toquinho. Locutor que tá derrubado hoje. Memphis Depay. Locutor Rogerinho. Quê?
2: Afasta pra lá, boi, vai nós.
0: É, comedor de lavagem de porco. Peludinho. Caipirão que usa plug. Queca trambiqueira. Caipirão cara de neca. Locutor que tem faca gigante. Zé Felipe. Bruno da Toquinho. Motoristas da Cutrale. Motoristas de Uber. Pá. Cleitinho Carioca. Xerife do Consumidor. David com Y. Ale Fenomenal. Serjão da Toquinho.
1: Cuidado, ele pode estar do seu lado. Quem tem amigo com...
0: Léo Júnior. Mara Bolo de Chocolate. Magrão da Mula Danjico.
1: Ele é
0: discípulo do Cazuza. É Revoada, comedor de ração. Max Estrela, seu Daniel do Brooklyn. Mal Palpite. Padeiro que faz cacetinho. Região taxista. Sovador, motorista da Pedrosa. Idôncio. Luiz Inácio, para. Cátulos, Juninho da Toquinho. Baiano Porteiro. Matheus Barbosa, John Tatu, Alessandro do Condomínio. Juninho Danjico. Danilo sai do armário. Chapeludo Petista. Alessandro. Pegue. Alexandre. Alessandro. Tá bom, André. O André é chato, o cara chato. E não podemos esquecer dele, não.
3: Não.
4: Fogo e remédio na vida noturna.
0: Não podemos esquecer dele. Ele que mama deitado igual bezerro. Ele que mama dando cabeçada.
4: Com a dor do amor.
0: Não.
4: E a gente go...
0: Jamais o esqueceremos.
5: John Tatu mama deitado dando cabeçada.
6: Não podemos esquecer dele. Mama deitado, gosta de dar cabeçada nos ovos, raspa barranco. John Tatu, vem aqui, Johnzinho lindo.
0: Olha ele vindo. Olha ele vindo, todo faceiro.
7: Acho que a primeira vez que o John Tatu gostou desse quadro foi hoje, viu? Quando ele ouviu o áudio da menina pedindo contato. Põe de novo, hein, Diego, você tem ele aí? Essa ele gostou, tenho certeza.
0: Ah, mas pra achar agora.
8: Podemos esquecer dele, daquele que tá pulando na arena de Barretos. John Tatu.
0: Deixa eu ver.
8: Não podemos esquecer de quem, meninas?
9: John Tatu, aquele corno.
10: Passa o contato do John Tatu. Adoro o homem que mama deitado.
0: Aí, ó. Aô, boi velho nojento.
11: Já faça pra lá, boi velho nojento.
0: Sai pra lá.

0: não volta.
1: Diego Lopes, abraço pro Diego Lopes, agora na hora do...
2: Sai daí.
3: Ô Diego, você chegou a ver o vídeo da Anitta, a degustação de bacalhau?
2: Vi. Que coisa ridícula, né, velho? Como é que pode um negócio desse? Que apelação. Parece aquele chato que pegava o... Que pegava o Bob no The Ultimate Fighter. Não, The King of the Fighter. Não, do Samurai Shadow. Samurai Shadow, Mortal Kombat, sei lá. Sabe aqueles apelão?
1: Oi, Edmilson, ela quer o contato dele, certeza que é só pra humilhar ele e extorquir ele, só pode, que pra dar pra ele mesmo.
2: Ué, por quê? O que que tem?
4: Ó, Dica, chega na casa, se cuida, toma os remedinhos lá, os Mosec, e se alimenta como um cardo de batata com aquela farinha minha amarela, que ela é boa, aquela entope tem encanamento. Resseca que é um doido.
2: É, eu vou ter que dar um jeito nisso aí, velho. Que o pau tá atorando, meu irmão. Vou ter que ver o que que eu vou fazer. Mas obrigado pelas dicas aí. Hoje foi a madrugada inteira, quase vocês dando dica aí, fazer o quê, né? Afirmaria. O Titio Celo joga no ar as coisas que não é pra ele falar. Primeira coisa que ele fala quando eu chego, ó, chegou o cagado. Tá bom, contou pra todo mundo aí. Fiquei a noite inteira ouvindo dica pra acabar o caganeiro.
5: Ai, ai. Eu comi o macarrão, né? Meu macarrão reidrata, sabe? Muito bom.
2: Olha lá.
5: Sabe?
2: Vou comer o macarrão do Davi.
5: Nessa hora de porco, esses vagabundos, esses desgraçados comem aí. Fala, tá com os outros ainda.
2: É o Maico. O Maico tá aqui mandando você.

0: Bartz é chato, arrombado. Enchendo o saco.
1: Bora aí, Diegão. Tá tudo aturinga aí. Tem que ligar pros caras aí.
0: Hã?
1: Ah, é. Fenomenal. Tu liga pra mim aí, meu irmão.
0: Ah, é, pera. Deixa eu ver se ele tá. Ah, ele apareceu, mas não... Pera aí. Meu amor, deixa pra lá. Você aqui tá acordado, não? Ah, mas ele vai contar de novo que o Celso Portioli vai pra Globo? Todo dia a mesma coisa.

0: Atende aí, ô meio fio do pai. Ih, dormiu, velho, dormiu. Ah, não acredito, dormiu? Dormiu.
1: Sua mensagem na caixa postal.
0: Pronto, caixa postal. Vou tentar ligar pelo WhatsApp aí. Vamos acordar ele, Quando ele atender, eu desligo na cara dele. Não vai atender. Dormiu. Já não foi. Alô? Não. Não foi.
2: Diga, só se inventar de comer aquele macarrão da vida. Desanda de vez. E ele faz macarrão com aqueles olhos velho, preto, que ele vai guardando aquele frita peixe, ele frita frango. E fica preto igual... Aqueles olhos daqueles caminhões.
0: Para, cara! Nossa, mano!
2: Vou passar a bolsa.
0: Nossa, velho! Para, velho! Tô mal, você hoje, vou vomitar na tua cara. Coisa chata.
3: Ô, Diego, tava olhando pelo site que eu vi que você tá meio cabisbaixo aí, cara, debruçado na mesa aí.
0: É.
3: Tá ruim, né? Barriga, né, cara? Ô, tá ruim. Dica de ouro, cara.
0: Vai.
3: Uma colherzinha de fluido de freio, Diegão. Tá. Se para uma carreta, você acha que não vai parar essa caganeira aí,
0: essa
3: Diegão?
0: Essa é nova também.
3: Na hora, Diegão.
0: Essa é nova também. É...
4: Olha, eu sei uma receita pra prender o intestino, sabe, Diego? É, você já deve estar aí com o saco cheio, já te ouvi. Ai, é muito engraçado isso, eu acho legal. Pinhão é uma beleza também, fora de época, né? Mas você já viu o formatinho dele? Qualquer coisa você...
0: Boa. Ah, pinhão é bom, hein, cara? Mas eu já entendi o formato que você falou. É o formato do plug que você usa aí, né? Cara de neca. Fala comigo, bebê.
5: Ô, Diegão, vou falar aqui. Eu mandei uma vez, vou mandar de novo. Toma calmante. Toma os calmantes que é bom. Entendeu? É, pra caganeira é ótimo. Você pode não parar a caganeira, mas você não vai estar nem ligando pra isso mais.
0: É, já vai estar calminho, né? Pera aí, deixa eu ver. Vamos fazer um motivacional então mais cedo hoje, faltando 10 para 5 agora? Vai lá. Vamos ver se ele vai atender. Cadê? Não tá nem chamando, Davi. Atende aí, Davi, tá chamando. O que que você quer falar, velho?
6: Liga no zap mesmo, pronto.
0: Tô ligando, cara. Vou ligar de novo, não atendeu. Mais uma tentativa, vai. Vai. Ih, mano, não tá nem chamando, Davi. Tem que arrumar esse telefone aí, mano. Quem que te deu essa bosta aí? Ei, Davi, quem te deu esse telefone aí? Essa bosta aí. Tá funcionando. Ó lá, tá chamando aqui, aqui tá chamando. Não atende não. Vai, manda gravado então, Davi, vai. Grava bonitinho.
7: Tem que pagar, tem que pôr recargo, água de chuca e macarrão podre.
8: Diegão, só diga uma coisa, brincadeiras à parte, cara, você é guerreiro.

0: Se fosse o Fefo, o Fernando César, seria a noite toda de música. E você não, você aí aguentando aí, ó. Parabéns.
1: Cara, mas eu pensei 10 vezes antes de vir pra cá hoje, hein, velho? Nossa, o telefone coçou pra chamar a chefe e falar: olha, não tá dando não, velho. Mano, acordei me tremendo, velho. Falei: que é isso, gente? Por causa de um bife à parmegiana. Mas tamo aí, tamo aí. Ô, Davi, manda gravado mesmo, cara. É o jeito.
2: Diegão, esse último aí é um puxa-saco seu do caramba, hein? É um lambe-bola sua do caramba. Esse Edinaldo Plácido aí, hein? E, Diegão, acabei de deixar minha bonequinha aqui em casa. Tô saindo. Rejão, taxista. Chupa urubuzada, nunca serão.
1: Vai lá, vamos com motivacional, vai, peraí, vai. Sobre o que que é hoje mesmo, Davi?
3: Ah, espadas normais, ganham
1: espada.
3: grandes batalhas.
1: Hoje é sobre espadas.
3: Vamos lá, com espadas boas, que a vida é uma guerra, uma luta que nós temos que travar. E a espada, sabe? Nossa, não, é nossa vida, Diegão, entendeu? Então nós vamos preparar boa segunda-feira aí, para grandes ideias, grandes coisas que acontece aí, sabe? Grandes coisas aí, espadas que realmente que ganham grandes batalhas, mas da vida. Vamos lutar pela vida. Lutar pela vida é preparar, lutar contra a preguiça, cortar a preguiça, cortar as coisas boas da vida, coisas erradas, o mal que às vezes perturbam nós, no outro sentido, cortar muita coisa. Essa é a espada que ganha grandes batalhas. Bora aí, tamo junto aí, isso aí. Vamos pra segunda-feira arrebentar por causa do balão aí.
1: Olha que mensagem motivacional de hoje. Falando de espadas nas batalhas do dia a dia. Ô, Davizão!
4: Olha, eu não quero alarmar ninguém, não quero causar o pânico a ninguém, mas aqui em casa deu um curso nos bezerros de 10, 5 morreu, hein?
1: Deu o quê, cara? Deu o quê? Um coice? Um coice? Eu não entendi a palavra principal. Não te interessa, Adriano.
5: Para mim é uma mensagem motivacional.
1: É. Boa, boa.
6: É esse negócio de espada aí, o Davi pode estar falando para você, né? Hora que a pensional descobrir que você anda pedindo foto de.
1: Cala a boca, cala a boca, cala a boca!
3: O seu desligado carregando, mas pode ligar, sem problema nenhum, não. Tá desligado, sei lá, por causa disso aí que não atendi.
1: Ah, mas você deixa desligado essa bosta, como é que você quer que liga pra você?
7: Ô, Diegão.
1: Fala.
7: Supositório de Guimarães. Tirei queda. Eu nunca usei, não, primo meu que usou.
1: Tá.
8: Diegão, bom quando o Davi manda motivacional por áudio aí, que você não precisa interromper ele pra ele parar de falar, né? Você vê ali que é os 15 segundinhos só e já era, né?
1: É.
8: Valeu, Davi. Um abraço, viu? Boa segunda também. Você não vai fazer bosta nenhuma, tá falando boa segunda. Bora pra cima, Davi.
1: Bora pra cima que a batalha vai ser difícil, não vai fazer nada o dia inteiro, né, Davi? Davi, o que que você faz o dia todo, hein? Conta pra nós. Vamos lá, qual é a rotina? Começa agora. Rotina do Davi. Vamos lá, Davi, que hora que você acorda? Você dorme? E aí, você acorda, você faz o quê, hein? Conta pra nós, o dia inteirinho.
9: Esse bosta desse macarrão podre aí deve ser encostado no CAPS, né? Recebe salário desse do CAPS aí e fica à toa o dia inteiro fazendo macarrão podre.
1: Vamos ver. Fala aí.
3: O podre é o rabo de você.
1: Calma.
3: É, com enfiar a espada no teu rabo.
1: Daí, calma, deixa aí.
3: De porcão, do meu. É, aprenda, meu irmão.
1: É, deixa aí.
3: Não sabe nem cozinhar, seu lazarento.
1: Tá bom.
3: Cuida da minha casa, Digão. Eu tenho 3 cascos da minha casa, eu tô aposentado, saio de vez em quando. Sempre dia do governo, normal, entendeu, meu irmão? Cuida dos meus bichos, entendeu? Normal, viu a vida do que eu posso ver, normal. Saio. Durmo também, lógico, normal, qual é o problema? Minha vida é assim mesmo, irmão. Eu trabalho. Então, tenho coisa de trabalhar mais. Quebrei minha mão, felizmente, na época, e tenho asma.
1: Quebrou a mão e tem
10: onde
1: asma.
10: Onde é teu rabo, vagabundo?
1: Para.
10: Onde é tua comida, sua vaca de porco?
1: Para.
10: Seu verme.
1: Deixa
10: seu
1: ele.
10: Seu lazarento.
1: Calma.
10: Pau no teu rabo, ei, seu vagabundo.
1: Pera aí. Calma, Davi, deixa ele, deixa ele. Eita, pô. Vai, esse é agora, porque ficou nervoso.
11: Eu com delay tudo, jamais esqueceria do John Tatu.
1: Nossa, mas que delay, hein? Uma hora depois.
12: Você viu só, Diegão? Recebe dinheiro do governo, normal, igual a todo mundo. Com 37 anos, Davi. Normal pra você, vagabundo.
1: Para.
13: Valeu, Davi. Tava mó triste aqui, depois desse motivacional aí.
1: Olha lá.
13: Tô com a espada apontada pro teto.
1: Ó, aí, Davi, tá vendo? Eu motivando os caras, ó. É isso que importa.
14: Bom dia, Diego. Marcos Vigilante Guarapuava. Coloca aí umas duas ou três colheres meio rasa de maisena aí no copo e vira uma coquinha em cima.
1: Tá.
14: E toma que dá jeito.
1: Tá bom.
14: Vamos uma gelatina também.
1: Obrigado, cara. Valeu. Vou fazer isso.
0: Do jeito que o Davi fala na mensagem motivacional pra gente ir pra cima, guerrear, eu achava que era daquele que pegava o machado e ia cortar lenha, pegava marreta e aquela pedra. Ela fica dormindo o dia inteiro.
1: É nada, é nada, é nada. Cada um com o seu trampo, né, Davi? Olha lá. Ele tá ouvindo. Né?
10: Vagabundo é você, o
1: calma,
10: seu
1: Davi. Calma.
10: Seu bosta.
1: Calma.
10: Seu lazarento.
1: Deixa,
10: é um vagabundo.
1: Deixa
10: é
1: ele.
10: É você que faz minha vida?
1: Deixa.
10: Eu convido minha vida, eu
1: para. Deixa ele,
10: vagabundo,
1: Davi.
10: Vagabundo é você, seu merda, para. Seu verme. Seu vagabundo.
1: Tá
10: você
1: bom.
10: Conhece minha vida, ô, seu bosta?
1: Calma.
10: Eu tô conhecendo de vida, seu.
1: Calma.
10: Seu não vem pra cá, vem aqui pra te quebrar a sua cara.
1: Deixa ele falar.
10: Infeliz.
1: Calma, olha o coração, Davi.
10: Ah, pro inferno, cara. Vai se lascar.
1: Você acabou de falar uma mensagem de motivação.
10: De vida, seu lazarento.
1: Deixa ele.
10: Não vem pra cá, vem aqui pra te quebrar a sua cara.
1: Para.
10: Tô infeliz.
1: Você acabou de falar uma mensagem tão bonita, Davi.
10: Ah, pro inferno, cara.
1: Calma.
10: Vai se lascar.
1: Deixa ele.
10: Verme.
1: Calma, sossega aí. Pronto, Davi. Bom dia. Bom dia, Tadeu!
15: Bom dia, eu. Pô, tá tudo bem aí? Eu senti um, Davi, clima tenso entre os brothers, hein?
1: Isso que ele acabou de passar, mensagem motivacional, ele tá.
15: Calma, me lembrou aquele meme da moça da paciência.
1: É. Né?
15: Porque a paciência. Tira esse cachorro velho daqui!
1: É exatamente isso, velho. Ele é muito assim. Ai, Davi, olha o coração aí,
15: cuidado,
1: Davi, pelo
15: hein,
1: amor
15: cara.
1: De Deus.
15: Começar a semana assim não dá, não, viu? Vamos começar leve.
1: Vamos ver.
10: Espada, se começar as espadas boas, ganha grandes batalhas, digamos. Pagar de um verme, pra matar um verme desse aí.
1: Calma.
10: Um vagabundo desse aí.
1: Deixa
10: aí.
1: Não,
10: puto não. Desse aí que só 20 anos tá com a rádio.
15: Não,
1: tá bom.
15: Cara, não é assim. Não é assim.
1: Deixa ele, calma.
10: Eu de boa, diga. Pei da espada,
15: não
10: patais.
15: Não,
1: tá
15: não
1: bom.
15: Precisa de espada do São Jorge, espada do Grisco, é não. Não precisa, não precisa.
1: Tchau.
15: Tá bom. Guarda tenso, gente. Bora, semana começando. Vamos viver a vida leve aí.

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2: Bom dia, são 5 horas e 1 minuto, gente. 5 e 1, hora de Brasília. Maravilhosa manhã de segunda-feira pra você. Há de ser, viu? Depois desse clima tenso aqui no Band Coruja, né? Vamos deixar mais leve?
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2: Começar mais uma edição do Band. Bom dia!
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0: Chega.
1: Às 5 horas e 4 minutos, gente. 5 horas e 4 minutos, hora de Brasília. É segunda-feira. 24 de agosto de 2026. Ó, agosto já dando tchau já. Ó, agosto indo embora. Você nem reparou, né? Agosto tá indo embora. Vamos começar a semana mais leve? Vamos mandar a preguiça embora? Que eu sei que segunda-feira muita gente não tá nem, né? Ali, eu não tô no clima. Não tô querendo. Mas vamos querer. Tem que querer. Tem que mandar essas ziques irem embora, hein? Vamos exorcizar a preguiça. Só preguiça! 11 999919197, tá? Você manda aqui teu áudio, fala o teu nome e grita. Show preguiça! Bom dia aí pro Rafael, bom dia aí pra Raquel, bom dia, bom dia, bom dia. Cadê o show preguiça?
2: Show preguiça! Bom dia, Tadeu! Daí, Montreja Rede de Veiga aqui, segundou, bora!
1: É, bora! Show preguiça, Paulo de Castilho, show preguiça, Naldo Pardim. Pensei que você tivesse preso, Naldo. Sei lá, alguma coisa a ver com pensão alimentícia, mas tá vivo. Naldo Pardinho, um abraço pra você, meu querido. Tá contido, continua junto com a gente. Participe mais vezes, viu? Saudade de você, meu querido. Um abraço aí, tudo de bom.
2: Show preguiça, bom dia, Tadeu. Vai, São Paulo, vai cair.
1: Vamos evitar falar do assunto futebol hoje, gente? Não vamos evitar. Daqui a pouco tem o Zé, hein? Dentro do pulo do gado vai ter Zé hoje. Hoje vai ter.
3: Fala, Tadeu. Bom dia. Show preguiça. Rapaz, hoje tá difícil, viu?
1: Nossa, cara.
3: Hoje tá difícil. Nem me fala. A preguiça, a fase do nosso time.
1: Nossa.
3: Tá difícil. Mas vamos que vamos. Mais uma semana, graças a Deus.
1: Cara, como é que um clube de futebol, a quilômetros de distância, né? De sua terra natal, no caso Chapecó, consegue acabar com a semana de milhares de pessoas? Como é que... Que mágica que é essa, né? Que mágica que é essa?
4: Bom dia, excelente semana para todos. Show preguiça!
1: Show preguiça! Excelente semana para você também, meu querido. Bom dia!
4: Bom dia, Tadeu! Show preguiça! Flávio aqui de Mariporã. Vamos que vamos!
1: Vambora, Flávio. Bom dia.
5: Show preguiça! Um abraço, Tadeu, um abraço pra todos aí, o Júnior de Santa Catarina.
1: Aí.
5: Aquele abraço, uma boa semana pra nós.
1: Aí.
5: Que fase, nosso São Paulo, Tadeu.
1: Que fase, meu querido.
6: Bom dia, Tadeu. Oi. Aqui é a Raquel, de
1: bom
6: Portugal.
1: Dia.
6: Show preguiça.
1: Oi. Show preguiça, um beijo pra você, boa semana.
7: Bom dia, Band.
1: Oi.
7: Bom dia, Tadeu.
1: Oi.
7: Aqui é Cristiane de Guarulhos.
1: Cris.
7: Show preguiça. Bora trabalhar, pô.
1: Vambora, Cris. Boa semana pra gente, boa semana pra você. Deus abençoe tua jornada semanal. Um beijo, viu?
2: Fala, Tadeu.
1: Oi.
2: Bom dia. Show preguiça.
1: Show.
2: Segundou, bebê.
1: Show preguiça.
6: Show preguiça.
1: Ai, ai, assim que eu quero.
6: GG de Macaé.
1: Isso aí.
6: Chuva e cólica. Ih. Que benção. Mas o importante é que o meu Palmeiras venceu. Segue o líder.
1: Um beijo pra você, GG, tudo de bom, boa semana, tamo junto, hein?
2: Bom dia, Tadeu. Vieta, bora,
1: acabou de chegar,
2: bora,
1: hein?
2: Bora acordar, show preguiça!
1: Show
2: preguiça! Sou Isaías de Guarulhos, tchau bebê, tchau vida, tchau terra!
1: Show preguiça pra todo mundo! Muito bom dia, homem vinheta!
8: Show preguiça! Tchau sujeira, tchau cheirinho de suor!
9: Bom dia!
1: Tudo bem, ratinho do Rá-Tim-Bum?
8: Bom dia.
1: Só um minutinho, tá uma coisa que tá me incomodando.
9: Ai, peraí, abre aí.
1: Deixa eu só abrir aqui esse zíper.
9: Deixa ele abrir ali o botão, gente, pra sair. Isso, olha que alívio.
1: Eu acho que eu engordei algumas arrobas desde a última vez que eu usei essa calça.
9: Ah, mas sabe que é.
1: Então tá fechando muito apertado, eu não tava incomodando. Agora tá mais leve.
9: Eu acho que, não, às vezes, por você não usar... Bom dia. Por você não usar o bom tempo, ela encolhe.
1: É, né?
9: Ela encolhe, porque às vezes pega...
1: Quanto mais você usa a calça, mais você vai laceando, né, a calça.
9: É. Aí, quando você não usa o tecido, ele vai voltando ao normal.
1: Exatamente.
9: Então ele encolhe, às vezes um pouco de umidade, alguma coisa, ele vai encolhendo, tá, bebê?
1: Tá bom, obrigado, viu?
9: Imagina.
1: Obrigado. Como é que foi o fim de semana?
9: Foi bom, descansei. Fiquei bem tranquilinho. Eu fui pro Ninho do Amor, né?
1: Ai, que gostoso.
9: E aí descansei gostoso. E você?
1: Cara, trabalhei ontem, né? Estava aqui de plantão, né?
9: Ah, estava de plantão ontem?
1: Não, fiquei de boa em casa, né?
9: Eu preciso ver isso aí, eu vou conversar com a direção. A respeito disso, né? Porque você sabe que às vezes o trabalho importante, né? Seu dinheiro, tudo. Mas tem muito trabalho que às vezes ele faz com que os casais se distanciem.
1: Isso mesmo. O que, dependendo do casal, pode ser uma bênção, né?
9: Sim.
1: Mas, no caso de casais mais apegados, pode ser um problema.
9: Eu concordo com você. Às vezes, dependendo do casal, tem gente que não sai do emprego.
1: Eu conheço gente que tem 3-4 empregos.
9: Eu também.
1: O clima em casa deve ser horroroso.
9: Horroroso. Ou tem a mulher feia, alguma coisa... É possível, cara.
1: Então,
9: ou vice-versa, a mulher também.
1: Pode ser, o marido é um pé no saco, ela prefere trabalhar em 15 empregos.
9: Vou entrar em contato com a direção, vou rever isso aí, vou pedir pra que não seja mais escalado, tá?
1: Tá.
9: Pedir pra você não ser mais escalado no final de semana, que senão, cara...
1: Entendi. No mesmo assunto, você consegue falar sobre aumento de salário?
9: Consigo.
1: Você consegue?
9: Consigo.
1: Verifica pra mim isso aí.
9: Que hora que ele chega?
1: Umas 10 da manhã, tá por aqui.
9: Vamos fazer o seguinte?
1: Tá.
9: Você tocou num assunto legal.
1: Tá.
9: Eu vou primeiro resolver o meu lado, depois eu vejo o seu.
1: Justo!
9: Já demorou, né?
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9: 5 horas, 10 minutos, este é o Pulo do Gado, seu gibi eletrônico diário, segunda a sexta, estamos aqui ao vivo para levar você a informação que pede para entrar. Se você não deixar, a gente empurra. Lembrando, aqui o furo foi dado primeiro por nós. Eu sou Pedro Quadras, bom dia.
1: Muito bom dia, eu sou Silvânia Acre. Começa agora o gibi eletrônico mais famoso do Brasil, o Pulo do Gado.
9: O Pulo do Gado, edição de número... 8.
1: Tudo bem com você, Pedro Quadras?
9: Eu tô bem, Silvânia. E você, como é que foi esse final de semana? Corrido?
1: Bem,
9: trabalhou,
1: também,
9: né?
1: Bem, fiz Cooper no parque.
9: Ah, que delícia.
1: Aproveitei pra cozinhar também.
9: Que delícia.
1: Preparei um salmão ao molho de alcaparras.
9: Ai, né? Gente, sensacional.
1: Muito
9: sensacional.
1: Gostoso. Abri um vinho branco, geladinho.
9: Ai, que delícia, Silvânia.
1: Ó, estiquei as pernas no sofá e me deixei levar.
9: É isso. Isso que é gostoso. Coloca uma bermudinha ali bem folgadinha, que é pra, sabe, deixar a circulação correr.
1: É isso.
9: É isso que tem que fazer. Parabéns, viu?
1: Muito
9: é isso
1: obrigado.
9: Mesmo.
1: Muito
9: Mas,
1: obrigado.
9: Silvânia, vamos trabalhar, né?
1: Vamos trabalhar, vamos trabalhar.
9: Mais uma semana começa aí, né, minha querida?
1: Mas é, a semana do dia 24 de agosto. Aqueles dados que eu passava no começo da semana, cara, infelizmente o site que eu usava pra isso... Sei lá, saiu do ar, não atualizam desde o dia 18.
9: As efemérides?
1: É, ou tipo, quantos por cento do ano.
9: Ah,
1: vou
9: que
1: ter
9: loucura,
1: que criar,
9: gente,
1: um prompt, pra quem sabe trabalhar com IA, cria um prompt pra mim.
9: É.
1: Que eu quero saber qual é o número do dia do ano, né?
9: Isso.
1: E também a porcentagem do ano completado, né?
9: Isso, quantos por cento já isso. passou.
1: E a semana do ano também. Isso. Criem um prompt pra mim, manda pra mim aqui, pra eu vou usar na IA... pra eu saber essas informações.
9: É, porque o site que nós usamos, a gente não tira nada da cabeça.
1: Não,
9: aqui,
1: não, não tem produção, gente.
9: Não tem produção, a gente... É na hora que a gente vai atrás da notícia.
1: Exatamente. Vamos lá, hoje, 24 de agosto, é dia da infância, né?
9: Dia da infância?
1: Pois é, saudade, hein?
9: Pô, saudade da infância. E dar os parabéns a todos aqueles que ainda mantêm uma criança dentro de você, principalmente as mulheres grávidas, né?
1: Os homens também, né? Só tá em estado, estado diferente, né?
9: É verdade, os homens também. É até porque, se forem ver mesmo, realmente parece um bracinho, né?
1: No caso, eu tava falando dos espermatozoides.
9: Ah!
1: Hoje também é dia do artista. Uma homenagem aos profissionais
9: parabéns
1: que
9: criam a todos.
1: E expressam sentimentos por meio da arte.
9: Que não é o nosso caso, né, Silvana? Não. A gente só faz o jornalismo aqui. Puro, sadio e com muita verdade. Agora, tem uns meninos aí que fazem Band Bom Dia, Tadeu Correia, Emerson França, que são dois artistas realmente natos, que de verdade são especiais e diferenciados. Parabéns aos meninos aí, porque pra nós, eu acho que...
1: Salva de palmas, então, para todos os artistas. Parabéns.
9: Parabéns.
1: Cidade aniversariante do dia, Pedro Quadras.
9: A cidade aniversariante do dia, gente. Uma cidade com 4 mil habitantes, é pequena, mas que merece os parabéns, é a cidade de Inu.
1: Inu, parabéns inenses.
9: Inenses. Inenses. Ou até inuenses, né?
1: Inuenses também, quem mora mais pra região leste ali da cidade,
9: é,
1: né?
9: Eles têm essa coisa do ah, é inuenses, é inenses, então eles, 2000 pra um lado, 2000 pro outro, ficam nessa discussão. Em Tupi-Guarani, Inu, que em Tupi-Guarani significa vortano.
1: Beleza.
9: É uma confusão, entre.
1: É uma cidade um pouco conflituosa, né?
9: 2000 vai, 2000 volta. Só um minutinho, Silvana, eu não gosto dessa cor. Eu vou mudar aqui.
1: Pedro Quadras mudando a cor dos LEDs aqui.
9: Verde ou laranja, né?
1: Muito
9: bem. O que você achou desse verde?
1: Tá bom, tá bonito.
9: Tá bom, ok,
1: tá bonito.
9: Vamos lá.
1: Muito bem. É, vamos então ao mugido especial para aquela pessoa especial. Lembrando que hoje o pulo do gado um pouquinho mais curto, teremos o placar da rodada com o Zé.
9: Tem que ter.
1: Hoje tem que ter. É 11 99991-9197. Mande aqui o seu mugido especial para aquela pessoa especial. Ai, meu Deus, mugido pro Rafael, viu? Rafael. Oishi. Rafael Oishi tá com a gente aqui. Um forte abraço pra você, Rafael.
9: Caramba, Oishi. Parabéns,
1: Rafa. Um dia especial pra você, meu querido. Tudo de bom.
9: Oishi.
1: Oishi está com a gente.
10: Ô, Tadeu.
1: Oi.
10: É, um dia especial é pra galera do tanque aí, ó. Dos carregatórios da base de São Caetano do Sul. Copiou?
1: Ah, copiei.
10: Já é o motorista Rede Veiga. Manda um salve aí pra rapaziada aí, pô.
1: Um salve pra galera. Salve. Aí do tanque. Um abraço aí.
9: E o nosso mugido especial. Oh, esquecemos de dar... O que foi? Desculpa.
1: Não, desculpa. O que você ia falar?
9: Não, esquecemos de dar um bom dia pro nosso querido Ailton Noites.
1: Ô, Ailton Noites. Bom dia, Ailton Noites.
9: Ailton Noites, que é o nosso sonoplasta, gente.
1: Tá com um pouco de sono hoje.
9: É.
1: Um abraço aí, viu?
11: Bom dia, Silvana. Bom dia, Pedro. Bom dia. Manda aí. Um mugido da minha esposa, que chegou de viagem ontem, já querendo uma festinha. Ei, lasqueira. Marcos de Guarapari, Espírito Santo.
1: Cara, de graças a Deus.
9: É cara.
1: Suspeite quando ela voltar não querendo.
9: Não querendo.
1: Porque é sinal que já tá satisfeita.
9: Satisfeita, é. Então vai pra cima, velho.
1: Vai pra cima, boa sorte.
9: Guerreiro, aí. Parte pra cima, faz esse seu trabalho aí. Honre essa espada. Erga e grite, eu tenho a força. Bora.
12: Bom dia, Silvana. Bom dia, Pedro.
9: Bom dia.
12: Especial pros meus amigos que foram pra Barretos. E deixou a esposa e as namoradas aqui. Fica tranquilo, viu? Tá tudo bem.
1: Tá tudo
12: vai
1: bem.
12: Na fé.
1: Vai na fé aí. Vai na fé que...
9: Até porque, gente, o cara que foi pra Barretos sem a esposa e sem a namorada, porque ou ela deixou, ou ele brigou pra ir... Ah, não, eu vou, só vai ter homem, essas coisas. Vou falar uma coisa pra vocês. A vingança vai ter, não tem jeito. Ela vai se vingar.
1: Vai ter. A volta vai ter.
9: Ela vai se vingar.
1: O homem não sai impune dessa.
9: Não sai.
1: Não vai sair impune dessa.
9: Não, vai pra lá e vai ficar aqui. Você fica cuidando das crianças. Ela vai se vingar com força. Até aquilo que ela não dá pra você, vai dar pro outro.
13: Bom dia, Pedro Quadra, Silvana Agra. O mugido vai pro Gilbertão, Caçambeiro. Estamos aqui no Rondônia, no Puxa do Calcário, do Mato Grosso pra Rondônia.
1: Alô, Puxa do Calcário, mugido
9: Puxa
1: pra você.
9: Puxa do Calcário, gente, que legal, que coisa linda. Todos que puxam calcário, parabéns.
1: Forte abraço.
14: Bom dia, Pedro, bom dia, Silvana.
9: Bom dia.
14: Manda um abraço aí pro mugido, na verdade, né? O pessoal Isso. da PQ Alimentos Serra Negra. Valeu!
1: PQ Alimentos, um abraço aí.
9: PQ Alimentos. Poxa vida, muito obrigado a todos. E obrigado ao PQ. E não PQT, né?
1: Ou PQP, né?
9: Ou PQP. Atenção, mudou. A trilha mudou, a intenção mudou, a mensagem mudou, a notícia. Gente.
1: Ô, Pedro Quadras, desculpa só interromper.
9: Claro, à vontade, Silvânia.
1: Quando a gente fala que a gente dá o furo primeiro, a audiência não acredita, mas um ouvinte mandou aqui, o Adnilson Martins, mandou na minha DM aqui esse final de semana uma matéria sobre um jovem que foi hospitalizado após o desodorante ficar preso no reto. Essa informação a gente já deu há algumas semanas atrás.
9: Foi.
1: Então, assim, esse é o nosso jeitinho. É. A gente dá o furo semanas depois, aparece. A dita mídia especializada, jornalística séria, vai lá e dá a informação.
9: É, nós damos a informação, foi triste. A única coisa que nós ainda comentamos, que estava saindo tudo muito bem perfumado, né, Silvana?
1: Sim.
9: Mas o que aconteceu foi, inclusive, comentando aí a respeito de Barretos. Um abraço a todos de Barretos, a todos que estão na festa do Peão, essa festa tradicional. Mas, nesse final de semana, Silvânia e ouvintes, acreditem, um rapaz que estava no camping, lá em Barretos, que é o camping que tem em Barretos, onde todos ficam reunidos, onde tudo acontece, Um rapaz foi parar no hospital. Atenção, você que tá em Barretos.
1: Informação aí, esse evento gigantesco, a Band está presente, inclusive. Atenção, Paulo Gomes, fica alerta para ele
9: Paulo
1: também.
9: Paulo Gomes que tá lá, fica alerta. Um rapaz foi parar na unidade básica de saúde, depois teve que ir pro hospital, em uma ambulância, em estado de urgência. Porque numa brincadeira, dentro ali do camping, brincando com a galera, dentro daquelas caminhonetes turbinadas, e canta daqui, pula dali, ele não sabe como. Ele não sabe como um berrante foi parar no seu reto.
1: Realmente, isso tem muito a ver, né, o Pedro Quadras? É um absurdo, gente. Isso tem muito a ver com o nível de álcool que é consumido nessas festas.
9: É isso,
1: filho. Gente, controlem o nível de álcool. Tem gente que só vai achar o berrante daqui 3 semanas.
9: É, esse rapaz ainda percebeu quando foi peidar. Então... Bom, vamos lá, gente. Toda vez que ele peida, vem um vavaca perto.
1: 5h20, hora do plantão esportivo. O Zé tá aqui pra gente falar aqui, vamos falar de futebol, de Série A. Vamos lá, gente.
15: Alô, alô, alô, alô. Bom dia, tá ligado aqui? Alô, Vitor, tô pra cima. José Silvério. Eu tô aqui.
9: E você aí pra ouvir as notícias que eles vão falar quais são, porque de verdade eu tô vendido aqui.
15: Bom dia, Tadeu!
9: Bom dia a todos.
1: Muito bom dia, Zé, bom dia ouvinte da Band FM.
9: Ah não, Tadeu não, Silvânia, né? Quem é Silvânia,
1: bom dia,
9: né?
1: Bom dia, Zé.
9: Bom dia, Pedro. Bom dia, bom dia. Bom dia.
1: Vamos lá, fim de semana agitado. Legal. Aí, hein?
9: Vocês estão bem?
1: Estão bem, graças a Deus.
9: Faz tempo que eu não apareço junto
1: com
9: vocês.
1: Pois é, pois é.
9: Como é que foi o debate ontem?
1: Foi meio morno, né?
9: Foi morno, os dois principais candidatos.
1: Os principais não foram, né? Eu acho isso lamentável, porque...
9: É lamentável. A gente
1: vive numa democracia, né? Todo mundo tem que ter voz.
9: Eu vou falar uma coisa, cada vez pior. Mas, enfim, não vamos falar de política.
1: Não vamos estragar nossa semana falando de política,
9: não,
1: né?
9: Não, vamos. Vamos estragar falando de futebol, vamos. Pra muitos, né?
1: Eu não sei o que é pior, mas vamos lá. Ó, Série A, Campeonato Brasileiro, você acompanhou, ô Zé?
9: Não, não.
1: Como não?
9: Porque já tem?
1: Como já tem?
9: Já estão jogando? Já
1: faz tempo.
9: Começou o Campeonato Brasileiro?
1: Tá na 24ª rodada já.
9: Puta vida, cara, não me avisaram. Preciso ver isso aí.
1: Como não avisaram? Você é o pai do gol!
9: É isso aí que falo.
1: Você é o pai do...
9: É isso que fala. É isso aí. Eu já falei aqui várias vezes. Uma hora eu vou no ratinho pra fazer DNA. Eu quero só ver no que vai estar isso aí, de verdade.
1: Eu quero só ver. Mas, bom, já que o senhor não acompanhou, melhor ainda, vou te passar os resultados aqui desse final de semana e você depois vai analisar como é que foi a rodada. Qual é o futuro do Brasileirão Série A?
9: Tá bom.
1: Tá com sono, Zé?
9: Eu tô, de verdade. Fiquei até de madrugada. Eu não sei, eu acho que tem um casal de saruê. Que eu moro na chácara, tem um casal de saruê que tá morando no meu forro. E eles fazem um barulho.
1: Deve ser horrível, hein?
9: E acho que ela tem o cria, né?
1: Meu Deus.
9: A saruê fêmea, né?
1: Deve dar uma agonia se dormir.
9: Como é que é saruê fêmea? Saruéia?
1: Saruê, peraí, só um minutinho.
9: Acho que é saruê fêmea.
1: Qual o feminino de
9: saruê? Se o Pedro estivesse aqui, ele saberia, né?
1: Saruê.
9: Tá.
1: A fêmea do saruê, também chamada de gambá, possui uma bolsa na barriga chamada... Não, mas, peraí. É saruê fêmea, eu acho. É isso mesmo.
9: É?
1: Saruê fêmea.
9: Olha, você vê aqui, assunto legal de falar?
1: É isso.
9: O que é saruê, saruê fêmea,
1: olha,
9: o que é?
1: A saruê fêmea tem 13 mamas em formato de ferradura. Olha que coisa interessante.
9: Essa daí eu não sabia, hein?
1: Eu não sabia.
9: 13 tetinhas em formato de ferradura.
1: Geralmente ela dá cria de 4 a 12 filhotes por cria.
9: Porta.
1: Que coisa, hein?
9: Mas você vê o que é a natureza,
1: né? A natureza, né?
9: Realmente é perfeita. Sabe por quê? São 13 tetas.
1: 13 tetas.
9: 13 tetas. E ela dá de 1 a 12. Ela não dá mais de 13.
1: Exatamente.
9: Por quê? Coisa. Sobra uma teta.
1: Olha...
9: Se... 12, sobra uma teta. Vai que uma teta não tá saindo leite, sobra uma teta. A natureza, realmente.
1: Realmente.
9: Só não entendi o formato de ferradura.
1: Pois é, também não entendi, mas...
9: Porque a maioria das tetas tem formato bilola, né? Que é pra... O certo, né? Pra você...
1: Vamos lá, futebol, sério.
9: Ah, droga,
1: Série A.
9: Droga.
1: Vamos lá. Série A.
9: Droga.
1: 24ª rodada começou no sábado, viu, o Zé?
9: Certo.
1: Com o jogo Fluminense e Remo. No Rio de Janeiro, Fluminense derrotou o Remo. Parabéns, torcedor tricolor. Internacional de Porto Alegre, que tá ali na beirola da zona de rebaixamento,
9: contra
1: o Atlético Mineiro, empate sem gols, tá? Sabadão também foi o jogo. No sábado também jogaram Cruzeiro e Flamengo, dois super times aí do Campeonato Brasileiro. E deu bom pro time mineiro, hein?
15: Ah, é? Foi?
1: Dois Cruzeiro, um Flamengo.
15: Oh, tá barato, hein? Dois Cruzeiro, pagou?
1: Não, foi o placar final, Zé.
15: Ah, tá. Ah, o Flamengo perdeu.
1: Perdeu.
15: E com isso deixou de encostar no líder, né? Você vê como é o futebol, né?
1: Pois é.
15: Eu
1: pois
15: não
1: é.
15: Ligo, mas...
1: Até porque o Palmeiras fez sua parte e em casa goleou o Vasco da Gama. É. 4 Palmeiras, 1 Vasco da Gama.
15: Olha aí.
1: E aí o Palmeiras começa a voltar de novo, nadar de braçada então, no tá Campeonato Brasileiro.
15: Aquele time que tava perdendo e o Flamengo encostando, o Flamengo na hora de chegar... E aí, assim, é o futebol.
1: É isso aí.
15: Eu sei que tem os golaços de Flaco Lopes. Eu não gosto de futebol, mas...
1: Você falou que não acompanha? Não entendi.
15: Não, eu tava passando pela sala.
1: Ah, tá. Tava na TV lá. Bragantino 1, Grêmio 0. Vitória 0, Bahia 2. O Santos empatou com o Mirassol em casa. Péssimo resultado pro Santos, hein?
15: Ah, é.
1: Pior ainda pro São Paulo. 10 jogos sem vencer no Campeonato Brasileiro.
15: Essa vida, hein?
1: E aí, ô Zé, e aí o São Paulo fez o seguinte. Quando o Crespo, que era o técnico do São Paulo no começo do ano, tava líder do campeonato, falou, o São Paulo vai lutar pra não cair, 45 pontos.
15: Acharam
1: ele
15: ruim.
1: Ele olhou o elenco dele e falou, são 45 pontos. Acharam ruim e aí demitiram ele.
15: Demitiram.
1: Não, que é isso. Isso aqui é São Paulo. Isso aqui a gente não...
15: A gente não admite ouvir isso.
1: O tempo inocentou o Renan Crespo, né?
15: Ah, então, sei, sei.
1: É isso. E São Paulo perdeu.
15: Quem é o técnico agora?
1: É o que era do Corinthians, né? E que já foi de São Paulo. Era o
15: Dorival.
1: Dorival Júnior.
15: Voltou. O Pão Filho, a casa torna.
1: É isso.
15: Verdade.
1: Chapecoense 1, São Paulo nada.
15: Meu Deus do céu.
1: Olha, pra completar a rodada, hoje tem Botafogo e Atlético Paranaense às 8 horas no Engenhão. E fechando ontem aqui, quase que eu esqueço, o Coritiba recebeu o Corinthians em seus domínios.
15: Lá?
1: Lá em Coritiba?
15: Foi em Coritiba. Você sabe que uma coisa que eu posso falar, a gente às vezes brinca aqui, mas de verdade, o time do Corinthians, quando sai, ele vai lá e realmente faz o papel dele, traz 3 pontos pra casa e vai lá e ganha. E de verdade, parabéns ao time.
1: Fez um gol.
15: Ai, tá vendo? Falei pra você.
1: Fez um gol.
15: 1-0 Corinthians!
1: Não foi suficiente pra impedir a derrota. Coritiba 2, Corinthians 1, placar final.
15: Não, isso aí, aqui a imparcialidade é o nosso carimbo. Vamos, sem brincadeira
1: não,
15: agora.
1: Não, eu tô falando sério.
15: Se não, vem aqui,
1: não, eu tô falando sério.
15: Aí vem alguém aqui e fala assim, porque eu ouvia vocês, não ouço mais, vocês falam mal do Corinthians.
1: Não!
15: E aí me bloqueou, falei, poxa vida, que triste que eu tô.
1: Não, mas gente, eu não estou mentindo, se você pesquisar no Google, você vai encontrar.
15: Pera só um minutinho, placar, agora eu vou. Eu não tô acreditando.
1: Digita aí, placar Coritiba e Corinthians.
15: Pera só um minutinho.
1: Digita aí.
15: Placar... Foi lá, né, Coritiba?
1: Coritiba e Corinthians.
15: Só aqui um pouquinho.
1: Dá uma olhada,
15: Foi ontem, né?
1: Foi ontem.
15: Tá aqui, ó. Chega.
1: Bom,
15: poxa vida, que pena.
1: G4 ficou assim, Palmeiras mais líder do que nunca com 51 pontos.
15: Que não tem
1: um
15: Mundial que eles falam aí, né?
1: Palmeiras, Flamengo, Atlético Paranaense e Fluminense formam um G4 do Campeonato Brasileiro, tá? Zona da Degola, Mirassol, Remo, Vasco e Chapecoense. Esse foi o placar da rodada e agora o comentário breve de Zé Silvério.
15: Campeonato Brasileiro está aí na sua 24ª rodada. Os times estão disputando como tem que ser feito. Lá na ponta, sempre. E aí, eu até gosto quando eu ouço o Neto falando. O Neto vai falar do Palmeiras. Time desgraçado! É time ferrado! Por que o Léo Dias não acha um amante? Não tem. Realmente é um time que merece estar onde está. Afinal de contas, bom futebol, administração principalmente. Agora falar o que dos outros times? Todos caminhando, claro, para chegar lá. Uns lá embaixo, aquela briga, outros lá em cima. Não interessa. O importante é o futebol que estão jogando. Uma coisa que eu quero ressaltar e que de verdade tô curtindo é as novas regras. Eu senti, não sei vocês, que o futebol realmente ganhou mais dinamismo. Aquele negócio de ficar com cera, enrolando, o goleiro não chuta, o lateral é demorado, o outro se joga no chão. Agora o juiz, olha aí meu filho, levanta que não vai adiantar você ficar jogado aí não. Quer que eu chame o departamento médico? Não, deixa que eu fique em pé. Todo mundo fica em pé e o jogo tem dinamismo.
9: falar o quê? A gente é imparcial. A única coisa que eu preciso falar é, ei, corintiano, não fica bravo. Porque, de verdade, o Corinthians só faz o que tem que fazer no segundo tempo e quase para terminar. Aí começa a jogar um bom futebol, até fizer o gol no finalzinho, porque começam a jogar como se fosse a vida. Mas por que que não fazem isso no primeiro tempo? Seria bem diferente. Uma hora, não dá certo o lance de aos 48 minutos virar. Enfim, fica aqui os meus comentários. Quem gostou, gostou. Quem não gostou, vai tomar no... Eu tô indo embora! Mas um canto é chaque o meu!
16: José Silvério!
9: Bom dia, tchau!
17: Bom dia, tchau, tchau! Bom dia, bom dia!
9: É isso, isso aí, né, Silvânia? Ele não gosta, é mas isso, ele comenta.
17: Não gosta. Aliás, fico alerta pro Corinthians.
9: É verdade.
17: O fazer gol aos 47 do segundo tempo só funciona quando tá 0-0 pra ganhar. Né?
9: Não, você sabe que esse comentário do Zé foi muito pertinente. De verdade. Ontem, pra quem assistiu o jogo, eu até ouvi alguns comentaristas falando realmente isso. Gente, por que que não joga assim desde o começo?
17: É. Que eles esqueceram que estavam perdendo.
9: Então, enfim, mas depois não vem reclamar que não, gente.
17: Exatamente.
9: A gente tá falando o que tem.
17: A gente abriu até espaço demais pro Corinthians. É um campeonato nacional. Podia falar do Flamengo, do Vasco, do Botafogo.
9: É, falamos...
17: Do Remo, a gente
9: desculpa,
17: já...
9: Silvânia, vamos lá.
17: Tá? Então, ponto final aqui no Pulo do Gado. Um forte abraço pra você, Pedro Quadros.
9: Silvânia, uma ótima semana pra você. Aproveite ao máximo. Nossos ouvintes também curtam ao máximo essa semana que está começando. Amanhã tem mais, Silvânia?
17: Amanhã tem mais. A gente aguarda você.
9: Só lembrando, se você ouviu em outro jornal ou em outro meio, o furo foi dado primeiro aqui. Bom dia.

0: E agora, gente, 5h30, ele tá chegando. É começo de semana, é quase fim do mês. E eu sei que você tá preocupado com o teu futuro. Seja ele amoroso, seja ele profissional, o futuro da sua família, o seu futuro particular, interno, você com você. Nós temos aqui no Band Bom Dia, o Band Astral, com um dos discípulos do filósofo grego Clitóris. Nós temos Mestre Bilu junto conosco. E eu vou cumprimentá-lo agora. Muito bom dia, Mestre Bilu.
1: Bom dia. Bom dia a todos mortais. Bom dia.
0: Muito bom dia, Mestre Bilu. É hora de você saber do seu signo. Já vai mandando aqui no WhatsApp, gente. 119.
1: Versão brasileira, Herbert Richards.
0: Casa do Jacaré.
1: Casa do Jacaré. Aquela outra lá.
0: É, se o pica-pau tivesse comunicado à polícia, isso não teria acontecido.
1: Se o pica-pau tivesse comunicado isso à polícia, isso não teria acontecido.
0: Muito obrigado, Mestre Bilu. Mande aqui o seu nome completo, e mande o seu signo e a data de nascimento, por gentileza. E pergunte qual é a área da sua vida que você quer saber o futuro. Conte aqui que o Mestre Bilu, através das tampinhas de garrafa usadas, vai prever o seu futuro. O que é que você tá fazendo no microfone?
2: Meu nariz tinha grudado aqui.
0: Muito bem. Mestre Bilu, vamos começar os trabalhos?
1: Vamos começar os nossos trabalhos e gostaríamos que todos agora... Não, descruzem os braços, por favor. Descruzem as pernas, isso. Abra as pernas. Abra mais. Mais um pouquinho. Você tá sem calcinha?
0: O Marcos Ferreira, nascido no dia 23...
1: Subiu na bananeira, comeu banana podre e morreu de caganeira.
0: Tá bem, bem gozadinho, Mestre Bilu hoje.
1: Quinta série.
0: Ele nasceu no dia 23 de junho de 1976. Ele é tio de van escolar, viu? Ele é do signo de câncer. Ele falou: Mestre Bilu, eu sonhei que um moleque da minha van deu um chute no meu saco. Que tipo de significado seria esse?
1: Em primeiro lugar, fico impressionado em ele ser tio da van. A irmã da mãe dele deu luz a uma van?
0: Não! Ele trabalha com transporte escolar. E ele é o famoso tio da van.
1: Ah, né? Tá, pensei que ele era tio. Mais uma piadinha, eu tô engraçado.
0: Você tá muito hilário, você tá hilário.
1: Ele quer saber se o sonho dele é a respeito de chutar o seu saco?
0: É. Um moleque chutou o saco dele, esse foi o sonho.
1: Só um minutinho. Eita porra.
0: Pera aí, mestre.
1: É, meu querido. As tampinhas mostram, as tampinhas falam. As tampinhas são transparentes. E as tampinhas dizem que o grande detalhe a criança chutar o seu saco é: a mulher dele tá grávida.
0: Por que seria esse o significado, mestre?
1: Porque esse chute no saco quer mostrar o quê? A esposa tá grávida e com um chute no saco, problema nos testículos, ele não é o pai.
0: Olha aí! Então receba essa informação aí e lide com ela da melhor forma possível, tá bom? Tem tempo pra você refletir.
1: Converse com o pai verdadeiro. Reparta a pensão, faça alguma coisa. Pense, não brigue.
0: Pense na criança.
1: Pense no filho.
0: Jota Lobo nasceu no dia 11 de setembro de 73. É do signo de Virgem. Mestre Bilu, bom dia. Mestre, eu sonhei que eu estava dando um nó na minha própria bilola. O que isso significa?
2: Só um minutinho.
0: O que
2: passaram aqui nesse microfone?
0: O que aconteceu? Grudou de novo. Mestre Bilu tá colando a cara aqui no microfone.
1: Tá parecendo aquele quando você põe a língua no gelo.
0: Aquela cena do Debi Lloyd, que ele prende a língua no negócio.
1: Foi um sonho, o que que foi?
0: Jota Lobo, ele sonhou que estava dando um nó na própria bilola. Qual seria o significado, mestre?
1: Opa, e essa aí, senhor? Ó. Aí aqui, ó.
0: Uma tampinha em cima da outra.
1: Isso, de boca pra cima, você entendeu?
0: De boca pra cima.
1: Significa isso que é uma grande mentira e que nunca vai acontecer.
0: Por quê?
1: Porque pelo tamanho da bilola dele não tem como dar nó.
0: Mali, mali faz curva, né?
1: Imagina. Aquilo mija no calcanhar.
0: Mestre Bilu. E pra fechar aqui, o Anderson Rocha, ele nasceu no dia 5 de dezembro de 1980. E ele falou que é divorciado, mas vai se casar novamente no próximo dia 24 do 10 de novembro. Novembro? Outubro.
1: Certo.
0: É, dia 24 de outubro. Qual seria o seu conselho, Mestre Bilu?
1: Ele vai casar, isso?
0: É isso, ele é divorciado, mas vai se casar novamente dia 24 de outubro. Qual conselho o senhor daria?
1: Nossa, não estou chegando nada.
0: Porque é que o senhor tá de olho fechado, mestre.
1: Ah, é?
0: Ah, vai tomar.
1: Ele é divorciado, pano. E vai casar de novo?
0: É.
1: Eita,
0: ai, que as tampinhas disseram, meu Deus?
1: Ele é divorciado e vai casar de novo.
0: Vai casar
1: de
0: novo.
1: Qual é o meu conselho?
0: Qual é o conselho?
1: Nossa senhora. Nesse momento ele tá divorciado.
0: Tá divorciado agora, nesse momento, dia 24 de agosto, ele tá divorciado.
1: O meu conselho que as tampinhas mostram. Vai casar de novo.
0: Vai casar de novo. 20, já tá marcado já. 24.
1: Tá aqui, ó.
0: Daqui a exatamente 2 meses.
1: Tá aqui, ó. A tampinha que saiu.
0: Saiu uma tampinha um pouco gasta, né?
1: É isso aí, ó. Ela já fala aqui. Não faz isso não, trouxa.
0: Fica o conselho pra você, Anderson Rocha. E pra todos os ouvintes da Band FM, a mensagem de fé, a mensagem reflexiva do grande discípulo do filósofo grego Clitóris, Mestre Bilu, na manhã da Band FM.
1: Ó, quando fores fazeres o exame da próstata, cuidado. Se o médico colocar as duas mãos no seu ombro, isso aí passou.
0: Tchau, Mestre Bilu, tchau, um abraço.
1: Comida para picar pau.

0: bom dia, Pidon, Pidon Gracinha.
1: Bom dia, gente. Esperei dar o cocoricó final.
0: Um abraço pro Vitor, que fazem o... Mas o Bilu falou do exame da próstata, que ele faz em casa o autoexame todos os dias no banho, viu?
2: Caramba, velho.
0: É verdade, por que a gente não pode fazer o autoexame do... A mulher faz o da mama e a gente não pode fazer o da próstata?
2: É uma boa pergunta, hein, cara.
0: Ué? Só falo o que eu devo sentir ou não aqui. Aí todo dia eu...
2: É uma boa pergunta, porque aí você tocou num... Tocou mesmo. Porque se a mulher faz aqui o autoexame da mama, apertou, sentiu um nódulo, né? A gente poderia fazer o autoexame, mas é aí que tá. A gente vai sentir o quê?
0: Então, o que, que a gente tem que sentir? Alguém tem que falar, né? A mulher...
2: Peraí.
0: Calma lá, Pidoncio.
1: Bom dia, pessoal.
0: Bom dia, tudo bem com você, Pidoncio?
1: Tudo bem? Eu tô bem, graças a Deus. Ai, como tirando é que tá a pedrinha do canto do olho aqui.
0: Como é que tá o povo da vila?
1: Eita, o povo da vila, tudo ligado, tudo curtindo a programação. O povo da vila é fogo, hein?
0: Ai, meu Deus.
1: Você sabe que eu sou presidente lá da Associação da Vila do Pidoncio e eu pedi pra colocar alto-falantes nos postes lá. Eu falei já isso, já.
2: Já falou.
1: E aí todo mundo ouve você. Tá ouvindo a gente lá agora.
0: Alô, pessoal da vila. Em especial, Creuza Costureira, que eu acho demais.
1: Ouve, ela ouve.
0: O Zelito do Boteco.
1: Zelito do Boteco.
0: Qualquer dia eu vou aí, hein?
1: É.
0: Porque aquelas estufas, né? Cheia de coisa gostosa.
1: Você tá devendo a visita lá, hein? Ontem teve moelinha de galinha.
0: Rapaz.
1: Moela de galinha ontem naquela televisão que fica suando, né? Que fica aquela...
0: Isso.
1: Teve moela de galinha. Teve ovo colorido.
0: Ai, aguei.
1: Teve o torresmo hidráulico.
0: Ai.
1: E o vidrinho do lado, aquele vidrinho de conserva com aquela... pedaços de salsicha no vinagre.
0: Dói. Aguei.
1: Tá, agora boa.
0: Isso com uma cerveja geladíssima. É?
1: Tem também, ele, em conserva tem a salsicha,
0: uhum.
1: Tem aquela cebolinha em conserva.
0: Ai.
1: Junto com umas pimenta.
0: Me dê, papai.
1: Tem sim. E cliques também tem.
0: Tem quem? Ah, é picles.
1: Picles, tem cliques.
0: E tem também o famoso sacanagem, né?
1: Não, aí o pessoal às vezes arruma alguém, né? Isso é pra sacanagem.
0: Não, sacanagem não sei se
2: essa
0: na cidade.
2: Eu não lembro também.
0: Na
2: não.
0: Cidade que o ouvinte. Quer ver? Petisco. Petisco de bar.
1: A única sacanagem que tem lá é quando.
0: Aqui, ó, vem cá ver aí, ó. Pera aí, sacanagem aqui, ó.
1: Eu não sabia dessa, não, viu, Jadinho?
0: Ele fica também num coisa em conserva, ó.
1: Ai, nossa senhora! Esse aí é.
0: Eu não sei se na cidade do ouvinte Band FM tem esse nome, mas eu conheço.
2: Bolinho de presunto na conserva?
0: Isso!
1: Aí é sacanagem mesmo!
0: Com cenoura
1: também. Ah, nada como a magia do boteco, né, Julião?
0: É isso. A magia do boteco é.
1: Então você mandou, ó. Você esqueceu de mandar abraço pro Zequinha Anão.
0: Zequinha Anão!
1: É.
0: Um abraço, Zequinha Anão.
1: Tá com a moral baixa, viu?
0: Abraço pro Lorota, não vou mandar porque ele tá sempre com a gente aqui, né?
1: Lorota, pô, tem tanta gente lá, tem o. O Paulinho Motogoy.
0: É isso.
1: Paulinho
0: Motoboy. Tá sumido, inclusive, né?
1: Ah, ele sumiu porque ele já tava numa certa idade.
0: Uhum.
1: Ele colocou o primo dele, né? No lugar, o Eloy.
0: Ah,
1: Eloy o Motoboy.
0: Eloy Motoboy. Um abraço pro Eloy Motoboy.
1: Que
0: junto.
1: É primo do Paulinho. Então, o Paulinho tá meio afastado agora, né?
0: Uhum.
1: Sofreu um acidente e tal, mas tá bem.
0: Tá bem. Um abraço pra ele aí, boa recuperação.
1: O médico falou que entre 5 a 10 anos ele volta a andar, então...
2: cara, tem que tomar cuidado, né, velho?
0: Um abraço pra filha da Creuza Costureira, mãe da menina que você cuida aí às vezes. Juízo, hein, menina? Ah, juízo, hein?
1: Deu um susto na Creuza.
0: Por quê?
1: Costureira. Foi fazer o teste de gravidez? Deu positivo de novo.
0: Ah, não.
1: Só que foi aquele dispositivo falso que eles falam, né?
0: Graças a Deus.
1: Quem fez isso foi a criança costureira, porque quem cuida é a avó, né?
0: Aham. Nossa.
1: Hoje as meninas estão assim, vai lá, faz o filhote e dá pra avó ou pra mãe cuidar. Não pode ser assim, né, Julião?
0: Eu espero que ela tenha aprendido a lição. Viu, menina? Qual é o nome dela? Você sabe o nome dela?
1: Oi?
0: A filha da Creuza?
1: Sabe que eu não sei o filho?
0: Como é que você conhece a pessoa e não sabe o nome?
1: Não é, porque ela tem uma mania. Ah, não sei o que ela faz, Julião. Cada hora ela tá com uma identidade.
0: Uhum.
2: Ó, a menina também é
0: realmente.
2: Nossa senhora, hein?
0: Mas aprenda a lição, querida. Esse mundão velho, tá tão difícil criar um ser humano aqui.
1: É isso.
0: Sabe, já tem um, que tá dando trabalho pra todo mundo, inclusive.
1: É.
0: Então pensa bem aí, tá bom? Então um abraço pessoal da Vila do Pidoncio, que escuta a gente.
1: Tudo e a Zefinha curandeira, que, meu, ela tá tadinha, tá veinha, mas já deu. Como que é legal, né? O povo, eu não sei se o pessoal ainda que tá ouvindo a gente conhece, se ainda tem, se existe alguma bezendeira aí na sua cidade, na vila, e você vai. Antigamente era normal isso, entre aspas, né?
0: A curandeira do meu bairro, da vila, da comunidade, da favela que eu morava, no Parque Regina, era a minha própria avó. Era,
1: aí, ó.
0: Era a avó Cícera.
1: Aí, ó.
0: Ela que... E era igualzinho. Ela...
1: Aí, ó.
0: Pega o galho de arruda. Vem cá, menino.
1: Não,
0: tá,
1: eu...
0: Tá com diarreia?
1: É. Tudo tinha uma... E olha, sabe o que é o pior? Funcionava?
0: Aham. Uhum.
1: Quer ver as mães levar pra qualquer coisa que a mãe levava, mas isso aí era infalível a mãe levar. Ai, meu filho tá com olho gordo.
0: É isso. É isso.
1: Aí já ia lá. E a Zefinha curandeira, já deu. Ela tem um vestido... Ela é assim, ó. Posso falar como é que ela é?
0: Pode falar, pode
1: ela
0: falar.
1: Ela é uma veinha, bonitinha. Ela, o cheiro dela não tem como, é arruda.
0: É.
1: Já é arruda, já o cheiro dela já é... O perfume dela é arruda. Aí ela tem um vestidão, já deu, que é até a altura da canela.
0: Uhum.
1: E ela usa meia e chinelo, havaiana.
0: É bem isso mesmo.
1: Exatamente isso.
0: Né, Jadeu? E quem já conheceu a curandeira no bairro aí sabe do que tá falando.
1: Aí você bate palma, ela vem com uma escova de cabelo, aquele cabelo de grandão. Aquele bem cabelo grandão. Aí ela vem escovando aquele cabelão, aí depois ela já vem enrolando, arrastando o chinelinho assim, ó. Aí ela vem enrolando o cabelo. Oi, filho. Oi, filho. Ela fala, aí você, oi, vó. Aí a mãe fala, ó, eu trouxe meu filho que tá com olheiro, com olho gordo, tá, aí entra, pronto. Aí ela vai na frente, e aí ela já vai passando assim, já vai quebrando o galinho de arruda que já tem no jardim dela.
0: No caminho, ela já vai pegando a ferramenta de trabalho.
1: No caminho, é verdade.
0: No caminho.
1: Ela nem olha, ela já vai com a mão aqui, ó. Ela abraça o pezinho de arruda, ela quer, tem um ritual. Ela quebra a pontinha do galho. Quebrou a pontinha do galho, ela põe atrás da orelha. Ali é a proteção dela. Aí ela já vai no outro pé de arruda, aí ela quebra um galho maior.
0: Tá.
1: Aí é aquele ali que você vai apanhar.
0: Exato. O maior é o da surra. O menor é o pra benzer.
1: É pra benzer.
0: É isso.
1: Aí, mano, na hora que você... Aí a cadeira, pelo menos lá da Zefinha Curandeira, a cadeira dela é uma de ferro que tem enrolado com um negócio que parece uns canudinhos. É enrolado assim, colorido.
0: Exatamente, exatamente.
1: É aquela de plástico. Que você senta, vai afundando. Aí quando você levanta, fica as marcas do negócio na bunda.
0: É muito cadeira de casa de vó dos anos 90, 80, né?
1: Aí ali ela começa o trabalho. Na hora que ela começou o trabalho, aí você fica quietinho. A mãe fica do lado olhando, né?
0: Isso. E como é que ela faz, Pidoncio?
1: Aí ela pega, Jadil. Ela pega. Primeiro ela põe a mãozinha pra trás assim. Ela é meia corcundinha assim.
0: Tá, tá.
1: Ela põe a mãozinha pra trás aqui assim, ó. Ela põe a mãozinha aqui assim, Jadil. Ela põe assim.
0: Coloca a mão.

0: Sim.
1: Era assim, ai. Ah, mas eu não posso matar porque tome a ruda não. E aí você com a cabecinha baixa.
0: Sim.
1: A mãe já fala, você não fala nada, hein? Você fica quietinho, você abaixa a cabecinha assim, você lembra, Jadir?
0: Lembro.
1: Você abaixa a cabecinha e fica quietinho, toma a rodada na orelha.
0: Você não sabe o que tá acontecendo.
1: Você não sabe o que ela fala, mas aqui a gente tem.
0: Então que a molecada tinha brincadeira, né, do eu te rezo, te cura, amanhã você caga duro.
1: É, eu te rezo, eu te saro, te socando a vara.
0: Não, pera aí, vida.
1: Oi!
2: Os vagabundos.
1: Mas é bem isso mesmo.
0: Exatamente isso. Um abraço, Giovanni de Teresópolis, que lembrou aqui das curandeiras do Brasil.
3: Bom dia, Tadeu. Bom dia, Pidonço.
1: Bom dia.
3: A minha saudosa vozinha era benzedeira.
1: Aí, ó.
3: Ela andava assim mesmo, com um chinelo, uma meia até a canela, saiona, lencinho na cabeça, um galho de arruda atrás da orelha. Ela tirava arruda. E era muito gostoso ver a minha vozinha benzendo. Bucho virado, quebranto.
1: Bucho virado.
3: Outro que queria um emprego, levava carteira de trabalho para assinar.
0: Aí, ó.
3: E hoje em dia não tem mais essas curandeiras, essas benzedeiras, não existe mais. Saudade da minha vozinha Ana. Beijo. Boa segunda-feira. Rosana aqui de Montemor.
0: Um beijo. Abençoava tá a carteira de trabalho. Eu tinha o tio que esquentava a carteira.
3: Bom dia, Tadeu. Bom dia, Vinheta. Eu te rezo, te curo com bosta de burro. Amanhã você sara com bosta de arara.
1: Então, foi isso que eu errei. Eu só coloquei a vara no meio.
0: Peraí, deixa eu repetir, peraí.
1: Vai, coloca aí, Janil.
3: Bom dia, Tadeu. Bom dia, Vinheta.
1: Bom dia.
3: Eu te rezo, te curo com bosta de burro. Amanhã você sara com bosta de arara.
0: Um beijo,
1: pai. Eu só troquei, eu coloquei amanhã você sara tomando uma vara.
3: Gente, minha mãe, bom dia, né? Minha mãe conta uma história que minha avó também era, né? E aí teve um dia que a vizinha levou a criança pra benzer, minha avó benzeu e falou, ó, irmã, a roda chega e ficou murchinha, ó, tá com quebrante. Aí minha mãe, não, mãe, né? Porque tem quebrante, não. A senhora bateu tanto no menino com um galinho de arruda que o arruda murchou. Minha mãe levou uma pizza quando a mulher saiu de casa.
0: Meu aí, não, você não pode contrariar a benzedeira, hein?
1: Aí, ó.
0: Não, foi isso mesmo, foi isso mesmo.
1: É isso aí.
4: Bom dia, Tadeu. Bom dia, Pidonça. Bom dia, minha Vinheta.
1: Dia.
0: Bom dia.
4: Minha rua tinha também a Dona Maria.
0: Aí, ó.
4: Geralmente ela se chamava Dona Maria Terezinha.
1: Verdade.
4: O neném fez cocô verde, é quebrante. Tem um detalhe aí que você esqueceu, Pidonça. Ela sempre tinha um cachorro, chamava geralmente Laila.
1: Laica.
4: Ela era obediente, ela obedecia, testada ainda.
1: É,
4: a Laica. Senta ela lá no canto e fica aí.
1: É.
4: E a oração era só assim, ó.
1: É isso mesmo.
4: E toma-lhe água na testa.
1: É isso mesmo.
0: Exatamente. Que saudade, gente.
1: A da Zefinha Curandeira é uma vira-latinha? Tem mesmo. Ela é pretinha e ela tá já veinha, então ela tem a pretinha com a carinha meia branca, meia desbotada.
0: Você é bem idosa.
1: E ela fica enroladinha, dobrada, assim, bem pertinho da Zefinha. Ela fica dobradinha assim, ó. Dormindo em cima de um travesseiro todo velho.
0: Que bonitinho, né, gente? Que bonitinho.
3: Bom dia, meus lindos.
0: Bom dia.
3: Na minha cidade também tinham várias benzedeiras.
1: Aí, ó.
3: E aqui em Floripa tem na Barra da Lagoa uma senhora.
1: Olha.
3: E a gente levava o meu sobrinho. É bem comum aqui as senhoras antigas da ilha serem benzedeiras.
0: Olha aí.
3: Beijo.
0: Um beijo.
3: Dá pra vir de Floripa. E negócio de passar na vara, lá é ele. Gosto assim.
0: Um beijo, Fabi. Um beijo.
1: Olha aí, tá vendo? Ainda tem.
0: Então, quem for a Floripa, procure a benzedeira local.
1: Uma coisa que hoje não, mas eu quero ainda perguntar pro pessoal que mora em Floripa a história das bruxas. Eu já perguntei isso uma vez aqui, lembra?
0: É isso.
1: Tem uma praia lá que tem umas pedras, que você vê as pedras, a pontinha das pedras na água. Que são bruxas que viraram pedras.
0: Então, quem é de Floripa aí, vamos levantar esse assunto aí qualquer dia desse no programa.
1: A gente quer saber essa história.
0: Vamos de café!
1: Que não! Neba de numa!
0: Desculpa! Muito bem, hora do nosso cafezinho aqui no Band Bom Dia.
1: Ah, que peça legal, já deu.
0: Hoje tem café puro, porque é segunda-feira, gente.
1: É,
0: segunda-feira
1: tem que ser puro.
0: Tem que ser café puro mesmo
1: pra despertar.
0: Pra dar aquele grau pra você começar bem a semana, tá? Então peça seu café.

0: Em 11 9 9 9 9 1 9 1 9 7.
1: Segunda manhã já tá de pé.
2: Todos nós.
0: Eu já tô de pé às 4 da
2: verdade.
0: Manhã.
2: Verdade. Né? Um beijo aí.
3: Bom dia, Tadeu. Bom dia, Omivete.
2: Bom dia,
3: eu quero
2: querida.
3: Café pra passar esse sono. Indo trabalhar, segundou. Um beijo, amo vocês, Ana Célia.
2: Beijo.
0: Ana Célia, um beijo. Olá, pra você. Já... O Genivaldo falando que o nome da benzedeira que ele conhece é Marinette. Marinette era o nome da minha mamãe.
2: Aí, ó.
0: Um abraço pra você, Genivaldo. Receba aí o cafezinho, meu querido.
4: Bom dia, Tadeu. Bom dia, Homem Vinheta.
2: Bom
4: dia, Pidô.
5: Bom dia, filho.
4: Bora que bora com mais uma segunda, hein? Manda um cafezinho aí pra despertar. É o Fernando por cá. Saindo de Marília, sentido ali Araçatuba, fazer uma descarregagem de uma Coca-Cola. Bora que bora.
0: Valeu, meu querido. Um abraço pra você. Tudo de bom.
4: Bom dia, Pinócio. Bom dia, Tadeu Vieta. Segundou, hein? Eduardo por cá. Manda um cafezão bem reforçado aí pra galera da Almeida Transporte. Aí a galerinha da prancha. Chama. Bora que bora, hein? Segundou.
0: Um abraço pra você, meu querido. Receba o cafezinho aqui do Band Bom Dia.
6: Fala, Tadeu.
0: Fala.
6: Bom dia, Tadeu. Bom dia, Homem Vinheta.
2: Bom dia.
6: De Pouso Alegre. Dá um café aí.
0: Cafezinho pra você. Alô, Pouso Alegre. Bom dia, boa semana, meu querido. Tudo de
5: dia.
0: Bom.
7: Bom dia, meninos. Bom dia, Emerson. Bom dia, Pidonço.
5: Dia.
7: O Tadeu não gosta de ler mensagem. Ele só gosta de escutar áudio. A gente manda escrita, porque no ambiente que a gente tá não dá pra mandar áudio. Ele não lê. Um abraço.
2: É, óbvio, cara.
7: Aqui do Jardim Campinas, Varginha.
2: Muitas mensagens.
0: É que a Band fala pro Brasil inteiro e pro mundo via internet. É, né?
2: Você já imaginou quantas mensagens? Se for ler, então ele pega já mais prático ali, clicar nas gravadas. A gente pede até desculpa de não ler, mas são muitas e muitas mensagens. Eu também não leio, eu tenho.
0: Porque você não gosta?
2: Não, porque eu não sei ler.
8: Bom dia, meninos! Quero um café. Ó, eu tô pensando aqui, hein, ó. Galera tá hoje, como é que tá? Meio doida, maluca aí, cheia de problema, porque não tem mais benzedeira.
2: É, aí tá vendo?
8: Um beijo, você, mano.
0: Mas verdade. É isso. Um beijo, Dê. Denise que tá com a gente aí.
5: Tomar uma rodada no meio da orelha pra ver se não melhora.
0: E fica bonzinho, rapidinho.
5: Né, Jadil?
0: Ponto final aqui do Band Bom Dia. Segue a gente lá nas redes sociais. Sou o Tadeu no Instagram.
2: @soutadeu e @EmersonFrancaOficial. @EmersonFrancaOficial.
0: Programa disponível no Spotify, nas plataformas digitais, em formato podcast, para você ouvir fazendo sua caminhadinha, lavando louça, arrumando a casa, trabalhando aí no escritório, no seu carro também, tá?
5: Ô, Jadil, isso quando a mãe não pegava a espada de São Jorge... E dava uma surra no peão falando que tava com encosto. A espada de São Jorge curtia nas costas, velho.
0: Meu amigo, ficava aquela marca durante 3 meses.
5: Qual é o encosto que fica ali?
0: Não tem encosto que aguente.
5: O encosto
0: não saia daí. Já já tem muito mais músicas aqui na Band FM.
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3: São 5 horas e 56 minutos agora. Muito bom dia ao renomado meteorologista Pedro Luiz Ronco.
4: Muito bom dia, Tadeu. O que você quer saber? Vai, fala logo.
3: Tempo e temperatura para o começo da semana do ouvinte Band FM.
4: O tempo está frio, hein? Olha, quem pensou que só o final de semana fosse fazer frio, se enganou. Mas hoje, segunda-feira, temos no momento os termômetros chegando aos 15 graus para encher meu saco.
3: Muito bem. A máxima hoje?
4: 19.
3: 19, friozinho, hein?
4: Mas, tomara que final de semana esquente, tá?
3: Tá, vai chover hoje?
4: Em pontos isolados.
3: Em pontos isolados, se chover onde você tá, porque você tá no ponto isolado.
4: Porque
3: né?
4: Eu acertei.
3: Exatamente. E se não chover, é porque você não tá no ponto isolado.
4: É, porque eu errei.
3: O senhor acertou do mesmo jeito.
4: Ah, muito obrigado.
3: Ó, sol não vai nem querer fazer graça
4: não,
3: hoje,
4: não
3: tá?
4: Vai mesmo.
3: Tempo nublado, vai ficar chuvoso mesmo. Máxima de apenas 19 graus, como disse o nosso meteorologista Pedro Luiz Ronco.
4: Obrigado.
3: Muito bem. Tem dinheiro hoje, viu?
4: Quanto?
3: E bastante. 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
7: De bom dia, são 6 horas em ponto, gente. 6 em ponto, hora de Brasília. Maravilhosa manhã de segunda-feira, eu sei, dá uma preguicinha, moleza. Às vezes até mau humor, né?
8: Por quê?
7: Mas aqui não tem mau humor não, senhor.
8: Não.
7: Vou falar besteira e dar risada.
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7: é? 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

0: 6:01, bom dia, homem vinheta.
1: Bom dia, querido.
0: Muito bom dia, Pidoncio.
2: Bom dia, gente.
0: Muito bom dia, senhor Pedro Luiz Onco.
3: Bom dia, Tadeu. 6:01, segunda-feira, 24 agosto, 2026.
0: Olha, o tema de hoje vai ser uma soma das duas datas que celebramos no dia 24 de agosto, senhor Pedro. Dia da infância, e o dia do artista. A gente quer saber qual foi a maior arte que você fez quando criança.
1: Olha só.
3: Ah, legal.
0: Conta pra gente aí, vamos lembrar os tempos de infância.
3: Criança feliz, sentada no chão.
0: Eu fiz uma bola de meia e quebrei a lâmpada brincando de futebol no quarto. Poxa, meu pai não gostou muito dessa ideia.
2: Ah,
0: não.
2: Imagino.
3: Se a lâmpada queimar, não adianta estrilar, nem bater o pé. O que precisa é ter sempre as mãos. Lâmpada cheia.
0: Maior arte que você fez quando criança, conta pra gente aqui na hora do Ronco.
3: Porque começou.
4: Vamos acordar!
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1: Band FM, Murilo Ruf, saudade estranha aqui na Hora do Ronco, 6h05 agora.
2: 6h05 agora.
1: Hoje é dia da infância e dia do artista. A gente quer perguntar a maior arte que você protagonizou quando criança. Conta pra gente aqui. Vale até adolescente, viu, também. 11 999919197. Você lembra? Conta pra gente. Quem é pai de menino novo, também conta se ele aprontou ou ela aprontou, tá?
2: É isso.
1: Palavra-chave qualquer.
3: Palavra-chave hoje, já que nós estamos falando desse assunto de artista e tal, a palavra-chave tem tudo a ver hoje, viu, Jadeu?
1: Tá.
3: Madeira.
1: Madeira, tudo a ver. Madeira, manda aqui 11 999919197, Madeira, e conta a maior arte que você aprontou quando pequeno.
2: E aí?
1: Ou quando pequena. Conta aqui. Girou, hein?
2: Adulto. Baiano.
1: Essa arte que você apronta, Pidão,
2: seu Joãozinho.
4: Aeromoça.
3: Você poderia me pagar?
1: É que eu não tenho.
4: Padre, papagaio, pastor,
1: português. Você acredita?
3: Você não tem nada na carteira?
1: Profissão. Na carteira? Acho que eu tenho R$2.
2: Amigos.
1: Amigos, amigos.
3: A situação.
1: É, gente. Tem uns cartão aí, hein? Vamos lá, amigo.
3: Você anda só dinheiro, Jadeu?
1: Não, cara. Ah lá, o ronco, isso, mostra na câmera.
3: Isso, mostra.
1: Isso mesmo, isso, gente.
2: Gente, aí, só dou carona pra ele, tá? Só avisando.
1: É, quem vier roubar...
5: É tudo de 10.
3: Hoje não se usa mais dinheiro, gente.
1: É,
3: hoje...
1: pois é. Pois é, hoje em dia é o dinheiro virtual, né? Vamos lá, amigo!
2: O que, que é aula financeira? O que, que é?
1: Economia aqui?
3: Ô, já deu amigo, os dois amigos chegam pro outro, falou, meu, pshei. É louco, você tá com essa lata aí, você tá falando ainda da lata? Eu não tô entendendo, ele falou, é comigo é assim. Tudo que eu falo na lata.
1: Meu Jesus amado.
6: A hora do ronco.
1: Só no hospício, né?
2: São dois loucos.

0: Band FM, Léo Magalhães, alô, aqui na Hora do Ronco, que hoje pergunta a maior arte que você aprontou quando pequeno, quando pequena.
1: É.
2: Alô?
3: Alô, bom dia.
2: Bom dia, quem é?
3: Tudo bem, seu Ronco?
2: Bem.
3: É o Alex.
2: Alex, você ainda é pequeno, criança ou não?
3: Não, agora eu sou marmanjo velho, mas eu era criança.
2: Muito bom. Quantos anos você tem?
3: Agora eu tô com 54.
2: Ah, é bem velho. Pelo amor. Ô Alex, o que, que você aprontou?
3: Quando eu era criança, eu morava na rua Campos Salles, em São Vicente.
2: Campos Salles, conheço.
3: Isso. E tinha uma doceria nessa rua. Eu morava num prédio que tinha 3 blocos. E eu, do terceiro bloco da janela, do terceiro andar, eu ficava jogando pedra com estilingue na doceria lá embaixo. E quebrei toda a vitrine da doceria.
2: Não, mas...
3: Só que aí... A pessoa ficou escondida atrás do poste, porque ela não via de onde estava vindo, né?
1: Olha.
3: Até na hora que eu atirei, ela saiu de trás do poste e apontou que me viu. Igual diz o Tadeu aí, eu apanhei com a espada de São Jorge.
1: Olha aí, ó.
0: Nossa, velho. Que situação, hein, Ronco?
2: Seu pai, sua mãe, alguém teve que pagar as vidraças?
3: Minha mãe. Pagou tudo.
4: É.
2: E você nunca frequentou essa doceria, nada?
3: Não.
2: Pô, pelo menos você podia comprar alguns doces pra ajudar o cara, coitado. O que o cara te fez de mal?
3: E tinha doce bom, viu? Quindim, cocada.
0: Ai, que delícia. Tá vendo que você perdeu? Por ser moleque.
1: Olha.
3: Pois é.
2: Me dá o endereço, que se tivesse açúcar eu vou lá.
0: Só não vai quebrar a vidraça.
2: Não,
0: irmão.
2: Vou quebrar a vidraça.
0: Não!

0: FM, você lembra dessa aqui? Me apaixonei pela pessoa errada, Exalta Samba. Isso aqui tocava quando eu era criança, seu Pedro.
1: Você já foi criança?
0: Já fui. Nos anos 90 eu era criança, seu Pedro.
1: Sabe o que é? Nosso orelhudinho, né?
0: É, eu tinha orelhudo. Você acredita, Nunco? Tem uma foto minha quando criança que eu tinha, é verdade, era muito, cara, orelhudo.
1: Como é que caiu?
0: Então,
1: que foi acidente,
0: posso falar, eu tenho uma tese. Eu acho que o uso excessivo do fone, ele vai diminuindo a orelha.
1: Então seria uma solução pra quem tem orelha de abano?
0: Exatamente. Quem tem, por gentileza, use mais fone de ouvido.
1: É, acho que coisa foi coisa do seu Bill.
0: Por que, seu Pedro?
1: De tanto puxar assim, que ele agora...
2: Arrancou.
0: É. Entendi, muito bem. Bom, então o seu glorioso pai, que Deus o tenha, deve ter mexido muito no teu nariz, né?
1: Mas muito.
0: Seu Pedro, hoje nessa pergunta, qual que é?
1: O que você apontou? O que você mais aprontou quando criança?
0: Isso aí, isso, seu Pedro.
1: Chegou a levar uns tapinhos, tal, uma bronca. Por quê? Band FM, Hora do Ronco.
0: Primeiro ouvinte aqui com estilingue quebrou todas as vidraças da doceria. Olha aqui que moleque, né?
1: Coisa linda.
0: A palavra-chave qual que é?
1: Ah, a palavra-chave é aquela que a gente sempre falou aqui. Qual que é?
0: É madeira. 11
1: madeira!
0: 9991-9197. É isso!
3: Não saia daí. Já já tem muito mais músicas aqui na Band FM.
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1: Bora, vamos
0: daqui
1: juntos.
0: A pouco tem resultado do
1: sorteio. Eba!
0: A Band tem par de ingressos pra você. Boa sorte aí.

0: sua rádio do seu jeito, 6h22, seu Pedro. Hoje a gente tá fazendo arte quando criança.
1: Quando criança. Estamos voltando aos tempos de criança.
0: Uhum.
1: Alô?
0: Alô, hein? Alô, hein?
2: Oi?
1: Bom dia!
2: Bom dia!
1: Quem é?
2: É a Michelle, de Nova Odessa.
1: Nova Odessa, muito bem. Interior de São Paulo, não é isso?
2: Isso mesmo.
1: Perto de Piracicaba?
2: Isso, próximo de Piracicaba, Campinas.
1: Muito bem.
2: Americana.
1: E o que, que você aprontou quando criança?
2: Eu, quando criança, peguei meus patinhos de estimação, fiquei dentro do tempo pra bater com sabão.
0: Nossa, eu não entendi. Picotou a tua mensagem, meu amor.
1: Fica quietinha.
0: Isso, fica quietinha e repete.
3: Aí como é que a gente vai ouvir se ela ficar quieta?
0: Não, quietinha paradinha.
1: Paradinha.
2: Ah, tá. Eu tô paradinha.
1: Conta. Então anda.
2: Eu coloquei o meu patinho de estimação pra bater com sabão no tanquinho.
3: Patinho de estimação pra bater no tanquinho.
0: Meu Deus do céu, tadinho.
3: Os patinhos colocou naquele tanquinho de lavar roupa e bateu.
0: Meu Deus! Isso. O tanque ficou inutilizável, né?
3: Colocasse logo no liquidificador, né?
2: Na verdade, não. Eles saíram
0: vivos. Ele saiu vivo?
2: Sabãozinho, molhando sabão pelo bico.
1: Vazando sabão. Não, pra mim você foi um assassino.
0: A hora
1: de fato.
0: Ele saiu vivo.
1: Dois patinhos.

0: Band FM, Wesley Safadão, Zenete e Cristiano, na cama que eu paguei aqui na Hora do Ronco. 6h27 agora. Hoje a gente quer saber que arte que se aprontava quando criança.
1: Isso.
0: Já teve moleque quebrando vidraça de doceria. Já teve moleca colocando patinho de estimação dentro do tanquinho pra lavar.
1: Que bonitinhos.
0: E a sua arte? Que arte que você fez? Conta aqui. 11 99991 9197.
2: Bom dia.
3: Dia.
2: Pedro Luiz Ronco, dia. Tadeu, Vinheta.
1: Oi.
2: Pidoncinho, filho da mãe.
4: Oi, filho da mãe.
2: Thiago aqui do Vale do Ribeira, motorista da coleta da Prefeitura de Pariquaraçu. Uma das coisas que eu me lembro que eu fazia quando era pequeno era apagar a luz dos postes com aquelas canetinhas de laser.
1: Olha.
2: Não é possível. Hoje em dia não dá mais pra fazer, que agora tudo é LED, né?
1: Uhum. É verdade.
2: Vai ter saudade de apagar. Era aquele demais, meu Deus.
0: Mas que moleque!
4: Olha.
0: Deixando o povo no escuro, cara.
1: Olha só, gente.
5: Se a lâmpada apagar, não precisa.
0: Na segunda vez em uma hora.
1: É patrocínio,
0: hein? Só você não paga pela lâmpada, GE?
5: Não, tô tentando.
0: Há bastante tempo, inclusive.
5: Mas ele deu a luz, hein? Ah, não, ele cortou a luz.
0: Ele cortou. Podia faltar.

0: FM, Bruno e Marrone. Seu amor ainda é tudo aqui na Hora do Ronco. Às 6h32, a informação pede passagem.
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2: Começa o Aqui a Bola. O mundo animal na carrocinha da vida. Ei, não chegou pra mim.
0: Não chegou pra você?
2: Não.
0: Não chegou? Então... Vou ter que ler sozinho?
2: Por gentileza.
0: Ok, eu mandei, hein?
2: É... Pra onde? Qual que é? A primeira ou a segunda? Vamos ver se é essa aqui.
0: É a primeira, do prefeito?
2: Ó, bora lá.
0: Vamos lá.
2: O prefeito da cidade de Como, na Itália, Alessandro Rapinese, ficou bravão e decidiu proibir o tráfego de bicicletas na região central.
0: A irritação do prefeito começou quando ele foi atropelado por uma bike elétrica ao sair da sede da prefeitura no mês de julho.
2: Segundo ele, a experiência demonstrou que era um risco à circulação de bicicletas no centro histórico da cidade. A proibição vai atingir 30 ruas da região e começa no mês de setembro.
0: Como é uma cidade turística histórica, conhecida pelo seu belíssimo lago, que cobre parte da região da Lombardia, no norte da Itália... Ah tá, peraí, desculpa, que é o nome da cidade.
2: Vamos de novo.
0: Peraí. Como é uma cidade turística histórica conhecida pelo seu belíssimo lago que cobre parte da região da Lombardia, no norte da Itália?
2: Vamos aos comentários do ciclista Pedro Luiz Ronco.
3: Como esse prefeito vai tentar ser reeleito?
2: Como?
0: Como?
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2: Pegou esse parágrafo. Ué, colocando Lombardia, né?
0: Ah, não, meu...
2: não, Lombardia é região.

0: Band FM, Júlia e Rafaela. Medo, ai que medo.
1: Ai que medo.
0: Aqui na Hora do Ronco.
2: Que medinho.
3: Seu medo.
0: 37 agora, seu Pedro. E hoje a nossa pergunta qual que é?
3: É, voltando ao tempo de criança, qual foi o que você mais aprontou? Ah, de moleque, de moleca. Apoiou, não, foi divertido. Band FM, Hora do Ronco.
0: Conta aí se você era muito arteiro, muito arteira.
1: Aí,
0: a palavra-chave qual que é? A
4: palavra-chave é madeira, pode ser pau.
3: Pode ser. É pau, é pedra, é o fim do caminho.
0: É, então manda pau aí. Quer
1: manda
0: dizer,
1: pau, gente. Pode mandar pau ou não pode?
0: 11 99991 9197. Já, já, na Band FM, tem essa da Simone.

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3: Você não
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3: Já não tem acompanhante lá?
28: Foi boa, mano. Não é esse cabaré.
3: É esse não.
28: 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Essa é a hora do ronco. Hoje a gente tá falando com os arteiros na infância, hein?
29: Alô?
28: Alô, hein?
30: Alô?
29: Bom dia!
30: Bom dia! Bom dia, ronco!
29: Quem é?
30: DJ Bibi de Goiás.
28: Ô, DJ, você tá no Viva Voz, DJ?
30: Deixa eu tirar
28: ele.
29: Tira
3: ele. Já entra fora.
28: Você é DJ,
3: já.
28: Devia conhecer esses negócios aí, cara.
3: Você é corno.
30: É por causa da segurança aqui no Brasil, você põe o celular na rua, você é roubado.
28: Ah, entendi.
3: Ah, então,
28: entendi.
3: Então não liga.
28: Não, não, não. Liga sim. Calma, calma.
3: Eu já perco.
28: Não, calma, calma.
29: E que foi que você aprontou?
28: Ele
29: que
28: vai
29: foi
28: tirar
29: que você aprontou? Ah, ainda não tirou?
28: Não, é que é dificuldade, hein?
30: Oi, pronto, tirei.
3: Aí, animal. É
28: brincadeira!
29: E aí?
30: Fica brabo comigo não, Vinheta.
3: Não, é o Tadeu.
29: É o Tadeu, é mal-humorado.
28: Que lazarento.
29: O que que você aprontou?
30: Ronco, eu não tinha o que fazer, peguei, cabulando aula, peguei rabeira no ônibus que meu pai tava dentro.
28: Pegou no flagra.
3: Ai, ai, ai.
30: Meu irmão cutucou meu pai e falou, ó o Bibi lá, pendurado.
3: Ó o Bibi.
30: Até caí, Ronco, quando eu vi meu pai, até caí.
28: Meu Deus.
29: Mas também, pô. Bibi, você tava o quê? Pendurado na buzina?
28: Não!
29: Bibi!
28: Não! Aliás, acho que daí que vem o apelido dele, né?
29: É isso.
3: Ou ele tem um Bibi pequeno, né?
29: Pô.
28: Pera aí, pô.

0: Band FM, Gustavo Mioto, com ou sem mim, aqui na Hora do Ronco. 6h48 agora, Homem Vinheta.
1: Primeira aula de inglês pra vocês.
0: Teacher Pidoncio Pidunga da Silva.
2: Crianças! Deixa eu espreguiçar aqui, como é que foi o final de semana de vocês? Tudo bem? Vamos entrar agora? É hora de estudar, né? Vocês estão felizes? Como é que vocês estão? Hein? Ah, tão felizes. Feliz, né, Jadeu? Porque as crianças, quando estão bem, elas rendem melhor.
3: É, isso é verdade.
2: Né? Não pode vir triste pra escola.
3: Isso é verdade.
2: Né? Tem que vir bem, tem que estudar.
0: Quando tem um clima bom em casa,
2: clima
0: quando é bem alimentada.
2: Dorme bem.
0: É o caso dessas crianças, porque com o valor da mensalidade desse curso aqui deve ser todas de famílias de classe média alta, né?
2: Jadeu, aí é assim, eu não posso falar de que classe são, só sei que é da minha classe, que é essa daqui. Então... Não sei se fazem outro curso, se são de outra classe.
0: Não, classe social, querido. É muito caro esse curso, né?
2: Ah, Jadeu,
0: não. Assim, entrega, ou vale o preço? Vale, mas é caro.
2: É, Jadeu, quando você fala caro, é engraçado isso. O que é caro pra você, né, Jadeu?
0: O valor desse curso, 5
2: tá,
0: mil reais
2: tudo
0: por
2: bem.
0: Mês, 5 mil por mês eu
2: tá,
0: acho caro.
2: Mas e a entrega? É aí que tá, você tem... É uma coisa que você... E posso falar uma coisa? Você que tá comprando esse curso, isso não é pagar, né? Isso é investimento.
0: Você não tá gastando, você tá investindo...
2: Você tá investindo.
0: Nos seus filhos.
2: Nos seus filhos, você tá investindo em você. Você tá investindo no seu futuro.
1: Agora, Pidoncio, tem uma coisa que tá surgindo aí, já é uma realidade, que são os tradutores eletrônicos, que a pessoa, por exemplo, o óculos, coloca aquele óculos lá da Meta, né? Já vai traduzindo, você vai falando. Cara, então como é que vai funcionar o inglês
0: agora? Não precisa nem ir muito longe. Os fones mais modernos da Apple, eles já fazem a tradução. Você coloca aqui, conversa com a pessoa no seu idioma. Isso.
1: E tem um aparelhinho também que a pessoa, o inglês, o que tá falando inglês, fala. Você já pega em português e vice-versa, cara.
0: E aí, Pidão, você acha que você consegue sobreviver a essa tecnologia?
2: Poxa vida, você tem?
0: Não tenho.
2: Você tem um aparelho? Você tem, Vitor?
1: Não tenho. Então cala a boca.
2: Vamos estudar.
0: Cala a boca e paga o meu curso.
2: Cala a boca e paga e
0: O Thiago Campos.
2: Só uma pergunta. Você tem filho aqui, Jadeu, na escola, no curso?
0: Não tenho.
2: Você tem, Vitor? Não tenho. Então cala a boca, meu. Sei que vocês estão... Quem que é? Advogado dos pais?
0: Thiago Campagnolo.
2: Tiig Kimpinili.
0: Ele quer saber, professor, qual é o significado da palavra steel? Steel. Steel.
1: Pô, eu acho que eu já falei isso. Não interessa, cara. Fala de novo.
0: A audiência rotativa aqui,
1: não. Ô, Jadeu.
2: Que é a história do a gente sempre conta uma historinha que é... Vamos lá, vamos fazer a árvore ginecológica?
0: É, genealógica.
2: Né? Ah, então, isso aí. Então, aí eu coloquei pedi pra eles fazerem e desenhar os parentes. Aí eles perguntaram... Ah, tio, perguntar pra mim. Sim. Fala logo pra mim, seu professor. Esse aqui é quem? Eu falei, seu pai. Esse é irmão do meu pai. Eu falei, então, esse tio... Entendeu? Spy, steal,
0: Professor, steal é roubar em inglês. Você acabou de roubar 2 minutos da nossa vida.
2: E você tá querendo roubar minha profissão aqui. É engraçado isso, né, Jairinho?
0: É engraçado.

0: Band FM Leonardo, Eduardo Costa, princesa aqui. Oi, na hora, querido. Do ronco. O nome da música, lindo.
1: Eu fui feliz, pra... você sabe disso, né?
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0: Antes dos áudios, um beijo pra Suelen Cristina, mandou bom dia aqui, diz que nem o curso preparatório pra OAB tá tão caro quanto a aula de inglês do professor Pidoncio.
3: Ah, mas é questão de...
0: Um beijo
3: de
0: pra...
3: Roubo.
0: É de... Forron que falou, hein, gente?
4: Bom dia, galera. Ramon por cá.
5: Opa.
4: Minha mãe conta, quando eu era pequeno, eu comi super bom, colei tudo a boca.
0: Putz.
4: Deu desespero pra turma. Valeu, bom dia.
0: Meu Deus, Jesus amado, que louco.
3: Bom, não, tem que esconder,
5: querido. E por onde entrava a comida?
0: Vamos lá. Deve
1: o ter duro como... é colar pra sair.
0: Conta aí mais antes, quando você era criança.
6: Gustavo Benjamin de Osasco.
5: Ô, Benjamin.
6: Quando criança, meu, jogando bola com os meus irmãos no quintal, bola caiu em cima do telhado, fui lá eu buscar. Rapaz, distraído, conversando com os meninos da rua lá, que lá de dentro não dava pra ver, pisei numa telha de plástico, puf, caí lá pra dentro.
0: Ai.
6: Rapaz, bati a cabeça no cabo da enxada e ainda apanhei da minha mãe quando ela descobriu.
0: Nossa.
5: Sofreu. Incrível que você sobreviveu, né?
0: Então.
7: Bom dia, Ronco. Bom dia, Tadeu. Bom dia, Homem Vieta. Bom dia, Pidonço, filho da mãe.
0: Olha.
7: A maior arte que eu fiz quando era criança foi que eu vi meu pai tosar os cavalos. Aí eu peguei e fui tosar o jegue. Eu deixei o jegue todo pelado, até o rabo dele só ficou toco.
0: Meu Deus!
7: Quando meu pai chegou que viu aquilo, rapaz... Catou a cinta, moleque, o que você fez isso, moleque? Você vai apanhar agora, moleque.
0: Caramba.
7: Eu sei que eu levei uma sua, porque eu deixei o jegue todo pelado, só o totoco.
0: Meu Deus
1: o
0: do céu.
1: O jegue pelado, velho.
5: O Bilal deve ter ficado maior ainda.
0: De quem é esse jegue?

0: Band FM, Simone Mendes, direitos iguais aqui na Hora do Ronco, 7-1 agora, seu Pedro, e a pergunta hoje qual que é?
1: É, hoje nós queremos saber se você aprontou alguma coisa quando criança. Levou uns peteleco? Band FM, Hora do Ronco.
0: Palavra-chave qual que é?
2: Pau.
0: Pau, manda pau aí. 11 999919197, estamos esperando aqui, hein?
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1: A pergunta de hoje aqui na Hora do Ronco junta dois temas, né? É a infância, hoje é o dia da infância. E hoje também é o dia do artista.
2: Artista, é.
1: A gente quer saber se você era arteiro. Quando criança, né? Conta pra gente a arte que você aprontava aqui.
2: Arteiro, tá? É artista.
1: Exatamente. É 11 99991-9197. Quer falar ao vivo com a gente? Então escreva pau.
3: Pau.
1: Pau. Manda pau. Lá ele.
3: Lá ele, né, gente?
2: Pau, Molive.
1: A Camila já tá desesperada aqui.
4: Mas é uma
1: aqui.
4: Expressão também. E aí, vamos fazer um negócio lá, mãe? Manda pau.
1: Exatamente. Né? Pode ser.
4: Vamos
1: pode
4: fazer,
1: ser.
4: Vamos fazer.
1: Então manda aí. Camila tá louca aqui. Que pau. O ouvinte que entrar no ar, dia. Caiu a ligação. Então, você não pode ficar dando bom dia pra todo mundo.
3: Eu sou
1: que
3: educado,
1: passa aqui.
3: Desculpa.
1: 11 99991-9197, tá? Escreva pau, manda pra gente. Você quer gravar sua mensagem? Simples, hein? Só apertar o microfone aí e mandar sua voz pra gente contar o que você aprontava.
3: Atenção.
1: Com que arte que você aprontava quando era criança?
3: Conta pra nós, vai.
1: Tá chamando, hein?
3: Atenção.
1: 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Essa
3: foi
1: é a hora.
3: Foi feita uma pergunta Pedro. Num programa de televisão. Vamos ver quem sabe aqui. Quem tem 10 anos já viveu quantos meses? Bora, Ronco.
2: 120.
3: 120 meses?
1: É isso?
3: Não sei, ele tá falando, tá falado.
1: Posso não ter resposta?
3: Não.
1: Tem ouvinte na linha, Ronco.
2: Alô?
1: Alô?
5: Alô?
2: Bom dia!
1: Meu Deus do céu!
5: Bom dia!
2: Quem é?
5: É a Paula aqui do Grajaú.
2: Paula do Grajaú, muito bem. Já foi criança, Paula?
5: Ah, já.
2: Já. Faz tempo?
5: Tem muito tempo, não.
2: Não, muito bem. E o que você aprontou quando criança, Paula?
5: Minha avó tinha um aquário imenso na sala. E um certo dia eu peguei o pente e fui brincar de pega-pega com os peixes. Nenhum deles pegou o pente, mas minha avó me pegou depois com o pente, porque os peixes dela morreram todos.
2: Pega, pega. Pega com pente?
1: Brincou de pegar peixe com pente, é isso?
5: Pega, pega. Coloquei o pente lá dentro e fiquei rodando pros peixes me pegar.
1: Sua psicopata.
4: Não é psicopeixe.
2: Não é. É que os peixes eram tudo cabeludos. Então
1: não!
2: Tava...
1: Hora do
3: o peixe cabeludo, já pensou?
1: Hora do Ronco.
3: Oh, meu Jesus.
2: Antinha.

0: Eu te seguro.
1: Band FM Panda, eu te seguro aqui na Hora do Ronco. 7:12, daqui a pouco tem Topa Tudo Sem Dinheiro com o Silvio, hein? Vamos brincar com o Silvio? 11 99991 9197. Escreva, chama eu, manda no WhatsApp agora pra brincar ao vivo de Topa Tudo Sem Dinheiro com o Silvio. Chama eu, 11 99991 9197.
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4: Corria o ano da glória do Senhor.
1: Aleluia.
5: Amém.
4: 1958.
1: Mas isso aí foi recente, agora, gente. Tem um
5: semana
1: século.
5: Passada.
4: Garoto Pedro Luiz com 7 anos, 29 de junho. Final da Copa do Mundo da Suécia. Brasil e Suécia, Brasil venceu por 5-2. Vocês vão ver como é de Garrincha e Pelé, dando seu baile de bola. Quando eles pegam no couro, nosso esquete de ouro mostra como é nossa escola. E quando a partida encerrar, e de calcanhar, entregar a pelota na mané, é mané Garrincha, de pé por aí. E aí vem o gol de Pelé, gol. Muito bem. Brasil campeão. Eu morava na rua Buquerque Lins, no bairro Santa Cecília, no número 977. Bem em frente, morava o governador de São Paulo, grande, querido, Dr. Ademar Pereira de Barros. Logo depois que o Brasil foi campeão, nossa seleção era chamada de Seleção Canarinho. O que fez o governador de São Paulo? Deu para a criançada da rua uma gaiolinha com canarinho.
1: Olha.
4: Amarelinho, pra todo mundo, uma coisa bonitinha, bonitinha. E eu fiquei na fila pra receber o meu, lógico, 7 anos de idade, né? Recebi, e com a gaiola na mão e o canarinho tal, tal. Passei perto da farmácia, tinha um grande amigo do meu pai, o farmacêutico, seu Hélio. E ele falou: Pedro Luiz, um canarinho. Ganhei um canarinho, seu Hélio. Você sabe, né, por que ele é amarelo? Eu não sei, não. É porque o canarinho, ele tem um monte de moedas de ouro na barriguinha. Então o ouro é amarelo, por isso que ele fica amarelo. Eu falei, mas tem mesmo? Tem. Eu não tive dúvida.
1: Não, não. Não.
4: Sim, sim. No caminho para casa, agarrei o pescoço do canarinho.
5: Não, ah, que não. Bela história.
1: Ah, que coisa. Coisa.
4: E enfiei o dedinho no biquinho do canarinho pra abrir, pra tirar.
1: Oi, Samuel!
5: Meu Deus!
4: Vocês não vão acreditar.
1: O que, seu Pedro?
4: Coisa que acontece assim, sabe? O canarinho morre.
1: O canarinho morreu? Calma, gente. É emoção, gente, aqui.
5: Como morreu?
4: Eu matei o canarinho.
1: Oh, e não céu. Tinha moeda de ouro?
4: Não.
5: História do Debi Lodge, viu?
1: Já!
5: Ou ele emenda a cabeça do passarinho com durex
1: e entrega pra uma criança cega, né?

0: Saída. Band FM Zezé de Camargo e Luciano, Bruno e Marrone. Passou da conta aqui na Hora do Ronco. 7h19 agora. O homem do baú tá chegando, hein? Ele tá chegando. Oi! Oi!
1: Oi! Tô chegando. Cadê os pompons? Os pompons pra cima aí. Alegria, barulho. Aí, boa. Oi. Vamos sorrir. Oi. Ai. Oi.
0: Vamos sorrir e...
1: transar. Oi. Aí, tô chegando. Mais palmas, mais alegria. Aí, meus colegas de trabalho... Aí, pronto, cheguei.
0: Chegou no ritmo de festa, hein?
1: O pessoal lá de cima, atenção, fala comigo, diretor. Alô, diretor, fala comigo.
2: Oi, Silvio.
1: Quem tá na sonoplastia hoje?
2: Tadeu.
1: Manda embora.
0: Não, pera, por quê? Eu tô tanto tempo com o senhor.
1: Deu um corte na música.
0: O senhor não era assim, quem é assim é o Tutinha da Jovem Pan.
1: Ah, meu. É ritmo de festa, vamos lá.
0: Ritmo de festa, vambora. Oi.
1: O que eu vi fazer aqui hoje?
0: É, tem... Vamos brincar no palco?
1: Aqui
0: é o SBT, tudo sem
1: não.
0: Dinheiro.
1: Hã? Aqui é o SBT,
0: não. Aqui é a Band.
1: Ah, então vou embora.
0: Não, fica aqui, Silvio. Você é da casa. Vamos falar com o Vinte. Não sabe de nada e tá no palco.
1: Ah, é? Viu? Vamos lá. Atenção, não soprem, não soprem. Alô, bom dia.
3: Alô, bom dia.
1: Olha só quem fala.
3: Quem fala é Yara.
1: Oi, Yara, e você é de onde? Você caravana de onde, vai?
3: Caravana de Osasco.
1: Osasco, uma salva de palmas para Osasco. Aí, oi. É você. Yara. Yara, você é casada, solteira ou só fala na Band?
3: Eu sou muito bem casada.
1: Ah, tá certo. E você vai ter ajuda de alguém? Não acerte o nome ou tá sozinha?
3: Não, tô sozinha, me maquiando no carro.
1: Ah, coisas que só mulher faz.
0: Tá falando no telefone, se maquiando e dirigindo.
3: Falando. Não, mas eu não tô dirigindo, eu tô no estacionamento.
1: Ah, graças que bom, a graças a Deus. Porque eu às vezes, eu tô dirigindo, aí olha pro lado, tem uma mulher olhando no retrovisor, se maquiando.
3: Quando eu tô atrasada, eu faço isso.
1: Aí, tá vendo? Para no farol. Se dá uma freada ou toma uma trombada, enfia o lápis. Yara.
3: Assim mesmo, borra tudo.
1: Yara, mas e você usa muita maquiagem ou é só pra dar um tapa?
3: Um pouquinho, é só pra ficar com a cara um pouquinho melhor.
1: Tá certo. E cara consegue?
3: Consegue.
1: Tá bom. Ô, Yara, conhece a brincadeira, né, meu amor?
3: Conheço.
1: Então vamos lá.
3: Já participei já.
1: São 10 nomes de artista. Ah, já participou no duro?
3: Já ganhei muito dinheiro.
1: Então vai ganhar mais. Se você acertar, você ganha. Atenção. É, já estamos prontos, tá, produção?
0: Tudo pronto, seu Silvio.
1: Atenção, Yara. Nós temos aqui um minuto. Reloginho põe na tela, produção. Não apareceu ainda, não. Agora sim. Reloginho na tela, um minuto valendo. Vieira.
0: Como é que cheira?
3: Vieira?
1: Sei
3: lá.
1: É, novela.
3: É o quê? Cantora? Atriz,
1: não me interessa. Assim. Se fosse pra eu dar dica pra você, eu ia te ajudar.
0: Não, pera aí.
1: Ninguém deu dica pra eu ganhar dinheiro, agora eu vou dar dica pra você, ô idiota.
0: Não, xinga.
1: Suzana Vieira, eu volto. Vieira.
3: Ah, Suzana Vieira.
1: Muito bem. Duarte.
3: Regina Duarte?
1: Não, Débora Duarte, o burro, eu volto. Vieira.
3: Tem duas, como você sabe?
1: Não, tem duas. Presta atenção, imbecil.
0: Não fala xinga o ouvinte.
1: Não, fala direito. Vamos lá.
0: Fala direito com ela.
1: Débora Duarte, eu volto. Vieira.
3: Suzana Vieira.
1: Duarte.
3: Débora Duarte.
1: Castro, agora vai.
3: Castro? Sei lá, cara.
1: Não sabe de nada também, o energúmena.
0: Não xinga ela.
1: Caio Castro, eu volto, Vieira.
3: Caio Castro,
1: não conhece, idiota? Não sei que é, pô, burra.
0: Não, é isso, Silvio.
1: Vieira.
3: É Suzana Vieira.
1: Duarte.
3: É a Débora Duarte.
1: Castro, mas se não saiu do
3: Castro.
1: Não saiu do Castro, que pena.
3: Ah,
1: vem cá, você fez até...
3: Pois deixa eu participar.
1: Qual é a sua escolaridade?
3: Eu tenho faculdade.
1: Não parece. Tchau, pessoal. Tchau,
0: Silvio. Tchau.
1: Não saia daí. Depois do intervalo, a pegadinha com ele, o nosso querido rei das pegadinhas, Ivo Holanda. Hoje ele estará no bueiro com o extintor levantando a saia das mulheres. Isso vai dar briga.
0: E processo também. 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

0: Mande FM, Bruna Diegues, Sorriso Maroto, clique aqui na Hora do Ronco, que hoje pergunta o que é seu Pedro.
1: Se você já aprontou muito quando criança, qual foi o maior que você aprontou? Mande FM, Hora do Ronco.
0: Conta aí que arte que você aprontava quando era moleque, moleca. Palavra-chave, qual que é, Pidoncio?
2: Pau.
0: Pau, manda pau. 11 999919197. Já, já, na Band FM, você vai ouvir Zé Felipe.

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12: Bom dia, Robson Ramos.
13: Bom dia, Tadeu. Alô, pessoal da Hora do Ronco. Trânsito em São Paulo na manhã da segunda-feira, com destaque para o corredor norte-sul, lento para Congonhas, da Avenida do Estado até a ligação leste-oeste para Santana. Nesse trecho, vai bem. 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
12: Obrigado, Robson. De volta daqui a pouco na manhã da Band.
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0: 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É a hora do ronco, 7h33 agora, seu Pedro. Hoje é dia da infância, dia do artista. A gente quer saber se o ouvinte era muito arteiro quando era criança.
1: Isso aí.
0: Né?
1: É. Alô?
2: Alô, bom dia!
1: Bom dia! Quem é?
2: Eu sou a Thaís Sap.
1: Não, não entendi o nome.
2: Thaís?
1: Ah,
2: Sap.
0: Thaís Sap.
1: Muito bem.
2: Isso.
1: E a Thaís já aprontou muito?
2: Ai, ronco. Pra vocês terem uma ideia, minha mãe fazia a surpresinha atrás da porta. Com uma cinta.
1: Bela surpresa, hein?
3: Caramba, meu.
0: Mas não era isso que me... não era isso que me falaram que você aprontava, não.
3: É. Você mudou, é?
0: Você mudou a resposta? Pode
3: não
0: contar,
3: vem, não.
2: Não, mas conta. Aí o que, que acontece? Ah. Meu irmão tinha 2 e eu tinha 4 aninhos.
1: Certo.
2: Minha mãe tinha aquele fogão antigo, que embaixo colocava tampa, aí depois tinha forno. E aí meu irmão brincando. Quando foi, minha mãe viu o silêncio. Quando chegou, eu tava enfiando meu irmão dentro do forno.
1: Ai...
2: Olhei pra minha mãe e falei pra ela, tô fazendo papá pra você.
3: Caramba, meu.
0: Meu
3: filho é milanesa.
1: Não, era churrasco.
2: É, não, era porco.
1: Era porco. Era palmeirense.
0: Era porco. Não é possível.

0: Band FM, Zé Felipe e Ana Castela, sua boca para, mente.
1: Aqui para de ficar olhando assim pra mim.
0: Eu fiquei encarando o Vinheta por uns segundos.
1: Me desconcertou.
0: Era pra quem piscar primeiro, perdeu.
1: Não, mas você me desconcertou. Dá pra focar aqui? Claro, Pidoncio. Segunda-feira. Aquele momento...
0: Dá pra focar aqui, Janil?
1: Desculpa. Aquele momento em que todos ficam falando, ah, porque é o dia da preguiça. Ah, porque não sei o que tem. Ele não tem preguiça.
0: Tenho sim.
1: Pidoncio. E um momento, vou morrer.
0: Você.
2: E você.
0: E eu?
2: E temos.
0: Temos.
2: Bocó.
0: Tem foco aqui, senão...
1: Desculpa aqui. Mas vou falar também a verdade, né, Pidoncio? Você não pode dar uma risadinha?
0: Isso aqui é um programa descontraído, Pidoncio. A gente não tem compromisso com seriedade aqui, não. Isso aí deixa pras outras emissoras jornalísticas.
2: Isso é verdade.
0: Aquelas que só tocam música o dia inteiro.
2: Isso é verdade.
0: Aqui não.
2: Isso é verdade.
1: Tá, então a gente já sabe que é verdade.
0: Vamos rir?
2: Ô, Jadil. Você sabe que o marido respeita muito a mulher, né?
1: Alguns, né?
0: Deveria.
2: Não, eu digo porque a mulher, qualquer coisa que você faz, ela briga com você, viu, Jadil?
0: É mesmo assim?
2: A gente ouve muito isso aí.
0: Eu não sei porque eu não namoro, tem uns 10 anos.
2: Oh, que sorte. Então, Jadil, e tem mulher que é muito brava, né, Jadil? Tem mulher que é muito brava e tal. E de repente, a polícia recebe um chamado pelo rádio. O Cocom. Alô, Cocom. Deixa eu fazer aqui, ó. Alô, Cocom.
1: É Copom.
2: Então, aí chamou o Copom. Tamo aqui na ocorrência, QSL. Quer PA, quer RA, quer TQ, quer TC. Eles têm código, né, gente?
0: Sim.
2: Copom ouvindo. Ô, Cocom. Aí falou. Tamo aqui, chegamos na casa já, Cocom. E terrível, hein? Terrível, a cena aqui realmente... O casal, né? Coisa, eles falam, estavam brigando lá, né?
0: Uhum.
2: Aí eles foram ver. Cocom, tá num... Ó, coisa terrível. Não, tô ok. Fala o que foi. Aí o policial começou a falar. Cocom, mulher esquartejou o marido.
0: Que isso?
2: Foram 397 facadas.
0: Meu Jesus!
2: Não tinha nem lugar mais pra dar facada. Ela deu facada até no chão.
0: Meu!
2: Já não tinha mais lugar no cara. Cocom. Aí o Cocom perguntou, né? Mas por que ela fez? Ela confessou? Confessou, não. Ela tá no local do crime. Mas por que foi? Porque ela tava passando pano no chão. Atenção, Cocom. Passando pano no chão. Ele entrou bem na hora e pisou.
0: Ai.
2: Com o pé cheio de lama. Aí, e aí, vocês já prenderam ela? Não, ela tá lá no local do crime. Por que vocês não entraram? Estão esperando o chão secar. Ela gostou. Foi boa essa.
0: Ela gostou.
2: Mulher é fogo, né, Jadil?
0: O quê? E não espera secar pra você ver.
2: O quê?
0: Tá maluco.
2: O policial voltou lá fora. Esperando secar.
0: Assim que secar, a gente dá o flagrante.
2: E quando a mãe lava o banheiro, você não pode fazer cocô depois?

0: Band FM, Eduardo Costa. Imagina eu aqui na Hora do Ronco. Olha, hoje a gente quer saber se você era muito arteiro, muito arteira, quando moleque, quando moleca. Conta aqui pra gente o que que você aprontava.
1: Bom dia, Ronco. Bom dia, Tadeu. Bom dia, Vinheta. Oi. Bom dia, Pedro do Sul.
2: Fala!
1: Kaique, motorista de aplicativo de Mauá. Quando eu era pequeno, fui brincar com meu irmão de bola, o irmão pisou na bola, eu fui inventar de chutar. Chutei e caí com o cotovelo em cima da pedra. Ai. Traduzindo, quebrei o cotovelo.
2: Ai!
3: Oh, graças a Deus, o Corinthians tá com transfer ban e não vai te contratar.
0: Meu amigo.
3: Obrigado, senhor.
0: Quebrar um cotovelo. Nossa senhora.
4: Joga assim.

0: palavra-chave qual que é?
1: A palavra-chave, Jadeu, é pau, tá?
0: É pau.
1: Então, pessoal, é só escrever pau, que aí a Camila vai ler lá e vai falar, meu, esse ouvinte quer participar.
0: Soleta pra mim, pau, pro ouvinte mandar certinho.
1: Oi?
0: Soleta pra mim.
1: Peraí, é P...
0: P...
1: P...
0: P...
1: A...
0: P aí, vai, vai.
1: P com A... L...
0: É, como L?
1: Que L,
0: como
1: meu?
0: Como L?
1: Que L?
2: Pau, pau. Já, já. 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
6: Mais informações do trânsito em São Paulo na Segundona Braba. Fala, Robson Ramos.
7: Adeu, falando mais do caminho do motorista pela Radial Leste para o centro, com lentidão da Praça de Vinolândia até o metrô Guilhermina Esperança e do metrô Penha até a Avenida Aricanduva. Também tem lentidão do Belém.

0: até o Parque Dom Pedro II. 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
1: Resultado do sorteio agora, valendo par de ingressos pro Cabaré, sim, shows com Leonardo e Bruno Marrone. Quando é que vai acontecer? Dia 12 de setembro, no Mercado Livre Arena Pacaembu. Parabéns pra você, Paulo Henrique Bassetti.
0: Ô, Paulo.
1: Paulo Henrique Bassetti, alô, Paulo. Carapicuíba. Alô, Paulão. Faz a festa aí, meu querido. Você ganhou!
2: Vai pro brega!
1: Não, é...
0: A Cabaré.
1: Nossa. A cor feia.
2: A sua rádio, do seu jeito.
1: É isso, Pidão.
2: É refluxo,
1: tem que,
2: né,
1: tem que
2: você
1: fazer,
2: tá?
1: Tem que fazer de vez em quando, tem que...
2: É refluxo que você tá, né, Jadeu?
1: É, tô com refluxo, seu Pedro, você acredita? Agora, só falta o senhor me dizer que é porque eu almocei ontem.
3: Não, porque você comeu sanduíche agora.
1: Não, só deu uma mordida, não é o seu sanduíche. Viu?
3: Coitado.
1: Não, a Camila me deu...
0: A menina com fome.
1: Camila me deu metade do sanduíche dela aqui.
3: É o fim do mundo.
2: Eu também quero.
1: Tem ouvinte na linha, Gonco.
3: Alô?
4: Alô?
3: Bom dia.
4: Bom dia.
3: Quem é?
4: É o Felipe, motorista de aplicativo, Itaim Paulista.
3: Itaim Paulista, Zona Leste. E, Felipe, o que que você aprontou?
4: É, posso dar um bom dia pros meninos?
3: Pode, Felipe.
4: Bom dia, Jadeu.
0: Bom dia.
4: Bom dia, homem vinheta.
0: Bom dia, querido.
4: Pidoncinho.
2: Olha eu aqui, ó. Bom dia.
4: Pode cantar parabéns pra mim depois? Aniversário hoje.
2: Ah, bem feito.
0: Opa. Depois.
4: É, inclusive... O assunto de hoje, aprontaram comigo. Era gordinho, né? Sabe como é, seu Jadeu?
1: Sempre
4: que tinha oportunidade, ovo na cabeça do gordinho.
3: Ovo?
4: É. Ué, aquela brincadeira, aniversário, toma, ovo.
1: Ah, na minha rua era ovo e areia.
4: Aí não.
1: É.
3: Bom, e quantos ovos você comia?
1: Não, ele não comia os ovos,
3: comia, ele tá gordinho.

0: Band FM, Jorge Matheus, Matheus e Cauã, Gaivota, aqui na Hora do Ronco, 8 horas em ponto, girou aqui, hein?
1: Adulto.
0: Baiano. Girou aqui, querido.
1: Barata. Joãozinho.
0: Vamos,
2: quem girou?
0: Colocar o fone aí, vamos querer?
2: O que que girou?
0: A roleta de piadas.
3: Nossa senhora. Padre, papagaio, pastor, português,
1: Sarola.
4: Religião, profissão,
0: vou apertar o botão aqui.
5: Amigas!
0: Amigas!
5: Foi ele mesmo que falou, você viu?
0: É. Deixa. Que eu não tô com tempo.
5: Ô, já deu. Duas amigas se encontraram. E aí, como é que você tá? Tô bem, e você? Tô bem. Ah, mas e as novidades? Falou, eu. Mês passado eu perdi bastante peso. A outra falou, pô, mas você tá. Você tá meio gordinha. Achei de novo.
0: Esse é o problema, né?
5: Esse é o problema.
0: Eu sempre acho.
5: Acabei de achar.

0: Band FM, Ana Castela, Paula Fernandes, passando de fogo aqui na Hora do Ronco.
1: Gente,
0: hoje.
1: Eu tô emocionada.
0: Eu também, me emocionei.
2: Ô, menina, quem é essa menina que falou em cima de você, Jadil?
0: Foi a Ana Castela.
2: Ô, Aninha, pô.
0: Ela tava emocionada. Ela
2: só
0: tava
2: um dando... minutinho. Bom dia, Nelson.
3: Ah, meu, que diferença.
4: Espera a vez dela. Ô, Ana.
0: Hoje é dia da infância, dia do artista também. Conta pra gente a sua arte, né? O que você aprontava quando moleque ou moleca?
5: Então, bom dia, Tadeu.
0: Bom dia,
5: bom dia, Vinheta. Bom dia, Ronquinho.
2: Bom dia.
5: Então, meninos, eu não era arteira, não, mas o meu irmão e meus primos pareciam que eram possuídos. O meu primo uma vez colocou fogo na cabeça da irmã dele, a minha prima. A sorte dela é que a minha tia estava por perto para apagar. Ah, e o meu irmão, uma vez, ficava a vigiar, sempre ele ficava a vigiar a vizinha a tomar sol de biquíni, sabe? Pra ver a vizinha sendo nua. E uma vez subiu no pé de manga pra ficar olhando a vizinha lá de cima, caiu lá de cima, quebrou o braço em dois lugares. Até hoje tem o braço torto.
0: Meu Deus!
4: Não, pelo menos chupou a manga.
0: Olha lá!
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0: Band FM, Sorriso Maroto, Ferrugem, Benzadeus, Perdas e Danos aqui na Hora do Ronco, 8:08 agora, seu Pedro. E hoje, nossa perguntinha qual que é?
1: É sobre infância. Uhum. Se você já aprontou, o que que você aprontou? Conta até as 9, Band FM, Hora do Ronco.
0: Palavrinha-chave qual que é, Pidão?
2: Hoje a palavra-chave é pau.
0: Pau, manda pau aí, vem falar pra gente.
1: Ah, tirei o pau no gato.
2: Luiz Amel!
0: Olha, o senhor judia dos animais, hein, seu Pedro? Olha...
3: Era um canarinho, agora um gato.
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10: 8h11, agora a hora da previsão do tempo na cidade de São Paulo. É que a Band FM é a Rádio Verdade, né? A verdade é que a Aline tá aqui contra a vontade dela, não era pra ser ela hoje, mas já que tá aqui no ar, ela se dispôs a passar a previsão do tempo pra gente. Aline, muito bom dia, Aline.
11: Coitada.
10: Como começamos a semana? Tá frio, né?
12: Bom dia, Tadeu. Bom dia a todos que nos acompanham. Exatamente. Temos ainda uma massa de ar polar atuando e bastante infiltração de umidade que vem do oceano para o continente. Então, pode ter pancadas de chuvas rápidas a qualquer hora aqui na capital, mas de maneira bem fraca e isolada. Talvez essa chuva venha até em forma de garoa. E hoje não esquenta, fica friozinho o dia inteiro, máxima de 19 graus.
10: Muito obrigado pelas informações, Aline. 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
11: Aline, nós somos curiosos. O que você fez no final de semana?
12: Olha, esse fim de semana eu aproveitei a minha casa. Eu só fui na academia, dei umas voltas em brechó e fiquei na minha casa.
11: Comprou alguma coisinha no brechó?
12: Muita! Achei umas bolsas lindas.
11: Ai, me passa o endereço depois!
10: Um beijo, Aline. Tchau. Ai, meu Deus, daqui a pouco tem dinheiro, R$1.200 na caixa premiada.
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10: Sua rádio do seu jeito, 8h15 agora, seu Pedro. Hoje a gente tá fazendo arte quando criança, né?
21: Alô?
10: Alô, hein?
22: Alô?
21: Bom dia!
22: Bom dia!
21: Quem é?
22: Marcelo, Baixada Santista.
21: Muito bem. E aí, Marcelo, o que que você aprontou?
22: Aprontei, foi na época de criança, no colégio, arrumando confusão pros amigos. O moleque me deu um tapa e correu pra cima da caixa d'água do colégio. Eu subi lá e empurrei ele da caixa d'água.
10: Que isso?
22: Ah, desceu, apanhou.
21: E ele morreu afogado?
10: Ele sobreviveu?
22: É, só ficou todo torto no chão, chorando.
21: Ah, e com barriga d'água.
10: Tadinho.
21: Malvado.
10: Que é isso? Ele não sabe brincar. Ele é o Joselito.
21: Joselito.

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1: Band FM, Zé Neto e Cristiano, cadeira cativa aqui na hora do ronco.
2: Vamos lá?
1: Pidão, você tá no ar, já. Seu microfone tá ligado.
2: Cara. Ai, meu Deus.
1: É, homem
3: vinheta. Segunda aula do inglês pra vocês.
1: Teacher Pidoncio Pidunga da Silva.
2: Só um toque aí pra quem quiser ainda entrar no meu curso. Gente, o pessoal tá reclamando aí. 5 mil por mês. Eu vou fazer uma promoção aí só pra quem é ouvinte da Band, tá?
1: Opa, atenção! Deu a louca no gerente!
2: Deu a louca no gerente. Pessoal, ah, não, porque 5 mil tá caro. É que vocês não sabem a importância dessa aula, gente.
1: É.
2: Tá? Vamos fazer 4.950, né? Pras pessoas aí já ter como é que eu posso dizer? Um incentivo, né?
1: Já economiza 50 reais, né?
2: Isso.
1: É isso.
2: Então, lembrando, 4.950 e 50 reais da matrícula, tá?
1: Aí você lascou tudo. Aí não tem desconto, aí.
2: Aí não adianta nada.
1: Muito bem, vamos fazer valer essa grana, então.
2: Bora, Jadil, bora lá.
1: Vamos aprender inglês com o professor Pidoncio Pidunga da Silva. A Thalita.
2: Tilite.
1: Tilite. Ela quer saber, professor, qual é o significado da palavra press? Press.
2: É que tá. Não adianta nada eu querer dar uma aula boa, uma aula legal, uma aula que eu possa falar de verdade o que a gente tem pra falar, se toda hora o Jadeu olha pra mim e fala, meu, corre que eu tô com pressa.
1: Não é toda hora. Não é toda hora. Não é toda hora que
2: não,
1: eu
2: não
1: falo.
2: Não é toda hora. Tem um momento que às vezes...
1: E press não é pressa. Press quer dizer imprensa.
3: Imprensa.
1: Então, nomes de imprensa internacional com o nome press, seu Pedro.
4: É. Press. É Associated Press.
1: É isso, exatamente. É isso aí. Tá aí,
2: é isso aí. O que é isso aí?
1: Como que é isso aí? É imprensa? É jornal, TV, rádio?
2: Aonde?
1: Ah, meu, vai te catar, vai.

0: Rede FM, César Marati Fabiano, nuvem de lágrimas aqui na hora do Ronco. 8h25 agora, Ronco.
1: 8h25? Uhum. Hoje é 24 de agosto?
0: Yes!
1: Ah, é um dia muito bacana para um grande amigo meu, uma pessoa que me ajudou muito, um dos maiores ortopedistas desse país, Dr. Joaquim Grava. E o que coisa incrível, cada dia que ele faz anos, ele fica mais perto de mim.
2: Olha!
1: Joaquim, mas muita saúde, tudo de bom, o senhor merece tudo de bom. E falando do Joaquim Grava, eu tenho que falar do Dr. Ivan Grava, também ortopedista. E você sabe que Joaquim é pai do Dr. Ivan, certo?
0: Certo. E
1: tudo a ver com aquele ditado famoso.
0: Que ditado, seu Pedro? Ah! Você esqueceu do ditado?
1: Não, não, não.
2: Então é bom falar.
1: Filho de ortopedista, ortopedista é.
0: Aê! Aê! Aê!
1: Saúde pros dois.
0: Parabéns!
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0: FM, Diego e Vitor Hugo, de música nova. Moça pra casar, aqui na Hora do Ronco. 8h28 agora, gente.
1: Põe o fone,
0: Bom de notícias. Põe o fone que a Babi vai falar de futebol, seu Pedro.
2: Eu não quero!
0: Vamos falar. Bom dia, Babi!
3: Bom dia, Tadeu. Segunda-feira, semana começando e vamos falar de futebol e dos resultados da rodada do Brasileirão.
0: Bora!
3: O Bragantino venceu o Grêmio por 1-0. O Bahia derrotou o Vitória por 2-0. Santos e Mirassol ficaram no 1-1. A Chapecoense surpreendeu o São Paulo e venceu por 1-0. O Coritiba bateu o Corinthians por 2-1. E o Palmeiras goleou o Vasco por 4-1 e voltou a abrir vantagem na liderança do campeonato.
2: Mas
3: o Verdão agora chegou a 51 pontos e tem 6 a mais do que o vice-líder Flamengo. E olha, a rodada ainda não terminou. Hoje, às 8 horas da noite, Botafogo e Atlético Paranaense se enfrentam no último jogo da rodada.
0: Muito que bem.
3: Um beijo, Tadeu.
0: Beijão, Babi.
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1: 8h34, fala comigo, Robson Ramos.
2: Tadeu, Avenida dos Bandeirantes, no sentido Marginal Pinheiros, ruim. Desde o viaduto Chabaquara até a Praça Carandanduba e da Rua Alvorada até o acesso à Marginal. Para imigrantes, tem lentidão na ponte de Torres, depois melhora. 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
1: É, vamos lá, gente. O Vinheta tá fazendo massa para...
5: Não fui eu. Bom dia, Tadeu. Tudo bem?
1: Bom dia, amiga.
5: Eu começo a gemer, eu tô chegando. Negócio estranho, né? Joia!
1: Joia!
5: Tudo
1: joia,
5: bem,
1: joia.
5: Menino?
1: Ei, Mi.
5: Tudo bem, bem. Então tá bom. Gente, eu tô falando de R$1.200 na caixa premiada. Se você tava dormindo agora, eu sei que você acordou. Às vezes a gente tá meio que assim, né? Na segunda-feira. É. Eu tô, gente. Mas vamos lá, ó. O que tem dentro da caixa premiada é material escolar. Viu, seu Ronco?
1: Tá.
5: Viu, Pidoncinho?
6: Material Sim.
5: Escolar, tá?
6: Vai.
5: Ó, tem vários modelos. Tem de 6 cores. Às vezes tem aqueles kitzinhos com 12. Tem até mais. Tem uns negocião assim com várias.
7: Ó, eu usava muito na escola.
5: É, seu Ronco?
7: Estilingue.
1: Estilingue não é. O que é,
5: Pidoncinho? Ótimo aluno, hein?
7: Qual é o tamanho do negocião?
5: É umas pastas, às vezes. Você viu?
1: Que coisa, hein?
8: Bom, agora não dá mais.

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3: Bom dia, amiga Mi.
1: Oi, tudo bem com você, amigo Tadeu?
0: Tudo bem.
1: Ah, então tá bom. Ótima semana pros meus amiguchos aqui também.
4: Bom dia.
1: Bom dia. Bom dia a todo mundo que tá aqui junto com a gente. A você que quer saber um conselho, chegou o nosso momento.
5: Oi, Mi. Bom dia. Tudo bem? Mi, me tira uma dúvida aqui. O que você acha dessas pessoas que se dizem ser amigos, né? E não prestigiar o colega, vamos dizer assim. Tem um restaurante, o meu amigo nunca vem almoçar no meu restaurante, mas ele vai em outros lugares. O que que você acha disso, Mi? Você acha que é implicância da minha parte? Ou você acha que esse amigo não me considera tanto quanto eu considero ele?
1: É complicado esse negócio. Primeira coisa, a questão da consideração de um pro outro, assim. Na verdade, cada um tem seu jeito, né? É difícil a gente medir a atitude do outro pela nossa régua, né? Acho que você coloca no lugar e fala, nossa, se fosse ele que tivesse um restaurante, eu ia lá. Mas é uma coisa muito recorrente, você vê todo mundo comentando isso. Tipo assim, gente da minha família que eu achei que fosse me ajudar, quando eu abri esse negócio, não ajudou. Quem estendeu a mão foi um estranho. Isso é muito normal. E às vezes as pessoas também estão na correria do dia a dia, estão no corre da vida delas. Não é nada pessoal. Eu acho que às vezes não deu tempo. Tempo mesmo. Bom, eu acho que é isso, sabe? Eu nem espero muito, eu convido, mas eu não espero muito de conhecidos, não. Eu faço por mim. É isso. Hein, seu Ronco?
6: Querida, se você cozinhasse melhor, eu iria.
0: Pera aí, Ronco!
1: Ai, meu Deus.
0: Porra! A hora do Ronco!
6: É brincadeira.
1: Meu Deus!
0: Que maldade!

0: Tarde FM, Bruno e Marrone, alma gêmea aqui na Hora do Ronco, seu Pedro. Dá uma olhadinha aqui nas respostas do ouvinte sobre o tema de hoje. Lembra pra mim o tema de hoje, Ronco?
1: É, o que, que você aprontou quando criança?
0: É isso aí. Arroba Band FM, a Caviude.
1: Caviude.
0: Mandou mensagem pra gente aqui. É a sua mãe, né, Camila? Bom dia, meninos. Eu coloquei um grão de feijão no nariz. Nem imagino o que eu queria com isso. Se não engasgou,
2: nossa,
0: tá tudo certo.
2: Meu,
0: né,
2: tio Egli também colocou um grão de feijão no nariz. Minha avó só descobriu quando começou a sair o raminho aqui, ó.
1: Olha,
2: verdade, ele com medo de falar.
1: Olha, dona Caviude, pior seria se colocasse um grão de feijão na boca.
0: Ah, pelo amor de Deus.
1: Pelo amor de Deus, quer coisa pior que feijão na vida?
0: Bem cozido?
1: Para!
0: Rose tá com a gente, bom dia.
3: Oi, Rose.
0: Gente, uma coisa que eu preciso... Eu não sei o que acontecia com os nossos ouvintes da infância.
2: O que foi, Tadeu?
0: Mas maltratavam muitos animais, gente. Ô, gente, pelo amor
2: gente,
0: de Deus.
2: Por favor,
0: vocês,
2: né,
0: vão
2: meu?
0: No psiquiatra aí, pelo amor de Deus.
3: É, meu, vai ver isso aí.
0: Pelo amor de Deus, gente. Olha, tem umas respostas aqui que eu não posso falar.
2: Não, não põe, não fala não, Tadeu.
0: Talitão tá com a gente aqui. É, quando eu era criança, eu cortava papel e colocava na garrafa PET. E fazia furo na garrafa e colocava bomba batom na garrafa. Quê?
2: Aí, é tudo louco.
0: Que loucura,
2: meu
0: gente.
2: Meu Deus do céu.
1: É, pra estourar os lábios.
0: É, não é à toa que escuta a Hora do Ronco,
1: não,
0: né?
1: Não, é maluco.
0: Sandra tá com a gente também. É, bom dia. Maior arte que eu fiz quando criança foi ter piolho. Misericórdia, Ronco. Como eu tinha piolho. Minha mãe falava, que eu tinha no sangue?
1: Eu tenho a solução.
0: Qual é a solução, seu Pedro?
1: Toma banho.
0: Acho que hoje ela não tem mais esse
3: problema. Eu queria dar bom dia.
0: Oh, você queria dar bom dia? Dá bom dia.
3: Bom dia.

0: FM Henrique e Juliano, amor dos outros aqui na Hora do Ronco. 15 para as 9 agora, gente.
1: 15 para as 9 agora, gente.
0: Perguntamos o que hoje, Pidoncio?
2: Oi.
0: O que, que a gente pergunta?
2: Não sei, Jadir. Eu tô vendo
0: um vídeo. Me distrai, tá fazendo
2: eu
0: o quê?
2: Eu tô vendo um vídeo aqui de como acabar com piolho. Você falou. Ah, meu. Isso é hora de.
0: O que, que você aprontava quando era moleque, moleca? Conta isso, era muito arteiro.
3: Bom dia, meninos. Dia. Aqui é a Vanessa. Nossa, eu aprontei muito quando eu era criança, muito. Uma delas, minha mãe foi chamada na escola. Eu tava na primeira série, devia ter uns 6, 7 anos. Porque eles me pegaram debaixo da mesa do professor. Detalhe, era freira, uma escola tradicional aqui, que só dava aula freira. E eu, debaixo da mesa da professora, dando os beijinhos no namoradinho.
0: Que isso?
3: Pensa como eu aprontava.
0: Que isso? Que menino.
4: Pior é o namorado.
0: O que, Ronco?
4: Ficou olhando as pernas da freira.

0: Band FM, o Pixote, no meio do processo. Aqui na Hora do Ronco, estamos no final dele. Seu Pedro, vamos embora.
1: Amanhã, se Deus quiser, estaremos de volta pela Band FM para todo o Brasil com mais uma edição de A Hora do Ronco.
0: Valeu, Vinhetão.
2: Valeu, gente. Um abraço.
0: Valeu, Pidoncio.
3: Obrigado, gente.
0: Manhã Show tá chegando. Antes tem histórias que a vida conta.
1: Ah, estamos falando de aprontar, não é verdade?
0: Uhum.
1: Eu devia ter 10, 11 anos. Estava no Colégio Maria José. E todo mês de setembro tinha a eleição para rainha da escola. E a menina mais bonita da classe ia se candidatar e tinha que vender os votos. Quem vendesse mais votos seria proclamada a rainha da escola. E eu peguei 100 votos para vender. Era 5 cruzeiros cada um. Tinha que dar 500 cruzeiros para ela, porque eu vendi os 100 votos. Naturalmente, eu peguei os 500 cruzeiros e comprei tudo em figurinha. Sim.
0: Tá.
1: O pior não é isso. O pior é que o pai dela foi cobrar meu pai em casa, os 500 cruzeiros.
0: Ai, como é que terminou essa história pro senhor?
1: Tapa na bunda.
0: Merecidamente.
2: É. Amanhã.

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0: gente ser muito feliz assim, ó, juntinhos na segunda hora. Muito prazer, com muita alegria. Eu sou a Milena. Bora que vamos nas nossas manhãs.
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2: É isso aí.
0: É tipo assim, gente. É tipo assim, com R$1.200, o negócio, você não acorda, você acorda assim. Porque você acorda animado, naquele entusiasmo, cruzando os dedos e sabendo que o seu telefone vai tocar, você vai atender e você vai falar o que tem dentro da caixa premiada. Boa. Então, pra isso, eu tenho mais dicas. Eu sei que você já sabe, mas a gente quer fixar, né? Ó, não é lápis de cor, porque a pontinha é molhada. Inclusive, quando pegavam as minhas na escola pra ficar pintando com isso, nossa. Eu ficava com ranço.
2: Que é?
3: Pincel!
2: Pincel não é pincel.
1: Ponta
2: não,
1: molhada?
0: É ponta molhada.
1: Língua?
0: Não.
1: Vai pintar com a língua.
2: Vai ter uma língua no estojo.
0: Tem mais cores do que a língua.
1: É, muito mais cores.
0: Muito mais cores. Ó, se deixar agora sem a tampinha, então, às vezes escapava dentro do próprio estojo, né? Aí ficava se mexendo, escapava. Você perdia aquela cor que era importante ali dentro de um desenho, dentro de uma matéria. Serve mais pra contornagem.
3: Quando não tinha tampinha, tinha rolinha.
2: É, o que é, Ronco?
3: Hã? Rolha.
2: Não é rolha, não, não é rolha, não, gente. Não, é material escolar, gente.
0: Isso, é material escolar.
1: Sem tampinha seca, né?
0: Seca, seca.
1: Detergente.
2: Ah, vai tomar. Ah, vai, cara. R$1.200, pega a novinha.
0: Gente, um beijo pra vocês.
2: Eu não aguento mais.
0: E ó, uma ótima semana.
2: Pra você também, Mi. Um beijo.
0: Parou.
4: E tá gelada?
2: Tá.

Band FM, a Marília Mendonça, te amo demais aqui na nossa segunda-feira. Muito bom dia pra você. E aí, como é que foi o final de semana, hein, gente? Deu pra descansar bastante? Trabalhou bastante? Vamos começar mais uma semana assim, ó. Tava pensando aqui no meu caminho, né? Como que eu quero fazer essa semana? E eu determinei pra mim, eu quero que você determine pra você uma semana com mais autocuidado. E quando a gente fala de autocuidado, a gente pensa logo assim, ah, você vai ficar o quê? Poderosa, diva, vai no salão, vai fazer unha, vai fazer cabelo, sei lá, né? Quando a gente pensa em autocuidado, a gente pensa em se arrumar, assim. Mas o autocuidado vai muito além do que isso. Autocuidado é você pensar, o que que eu posso fazer hoje pra me sentir muito melhor a longo, a médio prazo? E esse autocuidado tem que vir de dentro. E tem algumas coisas que a gente pode fazer pra gente se melhorar nisso. Aprender a dizer não, por exemplo. Se colocar limite pra depois não ficar, nossa, por que que eu aceitei isso que eu nem queria, hein? Às vezes a gente nem entende o que que a gente tá fazendo e a gente tem que se conhecer e saber pra onde a gente tá indo. Senão a gente aceita qualquer coisa. Uma outra coisa também que a gente pode se cuidar é se libertar da culpa. O que a gente fez de errado, o que a gente aceitou de errado, o que fizeram com a gente, já foi, já passou. Que a gente pegue como aprendizado e siga em frente no hoje, não repetindo os mesmos erros. Errar a gente vai, mas que seja um erro então, um erro novo, vamos errar no novo? Cuidar da nossa saúde, gente, isso é um autocuidado danado. Começar com pequenas coisas. O que que eu tô fazendo de exagero na minha alimentação, de repente? O que que eu tô fazendo de exagero na minha procrastinação? O que quer dizer? Tô deixando pra depois. Não tô indo fazer uma caminhada. Não tô esticando o meu corpo. Comece com pequenas coisinhas. Também não vai começar a ser muito radical, porque a gente já viu aqui que não funciona, né? Quando a gente... A partir de hoje eu vou correr uma maratona. A gente já viu que não funciona. Mas fazer o nosso basiquinho, começar com um pouquinho, pra se cuidar, pra gente envelhecer bem, a gente já viu que dá um resultado bom. Tudo isso é pensando na gente. O que que eu posso fazer hoje pra me sentir melhor amanhã? O que que eu posso fazer hoje pra determinar que a minha semana vai ser maravilhosa? Se cuidando, e você merece se cuidar. Que você consiga e você pode. Basta você querer e determinar. Por isso, determine. Se cuide, se ame e fique aqui com a gente.

minha diva! Muito bom dia, meu diva! É isso aí, a gente começa a semana cheios de determinação. Porque é assim que a gente vai, com alegria, com entusiasmo, com tudo que a gente precisa pra se sentir bem com a gente. O restante não importa, porque quando a gente tá bem com a gente faz tudo parecer muito melhor ao nosso redor. A gente consegue emanar essa energia para outras pessoas e a gente recebe de volta energias muito, mas muito boas, mas muito positivas. Quando a gente se cuida, a gente consegue cuidar do outro. Essa é a ordem, é primeiro a gente, depois o outro. E é assim que eu quero que você determine na sua semana, que você seja muito feliz e que você olhe para dentro de si. E aqui a gente também tá preocupado com você, com a melhor programação para você se sentir bem através das músicas, através dos nossos presentes, para te dar aquela forcinha. Temos aqui a nossa caixa premiada com nada mais, nada menos que R$1.200. R$1.200. Você já sabe o que tem dentro dela, né? Então você precisa atender o telefone, tá bom? E se inscrever com a gente, mandar aquele bom dia no capricho pelo 999919197. E se hoje for o seu aniversário, parabéns! Muitos anos de vida, que Deus te abençoe com muito autocuidado, com muita saúde que vem depois disso, né? Ó, hoje é aniversário também, sabe de quem, gente? Do Rodolfo, da dupla Israel e Rodolfo, ele que participou do Big Brother Brasil, que sempre canta aqui com a gente, bombonzinho. Muito maravilhoso ele, né? Um feliz aniversário pra ele e também uma ótima manhã pra você que tá curtindo com a gente, que também tá de parabéns. Não é seu aniversário, mas você tá de parabéns só de estar aqui com a gente e de querer saber das principais fofoquitas, que já já vem com ela, Cacá Novelas, hein? Bora que vamos, então. Você quer saber do que hoje? Me manda sua mensagem, vai. A gente tá aqui esperando.

0: Band FM, é o Péricles, a Ana Castela simplesmente acontece aqui na nossa Manhã Show. Muito bom dia, Cacá!
1: Bom dia, Milena! Bom dia, meu povo! É força na peruca, é segunda-feira.
0: É isso.
1: E pra quem acha que agosto demora pra passar, tá passando assim, a jato.
0: O que que aconteceu?
2: Tô fazendo tudo isso, já tô cuidando de mim, já perdi 11 quilos, tô fazendo pilar todo dia de manhã, graças a Deus, tô me sentindo ótima, é a melhor coisa que eu fiz na minha vida, cuidar de mim. Um beijo, Mi.
0: Essa é a Sandroca, vamos pra Josefa.
3: Bem, eu faço já tem 2 anos pra ir me cuidando, é a maratona de academia, me acordo 3:30 da manhã e vou de segunda a sexta na academia.
1: Muito bom.
3: Às vezes tem dia que não vou, né? Por excesso de canseira. Ou
0: a gente faz isso também.
3: Beijos, meus amores, Josefa.
0: Olha que
3: beijo.
0: Beijo pra você. É tão bom ver essas divas se cuidando, minha gente.
4: Bom dia, Milena, minha diva maravilhosa.
0: Oi, diva.
4: Sou a Gracinha, tô aqui ligadíssima na Banda FM. Contando os minutos pra Cacá chegar e fofocar tudo sobre a novela que eu não consegui assistir, nem sexta, nem sábado. E eita, sobre a dança do famoso também, tá? Beijo!
0: Um beijo! E aí, Cacá, tem novela, tem dança dos famosos?
1: Tem um monte de coisa, gente. Tem treta do Davi Brito, sabe?
0: Descei.
1: Então, Davi Brito, campeão do BBB 24, faz aniversário hoje também.
0: Parabéns!
1: Mas ele se envolveu numa polêmica absurda. Aliás, por falar em aniversário, quero mandar um beijo aqui pro meu amigo André Mantovani.
0: Ai, do nosso Band Astral.
1: Exatamente, que é o nosso astrólogo aqui da Manhã Show aos sábados. Então, um beijo, que Deus sempre te abençoe, tudo de muito bom, feliz novo ciclo.
0: É assim que ele falaria, né?
1: É.
0: Feliz novo ciclo, imagina ele falando em um novo ciclo. Ai, gente, ele tem uma energia tão boa, que ele continue assim, essa luz que ele é, né, pra gente.
1: Exatamente.
0: Gostoso ouvir ele aos sábados, muito bom.
1: Agora é o seguinte, vamos falar então de dançadores famosos.
0: Ah.
1: Ontem teve a primeira apresentação dos grupos ali no Domingão com o Hulk. Eu particularmente não gosto quando começa com um grupo, mas esta turma está melhor que a turma do ano passado, porque ano passado a gente viu muita gente ali perdida, né, dos participantes. E esse ano não, até o Juno, marido da Xuxa, que tava todo mundo achando, a Xuxa mesmo falando, ele não dança nada, mas ele foi bem.
0: Se superou, é isso que é legal, né?
1: Se superou. Aí o que que acontece? A Rita Guedes apareceu de óculos escuros e ela explicou por quê, o que já tínhamos falado aqui, ela fez uma cirurgia que não foi tão bem sucedida nos olhos e ela falou que da próxima vez ela espera já tá sem óculos.
0: Uhum.
1: E também o Otaviano Costa, que não dançou porque ele se lesionou ali na panturrilha, mas que ele deve participar das outras danças. Eu queria muito ver o Otaviano Costa rebolando.
0: Ai, gente, vai ser sensacional, hein?
1: Será que ele rebola?
0: Ai, gente, ele que deu um jeito de rebolar pra gente ver.
1: E era o axé baiano, sabe?
0: Ai, eu
1: vi. E aí ele perdeu, porque ele não rebolou pra gente.
0: O axé é bom, né? Porque por mais que seja em grupo, você consegue ver a desenvoltura de cada um ali,
1: nossa,
0: né?
1: Nossa, o Breno Ferreira, que é o Clebinho de Quem Ama Cuida. O Diego Martins. Olha, mais quem? Giovana Cordeiro. A Bianca Andrade, a Boca Rosa, dança muito.
0: Aquela
1: gente.
0: Bruna Grifão?
1: Bruna Grifal.
0: Ela dança bem também.
1: Também.
0: E aquele amigo da Virgínia, como é o nome dele?
1: Lucas Guedes, ele dançou bem.
0: Ele requebra, hein?
1: Requebrou bem.
0: Nossa, eu gostei.
1: Essa turma tá bem mais afiada. Essa turma vai dar trabalho.
0: Ixi, a gente vai ver quem rebola mais. Quem não dança, segura a criança, gente. Bora
5: a
0: lá.
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1: Muito bom dia, Robi.
2: Bom dia, meu bem.
1: Tudo bem,
2: Tô bem, Diva? Tô bem. Alô, Cacá Novelas, bom dia pra você
1: Robson
2: também.
1: Ramos,
2: alô,
1: bom
2: rapaziada,
1: dia.
2: Alô, todo mundo ligado na programação da Band FM, as lindosas da Manhã Show. Rapaziada também falando do trânsito com destaque pra Marginal Pinheiros, ruim pra Interlagos, entre o Cebolão e a entrada da Ponte Ari Torres, é um pedação que tem que ter paciência pra passar, viu? Não tem muito por onde cortar, não. Pra quem vai no sentido da rodovia Castelo Branco, nesse mesmo trecho, o caminho é bom. 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
1: Só uma coisa, foi aniversário do Robi no final de semana, esqueci de falar aqui no ar. Um feliz aniversário pra você, Robi, divo maravilhoso, muita saúde.
3: Leonino Nato, beijo!
1: Coisa boa!
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1: 9h29, agora uma ótima semana pra você. E hoje tem Quem Ama Não Esquece.
2: Ai, como é bom, né? Já começa bem.
1: Assim. É isso, aqui na sua rádio do seu jeito. Por quê? Ah, e aí?
3: Porque você não quer saber do meu amor.
1: E muitas vezes a gente fica dentro de um relacionamento assim, né? Por quê? Por que você não quer saber do meu amor? Peraí que eu vou melhorar um pouquinho mais. Se eu for por esse lado aqui, hein? Se eu ficar boa nisso aqui, será que ele vai me querer? Ah, não, mas eu acho que aquele dia ele não tava muito legal. Eu acho que foi isso. E a gente fica tentando justificar os erros da pessoa, porque a gente ama tanto. Só que a gente se esquece do quê? De se amar em primeiro lugar. E quando a gente não se ama, não tem como o outro enxergar na gente coisas boas. Ele não consegue amar também. História da Tainá hoje, 11 horas da manhã. História daquelas boas pra gente acompanhar. A gente espera vocês aqui no Quem Ama Não Esquece.
2: É, pelo amor de Deus. É. Ai, não é você que tem que mudar, pelo amor de Deus.
1: Pois
2: ele
1: é.
2: Ele tem que te aceitar do jeito que é.
1: Então.
2: Ó, caixa premiada da Band FM. Tá em R$1.200.
1: Ainda falando do autocuidado. Vamos se amar, gente.
2: É, que é isso? Tá louco? Ai, eu tenho que mudar pra caber nele, pra caber em algum lugar, eu tenho que mudar.
1: A gente fica tentando justificar.
2: Ai, é ruim, hein?
1: Ai, quem nunca, né? Quem nunca, meu Deus?
2: Não faça isso.
1: Mas nunca mais, né? Vamos aprender.

0: FM, Danilo e Davi, não mexe nas minhas gavetas. Ai, gente. Ai,
1: olá, agora é o número que digitado está incorreto. Verifique o número e tente novamente.
0: Não, a gente tá incorreto? Quer dar uma ligadinha novamente?
2: É, tem R$1.200 nessa caixa premiada.
0: Ah, a gente quer, tentar. A gente tá com essa vontade. A gente começou, a gente tava até comentando aqui fora do ar agora. Não, eu acho que agora vai sair, a gente aqui
1: olá,
0: na
1: fé. O número digitado está incorreto. É. Verifique o número e tente.
2: Então, pra quem que era?
0: Era para Ângela Garcia de Souza Lima, da freguesia do Ó.
2: Ângela, o número tá incorreto. Você tem que atualizar seu número aqui,
0: Ângela. O que tá acontecendo, Ângela?
2: O que foi isso?
0: Que show da Xuxa é esse? Bom, a gente vai daqui a pouco ligar novamente.
2: E pode ser pra você, hein?
0: Você que não é a Ângela, certo?
2: Você torceu, né? Você vibrou, tá?

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1: Band FM, com esse clássico da Sandra de Sá, pra gente começar muito bem nossa semana. Solidão, versão ao vivo. Nossa, gente, é sensacional, né? Pedrada que a gente fala.
2: É uma pedrada linda, maravilhosa. Tem gente querendo fofocar.
1: Sempre, né? Ah. A gente sempre tem gente aqui falando de todas as fofocas que a gente tem. Inclusive da dança dos famosos que a gente estava comentando.
3: Oi, meninas. Deixa eu contar uma fofoca. Eu estava lá, eu fui na gravação.
2: Ah, é?
3: E eu achei o ó tirarem a pontuação do time do Otaviano, que foi o melhor a dançar, porque ele estava lesionado. Olha, eu fui.
1: Ah, é a Cris.
2: É a Cris.
1: Um beijo, Cris.
4: Bom dia, menina. Bom dia, Cacá.
2: Bom dia.
4: Cacá, passa uma fofoquinha pra gente, por favor.
2: Sim.
4: Vamos falar de quem gosta de ser falada, Virgínia. Tá rolando um vídeo aí, depois de dias dela sem ver as filhas dela. Ela abaixada, de braço aberto, esperando as meninas aí até o encontro dela. As meninas ficaram paradas, olhando pra cara dela. Só foram porque acho que a babá pegou na mão das meninas e levou elas até a Virgínia, senão elas não iam.
2: É, bom,
1: e
2: vamos
1: aí?
2: Lá. Primeiro, da dança dos famosos, eu também achei injustiça, né, terem tirado ponto do grupo. Mas eu não achei que foi o melhor grupo aqui entre nós. Achei que o que tirou primeiro
1: lugar
2: foi melhor.
1: Ele tá em qual,
2: hein?
1: Melhor. Qual que era a cor? Qual a galera que ele, você sabe?
2: Não, aí fica difícil saber. Era o da Graciane Barbosa.
1: Ah,
2: que ele tá.
1: O da Graciane, da Bruna, tal, dessa galera. Ah, tá.
2: Foi da Graciane? Não. Ai, não lembro agora.
1: Depois
2: não,
1: a gente
2: não
1: vê.
2: Foi.
1: Depois
2: não
1: a
2: foi,
1: gente vê.
2: Não foi. É, agora é o seguinte, sobre a Virgínia Fonseca, que as filhas estavam no Brasil, elas foram para a Espanha, né, ver a Virgínia que estava lá com o Zé Leonardo. Eu vi esse vídeo, a internet falando que as crianças não queriam abraçar a mãe, mas eu achei, tudo bem, tô passando pano mesmo, mas eu achei que é aquela brincadeira de criança, sabe, quando chega a algum lugar assim, porque a Maria Alice colocou a mão no bolso e fez como se não estivesse vendo a mãe, sabe? Eu achei que foi brincadeira, não achei que, ai, não quer ver a mãe. Não acho isso, mesmo porque, gente, é uma criança vendo a mãe, não existe isso. Agora, já aproveitando, vamos emendar um monte de fofoca aqui.
1: Uhum.
2: É, sabe que ontem a gente teve o debate aqui no Grupo Bandeirantes e tudo, né? E infelizmente faltaram alguns candidatos.
1: Foi.
2: É, e eu acho isso um absurdo, porque é aonde a gente quer ver o candidato debatendo.
1: É o seu
2: não
1: momento
2: é
1: de defender sua causa, né?
2: Respostinha. Defendendo exatamente, sabe, a sua causa. Enfim, por falar em política, vamos

0: Estela, estava surgindo um comentário na internet de cancelar ela porque ela tirou foto com um político de direita. Isso é ridículo. Você vai deixar de gostar de algum artista porque ele é de direita ou ele é de esquerda? Então, por exemplo, Paulo Betti é um grande ator. Eu vou deixar de gostar dele porque ele é de esquerda? A Regina Duarte, uma grande atriz. Eu vou deixar de gostar dela porque ela é de direita?
1: É que começou, né? A gente estava até falando aqui, agora começou isso, né? O pessoal vai começar a misturar tudo de novo, gente. Vamos tentar não, né? Deixar mais leve esse momento, né?
0: É, e não tem essa. Ai, não falo mais. Eu não sigo mais. Porque é de direita, é de esquerda. Gente, vamos cuidar do nosso umbigo. Esses políticos estão cuidando do umbigo deles.
1: E o Natal tá chegando. A gente tem que estar na nossa família. Pelo amor de Deus. Olha os grupos de WhatsApp aí, gente.
0: Eles não merecem isso, não.
1: Agora eu vou te falar. O Taviano Costa tá no grupo lá. Grupo C, da Quênia, do Breno Ferreira, de Quem Ama Cuida.
2: Fui ver aqui. Tem mais músicas. E tem Gustavo Mioto.

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2: Robi!
3: Marginal Tietê ruim no sentido Castelo Branco da Ponte, Domingos Frantilho Neto até o terminal Tietê e depois lá na frente vai mal da Anguera ao Cebolão. Para Ayrton Senna, tem lentidão desde a saída do Cebolão agora até a rodovia dos Bandeirantes. 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
1: É o Chega Junto da Band FM na Zona Sul.
0: Gente, é, tá ali na Rua Miguel da Silva, altura do número 60, bem em frente da Estação Vila das Belezas. Bora chegar junto?
1: Bora!
0: Então vamos, hein?
1: E agora tem mais presente.
0: É, sobre isso, gente. 9h56 vai começar a nossa Super 6. E toda vez que a gente fala de Super 6, você se prepara, porque tem coisa boa.
1: Claro que tem.
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1: Escova secadora da Mon.
2: Ai, eu amo, eu sou grudada nela, você sabe, né?
1: É, eu sei, é bom, porque aí você fica linda, né? Usando essa escova maravilhosa.
2: Vamos se cuidar.
1: E não precisa do secador, só usa a escova,
2: tá,
1: que é a secadora também. Mais par de ingressos pro show do Chitãozinho em Chororó, que acontece dia 3 de outubro, no Surrai Music Hall. Chitãozinho e Chororó estavam ontem no Domingão com o Hulk e arrasaram. Imagina num show deles, então.
2: Gente, tão fofuchos esses dois, parecem dois bonequinhos, né? E cantam muito! Então vem pra você aproveitar a nossa Super 6, tá bom? Quer esses presentes? Vote na sua música preferida. Tem essa aqui, ó, que é a música de número 1, aquela que a Cacá pediu pra Ana Castela no Band FM de pertinho. É o Gustavo Mioto com a Ana Castela e Princesa.
1: Adoro!
2: Tem a música 2, Henrique e Juliano, Recaídas. Na 3, Luan Santana. Estranho, com o Rick Martin. Na música 4 é Bruno e Marrone, Sou Eu. Na 5 é a nossa musa Simone Mendes, Direitos Iguais. E na música 6, pra gente encerrar muito bem, essa que é a minha preferida do momento, é a Turma do Pagode, Investigador com Menos é Mais, que também tá sensacional. E a sua, qual que é a sua preferida? Pelo WhatsApp é o 999919197. Pelo telefone você vota também, é o 3743-1313. Quer presente? Vem votar.
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0: Band FM, Alô Santana, Rick Martin, estranha nossa música 3 da Super 6, continua votando.
1: Porque tá valendo a escova secadora da mão de mais par de ingressos pro show da dupla Chitãozinho e Chororó, que acontece dia 3 de outubro no Surrai Music Hall.
0: Escolha sua música pelo 999-919-197, pelo telefone 3743-1313. E agora tem a música 4, é o Bruno e Marrone, sou eu.
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0: Band FM, a turma do Pagode Menos é mais investigador, mas liga sim pro 3743-1313 ou WhatsApp 999-91997, tem presente.
1: Escova secadora da Mondial, mais par de ingressos pro show dos Chitãozinho e Chororó no Surrai Music Hall.
0: Bom demais!
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0: Muito bom dia, Babi.
3: Bom dia, Milena. Bom dia, Cacá. Tá de volta aqui nessa segunda-feira com outras informações. A Receita Federal liberou hoje a consulta ao quarto lote de restituição do Imposto de Renda 2026. O lote também inclui restituições residuais de anos anteriores. Os contribuintes já podem consultar se estão entre os beneficiados. O pagamento será feito no dia 31 de agosto, diretamente na conta informada na declaração. Para consultar, é só acessar o site ou o aplicativo da Receita Federal e informar o CPF e a data de nascimento. Falando do tempo, teremos uma segunda-feira fria, né? A máxima não passa dos 21 graus e não deve chover.
0: Ai.
3: Amanhã, mínima de 14 e máxima de 22, e aí sim com previsão de chuva.
0: Eita.
3: Beijo, Mi, beijo, Cacá. Daqui a pouco eu volto.
0: Beijo!
2: Já, já, na Band FM, tem Zé Neto e Cristiano.

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3: Caixa premiada da Band FM tá em R$1.200.
4: Ai, que coisa boa, eu não te peguei. Sabe o que que tem? R$400 reais pra você aqui. Eita. Que coisa boa. E a gente voltando com o resultado, viu?
3: É agora.
4: Essa é a hora, esse é o momento, gente. Tem presente pra você.

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1: Olha só, quem ganhou a escova secadora da Mondi, mais ingressos pro Chitãozinho e Chororó, foi a Tamires Salles de Araújo da Vila Mariana.
2: Ah, Tamires! E a música vencedora foi a música de número 5, que tá levando aqui a Simone Mendes, Direitos Iguais. Bora curtir de novo?
1: Bora,
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0: aqui na nossa manhã. Tem gente que parece que não aprende.
1: Você viu o calabreso? O Davi quer fazer uma luta no rancho do Maia. E aí ele ficou pedindo dinheiro pra poder fazer de conta pra deixar o Rico Melquiades ganhar. Você ficou sabendo dessa fofoca?
2: Fiquei, claro que eu fiquei.
0: Conta.
2: Olha só, gente, o que que aconteceu? Esse final de semana ia ter a luta entre Davi Brito e Rico Melquiades. No rancho Maia, no rancho, né, ali do Carlinhos Maia. O Rico é um ex-fazendeiro, certo? Ex-fazenda. E o Davi Brito é o calabreso, todo mundo sabe, campeão do BBB 24. O que que aconteceu, gente? Simplesmente o Davi Brito arregou. Disse que estava com uma lesão no ombro e não entrou. E desistiu. Aí Carlinhos Maia, vendo isso, falou: eu quero de volta o cachê. Eles tinham negociado, o Davi tinha pedido 200 mil reais, aí o Carlinhos disse que não tinha, deve ter ficado em torno de 150 mil por aí. Só que o Davi falou que não ia devolver esse dinheiro pro Carlinhos, porque ele foi humilhado pelo Carlinhos. Como se não bastasse tudo isso, o Rico publicou nas redes sociais dele uma troca de mensagens com o Davi Brito. E o Davi simplesmente falando: olha, eu deixo você ganhar se você me pagar 100 mil reais. Como o Rico não respondeu, ele fala: 80 mil reais, eu deixo você ganhar de mim.
0: É leilão agora, é?
2: Como se não bastasse ainda isso, o Carlinhos Maia também divulgou uma conversa com o Davi falando que ele deixaria o Rico ganhar se o Carlinhos pagasse para ele 300 mil reais. Então é o seguinte, gente, eu sei que tem gente que é amiga aí do Davi Brito. Agora, cara, o cara é pilantra.
0: Meu Deus, não dá, calabreso, para te defender.
2: Que isso?
0: Ah, pelo amor de Deus.
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7: Muito bom dia com R$1.200. Ai, que semana maravilhosa é essa? Pois é, tô falando de caixa premiada.
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7: Aqui na sua rádio do seu jeito.
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7: Já estamos ligando.
10: R$1.200.
7: Vai sair.
10: Vai sair já.
7: Maria Inês Azevedo do Limão. Alô, Maria!
10: Maria, sai da lata.
11: Mensagem na caixa postal. Nossa.
7: Ela saiu da lata.
10: Ela não veio pra mesa, não. Nem atendeu o telefone.
7: Vamos abrir, então?
10: Vamos.
7: É o jeito. O que tem aqui dentro da caixa premiada hoje é canetinha.
10: Olha, canetinha, coloca mais R$100. Vamos para R$1.300.
7: Ah, que coisa boa. Pra

0: fazer aqui.
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1: Beijo!
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0: Oi. Tudo bem com você? Muito prazer, eu sou a Milena e começa a partir de agora o nosso Quem Ama Não Esquece com as histórias que a gente sempre espera. E eu espero a sua história aqui também. Se você tem uma história de superação, de amor, de paixão, hoje é o dia que você pode começar a sua semana mandando um resumo da sua história aqui pra mim. Se você não tiver o resumo, eu te ajudo a escrever. Pelo WhatsApp 999919197, você manda o seu oi e a gente vai começar uma conversa. Mas hoje a conversa tem a ver com a história da Tainá. A Tainá que vem pra mostrar pra gente que não tem nada mais importante do que o nosso amor próprio. Tainá, seja muito bem-vinda ao Quem Ama Não Esquece de hoje.
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2: Quem você está vivendo?
3: Para você?
2: Para os seus filhos? Para o seu marido? Para os outros?
3: Às vezes a gente passa tanto tempo tentando cuidar de todo mundo, manter uma família de pé e fazer tudo dar certo, que acaba esquecendo da própria vida. E quando percebe, já se perdeu de si mesma no meio do caminho. Eu tinha acabado de entrar na faculdade de Direito quando eu conheci o Caio, que fazia o mesmo curso que eu. A primeira vez que a gente ficou foi justamente numa festa da faculdade. Depois disso, ele sempre dava um jeito de me ver. Teve até um dia em que ele pulou o muro da minha casa, você acredita? Eu ficava toda boba pensando: meu Deus, esse cara tá muito na minha. Só que ao mesmo tempo em que ele fazia tudo isso, eu sabia que ele também continuava ficando com outras meninas. Como a gente não tinha compromisso, eu tentava não dar muita importância. Mas o estranho era que, quando ele estava comigo, ele parecia gostar de verdade. Ele me tratava como se eu fosse a única mulher do mundo e me fazia acreditar que aquilo entre a gente era diferente. Eu sempre fui muito responsável. Desde os meus 14 anos eu trabalhava e naquela época da faculdade eu já até tinha o meu apartamento. Meus pais moravam no interior, então eu me virava sozinha mesmo. Ou seja, eu estudava, trabalhava, cuidava da minha casa e da minha vida. Já ele vivia uma realidade completamente diferente. Era sustentado pela mãe, estudava de manhã e passava o resto do dia no bar. Mas eu também não ligava muito para essa diferença. Eu gostava do que a gente tinha. E mesmo vendo algumas coisas que me incomodavam, eu continuava vivendo aquela relação do nosso jeito. Com o tempo, as coisas foram ficando mais sérias. Ele me levou para conhecer os pais dele. Depois conheceu os meus, mas só quando a gente completou um ano nessa história, o pedido veio.
4: Tainá, eu quero saber se você...
2: Não! O que você tá fazendo? Aqui!
4: É, aqui, ó.
2: No meio do bar.
4: É aqui.
2: Não, você não vai fazer isso, não.
4: Exatamente, aqui, na frente de todo mundo, eu quero te pedir.
2: Que isso? Você comprou uma aliança? Você é doido!
4: Tainá, deixa eu falar, por favor. Olha aqui. Você quer namorar comigo?
2: Eu morri de vergonha. Mas ao mesmo tempo eu fiquei feliz demais, porque ali, na frente de todo mundo, ele estava me assumindo para a faculdade inteira. E eu gostava muito do Caio, muito mesmo. Na verdade, eu era completamente apaixonada por ele há muito tempo. Além disso, na minha cabeça, depois que a gente oficializasse o namoro, as ficadas, as conversinhas com as outras meninas iam acabar. Ah, mal sabia eu que estava por vir. Com menos de uma semana de namoro, eu vi o Caio ficando com outra menina no bar da faculdade. Depois, eu encontrei mensagens no celular dele com outras mulheres. E aquilo foi virando uma zona. Eu comecei a brigar com outras mulheres por causa dele. Como se o problema fossem elas, né? E pior, eu ia aceitando, ia perdoando tudo aquilo porque eu era apaixonada por ele. O Caio me deixava em casa. Dizia que eu estava proibida de sair, porque ele ia pro bar e depois voltava pra ficar comigo e eu... Eu aceitava tudo isso. Eu tava completamente cega. Eu achava que era ciúme, que era porque ele gostava de mim e queria me proteger em casa. Até que uma coisa mudou tudo. Um dia eu tava indo pro bar e vi de longe o Caio beijando outra menina. Eu fiquei completamente transtornada e eu fui pra cima dela. Depois ele me colocou dentro do carro e a gente começou a discutir. Eu tava tão brava, mas eu tava tão brava, eu tava fora de mim. E foi aí que ele me deu um soco no rosto. Sem pensar, eu virei o volante do carro e a gente bateu com tudo num poste. Foi perda total. Depois ele me levou pro hospital porque eu tava completamente machucada. Mas o difícil foi o que aconteceu depois. Ele pedia desculpas. Dizia que estava todo arrependido, mas logo em seguida, ele colocava toda a culpa em mim. E eu comecei a acreditar que, de alguma forma, eu tinha mesmo provocado tudo aquilo. Que talvez, se eu não tivesse ido atrás dele, se eu não tivesse brigado, se eu tivesse agido diferente, aquilo não teria acontecido. Foi assim que, sem eu perceber, eu entrei num ciclo que a cada dia, semana, mês e ano, ficava pior. Eu mesma não conseguia entender por que eu continuava com ele. Eu era independente, eu morava sozinha, eu trabalhava, eu tinha minha própria vida. Eu tentava terminar, mas sempre acabava voltando com ele. Era sempre a mesma coisa. Eu terminava, sentia falta, eu sofria e acabava cedendo. Até que em uma dessas separações, o Caio foi morar em outra cidade e simplesmente sumiu. Ele parou de aparecer nas redes sociais. Ele não dava notícias, não falava comigo e eu fiquei completamente desesperada. Eu sentia falta dele porque, por mais que o nosso relacionamento fosse bem complicado, quando eu tava com o Caio, me sentia amada. Eu não conseguia imaginar minha vida sem ele. Eu fiquei muito preocupada com aquele sumiço, mas só tempos depois eu descobri que o Caio estava morando em outra cidade e com outra mulher. Eu vi as fotos dos dois e aquilo acabou comigo. Eu chorava de saudade. Era uma saudade, era uma dor. Eu não conseguia entender como ele tinha conseguido seguir em frente enquanto eu estava daquele jeito. De repente, tudo começou a desmoronar. Eu fiquei tão mal que eu não conseguia nem acordar para trabalhar. Eu perdi o emprego, eu fiquei sem dinheiro e também perdi a minha casa. A faculdade acabou sendo afetada e eu não consegui nem me formar. Tudo aquilo que eu tinha construído com tanto esforço desde muito nova derreteu. Derreteu tudo diante de mim. Foi então que eu voltei a conversar com um cara com quem eu já tinha namorado. Eu contei tudo pra ele, tudo o que estava acontecendo. E ele, que morava na Bahia, me chamou até pra passar um tempo lá com ele. Sem pensar muito, eu fui. E eu acabei ficando 4 meses lá. Ele pagava tudo, me tratava como uma princesa e era uma pessoa incrível que fazia tudo por mim. Mas a verdade é que eu continuava sofrendo pelo Caio. Aquilo era tão esquisito, era tão estranho. Eu estava sendo bem tratada, eu tinha alguém cuidando de mim, mas ao mesmo tempo, eu ainda estava completamente presa emocionalmente ao meu ex. Parecia ter um karma. Depois de algumas semanas, apareceu uma proposta de trabalho. Eu enxerguei aquilo como uma chance de recomeçar e eu voltei. Só que quando eu cheguei, eu descobri que o Caio também tinha voltado. Aí foi o suficiente. A gente começou a conversar pelas redes sociais, marcou um encontro e, claro, acabamos ficando de novo. Nossa, nossa, eu fiquei tão feliz. Eu achei que depois de todo aquele tempo separados, a gente tinha tudo pra voltar e dar certo. Pra mim, nossa, pra mim, podia mesmo ser diferente. Ilusão, né? Ilusão. Não demorou muito pra tudo voltar a ser como era antes. As brigas, as traições, toda aquela mesma história que eu já conhecia tão bem. No fim daquele ano, eu tinha uma confraternização do trabalho e eu queria muito ir, mas o Caio não gostou. Ele disse que se eu fosse, não poderia viajar com a família dele como estava combinado. Aquilo foi a gota d'água para mim. Na virada de 2020, eu decidi que não queria mais viver daquele jeito. Eu estava cansada. Cansada dele aparecer quando ele queria. E depois fazer tudo de novo comigo. Eu sabia que ia doer, sabia, mas eu pensei que uma hora eu ia esquecer aquele homem de uma vez por todas. Quando veio a pandemia, eu fui morar com a minha mãe e foi muito difícil. Eu bloqueei o Caio de tudo e prometi pra mim mesma que eu não ia procurar, que eu não ia falar e não ia ceder. Foram 7 meses sem ver aquele homem. 7 meses tentando seguir em frente, mesmo ainda sofrendo muito. Até que um dia, eu fui a um churrasco. E quando eu olhei pra porta, eu vi o Caio. Depois de 7 meses, ele estava ali, bem na minha frente. A gente acabou ficando. Logo depois, o meu tio faleceu e eu fiquei tão arrasada. E foi o Caio que me deu muito apoio. Ele me ajudou com tudo, ele ficou do meu lado naquele momento. Minha mãe nunca tinha gostado dele, mas naquele período da pandemia, ele acabou ficando comigo na casa dela por quase um mês. Dessa vez, parecia que ia ser diferente. Ele já fazia parte da nossa rotina. Tava ali, tava por perto, e eu queria acreditar que talvez, finalmente, a nossa história pudesse dar certo. Inclusive, teve um dia que a gente tava assim, num momento de mais intimidade, e eu falei que não tinha como a gente se proteger. Mas ele simplesmente respondeu que por ele tudo bem se eu engravidasse. Dito e feito. Meses depois, eu descobri que eu estava grávida. Mas quando eu contei pro Caio, ele não teve nenhuma reação. Ele ficou 3 dias sem falar comigo e eu não entendia o que é que estava acontecendo. Foi um momento bem tenso, mas foi a partir dali que ele mudou. Completamente. Durante toda a gravidez, ele foi um companheiro incrível. Me acompanhava nas consultas, nos exames, no ultrassom, em tudo, tudo, tudo. Ele estava tão presente que eu olhava para ele e pensava, agora vai, agora vai. Quando nosso filho nasceu, ele continuou sendo aquele homem. Cuidava de mim, ajudava muito com o bebê. Eu realmente achei que a nossa história tinha mudado. Inclusive, depois que o nosso filho nasceu, nós fomos morar juntos. Tava tudo fluindo. A gente ainda tinha algumas discussões, mas até então não existiam mais problemas com outras mulheres. Pra mim, a gente tava mesmo construindo a nossa família. Só que, depois que meu filho fez 1 ano, as coisas desmoronaram de novo. O Caio voltou a sair, a chegar de madrugada, e quando eu reclamava, virava briga. Nós começamos a ter muitos problemas como casal, principalmente por causa da rotina, das tarefas da casa, dos cuidados com o nosso filho. Eu comecei a pensar seriamente em me separar. Eu até comecei a procurar casa para alugar, comecei a me planejar, mas aí eu descobri que eu estava grávida pela segunda vez. A gente mal estava se falando. Quando eu contei para ele, quando eu contei para o Caio, mais uma vez, ele ficou sem reação. Eu não sabia o que eu ia fazer da minha vida. Eu estava planejando sair daquele casamento, sair daquele ciclo. E justamente quando eu sentia que estava tão perto de conseguir, eu descubro aquela gravidez. Olha, dali pra frente foi tudo por água abaixo. O Caio estava hiperfocado no concurso da Polícia Civil que ele estava participando e que tinha virado a prioridade da vida dele. Enquanto eu estava vivendo uma gravidez que eu não tinha planejado. E eu fiquei mal. Diferente da primeira gravidez, dessa vez ele não me acompanhou em quase nada. Não foi às consultas, nos exames. E eu passei por tudo praticamente sozinho. Com 7 meses de gravidez, eu precisei ficar internada por uma semana, completamente debilitada. Quando eu tive alta, o Caio foi me buscar. Mas eu cheguei em casa ainda ruim e falei para ele que não estava bem e que continuava sentindo muita dor. Mas ele falou que não podia ficar comigo porque ele precisava ir pro cursinho. Naquela noite eu passei tão mal. As dores de cabeça eram tão fortes que eu cheguei a vomitar. E ele? Ele só voltou às 3 da manhã. Bêbado. Dizendo que tinha saído com um amigo. Mas depois eu descobri tudo.
4: Tainá, pelo amor de Deus, vai. Para de fazer drama.
2: Drama? Drama, Caio? Por que que você fez isso comigo? Eu tava passando mal, meu Deus.
4: Eu tava ocupado, você sabe disso.
2: Ah, fala a verdade, vai. Eu sei de tudo, eu já descobri tudo.
4: O que você tá falando? Que verdade?
2: Que você tava em casa de garota de programa.
4: Que é?
2: Você não tem vergonha, não? Você tá acabando com a sua família, Caio. Acabando com a sua família, você não vê.
4: O que você tá falando? Você tem prova disso? Não, né? Foi o que eu pensei. Você... Olha aqui. Você é louca. Você é maluca, mulher.
2: Eu tava grávida, com um filho pequeno e completamente sem estrutura. Mas eu ainda tentava me agarrar à esperança de que quando a nossa filha nascesse, as coisas poderiam melhorar. Só que não melhoraram. Claro que não melhoraram, né? Poucos meses depois, o escritório em que eu trabalhava faliu. Eu perdi meu emprego e faltando só 2 meses para minha filha nascer, eu fiquei completamente dependente do Caio. Ele estava cada vez mais obcecado pelo concurso da Polícia Civil. A gente praticamente não tinha mais diálogo e eu estava grávida, sem trabalhar e precisando muito de apoio. Minha filha nasceu. E dessa vez foi completamente diferente. Na primeira vez, o Caio tinha sido super presente. Dessa vez ele estava frio, distante. Eu sentia a diferença em absolutamente tudo. Ele foi tão frio que eu não tenho uma foto nossa junta no dia que minha filha nasceu. Aliás, enquanto eu estava no hospital com a nossa filha recém-nascida, ele postou uma foto bebendo cerveja no bar. E aquilo acabou comigo. Quando eu tive alta, meu único pensamento era que eu tinha que encontrar um jeito de reconstruir minha família, porque eu não podia mais continuar vivendo daquele jeito. No outro dia, eu estava cheia de pontos, com uma bebê recém-nascida e meu filho de 3 anos em casa. Eu estava dolorida, eu estava cansada. Não conseguia nem tomar banho direito e precisava de ajuda. E ele, claro, não estava em casa. Eu mandei uma mensagem perguntando onde é que ele estava e pedindo para ele voltar. Mas ele só apareceu às 2 da manhã e me ignorou como sempre fazia. No dia seguinte, a gente se arrumou para levar nossa filha na primeira consulta. Ela tinha só 3 dias de vida. E chegando lá, o pediatra percebeu que tinha alguma coisa errada e mandou a gente direto para o pronto-socorro. E mesmo passando por tudo isso, ele seguia no mundo dele.
4: Bom, eu vou pro cursinho agora. Não tem muito o que fazer aqui.
2: Peraí, o que você tá falando? Você vai me deixar aqui, sozinha?
4: Eu tenho que ir pro cursinho. Olha aqui, eu tô na reta final, eu não posso faltar.
2: Olha, eu espero que valha muito a pena o que você tá fazendo, Caio, porque o que você tá fazendo com a sua família não tem explicação.
4: Tchau, Tainá. Qualquer coisa você me liga.
2: A partir daí, começou o caos. A minha filha ficou uma semana internada e eu passei todo aquele tempo no hospital. Foi nesse período que eu comecei a ter a certeza que tinha alguma coisa muito errada. Um dia eu precisei passar rapidinho em casa e eu percebi que o banheiro estava exatamente como eu tinha deixado. Até a toalha dele estava no mesmo lugar.
3: Eu perguntei se ele tinha dormido em casa e ele disse que sim. Mas eu sabia que não. Eu não tinha provas, eu não conseguia explicar, mas alguma coisa dentro de mim dizia que ele estava mentindo. Quando a minha filha teve alta, as coisas só pioraram. O Caio chegava de madrugada, desaparecia. E eu já não sabia mais o que estava acontecendo. Até que na véspera de Natal, com nossas famílias reunidas em casa, ele deixou o celular desbloqueado. Eu já desconfiava de uma mulher específica e eu fui direto olhar isso. Aí, eu encontrei. Encontrei fotos dos dois num motel. Eu olhei para ele e eu só consegui dizer: espero que tenha valido a pena. Aí ele entrou no banheiro, tomou banho e foi embora. Eu ainda tentei. Com todo mundo dentro de casa, eu pedi. Eu implorei. Eu chorei para ele voltar e ficar com a nossa família, mas ele foi embora. Depois, a mãe dele ainda veio me dizer que conhecia outra mulher e que, na opinião dela, ela era melhor do que eu. Aquilo me destruiu. Mas, ao mesmo tempo, alguma coisa mudou dentro de mim. Eu percebi que tinha chegado ao meu limite. Sabe? A única coisa boa de chegar no fundo do poço é que, a partir dali, você só tem como ir para cima. Eu voltei para casa. Tirei as coisas dele e, pela primeira vez, eu parei de procurar. Só que sair daquele relacionamento não fez a minha vida se reconstruir de um dia para o outro. Eu estava desempregada, com dois filhos pequenos, sem dinheiro. E eu ainda precisei lutar pela guarda das crianças. Aos poucos, fui correndo atrás dos meus direitos, reconstruindo tudo. A minha casa, o meu trabalho, a minha rotina e, principalmente, a minha própria vida. Meses depois, eu consegui um emprego. E hoje ainda não é fácil. Financeiramente, eu ainda tenho dificuldades e meus filhos continuam sendo minha prioridade. Mas se naquela época alguém me perguntasse se eu conseguiria sair de tudo aquilo, eu provavelmente diria que não. Hoje eu entendo que eu passei anos tentando fazer aquela família dar certo. E no meio disso eu esqueci de fazer a minha própria vida dar certo. E talvez essa tenha sido a maior lição que ficou. A gente pode amar, cuidar dos filhos, lutar pela família, mas não pode desaparecer dentro da vida dos outros. Porque, no fim das contas, a pergunta continua sendo a mesma. Para quem você está vivendo? E se a resposta nunca for você, talvez seja a hora de parar e se olhar. Porque cuidar de todo mundo é amor. Mas se abandonar no caminho, não é.

0: FM, é o Péricles. Melhor eu ir. Aqui na história da Tainá, do nosso Quem Ama Não Esquece, dessa segunda-feira. E foi melhor mesmo a Tainá ir embora, né? E eu tô numa live agora no TikTok, no Instagram e também no YouTube. O pessoal falando, nossa, mas como demorou. Pra gente que tá de fora, demorou. Mas pra ela, vou te falar que foi o tempo exato que ela precisava pra acordar. Porque em muitos momentos a gente tá dentro do relacionamento e aí a gente quer alimentar aquele sentimento de que vai dar certo. Ela mesma dizia, né? Agora vai! E quando a gente ama, a gente sempre quer acreditar que vai dar certo. E quando tem filho, família envolvida em uma história de tantos anos, de tantas indas e vindas, a gente quer acreditar que a pessoa, enfim, mudou. Por que a pessoa volta tanto também, né? A gente tenta justificar os desejos do outro. Infelizmente, ela não conseguiu sair antes. Mas tudo isso dá força para ela seguir em frente. Afinal de contas, ela ficou com essas duas crianças e ela tem que lembrar de todos esses momentos para não cair novamente. Não é, Tainá? Seja muito bem-vinda e muito obrigada por compartilhar sua história com a gente.
1: Gostaria de agradecer a Band FM por ouvirem a minha história e, mais do que isso, por contarem a minha história para milhares de mulheres. Que de alguma forma sirva de apoio, acolhimento e esperança para tantas outras. O fundo do poço é muito dolorido, mas ver a luz quando você está subindo é espetacular. E mais triste é continuar com quem não faz o mínimo para te ver bem. Que possamos ter forças para recomeçar quantas vezes forem necessárias. Um beijo, Tainá.
0: Tainá, muito obrigada, viu, pelo seu depoimento, por compartilhar com a gente a sua história. E você aí que tá ouvindo, você tem alguma mensagem para deixar para Tainá? Qual a sua opinião na história de hoje? Já aconteceu com você de uma verdade estar escancarada na sua cara e você simplesmente não conseguir sair daquela situação? Mas eu vou te falar uma coisa, se você está passando por isso, sempre é tempo. Nunca é tarde para você voltar para você. 11999919197. Pelas nossas redes sociais, @BandFM, você comenta a história de hoje.

0: Band FM, Vitor e Léo, tempo de amor, aqui no nosso Quem Ama Não Esquece, dessa segunda-feira, 24 de agosto. Qual é o seu comentário na história de hoje? Tô esperando você. 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

0: Ótima semana, segunda-feira. A história do Quem Ama Não Esquece de hoje é da Tainá. A sua rádio do seu jeito pelo 11 999919197. Você comenta a história e também através das redes sociais, arroba Band FM. Você vê as fotos da Tainá, que é linda, as fotos dos filhos também, e comenta através das nossas redes sociais também, tá bom?
1: O que eu tenho a dizer sobre essa história é que ela procurou sofrimento. Ela tinha tudo para se amar de primeira. Às vezes a gente não deve valorizar muito ninguém, porque no final sempre haverá o fundo do poço. Aqui quem tá falando é Carla de Cajazeiras.
0: Oi, Carla, um beijo para você. Muito obrigada pela sua opinião. Acho assim, gente, é muito fácil agora a gente falar, né? Nossa, ela tinha que ter saído antes, não sei o quê. Mas é difícil. O amor é cego, né? Quando a gente tá dentro de uma situação, parece que tem algumas coisas que a gente precisa passar pra gente enxergar. Tem a questão de maturidade também, né? E eu acho que ninguém escolhe. Eu acho que nos pensamentos dela, acho que ela não pensou assim: ai, você quer saber de uma coisa? Eu vou ter dois filhos com esse homem, eu tenho certeza que ele vai me abandonar depois. Ai, que delícia viver minha vida depois sozinha. Sabe? Me matando pra poder cuidar dessas crianças. Eu acho que em todos os momentos que ela voltou com ele, dentro daquele amor, ela tinha a ilusão de que ia dar certo. Ela acreditava que ia dar certo. Ela estava amando. Ela estava cega. Ela não estava conseguindo sair daquele relacionamento. Assim eu acredito, pelo menos.
2: Bom dia, Band FM. Reginaldo aqui de Americanópolis. É dependência emocional, né?
0: Isso.
2: A tal dependência
0: ela
2: emocional.
0: Ela tinha dependência, tá, emocional desse homem.
2: E não adianta. A pessoa tem que passar, tem que ver para poder sair desse problema.
0: Exatamente.
2: Às vezes os outros avisando, os sinais avisando.
0: E pode, né, o
2: que
0: Papa
2: tá acontecendo,
0: falar.
2: Mas a pessoa fica nessa dependência, acaba, exatamente, ficando cega. Mas que Deus abençoe ela muito aí. Dê muita saúde pra ela criar esses dois, duas criancinhas aí. E ela também, né? A partir de hoje, não aceitar esses problemas pra vida dela.
0: Exatamente. Falou? Ela mais madura hoje, sabendo de tudo que ela passou, que ela não aceite nunca mais. Que ela tenha a régua dela lá no alto. A Leia Gnaga tá falando lá no nosso Instagram, @BandFM, o seguinte: daqui a pouco ele vem com meia dúzia de palavras bonitas e ela volta pra ele de novo. Ainda faz o terceiro filho? Ai, será? Tomara que não. Eu acho que pelo que ela tá falando, ela aprendeu. A Mari tá falando lá também nas nossas redes sociais, @BandFM. Tainá, você é linda. Uma grande mãe, uma mulher maravilhosa. Que Deus abençoe sua nova jornada. Você vai dar a volta por cima. Seus filhos irão sentir muito orgulho de você. Sucesso e vitória. Você é uma mulher corajosa. Eu quero saber a sua opinião. 11 999919197. Vem comentar a história de hoje.
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0: Band FM, eu, Zezé de Camargo e Luciano, coração tá em pedaços aqui no nosso Quem Ama Não Esquece de hoje. A gente também fica assim com o nosso coração em pedaços ao ouvir uma história dessa, né? E a gente fica, como é que pode? Mas por que, Tainá, que você aguentou tanto? Mas você já deveria ter pulado fora antes. E na nossa vida, se a gente for parar pra pensar também, a gente já deveria ter feito tanta coisa antes, mas por que que a gente não faz, né? A gente não consegue, não é? A gente gostaria de ser diferente e a gente não consegue. E dentro da situação dela, ela saiu a hora que ela conseguiu sair. Mas que bom que ela saiu, porque vocês, acreditando ou não, existe muita gente que não consegue sair nunca. Fica preso nessa vida pra sempre.
1: Eu não acredito que seja dependência emocional. Né? Na verdade, ela arrumou um cara que era o ex dela lá, que tratava ela como uma princesa, como ela mesmo falou. É. E ela quis voltar pra um cara tranqueiro que ia tratar ela mal. Ela mesmo vendo ela, o cara vendo, ela vendo que o rapaz estava com outra pessoa já, né? Ela pegou e quis. Então isso aí pra mim não tem nada a ver com dependência emocional, entendeu? É falta de valorizar quem trata você bem. Não valorizou. E mulher não gosta de homem que trata ela bem, gosta de homem que trata ela mal, entendeu? Como eu falei, já passei por isso. Então, cada um tem o que merece.
0: Ai, tem tantos contextos, amigo. Eu entendo a sua opinião, mas assim, falar que mulher não gosta de quem trata bem, peraí, não é bem assim. Quando ela foi ficar com o outro moço que tava tratando ela bem, ela ainda gostava do ex. E mulher, quando gosta, mulher ama demais, né? É difícil você... Ai, não, esse daqui é mais bonzinho. Você ir só pelos adjetivos e pelas características ali, a gente mandar no coração. A gente não manda no coração, né? A Jaqueline Souza tá falando lá no nosso Instagram o seguinte: antes de terminar a história, eu já fiquei nervosa. Às vezes, nós, mulheres, nos submetemos a cada coisa. Se valorize, mulher, realmente, né? E a Daniela tá falando: complicado, a dependência emocional não deixa as pessoas enxergar o seu valor, o seu amor próprio. E se libertar disso é entender. É difícil. Só quem passa sabe. Demorou, mas ela se libertou e segue em frente em seu caminho com seus filhos. Que Deus te abençoe, Tainá, te ilumine, te proteja e muita força pra você.
2: Bom dia, Band FM. Eu vivi 20 anos dentro de um relacionamento que eu apanhava, eu era traída e eu tinha 3 filhos e eu não tinha pra onde ir. Eu demorei 20 anos. Tudo bem, hoje eu vivo bem. Saiu na hora certa, saiu na hora que Deus permitiu, saiu na hora que conseguiu. Todo mundo que fica de fora acha que tá tudo certo, mas não é assim. Eu saía da minha casa, meus filhos passavam humilhação, eu voltava de novo para minha casa.
0: É difícil.
2: Então é muito fácil julgar quem tá fora. É a Vera de Campos Elíseos.
0: Um beijo, Vera. Que bom que você conseguiu sair, viu? Que bom. Amanda Alves lá no nosso Facebook falando: tentar se encaixar no mundo de alguém só por gostar dela não é a melhor escolha. Isso se chama dependência emocional. Viva por você, viva a vida, só viva. Não tente se encaixar no mundo de alguém, pois no início do relacionamento, ele já mostrou quem era. Já a Rosa Madalena tá falando: Tainá, você é linda, tem 2 crianças lindas, é jovem, tem a vida pela frente. Quando tiver condições, volte para terminar sua faculdade. Você ainda vai ser muito feliz e com um homem de verdade.

0: Band FM, o Daniel vai dar samba aqui no nosso Quem Ama Não Esquece, a história da Tainá, Murilo.
1: Tainá,
0: tudo bem?
1: Tudo bem, e você, Milena?
0: Tudo jóia.
1: Homem não gosta, aliás, mulher não gosta de homem bonzinho, é isso, né? O comentário que eu tava dando uma olhada, inclusive...
0: Fale por ele.
1: Não, eu acho assim, realmente, dependência emocional, algo difícil mesmo, a gente tem que entender... Ah, porque demorou tanto para abandonar o marido, abandonar a esposa, que também existe no caminho inverso, né? Mas agora se aparece alguma oportunidade, como no caso dela, né? Mas aí é aquela coisa, puxa vida, mas é muito bonzinho, eu prefiro um homem, sei lá, diferente. Aí precisa também estudar a pessoa.
0: Mas poxa, tem que dar match também, né, gente? O beijo, a química, o cheiro, tem muita coisa que envolve, não é tão simples, né?
1: Então aguenta o combo, né?
0: É.
1: Porque tem isso.
0: É.
1: Ônus e bônus em tudo que a gente faz na vida.
0: Exatamente. Meio de 10 agora.
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2: Boa semana pra vocês dois, um beijo.
0: Beijo, até mais. Beijo, tchau, tchau.
1: E hoje à noite a gente reprisa a história no nosso Band Love, esperando sempre que você também participe contando a sua história, dividindo a sua experiência aqui com todos nós no Quem Ama Não Esquece da Band FM.
0: É, o amigo que tá mandando mensagem, não tenho coragem, eu tenho uma história boa. Ai, manda pra gente. Manda, conta
1: legal.
0: Sim, vai ser muito bom.
1: A gente garante. Beijo, gente. Tchau, Milena, beijo.
0: Beijo, acho

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0: Quando a sua mensagem chega aqui no nosso WhatsApp, a gente fica tão feliz, porque é uma história nova que a gente vai conhecer e vai poder tocar sua música. É uma troca boa que a gente faz todos os dias aqui na Band FM. Começa agora o Minha Música, Minha Vida, onde você tem a oportunidade de ouvir a música que você mais gosta com a gente. Mas ó, aperta o microfoninho do WhatsApp e conta aquela história. Por que que você gosta tanto dessa música, hein? Em que momento ela surgiu na sua vida? E por quê? Foi uma pessoa que te mandou? Ou foi naquele momento daquele beijo? O que que aconteceu pra ela se tornar a sua música? De fazer arrepiar, de deixar você daquele jeito que você ama, de deixar você feliz. 11 999 919197. Manda sua mensagem falando: Mi, ó, eu quero essa música. E aí pronto, me conta a sua história, que eu quero saber de tudo.
2: Gostaria muito de ouvir a música Eu Juro, com Leandro e Leonardo.
0: Uhum.
2: Para relembrar o começo da nossa relação entre eu e meu esposo, é, Antônio Daura Vieira, que tudo começou ali, ouvindo essa música. Hoje nós estamos 31 anos juntos.
0: Olha.
2: Temos nosso filho abençoado, com muita luz, paz e alegria no nosso coração, chamado João Vitor.
0: Coisa
2: Obrigado,
0: linda.
2: Band FM, por tocar essa música tão maravilhosa para o meu esposo.
0: Ah.
2: Antônio Daura, nós te amamos muito.
0: Maristela, um beijo para você. Tô tocando sua música, minha dica.

0: Band FM, Diego Vitor Hugo, moça pra casar nova dessa dupla que você confere aqui na Band FM. E a música que você quer ouvir é nova, é antiga? Qual que é a sua música preferida? Conta pra gente. 11 999 919 197. Não esquece de contar a história que você tem com essa música, tá bom? Tô esperando, hein?
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0: Uma ótima semana pra você. Ainda dá tempo de você pedir sua música com a gente, hein? Aqui na sua rádio, do seu jeito.
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0: Ah, é tão bom quando você pede sua música, mas aqui o pedido é diferente, hein? Você conta uma história que faz você lembrar dessa música. Toda vez que ela toca, você fala pra todo mundo: gente, ó, dá licença, tá? Essa música é minha. Essa música é da minha vida, mas só você pra contar, né? Por que que essa música é tão especial? 11 999 919197. Manda aqui seu áudio, mas ó, manda bem tranquilo, pega o microfoninho do WhatsApp, grava aquela mensagem, que eu quero ouvir tudo nos mínimos detalhes.
2: Boa tarde, Band FM, aqui é o Edmar.
0: Oi, Edmar.
2: Motorista de aplicativo.
0: Tudo bem?
2: Eu gostaria de escutar Pique Novo, Uma Estrela. Essa música me faz lembrar o meu irmão, Eterno Japola, que há 2 anos virou uma estrela. Toda vez que eu escuto essa música, eu lembro do meu irmão.
0: Um beijo, Edmar. Eu vou tocar sua música agora, muito especial.

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0: Band FM, Zeneto e Cristiano, cadeira cativa, a última aqui do Minha Música Minha Vida de hoje, que vai ficando por aqui, mas você pode sim participar e mandar o seu pedido amanhã, tá bom? Porque amanhã eu tô de volta e quero te agradecer a sua companhia, você que ficou comigo no Quem Ama, você que ficou comigo no Minha Música Minha Vida, mandou sua mensagem, mandou sua opinião, muito obrigada pelo seu carinho, muito obrigada pela sua participação, eu amo quando você manda sua mensagem aqui, mas também amo receber sua mensagem lá nas minhas redes sociais. Você que ainda não me segue, vou te passar meu arroba, quero te ver por lá, vai ser um prazer te conhecer, tá bom? Meu arroba é o arroba Milena Barros, dois S's no final. Bota um S a mais e me dá um oi lá que eu vou amar, tá bom? Nessa eu vou e te deixo aqui uma ótima semana, tá bom? Beijo, divo! Beijo, diva!
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12: Olá, e você, Milena?
13: Eu tô bem, e você, Café?
12: Tudo bem. O final de semana foi tudo bem?
13: Menino, foi tudo ótimo. Ah, e o seu, como é que foi?
12: Maravilhoso. Hoje então, nós temos R$400. Eu te peguei, atenção pra frase. A frase é boa, hein? A gente vai ligar hoje e até ele fala assim: a semana será incrível.
13: A semana será incrível.
12: Oi, aí você leva R$400. Anota aí: a semana será incrível.
13: A semana será incrível.
12: Vai lá pro telefone 3743-1313.
13: 999-919-197.
12: Não diga alô, a gente liga, você fala assim: a semana será incrível.
13: A semana será incrível.
12: Aí você leva R$400, eu te peguei. Boa sorte!

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1: Ah, o moletom maravilhoso. Moletom Band FM exclusivo. Okay. Aí você escolhe a cor. Tem preto com laranja, tem off-white com verde, tem off-white com caramelo.
2: É esse que eu quero, igual a Dona Castela.
1: Os três são bonitos.
2: Nós são lindos.
1: Aí você escolhe aquele que tem mais o seu jeito, mas para ganhar tem que votar numa dessas que eu vou falar agora. Número 1, Marília Mendonça, foi por conveniência. Aí eu te seguro, Panda, número 2. A terceira, Geninho. Mariana Fagundes, Peão Todo Tatuado. O povo adora essa música. Não falei?
2: Ai, gente, tem que fazer isso, tem que fazer.
1: Número 4, Danilo e Davi, não mexe nas minhas gavetas. Depois haverá Sinai, Jorge Matheus e Laura Prado. Vamos fechar com champanhe, menos é mais. Agora tá contigo. 3743133.
2: 999919197.
1: Beijo, Mi, boa semana.
2: Boa semana, tchau.
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0: A música 3, Geninho, Mariana Fagundes, peão todo tatuado. Tamo na metade. Hoje tem moletom, hein? Moletom exclusivo da Band FM. Tem 3 cores pra você escolher. Aquela que tem mais o seu jeito. Tá esperando o quê? Ligue e vota aqui. 3743-1313. Vale também pelo WhatsApp da Band FM. Agora é 1h09. É hora de ouvir o número 4 da Nili e Davi. Não mexe nas minhas gavetas.
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0: FM, menos é mais, champanhe, a música 6 da Super 6 dessa segundona.
1: Pronto, já conhece todas, já ouviu todas, mas a votação continua aberta, a gente quer saber qual música vai ganhar, qual que vai receber mais votos. Hoje tem um moletom exclusivo da Band FM, ligue e vota aqui, ó, 3743-1313, já o resultado pra você.
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1: Agora você, Babi, é isso aí?
3: Isso aí, Marcelo Café, tô de volta nessa segunda-feira com outras notícias e vamos falar de futebol, de resultado da rodada do Brasileirão e de destaque, né? Santos e Mirassol ficaram no empate em 1-1. A Chapecoense surpreendeu São Paulo e venceu por 1-0. O Coritiba bateu o Corinthians por 2-1 e o Palmeiras goleou o Vasco por 4-1 e voltou a abrir aí uma grande vantagem na liderança do campeonato. Palmeiras agora tem 51 pontos, 6 a mais do que o vice-líder Flamengo. E hoje ainda tem mais, tá? 8 horas da noite, Botafogo e Atlético Paranaense se enfrentam no último jogo da rodada. Um beijo, Café. Já eu volto.
1: Tá feliz, né, Babi? Beijo pra você. Até já. Depois você volta. Obrigado.
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7: Alô, Débora Mendonça, boa tarde.
8: Oi, Café, ótima tarde a você e a todos. Tietê, péssima agora, sentido Ayrton Senna, praticamente do início até a Ponte dos Remédios. Melhor seguir pela Francisco Matarazzo e Minhocão, ou pela Marquês de São Vicente. 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
1: Vamos lá, moletom exclusivo da Band FM com três cores pra você optar aquela que tem mais o seu jeito. Alô, Taboão da Serra, quem ganhou mora aí, a Sandra. Sandra Rodrigues de Paula, Taboão da Serra. Sandrinha, parabéns. Você é a proprietária mais recente, nova proprietária do moletom da Band FM. Parabéns. E ficou assim, ó, Super 6. Terceira mais votada, Marília Mendonça. Segunda, Danilo e Davi. E aí? Campeã da Super 6 da Band FM. Vamos tocar de novo quem? Essa aqui.
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0: Ferrugem, arrependidaço.
1: Eu vi que a gente tinha fumo, tinha o mundo.
0: Olha, agora é 1h36, eu já vou repetir a frase do Te Peguei. Hoje você pode levar essa grana, hein? São R$400. Corre, pega a caneta aí.
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1: E a frase do Te Peguei de hoje é: a semana será incrível. Essa frase vai te dar R$400 daqui a pouquinho ao vivo. A gente liga, você não pode falar alô, você tem que atender hoje e falar: a semana será incrível. 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
1: Diga lá, Débora.
2: Da Fiat Tietê segue sendo grande destaque agora pela ocorrência sentido Ayrton Senna na altura da ponte Cruzeiro do Sul, pista expressa, mas parou tudo desde o Cebolão. Caminho melhor pela Lapa, ainda que a Francisco Matarazzo tenha tráfego intenso. 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
1: Começamos o nosso Curte Aí, vou te dar 4 vouchers para o Altitude Park. Você curtiu um programa em família, Altitude Park, mais que um pulo, uma experiência. Ó, esses vouchers aqui para as unidades Moema, Morumbi, Tatuapé e Alphaville. A gente tem 4, hein? É só se ligar aqui, 3743-1313, final do Curte Aí, vai sair o resultado, boa sorte para você. Ah, tem Te Peguei também, eu te peguei hoje com R$400 em dinheiro, é já, já. E só para quem sabe a frase, começar com a Simone Mendes, direitos iguais.

0: FM, Luan Santana e Rick Martin. Estranho, 12h22, tá na hora, vou pegar você.
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0: E aí, preparados? 2h22:53, R$400. Eu te peguei na Band FM hoje. Tamo ligando pra você, vai tocar seu telefone. Tá tocando, é Rio Pequeno. Tamo ligando pra Roberta de Jesus Alcântara, do Rio Pequeno. Vamos ver se a Robertinha ouve a Band FM, atende falando a frase e leva R$400 em dinheiro. Estamos no terceiro toque, são 5.
4: A ligação foi encaminhada ao
0: correio. Não, não tá ouvindo. Mandou caixa postal, deixa eu passar. R$400, Roberta. Daqui a pouco tem outra oportunidade pra você que ouve a Band. Boa sorte.
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0: FM, Sorriso Maroto, bens a Deus, Ferrugem, Perdas e Danos. Acabou nosso curte aí, curtiu? Aí fiquei devendo aqui o resultado, né? Para os 4 vouchers para o Altitude Park, mais que um pulo, uma experiência. 4 vouchers viram o programa em família. Alô, Guarulhos, quem vai? E vai levar a turma é a Karina Ramos Pavão. Parabéns, Karina. Você levou esses 4 vouchers para o Altitude Park, presente aqui da Band FM para você. 12h32, na sequência começa o Tamo Junto, na Band FM.
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0: pela Band FM.
1: Amém, e será uma semana maravilhosa.
0: Vai ser.
1: Até porque Pedro está de férias. Que delícia! Mas já falei com ele hoje.
0: A delícia deles, gente. Não consegue viver um sem o outro.
1: O cara fica me chamando, pô. Não adianta.
0: Sim.
1: Bom, tudo bem? Como é que foi o final de semana?
0: Aqui tá tudo lindo. E aí, como é que tá
1: tudo
0: desse
1: ótimo.
0: Lado?
1: Tudo ótimo. Tem garrafa térmica pra quem tá ouvindo.
0: Essa é boa.
1: Essa aqui é exclusiva da Band FM. Você pode levar pra uma caminhada, você pode levar pra viajar, você pode levar pra trabalhar, você pode levar pra o que você quiser.
0: Isso.
1: E essa aqui é exclusiva da Band. Você só participar do Tamo Junto. Resultado é às 5 horas da tarde. Hoje, que é dia do artista.
0: Ah, dia do artista?
1: Olha, dia do artista. Eu tava pensando aqui, Tatá. Acho que todo mundo tem um artista que você gostaria muito de dar um beijo e um abraço. Aí você pergunta assim, bom, tudo bem, eu tenho, mas o meu já se foi. Aí eu fico pensando aí, e aí, vale pra todo mundo, inclusive pra quem já foi embora?
0: Ah, vale.
1: Vale pra todo mundo?
0: Vale, vale sim.
1: Aí o leque é mais extenso ainda, né?
0: Eu acho.
1: Eu tenho um que já foi e outro que tá aqui.
0: Ah, então. Tá vendo?
1: Você já tem alguém em mente assim? Você quer pensar?
0: Ó, eu tenho um que já foi e tem um que tá aqui.
1: Será que é o mesmo? Ou a mesma?
0: Não sei, ué.
1: Bom, o que já foi que eu gostaria de ter conhecido, cheguei muito perto, mas nem apertei a mão. Eu queria dar um beijo e falar, você foi um espetáculo. Que é o Silvio Santos.
0: Boa.
1: O Silvio Santos é o cara que, pô, não tem... Todo mundo, a gente precisa falar do Silvio Santos. E um que tá aqui vivíssimo, que eu acho um espetáculo, um exemplo, que eu gostaria muito de apertar a mão, dar um beijo e falar assim, cara, sou seu fã. É um ator. Se chama Ari Fontoura.
0: Ah, ele é demais.
1: O Ari Fontoura é um espetáculo,
0: ele
1: esse
0: é
1: cara.
0: Demais.
1: Eu já falei com ele pela internet e tal, mas ele é muito gracinha. Quer pensar ou quer falar agora?
0: Não,
1: alguém?
0: Eu tenho assim vários artistas que eu gostaria, se a gente tivesse a oportunidade, a lista seria extensa,
1: extensa,
0: né?
1: Extensa, muito.
0: Mas um que eu gostaria muito de olhar e falar assim, nossa, você é demais, Michael Jackson.
1: Ah, putz.
0: Pra mim, um grande artista, né?
1: Michael Jackson.
0: Bom, maravilhoso. E o que tá aqui agora, além de todos os outros que eu tenho na minha lista, eu acho que... Ai, teria muitos cofres.
1: Pensa, depois você fala com calma.
0: Tá bom.
1: Michael Jackson, eu tive o privilégio de chegar pertinho e ver o show.
0: Nossa.
1: Cara, era demais. Bom, a gente quer saber você, qual artista que você gostaria de dar um beijo e um abraço? Porque conta pra gente, manda um áudio aqui, 999919197. Vamos dar largada?
0: Bora!
1: Ó, essa aqui também tá na lista, quer apostar?
0: Manda.
1: Vai entrar na lista de muita gente, que é a Ana Castela.
0: Mas não tenha dúvida.

0: pagode. Band FM, turma do pagode, deixe ó. Estamos juntos na Band FM, eu e Tata.
1: Sim.
0: Hoje é dia do artista. E a gente pergunta qual artista você gostaria de dar um beijo, um abraço, bem apertado e falar, ai, eu te adoro. Agora, se já se foi, também tá valendo.
1: Tá, tá valendo, claro.
0: A gente já falou aqui os que foram, os que não foram.
1: Isso, a gente quer ouvir você.
0: Isso, é o que importa, você manda áudio pra gente. 999919197, bora ouvir, vamos lá.
2: Um artista que eu acho massa pra caramba é o Ronco. Sou super fã. Ronco, quero te conhecer e te dar um beijo. Você é meu artista nota mil. Cris Lane Souza, fala do Campo Limpo.
1: Ai, Cris, arrasou.
0: O Ronco.
1: Só tem uma coisa, a hora que você abraçar o Ronco, não aperta. Senão desmonta.
0: Sacanagem.
1: Pelo amor de Deus, é bem de levinho.
0: É, ele tá, como é que é? Frágil.
1: Ele é frágil.
0: Está frágil, fisicamente falando.
1: Por favor, é. Vamos vai lá. Devagar.
0: Pô, começamos com o Ronco, hein? Qual será a próxima?
1: Adorei.
0: Também gostei. Próximo.
3: Oi, seus lindos.
1: Oi, linda.
3: Boa tarde, Coffee. Boa tarde, Tatá.
1: Boa tarde, minha corajosa.
3: De Santo André. Se eu tivesse a oportunidade em dar um abraço e um beijo, seria no Phil Collins e no Bon Jovi.
1: Nossa.
3: Sou mega fã, ouço desde pequena e seria um imenso prazer, uma honra. Beijo, ótima tarde pra vocês, boa semana.
0: Obrigado. Nossa. Igualmente. O Phil Collins tá dodói, né? Ele tá doente, tá, ele tem
1: tá
0: uma
1: doente.
0: Doença. Tadinho dele.
1: Gente, arrasou muito.
0: Mas dois craques da
1: música. Dois. Nossa, foi muito bem.
0: Muito bem, gostei. Próxima.
4: Boa tarde, Band FM.
0: Boa tarde.
4: E o artista que eu gostaria de ter dado um beijo e um abraço seria na Marília Mendonça e no Zé Rico. São as melhores vozes do Brasil.
1: Maravilhoso.
4: Beijo, Bandi.
0: Beijo.
1: Gente, mas vocês são muito bons de escolha.
0: Muito bom, tô gostando das opções aqui. Mais um, gostei do o Zé, sorte do Zé, né?
1: Sorte do Zé.
0: Que é rico. O próximo.
5: A gente não. Boa tarde, cafezinho.
0: Boa tarde.
5: Boa tarde, Tatá.
1: Boa tarde, minha corajosa.
5: Então, o que eu queria dar um beijo, abraçar. Ah, é meu sonho. Já fui várias vezes aí na banda, mas não consegui ver ele. Ué? É o Joel da Tena. Ai, como eu adoro esse homem.
0: Eu vi hoje.
5: Como eu amo esse homem.

0: Ele, eu queria sim. Dá um beijo e um abraço. Beijo, Evaldo, bairro do Limão.
1: Ô, Val, você não vai acreditar, mas ele passa aqui na porta do estúdio todo dia. Já passou e ele vai passar aqui a qualquer
2: daqui
1: minuto.
2: Daqui a pouquinho ele passa.
1: Não, mas qualquer... É capaz, assim, a gente até fechar o microfone, ele passa aqui.
2: Exatamente. Ô, Val, posso te falar uma coisa? Se você abraçar, você não vai se arrepender. Porque ele é muito carinhoso, ele é muito gente boa e ele é lindo. Não é, Coffee?
1: Ele é um cara bonitão.
2: Ele não é bonitão?
1: É um cara charmosão, ele passa, a mulherada suspira.
2: Gente, ele é muito bonito.
1: E um detalhe importantíssimo, ele é muito educado.
2: Demais.
1: Muito educado.
2: Uma simpatia.
1: Ele me chama de cafezinho.
2: Oi, tá vendo?
1: Eu chamo ele de Joelzinho, porque tem 2 metros. Joelzinho. Obrigado, Val, um beijo pra você. Depois te ouve mais.
2: Adorei.
3: Também. Já, na Band FM, tem Gustavo Lima.

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6: Café Salim Maluf com ocorrência perto da ponte do Tatuapé, sentido Tietê. Trânsito péssimo, especialmente na pista local de Jabel Ferreira. 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
18: Tudo bem aí? Falando aqui o Marcelo Café, segundo hoje, é 24 de agosto, tá friozinho, viu gente? 18 graus. E eu que esqueci o casaco.
16: Mentira.
18: Juro por Deus.
16: Vai passar frio.
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20: Oi, Café. Oi, Tatá.
16: Oi.
20: Nossa, eu vou te falar que era meu sonho dar um beijo nela.
18: Quem?
20: Isso, sonho de infância. Quem? Xuxa Meneghel, maravilhosa, né?
18: Maravilhosa. Você conheceu a Xuxa?
16: Eu conheci a Xuxa.
18: Sorte sua, não conheci.
16: E ela é, assim, uma estrela mesmo.
18: Um chuchu.
16: Um chuchu, viu?
18: Não conheci. Ainda, pelo menos, né?
5: Vai dar tempo de você conhecer.
18: Tomara.
5: Vai.
18: Tomara.
5: Vai no show. Da Xuxa.
18: É mesmo.
5: Show da Xuxa.
18: Hilari, hilari.
5: Baixinho.

0: Me pede Clizena na Castela. Simplesmente acontece, Tatá. É assim.
1: Acontece, gente.
0: Na vida as coisas simplesmente acontecem.
1: Tá vivo, acontece.
0: Deixa eu falar o que a gente tem de presente nesta tarde. A garrafa térmica. Tá uma tarde fria. Tá um friozinho. Daqueles chatos que você anda na rua assim. Não dá pra você ficar andando de manga curta que você se incomoda. Aí a gente vai dar a garrafa térmica pra você colocar um chazinho dentro.
1: Vinho. É, chazinho.
0: O que você falou? Vinho?
1: Vinho. É que eu errei.
0: Ah, tá bom.
1: Eu achei que é sexto.
0: Um chazinho dentro.
1: Isso.
0: Pronto, entendeu? Entendeu? E aí vai manter a temperatura do jeito que você gosta, do jeito que deve ser. Você quer? Participa do Tamo Junto. O resultado é assim, que hoje é dia do artista. E perguntamos qual artista você gostaria de dar um beijo e um abraço.
1: Nossa, muitos.
0: E vale pra tudo. Pra quem tá aqui, pra quem já foi.
1: Isso.
0: Bora ouvir.
1: Fala.
0: 99991-9197.
2: Oi, Cobb.
0: Oi.
2: Oi. Boa tarde.
0: Boa tarde.
2: Aqui é a Gabi de Osasco.
0: Oi, Gabi.
2: Uma pessoa que eu quero conhecer pessoalmente, que eu ainda não tive o prazer de conhecer, é a Ida Band.
0: Opa.
2: Já fui aí. Conheci o Joel da Atena.
1: Ah,
2: ele é maravilhoso.
1: Boa.
0: Maravilhoso.
2: Conheci você, Tatá.
1: Olha.
2: Conheci a Cacá Novelas. E eu quero conhecer muito o Emerson França. No dia que eu fui no evento, ele não estava. E eu acho ele um artista maravilhoso. E ele tem um jeitinho de ser muito cheiroso. Mas quem sabe um dia, né? Quem sabe um dia, quando eu for na Band, eu terei esse prazer de conhecê-lo. Beijos.
0: Beijos. Ela elogiou o Emerson, que é realmente um baita profissional, e falou que ele tem um jeitinho de ser cheiroso.
1: Olha, o pessoal aqui, viu, tá falando de você no Tamo Junto, que morre de vontade de te conhecer.
0: Tá mandando WhatsApp.
1: E tão dizendo, assim, que você tem jeito de ser cheiroso. Então você trata de comprar perfume e ficar cheiroso, que o povo vai te encontrar na rua e vai cheirar seu cangote.
0: Ô, Emerson, aproveita pra tomar banho. Vai,
1: toma,
0: né?
1: Toma banho, que o povo tá querendo te abraçar.
0: Pronto, minha linda, não foi dado aqui o recado. Já mandamos ao vivo aqui pro WhatsApp do Emerson.
1: Mas você não vai se arrepender, porque ele é maravilhoso mesmo, viu?
0: Não, é gente finíssima. Deixa eu contar uma que rolou ontem, gente. Vai. O Santos do Neymar empatou com o Mirassol de 1-1. Ok, isso saiu ontem e tal, enfim. Quem foi no jogo, lá no estádio, e foi hostilizada pela torcida, foi a Rafaela, que é irmã do Neymar.
1: Oxi.
0: Quando viram, aquele bate-boca, e ela peitou. Ela não se intimidou, peitou, bateu boca com os torcedores também. Mas, pior que o Santos, foi o Corinthians, que jogou ontem em Curitiba e levou de 2-1, perdeu o jogo. Uhum. Aí você fala assim, mas por quê? Porque perdeu? Não, porque teve uma pessoa que está de férias, pegou o avião e foi ver o Corinthians. E o Corinthians perdeu, que é o maior pé frio que tem aqui, que chama Pedro Rafael. O cara,
1: culpa
0: foi no
1: do
0: jogo.
1: Pedro.
0: Culpa do Pedro, que perdemos o jogo.
1: Fica em casa, Pedro.
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1: FM. 3 horas e 26 minutos, nós temos R$400 onde peguei.
2: Ai, que delícia, dá pra comprar bolo, né? Tomar um café da tarde.
1: Vou comprar vários bolos, vários cafezinhos. A farrada é do seu jeito, vou pegar você.
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1: Vamos lá, ao vivo, R$400 em dinheiro, 3h27 mais 15 segundos. Pra quem será que nós vamos ligar agora, hein? Vai tocar o telefone da onde?
2: Atende.
1: R$400 onde te peguei, vai pra quem? Vai pra quem? Esperando aparecer pra mim aqui. Pronto, apareceu Guaianazes. Giovanni Gomes da Silva de Guaianazes.
2: Não fala alô, Giovanni.
1: Não pode falar, Giovanni. São 5 toques que eu deixo pra você. Já foram.
5: Sua ligação.
1: Opa,
5: foi
1: eu achei. Vamos gravar.
5: Giovanni
1: Gomes da Silva.
5: Grave a sua mensagem após o sinal. Você pode desligar e terminar
1: gente.
5: A gravação.
2: Tá bom, gente, já entendi.
1: Vai, grava pra ele.
2: Oi, Giovanni, tudo bem? Aqui é a Tatá, sua secretária do senhor Marcelo Café da Band FM. E a gente gostaria de dizer que o senhor acabou de perder R$400 porque não atendeu. Te peguei, Giovanni!
1: A bola foi pra 500.
2: Beijo, Giovanni. Tudo de bom, boa semana.
1: Ô, Giovanni, sinto muito, hein, cara. Mas agora R$500 amanhã não te peguei da Band FM.

0: Dia PC.
1: Band FM, Bruno Jegues e Sorriso Maroto. Clique, tamo junto na Band FM. Hoje é dia do artista. Eu e Tatá perguntamos pra você: qual artista você gostaria de dar um beijo, um abraço apertado e dizer: oh, você é tudo de bom?
2: Ai, que fofura.
1: Tudo de Band. Vamos lá, 99991-9197.
3: Boa tarde, cafezinho.
1: Boa tarde.
3: Tatá, lindona.
2: Oi, boa tarde.
3: Todo mundo bem?
2: Tudo.
3: Eu sou a Silva aqui de Santana. E gostei bastante desse tema de hoje.
1: Eu
3: e
1: também.
3: Olha, eu vou falar pra vocês. Eu tenho alguns artistas assim que eu amo, admiro muito, né? Já tive o prazer de conhecer uma que eu amava assim. Amar não, eu amo demais, demais, que é a Roberta Miranda, né?
1: Conheço.
3: Já fiz vários shows, já abracei, já beijei, já conversei. Tenho foto com ela.
1: Eu também.
3: Mas tem aquela maravilhosa que eu tinha um sonho muito grande de conhecer.
1: Tinha.
3: Né? A oportunidade nunca pintou e não vai pintar mais, porque ela já não está mais aqui. Que é a Tina Turner.
2: Nossa.
3: Eu gostaria muito de ter a oportunidade de ir ao show, de abraçar a Tina Turner, porque ela era maravilhosa.
2: Nossa,
3: mulher, era vitaminada, uma energia incrível.
1: Ah, isso tinha.
3: E assim, infelizmente não vou poder mais, mas era um desejo meu em conhecer a Tina Turner. É isso. Valeu,
2: nossa.
3: Cafezinho. Valeu, Tatá. Beijo.
1: Valeu. Beijo, meu amor.
2: Um
1: obrigado.
2: Beijo. Nossa, boa escolha, hein?
1: Eu tô gostando da...
2: Gente, mas vocês... Olha,
1: né,
2: que repertório
1: opções.
2: Que vocês têm.
1: Repertório vasto.
2: Muito.
1: Tina Turner, que tinha uma energia, né? No palco.
2: E olha, uma vida extremamente sofrida, mas uma artista incrível.
1: É verdade.
2: Olha, boa escolha.
1: Eu vou acionar uma outra artista incrível agora.
2: Quem?
1: Pra falar as notícias.
2: Eu adoro essa artista.
1: Band de notícias. Eu também. Oi, Babi.
4: Oi, pessoal. Tô de volta nessa segunda-feira com outras informações e atenção, porque o metrô e a CPTM vão ter vacinação contra o sarampo, a caxumba e a rubéola nesta semana. A ação é importante porque São Paulo já confirmou 23 casos de sarampo neste ano. A recomendação é que moradores de São Paulo, Guarulhos e São Bernardo do Campo, com idade entre 6 meses e 59 anos, procurem a vacinação mesmo que já estejam com a caderneta em dia. No metrô e na CPTM, a vacinação acontece na Estação Brás, das 9 da manhã às 4 da tarde, até sexta-feira. Também haverá imunização na Estação Vila Matilde, na linha 3 Vermelha, nos dias 27 e 28 de agosto. Para se vacinar, é só levar um documento de identificação e quem tiver a caderneta de vacinação pode levar também. A vacina também continua disponível gratuitamente nas UBSs de todo o estado. Falando do tempo, amanhã teremos mais um dia de friozinho. A mínima será de 14 graus e a máxima não passa dos 21.
1: Eita!
4: Beijo, café, beijo, Tatá. Daqui a pouco eu volto.
2: Beijo, Babi!
1: 18 graus é a temperatura em São Paulo. Deixa eu mandar um abraço rapidão aqui pro Fernando Azarias. Fernando é motorista aqui do Grupo Bandeirantes. Aí ele fica no pátio lá com uma das nossas viaturas, sempre ouvindo a gente.
2: Ô, Fernando, um beijo. Bom trabalho. Boa semana, Fernando.
1: Fernandão, obrigado. Um abraço pra você aí. Tamo junto sempre aqui na Band FM. Já já tem essa aqui, ó.
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0: Marcelo Café, segundou, gente, com friozinho em São Paulo, 24 de agosto, 18 graus de temperatura, eu e Tatazinha com friozinho.
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0: Tatá, chegou a hora que todo mundo gosta.
2: Ah, vai.
0: De voltar no tempo.
2: Ah, a gente gosta mesmo.
0: É aquele lembra dessa hoje, uhum, com quem? Luan Santana.
2: Ah.
0: É do álbum Luan Santana e a música cantada, aliás, é do acústico do Luan Santana, desse álbum. Bom, ano 2015, quem compôs? Luan Santana, Dudu Borges.
2: Dudu Borges é o noivo da Débora Seco agora, né?
0: Grande Débora Seco.
2: Ai, foca.
0: E o Jorge, da dupla Jorge e Matheus.
2: Ó.
0: Todo mundo compôs essa música que a gente vai tocar agora. Aí eu pergunto.
2: Ah, lembra dessa?
3: E aí?
2: Nossa, lembra dessa?
3: Na Band FM, lembra dessa?

0: quieto.
1: Tamo junto na Band FM no dia do artista. Eu e Tatá perguntando pra você que nos ouve: qual artista você gostaria de dar um beijo e um abraço? Pode participar mandando áudio no nosso WhatsApp, 999919197. Bora ouvir?
0: Bora.
1: Vamos ver o que temos.
2: Boa tarde, Band FM.
1: Boa tarde.
2: Boa tarde, Café.
1: Oi.
2: Boa tarde, Tatá. Sou Eunice.
0: Oi, Eunice.
2: Respondendo à enquete de hoje, quem eu gostaria de dar um abraço era no cantor Raimundo Fagner.
0: Olho Fagner.
2: Nossa, eu amo ele de paixão. Beijo, Band.
1: Não sei por quê.
0: Queria ser um peixe.
1: Insisto tanto em te querer.
0: Tá bem de repertório do Fagner, hein?
1: É, como é que é essa letra? Linda essa música. Deslizes, né?
0: Deslizes. Deslizes.
1: É, quase 11. Deslizes.
0: É, exatamente.
1: Deslizes, quase 11 lizes. Vamos lá, tem mais.
3: Fala, Tatá. Fala, Coffee.
0: Fala, meu querido.
3: Meus amigos, boa tarde.
1: Boa tarde.
3: Mas, se tem uma pessoa que eu queria conhecer. Eita, como eu queria conhecer. Da praça apertada.
1: Quem, meu Deus?
3: É a Massa Imperato. Ei!
1: Ei.
3: É paixão pura, meus amigos.
0: Quem?
3: Um forte abraço aí, fiquem com Deus e uma boa semana pra todos. Tamo junto!
1: Tamo junto. Márcia Imperato.
0: Márcia Imperato
1: é uma atriz.
0: Peraí! Fui dar um Google aqui.
1: É, então. É Márcia Imperato, pô. Márcia Imperato.
0: Apareceu um X.
1: Não, tudo bem. Vai, deixa. É. Mais um. Vamos lá.
4: Eu queria conhecer a Elisa Sanches.
1: Ah, não.
4: Café.
1: Não, para.
0: Quem?
1: Não, para.
0: Deixa eu ver. Elisa Sanches.
1: Ai, meu Deus.
0: Gente, eu não conheço essas pessoas.
1: Vamos mudar de assunto.
0: Apareceu outro X aqui, Café.
1: Falta o terceiro. Não, deixa eu falar. Vamos para as redes sociais. Tá arroba bom. Band FM, a pergunta de hoje é essa. Qual artista você gostaria de dar um beijo e um abraço?
0: A Débora falou com certeza no meu Ágape. Luan Santana. Gente, como vocês são poéticas, nossa.
1: Ágape. Peraí, vou no Google. Peraí. Cenário, vai falando
0: que tá igualzinho a mim. A Roseli falou o seguinte: eu gostaria de dar um abraço muito forte no Celso Portioli. O Portioli tá com borogodó ultimamente, que é impressionante.
1: A gente mandou até uma mensagem pra ele agora aqui. Ele não respondeu. Não sei se mudou o telefone. Ô, Celso, você mudou o telefone?
0: Celso, o pessoal tá querendo muito te abraçar aqui na Band FM. A Amanda falou assim: boa tarde, eu amo a Simone Mendes, Bruno e Marrone e também o Ratinho. O povo quer abraçar. Ó, gostei que vocês estão bem variados hoje aqui, viu?
1: Para quem não sabe, como eu, olha, me sentindo um baita de um burro. Ágape. Amor profundo, altruísta e incondicional. Um amor que busca o bem do outro sem esperar algo em troca. E foi assim que a nossa ouvinte Débora definiu Luan Santana.
0: Legal, meio angelical, né, o negócio, né? Gostei.
1: Ágape.
0: A Lu falou: sou fã do Alexandre Pires. Meu sonho é poder ter a oportunidade de conhecer o Alê, dar um abraço, tirar uma foto com ele. Me ajuda aí, Band. Eu já abracei o Alexandre Pires e eu falo que ele tem cheiro de chocolate.
1: Eu não cheirei, mas eu tirei uma foto com ele e posso te dizer, ficou muito legal a foto com o Café com Pires.
0: Meu Deus.
1: É, mas é meu Deus.
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1: Fala, Café. Fala, Tatá. Boa tarde, ô Samuca.
2: Fala, Samuca.
1: Ah, eu daria um abraço fácil na Cacá Novelas, hein? My God.
2: Nossa.
1: Ai, Cacá.
2: E a Cacá, que agora está com um shape novo, está fazendo...
0: Você viu que ele deu uma...
2: Você viu?
0: Ele deu uma suavizada na voz pra falar.
2: É, Cacá arrasando
0: que
2: corações.
0: Que carinhoso.
2: Valeu, Samuca. Obrigado.
0: Beijo, Samuca.

0: Junto na Band FM, no meio do processo. Já passamos do meio do processo,
1: já
0: né,
1: passamos,
0: Tata?
1: Já passamos.
0: 4h22 agora, dia do artista. E o Tamo Junto pergunta qual artista você gostaria de dar um beijo e um abraço. E por quê? Conta pra gente. Vamos lá pro Whats?
1: Vamos!
0: Já!
2: Oi, Tata. Oi, Marcelo, lindão.
0: Olá,
2: lindão. Eu sou a Karina, de Guarulhos. Olá, Karina. E o artista que eu gostaria de dar um abraço, um beijo. E de verdade, eu queria sentar pra tomar um café, seria o Evaristo Costa. Eu acho ele muito inteligente. Gente boa. Uma pessoa parece ser gente boa assim, parece pra você passar mesmo. Uma tarde conversando. Uhum. Gostaria muito. Beijo pra vocês. Ótima semana.
0: Evaristo, falei com ele uma vez. Ele mora em Londres, se não me engano.
1: Mora em Londres.
0: Né? Ele vem pra cá pra fazer trabalhos. É um cara bem legal.
1: Vem ganhar dinheiro, né?
0: Vem ganhar dinheiro.
1: Vem ganhar dinheiro e vai embora, né?
0: Pra depois gastar em Libra
1: é
0: lá.
1: É lógico.
0: É Libra lá, né? Caro
1: é
0: pra caramba.
1: Caro, caro, bem caro. Caramba. Bem caro, bem caro.
0: Caro demais. Vamos mais um áudio que dá tempo ainda de ouvir,
1: manda,
0: vamos lá.
1: Manda.
3: Boa tarde, café. Boa tarde, Tatá.
1: E minha amiga?
3: Olha, artista que eu gostava muito de conhecer e ver de pertinho era Simone Mendes. Admiro ela, o trabalho dela. E acho ela uma pessoa incrível.
1: Eu acho também.
3: Gostaria muito de conhecer a Simone Mendes.
1: Eu Simone gosto dela.
0: Simone Mendes!
1: Simone Mendes!
0: Canta pra caramba,
1: eu gosto
0: né?
1: demais da Simone, gente.
0: O que você tem pra contar pra nós agora?
1: Menina, deixa eu te contar uma coisa. Tainá Militão, você sabe de quem eu tô falando?
0: A mulher do jogador, não é?
1: Isso,
0: da
1: do
0: seleção.
1: Éder Militão.
0: Isso, Éder.
1: Exatamente, eles estão morando na Espanha.
0: Ah, chato.
1: Né? E ela tá grávida de 8 meses. E ela apareceu nas redes sociais empinando pipa. E aí os seguidores ficaram super assim curiosos. Mas peraí, na Espanha também tem pipa? Porque isso é um negócio muito nosso,
0: difícil
1: né?
0: Difícil falar essa frase, né? Na Espanha também tem
1: pipa. Na Espanha também pipa. Tem pipa?
0: Pipa.
1: Pipa, né?
0: Do vovô.
1: Não, não.
0: Não,
1: tá. Do Éder Militão, né? Aí ela falou assim, gente, vocês não acreditam. O homem mandou trazer 2 caixas do Brasil.
0: De pipa?
1: De pipa.
0: 2 caixas de pipa?
1: 2 caixas de pipa para a Espanha.
0: Para empinar pipa na Espanha?
1: Exatamente. Porque acho que na Espanha não tem mesmo. Aí ele mandou trazer 2 caixas do Brasil, levar 2 caixas aqui do Brasil lá pra Espanha, pra poder soltar a pipa lá na Espanha.
0: 2 caixas?
1: 2 caixas. E detalhe, ele ainda faz a pipa.
0: Olha.
1: É que eu não sei se é tão fácil achar a linha. Tão fácil
0: cerol,
1: achar
0: que tem
1: o
0: gente
1: cerol, que,
0: usa, que
1: não né? pode usar.
0: Não pode usar.
1: Não pode usar.
0: Mas o povo usa.
1: A seda, porque você tem que cortar a seda. E a cola a gente faz com farinha mesmo, né?
0: Tem negócio de seda?
1: Tem. Pra você fazer o papagaio, você precisa da seda?
0: O papagaio.
1: Entendeu? A pipa.
0: Entendi.
1: Pra você fazer a pipa, você precisa... Aí o rabinho da pipa, a rabiola, você faz com saco de lixo.
0: Tá.
1: Ou sacolinha, que você vai cortando e faz. E a cola você pode fazer com farinha, entendeu? Mistura lá a farinha, um pouquinho de água, faz aquele grude e você gruda o papel de seda... Lá no bambuzinho, entendeu? E faz a papagaio, faz a pipa. Mas o bichinho mandou comprar 2 caixas.
0: 2 caixas. Para os senhores, eu me surpreendi mais com Tatá, a rainha da pipa.
1: Menino do céu.
0: Que medo de errar essa foto.
1: Me bota numa laje que você vai ver se eu não solto a pipa.
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3: 4:31, estamos juntos na Band FM, dia do artista.
4: Esse
3: eu e Tatá
4: pergunta
3: de hoje: qual artista você gostaria de dar um beijo, um abraço? Vamos ouvir mais um que dá tempo?
4: Claro que sim!
3: Bora lá!
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6: Boa tarde, Band, é Mônica de Jabaquara.
3: Oi, Mônica.
6: Particularmente, eu gostaria muito de hoje, né? O Djavan ou o Milton Nascimento. Gostaria muito de dar um abraço em um dos dois. É isso. Mônica do Jabaquara.
3: Obrigado, Mônica.
4: Mônica, boa escolha, mas vai rápido. Vai rápido, Mônica.
3: Que isso, Tata?
4: Rápido, Mônica.
3: Rápido. Que isso, Tata?
4: Mas não é? Não é, gente?

0: FM, Thiaguinho.
1: Pensamentos intrusivos. Pra fechar, nós estamos juntos na Band FM de hoje. Tá, tá.
2: Ah, gente, obrigada a todo mundo que mandou. Foi muito legal, viu?
0: Quanta mensagem, hein?
2: Nossa, muita mensagem. Tava olhando aqui o Instagram da Band FM.
0: Muitas.
2: O povo mandou muita coisa, muita coisa. Vocês arrasaram, viu?
0: Dia do artista, perguntamos qual artista você gostaria de dar um beijo e um abraço. Cada um fez o seu comentário. Deixa eu passar aqui o resultado pra garrafa térmica maravilhosa que tava valendo na tarde aqui da Band FM, exclusividade da Band. Alô, Santo Amaro, quem ganhou mora aí? Elza Rosa de Oliveira. Aê, Elza! Parabéns! Elza Rosa de Oliveira. Pode dar uma Elza na garrafa. Parabéns pra você, Elza. Robson Ramos.
3: Olá, Marcelo Café. Olá, Pets.
2: E aí, Robito?
0: Tudo bem, Robinho?
2: Você tá bom?
3: Tô bem.
0: Pergunta de hoje no Dia do Artista. Aquele dia artista, artista que você gostaria de dar um beijo e um abraço.
3: Tá.
0: Ó.
2: Não seja por isso.
0: É. Artista, por favor, olha, artista, olha lá. Ó. Pronto, estão se abraçando, se beijando.
3: Vamos lá.
0: Vamos acabar o programa assim.
2: Até às 8 vou ficar grudada nele.
0: Boa semana pra você, Robinho.
3: Valeu, Café, até amanhã.
0: Um beijo, Tatá.
2: Até amanhã,
0: até amanhã, gente. Boa semana, tchau.
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0: pra todo mundo, tudo certo? Beleza, hein? É segunda-feira, estamos aqui, muito boa tarde pra você, eu sou o Robson Ramos, da Band FM. Aqui pra cima sempre, como sempre, na Band FM é bem melhor. 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
0: Toca agora, o presente pra você tá aqui. Jaqueta corta-vento exclusiva da Band FM, hein? Levinha que te protege do vento geladão. Mais o kit com dois hidratantes labiais da Beijo Boom. Quer conhecer? 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Vai lá que você vai conhecer, vai achar demais. Anote a sequência das músicas aí. A música 1 da Super 6 é o Gustavo Lima, Bala Alojada. A 2 é Jorge Matheus, com Matheus e Cauã, Gaivota. A música 3 é o Ferrugem, Arrependidaço. 4 para Eduardo Costa, Imagina Eu. 5 para Marília Mendonça, Foi por Conveniência. A música 6 é o Natan, Aproveita que Eu Tô Obrigado, com a participação do Zé Vaqueiro, hein? Então vem, participe com a gente aqui pelo nosso WhatsApp da Band FM, 11 999 919197, telefone da Band FM que é 11 3743 1313. Escolha qual dessas seis músicas você gosta mais, porque é o que vale. A mais pedida toca de novo, boa sorte.
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0: Ding FM, Ferrugem Arrepende Daço, é a música 3 da Super 6, valendo de presente pra você. A jaqueta Quarta Vento da Band FM tá aqui, ó, te esperando e vai te proteger do ventão gelado. Mas o kit com 3 hidratantes labiais da Beijo Boom, vem atrás aqui, ó. Participe com a gente, vem pelo WhatsApp da Band FM 11999919197 ou o telefone da Band FM 11 3743 1313. Escolha qual dessas 6 músicas você gosta mais, porque é isso que vale. Aí a mais pedida, toca de novo. Boa sorte.
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0: FM, Natan, junto com o Zé Vaqueiro. Aproveita que eu tô obrigado. É a música 6 da Super 6. O resultado vem já já por aqui.
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0: Band Notícias é com a Babi. A Babi vai contar pra gente as novidades que a gente quer ouvir. Conta aí, Babi.
2: Isso aí, Robson. Tô aqui de volta com outras informações. A Receita Federal liberou hoje a consulta ao quarto lote de restituição do Imposto de Renda Pessoa Física 2026. O lote também inclui restituições residuais de anos anteriores. Os contribuintes já podem consultar se estão entre os beneficiados. O pagamento será feito no dia 31 de agosto, diretamente na conta informada na declaração. Para consultar, é só acessar o site ou o aplicativo da Receita Federal e informar o CPF e a data de nascimento. E vamos falar de futebol, porque ontem teve muita bola rolando. Palmeiras goleou o Vasco e, com isso, aumentou de novo a diferença para o segundo lugar, que é o Flamengo. Agora são 6 pontos entre líder e vice-líder. Hoje tem mais. Às 8 horas da noite, Botafogo e Atlético Paranaense se enfrentam. Um beijo, Robson. Já já eu volto.
0: Valeu, Babi. Até mais.
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2: Débora Mendonça, boa tarde pra você. Como é que vai o trânsito em São Paulo?
3: Oi, Robson, ótima tarde. Tem acidente no Rodoanel, pista externa, após a Raposo Tavares. Lentidão começando antes, é do 22 ao 26,5. A pista interna segue com boas condições. 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
0: Quem se deu bem? Tá aqui, ó, quem se deu bem com a gente na Super 6 da Band FM. Cadê o nome dela? Tá aqui? Ah, foi a Simiran, ela mesma. Simiran Braga. Tudo bom, Simiran? Parabéns pra você, meu bem. Você ganhou. Tá levando a jaqueta corta-vento exclusiva da Band FM. Levinha te protege do ventão. Mais o kit com 3 hidratantes labiais da Beijo Boom. Conheça @beijo.boom no Instagram e no TikTok. Simiran, você ganhou. Parabéns pra você. Só passar aqui na Band FM pra retirar, tá bom? Obrigado a todo mundo que participou. Tá na hora da gente ouvir a vencedora. A Simiran votou na música 5 e ganhou a música 1.
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0: champanhe aqui no fim de tarde da Band FM. Beijo pra Neuza, que tá com a gente aqui, pra Mariana também, que já mandou um boa tarde, meu amigo, meu amor, valeu, meu bem, ligadinha com a gente aqui também, vem. A Natália Freitas também tá querendo ganhar presente da Band, tá atrás aqui da Band pagar os boletos dela, zera meus boletos, é um grande sucesso, todo mundo querendo. E a Nájila também mandou mensagem pra gente aqui, venha, participe você também e conte como é que tá essa segundona aí,
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0: Eu acho que você tem que mandar aquela mensagem. Mas manda o que tá no seu coração.
1: Porque se fosse eu falaria mais ou menos assim.
2: Ei, boa noite. Antes de te bloquear, eu só vim te dizer que a partir de hoje pode tocar o terror, fazer o que quiser fazer. A boca é sua, curte sua farra. Sinto mais nada.
0: Não, apaga.
2: Oi, boa noite. Só vim

0: da programação da Band também. Quem também mandou mensagem foi a Cassiane Andrade, tá com a gente aqui esperando o Band ao vivo que vai começar.
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14: Débora, fala mais do trânsito em São Paulo pra gente.
15: Robson, acidente grave na Avenida Interlagos, no sentido bairro, na altura da José Neves. E a Washington Luiz não tá nada fácil para ser alternativa. Tem ocorrência também no início da Guarapiranga, congestionando a aproximação. 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

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Já já a gente vai dizer quem leva. Fala, gente! Comecinho de noite pra todo mundo. Tudo certinho por aí, não é? Eu sou o

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0: Band ao vivo é show no seu rádio, aqui na programação da Band FM. Tá pronto o Band ao vivo da segundona, que tem Murilo Huff e tem Turma do Pagode. A gente começa com o Thiaguinho.
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0: FM Leona Castela, Fronteiras, e é na versão exclusiva da Band FM do De Pertinho, que foi demais, hein? Ninguém esquece o De Pertinho com a Ana Castela, que foi demais, gente. Olha, esse é o Band ao Vivo, show do seu rádio aqui na programação da Band FM. Olá, Tatá Corajosa!
1: Repito! Meu corajoso, me conta como é que foi seu aniversário.
0: Ah,
1: eu quero saber
0: bom,
1: a fofoca
0: foi bom,
1: do seu aniversário.
0: Foi legal, não teve nada assim de muito.
1: Você não deu,
0: dessa
1: assim,
0: vez não teve nenhuma treta, foi
1: não
0: bem.
1: Não teve?
0: Foi tranquilão, lá na
1: você
0: na paz.
1: Não caiu no chão?
0: Não, graças a Deus.
1: Não dançou na boquinha da garrafa?
0: Não, só o cachorro que tentou levantar na mesa de novo pra comer meu bolo. Todo ano ele faz a mesma coisa.
1: Ele já é de casa, né?
0: Todo ano eu começo parabéns, uhum. Aí ele põe a cabeça e aparece, assim. Dessa vez não fizeram vídeo, mas
1: você
0: todo ano ele aparece.
1: Você ganhou o bolo que
0: você
1: queria?
0: Ganhei o bolo que eu queria.
1: Qual sabor?
0: O bolo que eu queria. Era um bolo de abacaxi com cobertura de coco ralado, lembrando aquele... Sabe aquela Maria Mole de coco ralado meio queimadinho?
1: Sim, sim.
0: É isso, gente.
2: Olha.
0: Maravilhoso,
1: Maria.
0: Maravilhoso, Ana Maria.
2: Ó, deixa eu te dar uns parabéns aqui.
0: Muito
2: já que
0: obrigado.
2: Você sabe que eu sou perdida no tempo,
0: mas,
2: né?
0: Mas é melhor assim. Melhor que assim não dá antes, não dá,
2: né?
0: Azar.
2: Tá vendo? Então, feliz aniversário,
0: depois.
2: Tá?
0: Muito obrigado, meu bem.
2: E o bolo foi qual?
0: Esse bolo que eu falei, um bolo de abacaxi coberto com coco ralado, mas que era lembrando uma Maria Mole.
1: Olha, delícia.
0: Muito
1: sabe,
0: bom.
1: Tem gente que não,
0: não sei
1: gosta,
0: o nome,
1: né?
0: Do bolo.
1: Deve
0: ser bolo Maria Mole de abacaxi.
1: Ah, tem delícia. Gente que não gosta de coco ralado porque fala que parece unha, né?
2: É.
0: É mesmo? Sabe, tem isso?
1: Tem gente que fala e não come falar. Coco ralado porque parece unha.
2: Tem gente
1: que
2: não
1: unha lascada.
2: Tem gente que não gosta de Maria Mole, que você gosta de coisa mais dura na boca.
1: Também.
0: Pois é, mas Maria Mole
1: gosto.
0: É bom.
1: Eu não gosto de Maria Mole.
0: Eu prefiro a Maria Mole.
1: Eu prefiro coisa mais dura mesmo.
2: Eu prefiro os dois, coco ralado e a Maria Mole. Eu gosto.
1: Entendi.
2: Combinação,
1: tá bom.
2: Sabe,
1: tá
2: gente?
0: Entendi. Mas vamos chegar, né? Porque a gente já se complicou com os negócios aí, né?
2: É.
0: Vamos lá.
2: Vocês
0: estão bem? Daqui
2: ótimo.
0: A pouco tem Estação Band FM e o presente pra hoje já tá aqui, ó. Hoje é moletom exclusivo da Band FM, aquele que vai te aquecer neste frio. Você escolhe a cor preto com laranja, off-white com verde e off-white com caramelo. A cor do seu jeito você escolhe e pronto.
1: Eu queria esse do caramelo.
0: É bonito, né?
1: Ah,
0: é bonito, né?
1: Eu tô na época do marrom.
0: Muito bem. Tá, minha moça, você tá com meio bege, meio ocre.
1: É, toda terrosa.
0: Olha, que terrosa.
2: Queria o off-white, só pra ficar falando inglês.
0: Só falar off-white.
2: Off-white.
0: Exatamente. Então vem ganhar. A gente vai contar uma história da Estação Band FM, sensacional. Os detalhes eu conto daqui a pouco, mas é de um rapaz motorista de carro de aplicativo que topou trocar o valor de uma corrida por uma pizza só para ouvir uma fofoca.
1: Olha. Que fofoqueirinho ele.
0: Quem
2: rapaz.
0: É que não gosta? Você gosta de fofoca, né, Ana Maria?
2: Eu adoro.
0: Tatá, eu sei que adora fofoca.
1: Eu adoro fofoca.
0: Eu sou outro fofoqueiro, eu paro pra ouvir fofoca.
2: É.
0: Fico trocando de fofoca em
1: não,
0: casa com a minha mulher.
1: Não, eu sempre falo assim, se alguém falar alguma coisa assim, quem me conhece fala, ih, a Tatá falou mesmo.
0: É.
1: Ah, tem coisa que... Ah, a Tatá falou tal coisa.
0: Ah, mas
1: quem
0: fala,
1: me conhece
0: fala,
1: ih, a Tatá falou
0: cara.
1: Mesmo. É. Eu falo na cara.
0: E daí, o que acontece? E aí, a gente tava pensando aqui, se você já fez alguma coisa por causa de uma fofoca.
1: Ixi.
0: Eu já ouvi falar, tem gente que tá ouvindo o programa no carro,
2: buscar, né?
0: Voltando pra casa, e a pessoa para, às vezes, na garagem, mas não entra em casa.
1: É.
0: Porque fica esperando terminar o assunto.
1: Isso.
0: Não é pra ter o que falar.
1: O povo no busão agora.
0: Também.
1: Se tiver alguém em pé e o outro sentado no WhatsApp, tá lendo as mensagens
0: tá.
1: de mim.
0: Tá. Ou tá vendo que a pessoa tá vendo. Eu fiquei vendo hoje. A mulher tava vendo negócio no metrô de manhã, um vídeo.
2: É.
0: Era novela, eu queria ver que novela que era.
1: Olha lá, tá vendo que você tá
0: também? Besta, né?
2: É.
1: Você é fofoqueirinho. A gente tem curiosidade por tudo, gente.
2: Ah, menina, não dá pra não ser curiosa, né?
0: Então essa é a pergunta. O que você faz pra não perder uma fofoca? O que você já fez?
2: É.
0: Não perdemos. Pode contar uma história.
1: Pode contar.
0: Ficou até mais tarde no trabalho?
1: Isso.
0: Aceitou
1: sair
0: pra tomar um café com alguém e se esconder em algum lugar pra ouvir atrás da porta?
2: É.
0: Porque eu duvido
2: fez
0: que você não tenha feito.
2: Perfil fake.
0: Nossa, só pra saber.
1: Nossa, né?
0: Deve ter.
1: Esse é demais. Tem gente que faz.
0: Esse eu já tive vontade de fazer.
2: Já?
0: Só pra saber o que tava acontecendo lá.
1: Tem gente que faz perfil
0: na vida da pessoa.
1: Pra ver a vida dos outros.
0: Vai lá.
1: Verdade.
0: Conta pra
1: na
0: gente. 11999919197. Deve ter mesmo. 11999919197. Manda áudio pra gente. Vem brilhar. E se quiser falar ao vivo, escreve ao vivo. Que são tudo fofoqueiros.
2: Só pra olhar meu marido. Pra olhar os parentes.
0: Para.
3: Você pode entrar

0: Sede ao vivo.
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0: que eu não sou de ligar.
1: Não ligue, hein?
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5: Oi, Débora, conta mais do trânsito em São Paulo pra gente.
6: Robson, corredor norte do Interlagos, na passagem por Congonhas, com trânsito estacionado por ocorrência depois do viaduto Luiz Eduardo Magalhães, o viaduto da Roberto Marinho. Dar a volta por Congonhas é melhor. Boas condições na Pedro Bueno. Quando vem a virada de temperatura, o corpo sente, o nariz reclama e até dor de cabeça pode vir no pacote. 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
3: Estação Band FM no ar. Olha aí, ó.
4: Começou.
3: Embarque.
4: Embarque aí com a gente. Aí,
3: embarque,
4: gente.
3: Tatá.
5: Né? Pra dentro.
3: Embarque na Maria.
5: Né?
3: Estão bem, gente?
5: Claro que
3: beleza.
5: Sim.
3: Beleza, na Estação Band FM mesmo. Está começando nesta segunda-feira.
4: Né?
3: Hoje é dia 24 de agosto de 2026.
4: Uhum.
3: Nosso programinha sensacional está no ar.
5: Delicinha.
3: Com moletom da Band FM de presente para você.
5: Por favor.
4: Tá vendo?
3: Moletom para te aquecer esse frio da nova coleção.
5: Por favor.
3: Coleção 26. Você escolhe a cor.
5: Uhum.
3: Preto com laranja.
5: Bonito.
3: Off-white com verde.
5: Chique.
3: Off-white com caramelo.
5: Minha escolha.
3: Me fala. Sua escolha, caramelo.
5: Minha escolha. É.
3: Muito bem. Bonito, né,
4: lindo.
3: Ana Maria?
4: Eu
3: também.
4: Eu quero off-white.
3: Off-white. Isso aí. Vem, tá parecendo Pidoso.
4: É. Rico.
3: Pidoso falou off-white.
4: Isso. É. Eu fiz aula com ele, né?
3: Eu percebi. Percebi. Olha lá, vem pra cá, participe com a gente aqui. Manda mensagem pra você já concorrer. Você tem que participar do programa. Do programa.
4: É, menino.
3: Não adianta mandar, como diz a Tatá, zera meus boletos. Manda no programa, que aí você pode ganhar.
5: O zera,
3: e o zera meus boletos,
5: boletos
3: é às 8.
5: É depois.
3: É, agora pois. Não.
5: Agora, agora é só estação.
3: O zera meus boletos vai pular tudo agora.
5: Isso. Tá bom? Você quer a nossa atenção? Você quer o nosso carinho, todo o amor que a gente tem pra entregar pra você? Então você vai escrever ao vivo.
4: É.
5: Ou você vai escrever a Estação Band FM, que aí a gente dá atenção pra você.
3: Exatamente. É. E manda áudio pra gente aqui, porque hoje isso. É o seguinte, a gente quer saber o que você faria por uma fofoca.
5: Ixi.
3: Pra não perder uma fofoca, o que você faz?
4: Nossa. Faz de tudo, né?
5: Tá tudo, qualquer coisa.
3: Olha. Janta na casa da vizinha, só pra ver a hora que ela vai contar a fofoca.
4: Ah, tem a clássica, hein?
3: Ah.
4: Aquela que você sai pra varrer o chão, não tem nada.
3: Ah, você vai varrendo.
5: Essa é muito boa.
3: Você vai a rua inteira
4: tá
3: varrendo.
4: Você vê uma, né, então, uma gritaria, você sai assim. Sim,
3: só pra ouvir.
5: Olha,
3: depois conta em casa.
5: Discussão de vizinho é muito bom.
4: É.
3: Nossa, é muito
4: só
3: bom.
4: O barulho
3: tem
4: da
3: gente,
4: você
3: quer saber o que é?
5: Tem gente que coloca copo na parede pra poder ouvir melhor.
3: Tem, eu já fiz isso.
4: O melhor é aquele copinho americano.
5: Isso.
4: Esse é o melhor.
5: Esse é o melhor que tem.
4: É.
3: E o som fica bom.
4: Fica bom.
5: A gente sai assim dentro de casa, mano, fica quieto, menino. Fica quieto. Manda todo mundo calar.
3: Atrapalha desse jeito.
4: O copo descartável não funciona.
5: Não funciona.
3: Olha no celular do outro, assim, do lado. Quem tá no metrô, no ônibus, olha pro celular do outro também pra ver o que que tá rolando. É. Conta
5: pra
3: gente.
5: De repente, se você tá vendo uma fofoca agora, conta pra gente.
3: Exato, é verdade.
5: De
3: repente você tá em algum lugar aí e pegou uma fofoca do chefe.
4: Pegou
3: conta
4: uma
3: pra gente aqui,
4: né?
3: Pegou uma quentinha.
4: Conta pra gente.
3: O chefe com a secretária, conta aí. 11999-919197, manda áudio, e, ou senão você manda assim ao vivo pra falar com a gente aqui, certo?
5: É isso.
3: Você tem um destaque aí, Tatá?
5: Ah, já começou comigo assim?
3: Já começa, vai
5: gente,
3: lá.
5: Gente, vou falar
3: tem
5: de uma mulher apocalíptica.
3: Apocalíptica.
5: Apocalíptica.
3: Ué, meu Deus.
5: A bicha sumiu, desapareceu, todo mundo preocupado com ela. Ela apareceu numa boa.
3: Bom.
5: Ué? Tá bem, né?
3: Tá bem, pelo menos?
5: É, eu acho que não. Pelo que ela escreveu, eu acho que bem.
3: Meu Deus.
5: Bem,
4: ela não...
3: Meu Deus.
4: É famosa?
5: Não é famosa, não é famosa.
3: Não, agora tudo bem, tá, não importa. Vai ficar famosa agora.
5: Agora
3: a gente
5: tá
3: deixa a pessoa famosa. E aí, Ana Maria, o seu destaque?
4: Eu vou falar da Ana Castela, né?
3: Claro.
4: Que tomou uma
3: com
4: uma pessoa bem aleatória. Lá em Barretos.
3: Ah, é?
4: É. Que ela saiu daqui do de pertinho e foi direto pra Barretos.
3: Isso, e detalhe, ela disse que tá tomando bem menos. Ela tomou porque ela tava na diversão naquele
4: exatamente.
3: Dia.
4: Exatamente.
3: Aí ela tomou com um aleatório.
4: Olha, a pessoa mais aleatória possível, que se duvide se alguém acertar.
3: E nessa história de hoje eu vou contar já. Motorista de aplicativo troca dinheiro por
5: muito
3: pizza
5: bom.
3: Para escutar fofoca de passageiro.
5: Maravilhoso,
4: olha.
3: Ah, gente. Aí, ó, o que você não faria pra ouvir uma
5: fofoca? Maravilhoso, uma pizzinha e uma fofoquinha.
3: Pizzinha, e aí, só ouvir a história, vambora.
5: Ah,
3: eu também comeria duas.
5: Esse é
4: olha, pizza ainda.
3: Começou a estação.
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0: FM, Simone Mendes, Direitos Iguais, aqui no nosso Estação Band FM. Pessoal já falando de fofocas por aqui.
1: Como vocês são fofoqueiros?
0: Muito!
2: Quem nunca? O pior é quando você tá despercebido em algum lugar, vai ouvir a fofoca e a fofoca é sobre você.
1: Isso aconteceu
2: comigo. Tava eu lá no banheiro. Tava eu no banheiro do meu serviço quando começou a fofoca. Só que no decorrer da fofoca eu percebi que alguns detalhes eram sobre mim. E eu resolvi ficar lá trancadinha dentro do banheiro, caladinha. Gente, a pessoa tava falando de mim no telefone. Tava falando sobre a minha pessoa. O que que eu fiz? Abri a porta do banheiro. Ela quase caiu pra trás quando ela me viu. Quase. Eu também fiquei sem graça, pra falar a verdade. Então não quis falar que eu tinha escutado que era sobre mim. Mas enfim, ficou um climão bem chato. Nossa. E obviamente ela percebeu que eu ouvi a fofoca, né? Importante é que eu estava lá e agora eu sei que é uma pessoa que não dá pra confiar. Um beijo, gente.
1: Olha. Você sabe que isso já aconteceu comigo, Robson?
0: Já?
1: Já.
0: Não, mas só pra terminar aqui, você viu que ela fez uma assim, ela não deixou claro que ela ouviu. Então ela deixou a outra mais pulga
1: tipo
0: atrás
1: assim,
0: da orelha mesmo.
1: É. Será que ela ouviu o que eu tava falando?
0: Mas
1: já aconteceu comigo.
0: É mesmo?
1: Exatamente assim. Eu tava no banheiro, a pessoa entrou falando com uma outra pessoa. Aí eu fiz o que eu tinha que fazer, tudo, né? Saí calmamente, abri a porta e falei, não, mas essa parte aí que você falou não é bem assim.
3: Mentira!
1: Aí eu falei, não é bem assim, é bem pior que isso. Aí elas ficaram parado assim, olhando pra minha cara, eu falei, não, isso aí que você falou, não, tá suave, eu sou bem pior que isso. E saí.
3: E aí? Fica a dica, não contem fofoca no banheiro.
1: Gente,
3: você não sabe
1: não
3: quem
1: conta.
3: Tá dentro da cabine,
0: não dá.
3: Né?
1: Deixa eu mandar um beijo pra Keila, Keila Lima, que tá ouvindo a gente.
0: Foi ela
1: que mandou
0: fofoca?
1: A Keila, tem uma fofoca da Keila na internet.
0: Da
1: gente.
0: Keila?
1: É.
0: Ah, não, de quando ela foi embora do programa?
1: É.
0: Essa é boa.
1: É a melhor de todas, eu amo.
0: Beijo
1: Keila,
0: pra Keila.
1: Um beijo.
0: Ela
1: Keila.
0: Ouve nós.
3: Olha, beijo pra Keila.
0: Você vê como é que é?
3: Falando em fofoca.
0: Vamos lá, que vamos ver se essa daí a gente ouve até o fim.
3: Vamos fofocar aqui.
0: Vamos, Ana Maria.
3: Que a Ana Castela saiu daqui do De Pertinho, inclusive maravilhoso, né? Que show maravilhoso.
0: Maravilhoso.
3: Né? De Pertinho. Ela saiu daqui e foi direto pra Barretos.
0: Direto.
3: Né? Tinha show.
0: Chegou
3: lá
0: com a mesma roupa que tava no palco daqui.
3: É, exatamente. Tinha show.
1: Nada como ser
3: mais.
1: Jovem, né?
0: É. Não, e ela aquele dia ela foi pra curtir.
3: Foi, ela
0: só foi de público.
3: Exatamente. E aí que saiu aqui o babado aqui.
0: É.
3: Ela foi curtir. No que tava curtindo, ela começou a tomar um negocinho. E aí, sabe quem tomou uma com ela?
0: Quem?
3: Chuta aí um artista famoso aí, vai.
0: Lá em Barretos?
1: Lá Gustavo
0: em
1: Barretos. Lima.
3: É, bem
0: Gustavo
3: óbvio,
0: Lima?
3: Né? Gustavo Lima, mas não foi ele.
0: Luan Pereira, querido?
3: Também não,
0: não,
3: amigo dela. É aleatório, gente, aleatório.
0: Paulo Gomes, que tá lá.
3: Ah, olha, poderia ser, mas não foi. Galvão Bueno.
1: Ah, não.
0: Que isso? Tá perdido lá?
1: Galvão Bueno,
3: gente. Verdade, tem uns vídeos na internet.
0: Meu Deus.
3: Ela dando a latinha pra ele assim, falou, toma uma aí, ainda brincou. Gente, foi embebedar o velho. Ainda fez umas piadinhas. Soltou um vai Corinthians ali pra ele, do lado dele. E ele pegou, ela ofereceu assim. E ele virou a latinha, bebeu ali.
1: Não.
3: Tá tudo registrado nas redes
0: sociais,
3: gente. Ah, não, pera
0: aí. Ele vai vir aqui hoje?
3: Acho que ele vai vir.
0: Ah, a hora que ele vier,
1: não
0: vou falar.
1: Não é possível, ele bebeu.
3: Mas, olha, muito aleatório,
0: acho que,
3: né?
0: Ele dá uma diversão assim,
3: muito
0: né?
3: Muito aleatório. Ana
0: ele
3: Castel.
0: Bebe um vinho da Alascada?
3: É, tava ela, Galvão e uns influenciadores lá de Barretos. Tava tudo junto ali, se divertindo,
1: só
3: dando
1: festa.
3: Risada.
0: Só festa.
3: Enfim, né?
0: Povo jovem.
1: É, povo jovem.
3: É, fora o Galvão, né?
0: Ah, pode pôr ele no meio também, dos jovens.
3: Mais ou menos.
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0: FM, Sorriso Maroto com o Dilcinho, 50 vezes aqui no nosso Estação Band FM. Continue mandando aí a sua participação, falando o que você não faz por uma fofoca, hein?
1: Manda.
0: Ué?
1: Adoro.
0: Vou contar a história que fez a gente pensar nesse tema hoje, que é essa aqui que aconteceu com esse rapaz em Goiânia. Ele, numa situação inusitada, uma mulher pediu uma corrida em carro de aplicativo e mandou uma mensagem pro motorista.
2: Tá.
0: Na mensagem, ela perguntou pra ele assim: quanto falta pra você bater sua meta do dia? Aí ele achou estranho e falou: R$100. Deixa eu te fazer uma pergunta. Se eu te der R$150, você para pra ouvir uma história que eu preciso te contar? Ele achou estranho. Aí ela continuou falando: não, aqui é o seguinte, terminei meu namoro, meu namorado me traiu, e eu não quero contar pra ninguém que eu conheço, quero falar pra alguém que eu não conheço, que é pra eu poder desabafar.
1: Entendi.
0: Ele falou: tá, faz o seguinte então, guarda o seu dinheiro, porque eu tô morrendo de fome, então ao invés de você gastar dinheiro comigo, paga uma pizza.
1: Que gente boa.
0: Isso. E aí eu vou ouvir tua história.
2: Olha.
0: Aí ele foi pra casa dela, não a levou pra lugar nenhum, porque ela não queria mesmo, sentou na varanda com ela. E aí, a pizza veio, eles comeram uma pizza junto, ele ficou lá 1h30 ouvindo a história da moça, dizendo que descobriu que o namorado traía, mas ao mesmo tempo era um namorado mandão, que não deixava ela sair com as amigas, é aquela coisa.
1: É um livramento.
0: O cara faz papel de bonzão, mas ele mesmo não se garante, faz besteira.
2: É.
0: E aí, ela disse que tava muito triste e tal, e aí o cara, ele ouviu a história, disse que deu alguns conselhos pra ela, trocaram o WhatsApp, né? Um com o outro, vão manter contato e iniciaram uma amizade.
1: Sim.
0: E aí o nosso amigo Carlos Coutinho, motorista, foi embora, com o bucho cheio, comeu a pizzinha dele lá e a menina já levinha, desopilada, porque desabafou. Você vê que
2: coisa ali.
1: Não, e ela
0: Ele fez isso por uma fofoquinha.
1: É. Ela foi muito inteligente de chamar um homem pra conversar.
0: Ah, é? Por quê?
1: Por causa da mente do homem.
2: É.
0: Ah, mas já é uma outra história.
1: Ela foi inteligente.
2: Foi.
1: Porque a mulher pega a raiva do cara. É. O cara já vai conversar com ela e fala assim: é isso aí mesmo. Ele tava pensando nisso. Já deu uns bons conselhos pra ela.
0: Tá vendo?
2: Eu, se eu sou ela, eu faria exatamente isso que ela fez. E eu ainda dava pra ele.
0: Dava o quê? 150?
2: Não, eu dava 150 pra ele.
1: Ah, lógico.
2: A pizza tinha 150.
0: Ah, bom. Pelo amor de Deus, né?
2: Mereceu, né, gente?

0: FM, Júlia e Rafaela Medo, aqui no nosso Estação Band FM.
1: E aí, salve.
0: Da hora, tá Robson. De boa?
1: Você tá da hora, Robson?
0: Tô da hora, tio.
1: Tá da hora mesmo?
0: Pra caramba.
1: Tá suave.
2: Fala, mano, suave, como é que você tá, hein?
1: Tô firmão, Ana Maria.
2: Ana.
1: Ó, não falou comigo, mas suave.
0: Ela viu?
1: Não, ela olhou pra mim, mas enfim. Eu tenho uma fofoca pra contar. Fala, conta já pra gente. Aí, ó, tá vendo? Tá,
0: agora fica interessado.
1: Agora você quer saber.
0: Agora fica interessado.
1: Não, fofoca a gente sempre quer saber, né? Tudo vai, você tá bem, menino? Olha, mudou, tá vendo?
0: Nossa, mudou até o tom.
1: Caramba.
0: Ficou até simpático.
1: Olha o que uma fofoca não faz, né?
2: Impressionante.
1: Olha só.
2: Já sabemos como lidar com a Ana Maria.
1: Tá vendo aí? Não, conta logo, vai. Tá, vou contar. Tava no... Você tá ligado, né? Todo dia eu tô no vagão ali, fazendo minhas rimas. E pumba. E aí já tinha feito uma moeda, né? Tinha feito a moeda, falei, agora eu vou pegar o caminho, o último vagão. Fiquei de boa, sentadinho ali, não fiquei fazendo as rimas, né? E aí no banco da frente, não tinha umas minas contando uma história cabulosa de traição também?
0: Que isso?
1: E aí? A mina contando pra amiga dela, ela falou, amiga do céu, descobri a traição do meu marido.
0: Que isso?
1: Aí ela, nossa amiga, como é que você fez? Ela falou, contratei uma detetive.
0: Ó! Oh!
1: Lembra daquela detetive que
0: veio aqui, Patrícia Carani?
1: Então, foi uns profissionais dessa área.
0: Olha aí, hein?
1: Contratei uma detetive.
0: E trazer ela de novo, que as histórias dela são boas.
1: Aí a detetive foi na primeira suspeita pra saber qual era a mina que tava pegando o marido dela. Ela, quem que foi? Ela falou, minha prima.
0: Meu Deus!
1: Investigou. Pumba, descobriu o quê? Não era a prima.
0: Não era a prima.
1: Aí foi lá e, segunda suspeita, a vizinha. Aí investigou e pai, pumba. E eu atrás quase falando, certeza que é a vizinha, mas ficando na minha aqui, quase.
0: Só ouvindo.
1: Quase me intrometendo no bagulho já. Eu aqui, pá, ela, pum, não era a vizinha, tio.
0: Ai, caramba!
1: Mano, vocês não sabem quem era, mano. Você é louco.
0: Tô ficando aflito.
1: Quem? Você é louco. Fala logo quem era. Então, eu desci na minha estação, não sei quem era.
2: Não,
1: agora.
2: Não,
1: não,
2: não
1: faz estação.
0: Você tem que ficar lá.
1: Pelo amor de Deus,
0: olha, até o desce na outra estação e volta.
1: Ah, não deu, tio. Tava atrasadão, mano.

0: Henrique, o cantor confuso.
1: Eita.
0: Publicou mais um vídeo hoje. Eu tô achando que ele tá armando alguma coisa.
2: Eu também acho.
0: Porque o vídeo de hoje, ele publicou um vídeo de manhã e falou assim, gente,
1: pra engajar,
0: finalmente, né? Arrumei emprego. Poxa, filho, ó, parabéns pra você.
2: Nossa, que bom.
0: Aí ele pega, mostra a carteira de trabalho. Ó, ó, tô indo pro meu emprego, hein? Tô indo pro meu trabalho, que ele não fala o que é. Fala que arrumou um emprego, que tá indo. Aí faz um arrume-se comigo lá. Não, acho que vou meter o cabelo pra trás, porque eu já sou meio senhor.
2: Ele é meio crianção, né? Que.
0: Ah, totalmente.
1: Meio.
0: E aí faz o vídeo dizendo que arrumou esse emprego, que vai trabalhar, que não sei o que lá. E aí deixou todo mundo em dúvida. O pessoal perguntando, mas ele não falou o que que era. Lembrando, tudo isso começa na semana passada, quando o Fiuk... Primeiro ele lançou, ele tá lançando lá um álbum novo. E tinha até uma versão daquela música bacana, Abre Coração, do Marcelo, dos anos 80, Sucessão.
2: Nossa.
0: É, e lançou um EP chamado M Volume 2.

0: desse lançamento, que ele veio com aquele vídeo falando do pai,
1: tá,
0: da irmã, que ele tá na M. Né? Depois disso, aí teve um no meio da semana que ele apareceu tomando banho chorando. Vocês viram isso aí?
2: Não.
1: Ah, eu acho que eu vi.
0: Tomando banho chorando.
2: Não,
0: cara.
2: Que bom que eu não vi.
0: Eu também, nossa, não perdeu nada.
2: Nossa, obrigada que eu não vi.
0: E aí agora esse negócio falando que arrumou um emprego. Eu acho que ele tá construindo uma novelinha aí. Claro, tá engajando pra caramba, né?
1: É.
0: Vai acabar entrando um trocado pra ele aí. Enfim, diz que tá trabalhando. Vamos descobrir em quê.
1: Eu acho que ele devia ir pro pagode.
0: O pagode?
1: É, porque ele é meio tantã, né?

0: te procurar, I Love You Baby, aqui no Estação.
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0: Cara, isso aqui é uma coisa horrorosa. A polícia americana está procurando um homem que faz totô nos estabelecimentos comerciais.
2: Ah,
0: que
2: não,
0: loucura,
2: gente.
0: Bicho.
3: Faz totô igual cachorro, assim, chega e faz totô?
0: É, tipo assim, meio que pra protestar, sabe?
2: Ah, não. Pior ainda.
3: Eu tenho uma preguiça disso.
0: Eu também tenho, mas nós vamos entender essa história já.
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10: Fala mais do trânsito pra gente aí, Débora.
11: Fotos no Interlagos com acidente sentido bairro na altura da José Neves vai parando desde Moreira Guimarães. São 6 quilômetros em 40 minutos em média. 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
10: 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Quem se deu bem tá levando um par de ingressos pro show Cabaré com Leonardo e a dupla Bruno e Marrone dia 12 de setembro no Mercado Livre Arena Pacaembu. É o nosso amigão Rafael Silva Luiz. Alô, Rafael, do Parque Novo Mundo, parabéns. Ele ganhou, gente.
19: Ganhou.
10: Equipe da Band FM vai entrar em contato com você. Parabéns, hein? Signa ganhou. Daqui a pouco tem mais aqui na programação da Band FM.

0: Tinha os medrosos do debate, hein?
1: Ah, é, né?
0: Os caras falam que vem, depois não vem. Que vergonha, não.
2: O Augusto Cury não era um cara que tinha controle emocionais?
0: Ele tá nervoso lá
2: ficou
0: fora.
2: Ficou nervoso?
1: Ficou, né?
0: Aí lá dentro ele acalmou tudo de novo. Parece um, né? Virou uma chave.
1: Olha.
0: Ele tava lá fora, por quê? Não sei o quê. Entrou lá. Calma, gente. Veja bem, você precisa fazer terapia, meu amigo.
2: Olha, um beijo pra toda a equipe de jornalismo da TV Bandeirantes, porque não é fácil.
0: Esse povo merece uma salva de palmas.
3: O William Bonner saiu do Jornal Nacional por causa desses debates.
2: Foi por causa disso.
3: Ah, depois do Padre Kelmo, ele não foi mais. Vocês lembram?
0: Não, né? Aquilo deu burnout nele, né?
2: Deu burnout.
0: Pelo amor de Deus.
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0: Ai, Brasil, seguinte, a estação Band FM tá no ar aqui na programação da Band FM para todo o Brasil. Uh-huh. Na Band FM em todo lugar, pra você que participa e tem presente, moletom da Band FM.
2: Olha,
0: pra
2: muito
0: te
2: bom,
0: aquecer
2: gente.
0: Nesse frio, muito bom, né?
2: Ele
0: gostosésimo,
2: é
0: né?
2: Não, que eu vou te falar, às vezes você pega uns moletons aí, que eu sei que você fica ouvindo outra rádio, você acha que eu não sei, né?
0: Não, e aí é uns molenga, né?
2: Não, parece feio de pano de prato, os moletons.
0: Exatamente,
2: sorteia,
0: não esquenta nada.
2: Não esquenta. Aí você pega o da Band FM é cheio de treco-treco.
0: Outra coisa, certinho, né? A gente ganha também. Eles dão pra gente.
2: Não,
0: e aí
2: você já tá mentindo. Não, eu não ganhei nada.
0: Depois eles deixam a gente por último.
2: Não, aí você fala sério, Robson Ramos.
0: Eles deixam a gente por último. Mas eu tô contando porque a gente usa esse negócio. Todos os moletons que a gente ganha aqui, a gente usa e
2: sério,
0: é quente para. Não, é verdade,
2: Ana
0: Maria.
2: Deixa
0: eu contar pro ouvinte pra convencer o ouvinte que é verdade, é muito quentinho.
2: Não, mas é que eu não ganhei ainda.
0: Mas vai ganhar.
2: Você ganhou, Ana Maria?
0: Só o Léo Júnior ganhou.
2: Liga pra Célia. O Léo Júnior ganhou. Liga pra Célia.
3: Vou ligar de verdade.
0: Mas é bem quente.
2: Ele é bem quente.
0: É bem, eu tenho do ano passado. Meu, eu tô falando do ano passado.
2: Não, você tem todos, que você tá aqui há 37 anos.
0: Sim, bebê. Daqui a pouco chega outro. Tô querendo dizer que é quentinho.
2: Liga pra Célia, por favor.
0: Liga pra ela pra pedir.
3: Ela já desligou na minha cara.
0: Ah, mas ela não vai com a sua cara.
3: Olha, ela deve estar ouvindo.
0: Esse que é o detalhe.
2: Ô, Célia.
0: Agora, hoje... Pra ganhar o moletom, você participa com a gente disso. O que você faria pra não perder uma fofoca?
2: Célia deve estar...
4: Boa noite, Band FM. Eu, pra ouvir uma fofoca, iria até no velório de quem eu não conheço.
3: Olha!
0: Ela não falou o nome.
2: Tem problema, ela é fofoqueira.
0: Também. É, imaginei fofoqueira, ela tá bom demais.
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0: Ele, Zezé de Camargo, irmão da Lua, amigo das estrelas, primo do Sol, sei lá, compadre do vento.
1: Uma
0: poesia. O ouvinte tá com a gente aqui, hein?
2: Tem ouvinte aí pra trocar ideia com nós?
0: Alô!
3: Oi, boa noite, Robinho. Boa noite.
0: Quem tá falando?
3: É o Rubens.
0: Ô, Rubens, beleza aí, rapaz?
3: Beleza, e aí, Tata? E vai, aí? Corajoso!
1: Vai, meu corajoso! Fofoqueiro!
3: Meu nome já diz tudo, né, Tata?
0: É, tá ligado, Rubens, né? Rubens! Rubens! Ok, ok,
3: ok. Ok, é mesmo. Bomba!
2: É mesmo!
0: Ô, Rubão, fala com a Ana Maria também.
3: E aí, Ana, tudo bem?
2: Tudo melhor agora com a fofoca que você vai contar. Não,
0: agora
2: pra gente.
0: Eu fiquei curioso também. Porque eu ia falar o que ele não faz pra não perder uma fofoca, mas pelo jeito você já tem uma fofoca.
2: Ele já tem uma fofoca aí pra contar, tio.
3: Rapaz, antes de ontem eu tava indo trabalhar na linha Nova Esmeralda, eu desci em Pinheiros, pra fazer conexão.
0: Ah, tá.
3: E aí a mulher, eu desci em Pinheiros, e eu peguei ali no Grajaú mais ou menos, e fui ouvindo fofoca da mulher que tava do meu lado. Ai, que fulano tá grávida, que fulano tá grávida. E aí contando que, como é que foi a situação, que traição de marido. E quando chegou em Pinheiros, eu desceria. Só que ela não terminou de contar a história.
1: Não,
3: e aí eu falei, eu preciso ouvir a história, mano. Eu comecei a comer unha, comecei a falar, mano, eu preciso ouvir essa história. Eu fui até Osasco, até o final, pra mulher descer e falar, começar outro assunto e não me falou. E eu falei, caramba, mano.
0: Ah, não.
3: Aí eu fiquei perdido. Eu falei, mano, não acredito. Depois eu descobri que essa mulher, ela era prima da mulher do meu amigo que trabalha comigo. Eu falei, meu, que ela falou, meu, você nem sabe. Teve uma. A Mar. Não vou falar uma mulher, né? Ela pegou o mesmo ônibus que você, o mesmo trem que você, falou que foi você desse em Pinheiro, porque pega sempre o mesmo horário, né? E aí você foi até Osasco. Falei, pois é, tinha que ir até Osasco, porque tinha que pegar uma outra encomenda ali. Oh. Aí partei, né?
0: O cara atrasou, mas não adiantou nada porque ela não terminou a história.
1: Não, e pior que ela ficou com uma fofoca dele.
0: Ficou.
3: Exatamente, perguntou por que eu desci em Osasco. Eu falei, não, é porque eu tinha uma outra encomenda.
1: Nossa, bicha, é fofoqueira.
0: Ou seja, a fofoqueira é ela,
1: gente,
0: na verdade.
1: Gente, ela é muito fofoqueira.
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0: Gente.

0: Band FM Menos é Mais com a Simone Mendes, Pedro Pecado. Olha o que é o cúmulo da fofoca. A Tatá tava me contando que ela vai fazer um negócio aí. Negócio, coisa dela aí.
1: Tá.
0: E eu já não fiquei curioso, menina. Dá vontade de ir lá, acho que eu vou no mesmo lugar, fica lá na mesa, lá do fundo.
1: Mas você pode falar pra divulgar o meu evento, é o Encontro das Corajosas.
0: Nossa, pode falar?
1: É, isso.
0: Ah, não sabia que podia.
1: Encontro das Corajosas vai ser em outubro.
0: Tô com vontade de ir lá disfarçado.
1: Olha. Tá bom? E vai ser demais.
0: É mesmo?
1: Vai ser demais.
2: Encontro das Corajosas.
0: Você é corajosa, está convidada.
1: Rapaz. Isso, gente, vai ser incrível. Depois eu falo o endereço certinho.
0: Não, beleza.
1: Direção artística de Igor Petrauskas.
0: É mesmo? Tem até isso?
1: Não, vai ser chique o negócio.
0: Chique,
1: vai ser chique, não é? É tipo
0: cara,
1: assim, é nível Michael Salles, entendeu?
0: Vou me disfarçar, vou lá, meu.
1: Vai ser demais.
2: Não precisa se disfarçar, você não. É um corajoso.
0: Mas
2: você
0: é
2: um
0: que
2: corajoso.
0: É pra corajosas, né?
1: Não, ah, não é... pode corajoso também.
2: Pode também?
1: Não, eu abraço todo mundo, comigo
0: então
1: não tem essa, não.
0: Vou. Pronto, vou lá ouvir. Que
1: elas minhas corajosas são casadas, têm namorado,
0: e
1: têm
0: eles
1: filhos.
0: Vão?
1: Claro que eles vão.
0: Olha, gente,
1: eu quero toda a família corajosa comigo.
0: Vamos lá, então. Olha, família brasileira corajosa. Aproveita que você tá aí pra contar a sua história, então.
1: Menino do céu, escuta isso aqui. Olha que coisa maluca. Tem uma moça que é ucraniana e ela estava nos Estados Unidos.
0: Sim.
1: Como turista. Como turista. Só que ela desapareceu tem um ano.
2: O quê, gente?
1: Encontraram o carro dela e o trailer onde ela estava viajando.
2: Medo.
1: E acharam super estranho, porque a amiga falou, olha, ela está desaparecida, ninguém consegue encontrá-la. E acharam o carro dela lá abandonado. Só que ela escreveu uma carta falando que era pra doar os pertences dela. Escreveu uma carta pra mãe.
0: Eita!
1: Doa os meus pertences. O que que acontece? Encontraram a Lindinha. A Lindinha tava no México.
0: Ah, ela foi encontrada.
1: Foi um ano depois. Ela cruzou a fronteira.
0: E foi
1: ela tava ali perto de San Diego, que é mais...
0: Ah, você atravessa a rua, tá no México.
1: Isso, atravessou a rua, você cai no México, né? E ela foi pro México. Só que ela foi pra uma área muito dominada por tráfico de droga.
0: Que é ali mesmo, daquele pedaço, inclusive.
1: É bem pesado o negócio
0: pesado.
1: Ali.
0: Pesado?
1: Só que o que que ela fez? Fez um vídeo na internet, lendo um pedaço da Bíblia. E falando o seguinte, que o fim do mundo tá chegando.
2: Eu, hein?
1: E ela postou umas fotos com máscara, com a Bíblia, sabe? Um monte de apetrecho assim, meio esquisito. Querendo dizer que o fim do mundo tava chegando e que as pessoas precisam se cuidar. Detalhe, ela mudou de nome. Ela colocou como Angel Vonaya.
2: Eita.
1: No vídeo, né? O vídeo mostra a legenda com uma Bíblia nas mãos. Ela tava com a Bíblia nas mãos, falando assim, dois mandamentos. Ninguém escapa. Quem matar morrerá para sempre. É. Não há como escapar. O castigo está chegando. O arrebatamento está vindo. E aí, no mesmo dia, né? Ela postou um outro vídeo numa igreja mostrando ali água, óleo, pilha, um walkie-talkie, aquele radinho, né? Né, de falar. E uma máscara de gás. O importante, gente, é que ela tá viva. Mas ela tá no mesmo nível do Fiuk lá.
0: Não. Tá mesmo.
2: A família, quando viu tudo
0: mas
2: isso,
0: ela...
2: falou, devolve.
1: Não, fica aí no México. Fica aí.
0: Ela
1: aí
0: não
1: no
0: falou
1: México.
0: Quando vai acabar?
2: Que é isso.
1: Não deu data, mas aí, falou tá assim que já tá próximo,
0: mais
1: tá?
0: Mais uma fake news.
2: Vamos fazer igual a Ivete. Vamos macetar o Apocalipse. Macetando.
0: Ai, meu Deus, o que que era lá, Baby? A Baby que mandou essa.

0: Band FM Marcos e Beluti, pena que você já namora aqui no nosso Estação Band FM. Olha, tem um ouvinte nosso aqui.
1: O que ele falou?
0: Ele tem uma sugestão pro pessoal dos aplicativos. Ele diz aqui, ó. Aqui é o Alex, motorista de aplicativo. Eu acho que as plataformas têm que mudar esse negócio de Black, Comfort e colocar psicólogo, tipo Uber psicólogo.
1: Ah, isso é bom.
0: 99 psicólogo. Aí a gente vai poder trabalhar com mais autonomia, de conversar com os passageiros. É, tipo, opção psicólogo, o valor já vai ser cobrado.
2: Olha, tá vendo? Nossa,
1: se a Ana Maria tá numa modalidade dessa, ela fala, pula do carro.
2: É.
1: Ana Maria tem dia que ela tá sem paciência, né?
2: Fala, olha, vamos aqui já entrar no meio da rodovia.
1: É?
2: Né? Já acelerava, já todo mundo falava.
0: Vai agora, é o fim.
2: Tá certo, não.
1: Ó, o Rio, pula.
0: Olha, eu vou recusar, porque eu não converso, cara.
2: Não,
0: eu gosto de vir
1: conversa.
0: Quietinho. Ah, não, eu gosto de vir quietinho.
1: Mas, Robson, eles têm tantas coisas pra contar.
0: É, mas tem coisas bem legais, mas tem coisa chata de vez.
1: Não, eu converso com todos.
0: Então, pra não cair no problema da coisa chata, eu fico quietão.
1: Não, adoro.
0: É, porque eu vou te falar
1: muito
0: uma coisa.
1: Muito bom.
0: Olha aqui, esse aqui acho que é parente dessa ucraniana.
1: Ih,
0: aí, viu?
1: Lá.
0: A polícia da cidade de Tulsa, nos Estados Unidos, está no encalço de um fora da lei que está sendo chamado de defecador em série.
1: Ah, meu Deus.
0: Serial cagão, né?
1: É.
0: Serial cagão. O apelido ele ganhou depois da série de crimes que ele praticou na cidade, sempre do mesmo jeito. Ele aparece em um estabelecimento usando uma sunga e uma máscara. E mais nada.
1: Que ridículo.
0: É, barrigão, ele
1: Nossa,
0: é gordo.
1: Nossa, lógico.
0: E aí põe uma máscara e vai de sunga. Aí ele chega na loja, faz totô dentro do saquinho daquele de cachorro. Só que aí depois que ele faz, ele começa a espalhar na parede do estabelecimento.
1: Gente,
0: e vai embora.
1: Mas qual que é a frequência que ele faz isso?
0: Não tem assim, de repente você tá lá na sua pizzaria, aparece ele. Você tá lá na sua loja de roupa, aparece ele.
1: Não, porque é duro. Quem tem intestino preso...
0: Pois é, né?
1: É, você entendeu?
0: Eu não sei se ele tá protestando.
1: Não,
0: ele não fala nada. Ele
1: só
0: vai lá,
1: fala assim,
0: faz isso e vai embora de sungão.
1: Robson, tem gente que viaja, não consegue ir ao banheiro porque mudou de banheiro. O cara consegue ir numa loja, isso, fazendo um saquinho plástico.
0: E depois joga tudo,
1: gente,
0: na parede.
1: Assim,
0: ainda.
1: É um intestino muito amigo, né?
0: Agora a polícia continua com as investigações. Tem algumas filmagens. A cara dele é conhecida porque ele se deixa filmar.
2: É.
0: Ou seja, ele tá desafiando mesmo.
2: Ah,
0: só que ele não
2: vergonha,
0: foi encontrado ainda. Então a polícia
1: assim,
0: pediu.
1: Gente?
0: Pois é, vou te falar também. A polícia tá pedindo pro pessoal, ó, se vir esse sujeito aqui, avisa na hora que a gente vai.
1: Enfim, aí
0: acho que tem que ser na hora que ele tá sentando ali, né?
1: Aí você que trabalha, que paga tudo, que tem o seu emprego, sua família bonitinha, tenta tirar visto de turista pros Estados Unidos, você não consegue.
2: Consegue.
0: Aí o americano faz isso.
1: Exatamente. Aí o cara fica fazendo cocô em tudo quanto lugar,
2: pois
1: ninguém
2: é.
1: Acha o cara.
2: É.
0: Exatamente. Exatamente.
1: É, vai pra Osasco, gente.
0: Esse aí é o... Como é que fala isso aqui? Tem aquele pessoal, né, que fica querendo dar palpite, então caga a regra, né?
1: É, o caga a regra.
2: É isso mesmo. 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

0: Band FM, Gustavo Lima, de menina pra mulher, aqui no nosso Estação Band FM. Antes do mano, deixa eu mandar aqui e mandar um beijo pra Célia Regina, nossa produtora executiva.
1: Demorou.
0: Que tá em Barreto, junto com o Paulo Gomes, a turma lá, porque é o seguinte, pra você ver como a Célia é maravilhosa.
1: Ela é maravilhosa.
0: O Ana Maria mandou uma mensagem pra ela agora há pouco.
1: Isso.
0: Comentando porque a gente falou que a gente ganha os moletons aqui na Band. Que eu disse, queria dizer o seguinte, que é uma forma da gente atestar a qualidade.
1: Exato.
0: O que o ouvinte ganha, a gente também ganha.
2: Gente usa.
0: Por último.
2: É.
0: Porque a prioridade é o ouvinte.
2: A gente usa.
0: E aí, pra falar que era muito quentinho, muito gostoso.
3: É, é louco.
0: E aí a Ana Maria falou desse ano, como é que ia ser. Ela mandou já mensagem, falou lá, em breve.
2: Mandou.
0: Fiquem tranquilos, em breve super, tá chegando.
2: Super
0: educado, né? Maravilhosa,
1: muito,
0: a Célia.
1: Muito,
0: né?
1: É que a Célia é psicóloga também,
0: é,
1: né? Então ela tem todo um trato com o ser humano.
2: Ela tem jogo de cintura.
1: Isso. Muito jogo de cintura, muita classe.
0: Seja educado e chama o mano.
2: É. Ou imbecil.
0: Não!
1: Nossa, meu Deus do céu. Não.
0: Calma aí. Beijo pra Célia.
2: Beijo Célia.
0: Mano, Dilson, vem cá, três palavras pra você. Deixa eu ver como é que é a pessoa. É de Salvador.
3: Salvador,
0: é
3: Bahia.
0: Antônio. Antônio tá em Salvador.
3: Soropolitano. Como é que é?
0: Soteropolitano.
2: Ó, não vem dar um de inteligência.
0: Não, agora eu vou enfiar essa palavra aqui.
2: É.
0: Não, peraí, para.
2: Não, calma aí.
0: Para.
2: É. Como é que é?
0: Eu vou enfiar essa palavra. Soteropolitano.
3: Aí, ó, tá vendo?
1: Facinho.
0: Ele mandou três.
3: Certo.
0: Que tem a ver, inclusive.
3: Sim.
0: Bahia.
3: Beleza. Bahia.
0: Nordeste.
3: Nordeste.
0: Mamão com açúcar.
3: Como é que é? Mas aí é uma
1: palavra composta.
0: É uma palavra composta.
3: Inteira, aí é um salmo 91.
0: Bahia, Nordeste, mamão com açúcar.
3: Vale isso não, tio.
0: E só pra te ferrar, ainda vou pôr soteropolitano.
1: Mas,
0: pronto.
1: Gente, o que você tem contra ele?
0: Porque ele errou a palavra, não pode.
3: Certo.
0: Quero treinar esse moço.
3: Vamos,
0: vai. Sem enrolar que vai atrasar o horário. Aí o chefe fica de olho, vocês ficam enrolando. Não pode, pô.
3: Vamos lá então?
0: Vai.
3: Vamos lá então?
0: Oi.
3: Um salve pro meu irmão que ele é o caçula. Eu falei isso só pra rima dizer que é mamão com açúcar. Mas vamos lá, tô improvisando, porque aqui eu tô desenrolando. Calma aí, é só alegria. Um salve pra você que tá ouvindo na Bahia. Um salve para as minas e um salve para os manos. Um salve pra você que é soteropolitano. Vamos lá, aqui os cabra da peste é os manos que também cola no Nordeste. É nós que tá. Eu já improvisei, eu acho que na segunda-feira eu já desenrolei.
1: Nossa!
0: Só mamão com açúcar, né? Vamos combinar.
3: Mamão com açúcar, bem, açúcar.
0: Um sula.
3: Caçula, açúcar.
0: Ela que é caçula?
3: É, não, até que foi. Foi horrível.
0: 8h75.
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0: Ela puxa o saco.
3: É a Tatá e o irmão do Paulo Gomes. Eles me ajudam.

0: Luiz, telefone sem fio aqui no Estação.
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0: É, Débora, fala mais do trânsito.
3: Robson, tem obra no Rodoanel travando demais a pista externa entre a Rodovia dos Imigrantes e a Anchieta. Meia hora o tempo estimado para menos de 6 quilômetros. Tudo livre na pista interna do Rodoanel. 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
0: Opa! Vai ser vinheta mesmo?
5: Nome do pai! Nome
0: tá,
5: do
0: não,
5: filho.
0: Peraí, vamos fazer direito isso aqui.
5: Então põe a vinheta,
0: cara. Peraí,
5: garotinho.
0: Faz direito isso aqui, pô. Põe a vinheta aí. Essa aqui é do ouvinte.
5: Olá. Aê, garotinho.

0: Não assim. Estação, são assim. Dois impedidos que vão assim. Começar.
1: Vem, craque, vem, craque, vem, craque.
2: Ó, então vamos começar já logo. Dessa vez, né? Não vou fazer em nome do pai e do filho dessa vez, não. Vamos lá.
1: Vambora, vamos direto. Tatá tá aí, ó.
2: Vamos falar de futebol.
1: Tatá analisou o 352.
2: Tatá, o que você acha do 352, Tatá?
3: Eu acho rapidinho. Que é o melhor, a melhor tática.
2: Tá vendo só, meu irmão? Tá aí, fica a dica aí pro Dorival.
1: Ela esses, respondeu, hein?
2: Esses técnicos pé de rato.
3: É tática.
1: Pé de rato.
3: Mas pro Dorival, qualquer coisa tem que... Pelo amor de Deus, qualquer reza
1: qualquer
3: serve.
1: Reza,
2: tá vendo
1: certo.
2: Aí?
1: Mas olha aqui, vamos destacar aí, o seguinte, garotinho. Palmeiras mais líder do que no semana passada, vocês estavam tudo tirando sarro do Palmeiras aí, porque o Flamengo empatou, porque o Flamengo tava chegando, porque tem um jogo a menos e o Palmeiras não ganhava mais, pronto. Fim de semana chegou, o Palmeiras ganhou, o Flamengo perdeu. O que que aconteceu? Aumentou a distância de novo. Palmeiras 51 não, né? Pontos, o Flamengo tem 45.
2: De novo o Palmeiras campeão, de novo, meu irmão!
1: É, pelo jeito tá indo, né?
2: Sacanagem.
1: Pelo jeito tá indo. Tá indo pra esse caminho aí.
2: Descarga,
1: essa semana tem Copa do Brasil. O Palmeiras e o Santos vão se enfrentar. Teremos um clássico em uma das quartas de final. Jogo na quarta-feira no estádio do Palmeiras, no Nubank Park. Certo?
2: Certo.
1: Não se sabe se o Neymar vai jogar, porque ele diz que prefere não jogar no gramado sintético.
2: Será, meu irmão?
1: Ele fala que machuca a perninha.
2: É de rato pra caramba também.
1: Pois é. Então vamos esperar.
3: Novidade.
1: Enquanto isso, São Paulo e Corinthians, que já foram eliminados, treinam para o Brasileirão só no final de semana que vem. Tem mais a que treinar, mesmo que os dois perderam. O São Paulo foi uma vergonha, perdeu para o último colocado, que é a Chapecoense, que não ganhava desde 28 de janeiro. O time não ganhava desde 28 de janeiro, ganhou do São Paulo.
2: Que fase que tá o São Paulo, né, Robson?
1: Pois é, terrível, terrível.
2: Que fase, né?
1: Daqui a pouco mais. Vamos! 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
1: Band FM. Ana Maria Brisa do Brasil.
5: Vamos lá, né?
1: Vem.
5: Vamos refletir?
1: Vamos.
5: Vamos.
1: É o que você diz, né?
5: Pensamento de hoje. Olha, diz que só gosta de segunda-feira quem tem amante no trabalho.
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3: 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É você mesmo que tá ouvindo Estação, é você mesmo.
2: É você, viu?

0: Aline, Maiara e Maraísa, a culpa é nossa aqui no nosso Estação Band FM. Tem ouvinte com a gente aqui. Alô?
1: Alô, Robito!
0: Fala! Quem tá falando aí?
1: É o Eric, Robito.
0: Eric, você tá bom, meu velho?
1: Tô bem, meu garotinho.
0: Meu garotinho, conversa aqui com Tatá Tete Corajosa.
1: Tatá, minha corajosa!
2: Meu corajoso, de onde você tá falando, meu corajoso?
1: Tô falando do Parque Santo Antônio e dia 26 faz um ano que você contou minha história, viu, Tatá?
2: Mentira!
1: Que
2: isso?
1: Eu dia 26 de agosto.
0: Meu Deus, hein?
2: A sua história era sobre o quê? Só pra eu lembrar.
1: Vamos deixar em off aí.
2: Eu sabia! Ih, rapaz, eu tinha certeza!
0: É das perigosas. Fala oi pra Ana Maria aqui, Eric.
1: Ana Maria, meu amor!
3: Oi, foi história de corno, né? Por isso que você não quer lembrar?
1: mais ou menos.
0: Tem muito detalhe aí que ele quer tirar.
2: Eric.
0: Bom, mas vamos falar de fofoca então, vai. Que você gosta de uma fofoquinha, né? Que eu sei.
1: Rapaz, Robson, eu gosto de uma fofoca. Assim, ó, eu trabalho de motorista de aplicativo, né? E a gente tem a opção de direcionar a corrida para onde a gente quer.
2: Sim.
1: E nesse dia eu tava indo embora e direcionei pro endereço de casa.
0: Isso.
1: E justamente nesse dia caiu pra rua onde eu moro.
0: Ok.
1: Só que a pessoa eu não conhecia, né?
0: Uhum.
1: Só que ela começou a conversar e falou que... Afinal, não vou citar os nomes, né? Porque é meio complicado. Mas que fulana tava saindo com o personal trainer, cara.
0: Ah, tá.
1: E assim, eu conheço esse personal, cara, é um amigo meu.
0: Ih, rapaz!
1: E assim, só que nesse endereço que ela tava indo, moram quatro pessoas, né? E eu queria ter a certeza de quem era a pessoa. E eu comecei a desviar o caminho, pô, pra ela continuar contando pra ver se chegava no nome que eu queria. Só que aí ela percebeu que eu tava falando, falou, moça, acho que você tá fazendo o caminho errado. Eu quase que eu falei pra ela, mas eu tô fazendo o caminho errado, porque pô, eu quero saber quem é o fulano, pô. E no final, não consegui saber quem era.
0: Pô, mas nem sendo na sua rua. Rapaz, você precisa fazer curso de fofoqueiro.
2: Precisa mesmo.
3: Mas você não falou que era seu amigo, personal?
1: O personal é meu amigo, mas eu queria saber com quem que ele tava saindo.
0: E aí ela sacou. Fala aí, Tatá.
2: Eu tenho uma fofoca do Eric, gente.
0: Qual é?
2: Eu tenho uma fofoca do Eric quentíssima. Eita. Eu acabei de achar a história do Eric.
0: Duvido.
2: Que foi contada há um ano.
0: Mas ele não é o único Eric do mundo.
2: Tá bom? O título da história é O Perdão Depois de um Deslize.
0: Quem é que deslizou?
2: Ah, esse negócio. Tá lá no meu Instagram.
3: Ah, já sei.
2: Arroba já tá no tutorial. Eu vou deixar o link pra você ouvir a história
0: quem
2: dele.
0: Quem é que deslizou, hein? Quem será que deslizou?
3: Será que ele pegou o personal também?
2: Sim.

0: Matheus molhando o volante aqui no nosso Estação Band FM. Vem cá, Calvão.
1: Bem, amigos.
0: Rapaz, você tava amigos. Lá em Barretos.
1: É, quero mandar um abraço. Posso mandar um abraço?
0: Pode.
1: Mandar um abraço pra Ana Castela, boiadeira. Pois é, amigo.
0: Te recebeu no camarote, hein?
1: Olha, ela me deu um negocinho pra beber que eu gostei.
0: Deu uma braminha pra você lá.
2: É. É, a gente contou essa fofoca aqui. Você não ficou bêbado, não, né? Fiquei legal.
0: Ficou legal.
1: Fiquei
0: legal. Legal é quando você... Tá. Tá ali no né? No limite. É. Tá
3: Chambrelei,
0: bem,
3: né?
0: Chambrelei. Tá conversando.
1: Um abraço, não conhecia ela pessoalmente, conheci, adorei. Tá Ana Castela.
0: Vamos falar da 23ª?
1: Vamos falar?
0: Vamos, né?
1: Vamos falar, amigo.
0: O Flamengo perdeu.
1: É.
0: O Flamengo perdeu, o Palmeiras ganhou, a distância aumentou.
1: É, infelizmente.
0: É, amigo. Não jogou com o Cruzeiro sábado, jogo, mas de novo outro jogo bom de Cruzeiro e Flamengo, hein?
1: Jogando.
0: Só que dessa vez no finalzinho, o Matheus Pereira chutou a bola, bateu no Léo Ortiz, tirou o goleiro da jogada e fez o segundo gol.
1: Não podia, foi uma felicidade.
0: Não deu.
1: Flamengo não podia perder.
0: Não podia, porque agora aumentou a distância de novo. Vai ter que remar tudo outra
1: vez.
0: Por
1: isso que eu fui beber com a Ana Castela.
0: Bom, tá certo. O outro tá destaque certo. Do fim de semana, pessoal de Salvador, ouvi sempre a gente. Pavi deu o que falar ontem, vitória do Bahia no Barradão 2-0. E teve aquele caso lá, porque o Jean Lucas fez o segundo gol do Bahia, tirou a camisa pra comemorar, o Marinho do Vitória tirou a camisa da mão dele... E aí o Kaká pegou a camisa pra rasgar.
3: Eita.
0: Que é isso, Kaká? Que é isso, bicho?
1: Não pode chegar a esse ponto.
0: Sou o árbitro, o Klaus, pegar a camisa da mão dele pra não rasgar, pô.
1: Não tinha necessidade.
0: O cara não tava preparado. Perdeu, o Bahia ganhou, subiu na tabela, o Vitória estacionou. Agora é semana de Copa do Brasil, que não tem Flamengo.
1: Não tem Flamengo.
0: Que já caiu, igual já o São Paulo, que já caiu
1: São
0: lá
1: Paulo,
0: pra trás.
1: Não tem Corinthians.
0: Mas tem Grenal, Grêmio Internacional, espetacular. Os dois com a quadra no pescoço e disputando Copa do Brasil. Tem Atlético e Cruzeiro.
1: Atlético
0: clássico
1: Cruzeiro.
0: De BH também.
1: Atlético
0: e o Vitória
1: Cruzeiro.
0: Que eu citei aqui vai pegar o Vasco. Vai ser interessante. Padre. E a gente treina pro fim de semana.
1: É.
0: Vamos e a Tatá tá interessadíssima em você.
1: Vamos ver o que é que vai dar, né, Tatá?
3: Eu acho, Galvão, que você deveria ter levado vinho pra Ana Castela.
0: É.
1: É verdade. Falei pra Desirê. Desirê, na é? Próxima, traz um vinho pra
3: Ana. Eu acho que é Desirê que trava tudo esse negócio. Porque
0: eu
3: o Galvão
0: acho.
3: É tão dado, né? É tão
0: então, querido. Leva você
1: ela,
0: o vinho.
1: Ela me controla.
3: Tô vendo
0: ela
3: mesmo.
0: Controla.
1: Eu passo um pouquinho do... Aí não pode.
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0: Gomes. Olha o Paulo Gomes.
1: O quê?
2: Boa noite pra todo mundo que tá ouvindo a Estação Band FM.
0: Boa noite.
2: Alô, meus amiguinhos.
0: Oi, menino.
2: Oi. Vocês.
0: Ah, lógico.
2: Que coisa.
1: Tá sumido, né?
2: É, a festa do peão de Barretos continua, viu? Fazendo um balanço aqui do primeiro fim de semana, sucesso, né? O parque cheio, várias atrações. O Gustavo Lima, depois de alguns anos ausente aí da festa,

0: contar pra vocês que a semana da festa continua, viu? Hoje tem três shows.
1: Olha.
0: Hoje, no palco Amanhecer, vai ter Jades e Jadson, Felipe e Rodrigo e também sabe o quê?
1: Quem?
0: Turma do Pagode!
1: Oh, beleza.
0: É, Turma do Pagode. O Turma, aliás, o Turma vai fazer dois shows, viu? Hoje,
1: legal,
0: no palco Amanhecer, e amanhã, no camping. Só que no camping tem uma surpresa, eles vão gravar um audiovisual ali, viu?
1: Ah, é? Que
0: vai
1: legal,
0: vai ser uma
1: cara.
0: Mistura de músicas sertanejas no pagode.
1: Olá.
0: Então, sei que o Turma vai aprontar. Eles são bons, né, nisso que
1: bons
0: eles fazem.
1: Pra caramba.
0: Mas, ó, e aí a gente vai contando aqui o que vai acontecer nos próximos dias. Você que tá com... Quer ver o que tá acontecendo aqui? Vai pro arroba Band FM, tem várias entrevistas que a gente fez lá, tá no Instagram. E aí a gente vai contando tudo pra vocês, tá bom? Eu volto amanhã pra contar mais o que tá acontecendo aqui. É, gente, a Band FM há 30 anos, a rádio oficial do Barretão.
1: Valeu, Paulo Gomes!
2: Ele tem mais quanto dias?
1: Nossa, mais 5? Mais 7?
2: Com essa voz aí?
1: Ah, não, mas sim, fica. Vamos mandar pra ele, né, como é que é os remédios lá?
3: É.
1: Manda lá, prende sim pra ele. Tá indo rápido, normalmente não se aguenta mais tempo.

0: aqui no nosso Estação Band FM no finalzinho, vem cá, gente. Ah. Presente para todos nós, não, brincando, presente não. Pro ouvinte.
1: A Célia falou que vai dar depois.
0: Vai. Quem ganhou o moletom da Band FM foi o nosso amigão Rubens Rodrigues da Silva. Alô, Rubão, parabéns pra você, ganhou. Só passar aqui na Band pra retirar e nós vamos embora que tá em cima da hora, tá?
2: Vamos, né?
0: Vamos voltar amanhã? Então, um beijo pra todo mundo. Amanhã tem convidado Nando Moreno, vem aí.
1: Olha o Nando Moreno, ele vem aqui. A gente espera ele, então,
0: vamos
1: e todo mundo
0: um papo
1: que tá ouvindo Estação.
0: E vai ter Estação Podcast.
1: Tá combinado.
0: Tchau, gente. Beijo, gente. Tchau.
1: Gente, tchau.
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8: Débora, fala mais do trânsito em São Paulo.
9: Robson, muito ruim ainda. Francisco Morato, sentido bairro, entre as estações São Paulo, Morumbi e Vila Sônia. Tem caminho bem mais tranquilo pela Paralela Eliseu de Almeida. 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
4: Olá, boa noite.
5: Boa noite para você que nos acompanha em todo o país.
4: Segunda-feira, 24 de agosto de 2026.
5: Vamos aos destaques do dia.
4: Saúde.
5: Meu SUS Digital vai oferecer teleatendimentos a mulheres em situação de violência e mães atípicas. Graziele Bezerra.
6: Cada usuária poderá realizar até 10 sessões. Ao final das sessões, a mulher poderá ser encaminhada para a continuidade do cuidado em um centro de atenção psicossocial.
4: Motoristas já podem consultar em um único lugar as passagens por pedágios eletrônicos e verificar se há tarifas pendentes.
5: Plataforma reúne dados sobre registro, situação da tarifa e canal de pagamento. Luciana Colares de Holanda.
7: O pedágio eletrônico, chamado de Free Flow, permite a passagem de veículos pelos pontos de cobrança sem a necessidade de parada em cancelas ou cabines fiscais.
4: Mobilização por pessoas desaparecidas.
5: Familiares podem doar DNA para auxiliar nas buscas. Pablo Mundim.
8: O DNA do familiar é incluído em bancos de perfis genéticos e pode ser comparado com materiais de pessoas encontradas vivas ou mortas cuja identidade ainda não foi confirmada.
4: Hoje, na apresentação da Voz do Brasil, Luciana Vasconcelos e Luciano Seixas.
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4: Pequenas empresas devem ficar de olho. O número de serviços disponíveis em órgãos do Poder Público Federal deve aumentar. E assim, podem surgir novas oportunidades de negócios.
5: E como funciona? Por meio de plataforma, o órgão público divulga uma necessidade de serviço ou de aquisição de alimentos. E os fornecedores cadastrados podem enviar suas propostas com o preço pelo qual realizariam o trabalho.
4: Quem tem mais informações ao vivo é Gabriela Noronha. Boa noite, Gabriela.
9: Boa noite, Luciano. Boa noite a todos os ouvintes da Voz do Brasil. Boa noite, Luciana. Olha, é isso mesmo. Bancos públicos, Correios e outras entidades federais, como o Fundo Nacional de Desenvolvimento da Educação, o FNDE, vão utilizar a plataforma Contrata Mais Brasil para contratar microempreendedores individuais em serviços de manutenção e pequenos reparos e também outros serviços. Com a assinatura do termo de adesão nesta segunda-feira, as instituições públicas se somam aos demais órgãos federais, como escolas, prefeituras, governos estaduais e também que já utilizam, né, a ferramenta para contratar os serviços. A lista inclui profissionais de diferentes áreas, como explica o ministro do Empreendedorismo, da Microempresa e da Empresa de Pequeno Porte, Paulo Henrique Pereira.
10: É a possibilidade de uma escola contratar o pedreiro, pintor do bairro, que às vezes tem a filha ou o filho estudando na escola, para fazer o serviço público, ao invés de mandar esse dinheiro para uma grande empresa. É um hospital que vai comprar a comida de um produtor local, ou uma agência do Banco do Brasil que vai buscar lá a cozinheira para fazer um evento, que é uma empreendedora local, deixando o dinheiro nos territórios, nas localidades.
9: E olha, para participar, o MEI e microempresas devem acessar a plataforma com a conta gov.br, informar o CNPJ, realizar o cadastro no sistema de cadastramento unificado de fornecedores e, quando necessário, selecionar os serviços que oferecem. A partir daí, eles poderão enviar propostas para oportunidades disponíveis em seu município ou região. E a contratação é realizada toda de forma digital e pode ser concluída em até 5 dias. Após a publicação da demanda pelo órgão público. A secretária-geral do Ministério da Defesa, Sinária Wagner Fredo, conta como o sistema auxilia a contratação de serviço nas Forças Armadas.
11: a uma conexão com os fornecedores locais para serviços de pequena monta. Então, a partir desse valor, que são aquisições até 13 mil, são feitas essas contratações. E hoje, dessas 390 unidades cadastradas, 148 já fizeram pelo menos uma aquisição.
12: E olha, a plataforma e o formulário de cadastro para fornecedores e órgãos públicos estão disponíveis no endereço oficial contratamaisbrasil.sistema.gov.br. Luciano.
5: Muito obrigada, Gabriela Noronha, pelas informações ao vivo aqui na Voz do Brasil.
4: O governo federal publicou no Diário Oficial resolução que define os segmentos que têm direito a crédito pelo Plano Brasil Soberano.
5: Tem direito a solicitar empréstimos ao BNDES, Banco Nacional de Desenvolvimento Econômico e Social, exportadores afetados pelas tarifas extras impostas pelos Estados Unidos e companhias e fornecedores que estão sofrendo com os conflitos no Oriente Médio.
4: Também podem acessar os recursos, projetos industriais e tecnológicos nas etapas de lavra associadas a beneficiamento, refino ou transformação de minerais.
5: E ainda produtores de fertilizantes e setores industriais de relevância para a balança comercial brasileira.
4: Quem usa o pedágio eletrônico nas rodovias, aquele que você passa sem parar na cancela e efetua o pagamento depois, agora pode acompanhar seus registros por aplicativo.
5: Em um só local será possível conferir as passagens em pedágios, os valores e até dar uma entrada em contestação.
7: O pedágio eletrônico, chamado de Free Flow, permite a passagem de veículos pelos pontos de cobrança sem a necessidade de parada em cancelas ou cabines fiscais. E a partir de agora, o motorista que usa esse sistema vai poder consultar todos os registros de passagem por meio do aplicativo CNH do Brasil, que tem mais de 81 milhões de usuários. Será possível consultar registros nas rodovias que utilizam o sistema, sejam elas federais ou estaduais. O ministro dos Transportes, Jorge Santoro, deu detalhes sobre a plataforma.
13: Qualquer pessoa pode consultar as suas passagens nos postos de Free Flow no país inteiro. Com o aplicativo ela vai ter a noção exata se passou ou não passou, quando ela passou, em qual rodovia ela passou. Agora ele tem um órgão oficial, que é a Senatran, que diz, ele passou ali realmente. Ah, mas eu não passei. Então ele vai lá no aplicativo, ele pode fazer a contestação. Eu não passei, não concordo com aquela cobrança. E até nisso o aplicativo é mais moderno.
7: Hoje, 14 concessionárias já estão integradas à plataforma. O aplicativo envia notificações sobre a cobrança e o motorista tem até 30 dias para pagar pela passagem no pedágio. Mas atenção, o pagamento não é feito pela plataforma. O CNH do Brasil direciona o usuário ao canal disponibilizado pela concessionária. Reportagem Luciana Colares de Holanda.
4: Parentes de desaparecidos contam com a tecnologia para ajudar na localização dessas pessoas.
5: Em todo o país, postos de coleta de DNA do Ministério da Justiça e Segurança Pública estão preparados para receber os familiares que ainda não tenham doado material genético.
4: A doação é simples e aumenta as chances pela busca da pessoa que desapareceu.
14: São 342 postos de coleta disponíveis em todo o país. A coleta é uma forma de ampliar as chances de identificação de pessoas desaparecidas. O secretário nacional de segurança pública, Chico Lucas, explica que o DNA do familiar é incluído em bancos de perfis genéticos e pode ser comparado com materiais de pessoas encontradas vivas ou mortas, cuja identidade ainda não foi confirmada.
15: Existe, então, um universo de pessoas que ainda possam ser identificadas. Por quê? Porque muitas vezes os parentes não vão atrás, os parentes não sabem. A amostra só pode ser usada para fins de localização de desaparecidos, porque a pessoa pode ter receio de ser, por exemplo, comparado com um criminal. Então, essa identificação não serve a fins criminais, só civis.
14: Desde 2021, foram 815 identificações de pessoas desaparecidas através dos bancos de DNA. A recomendação é que participem da campanha, preferencialmente familiares biológicos diretos, pai ou mãe, filhos ou irmãos da pessoa desaparecida. Menores de idade também podem participar, acompanhados e autorizados por um responsável. A coleta é simples, feita com um cotonete ou uma pequena esponja na parte interna da bochecha. Não é necessário estar em jejum. Simone de Jesus, da Coordenação de Políticas sobre Pessoas Desaparecidas do Ministério da Justiça, defende que o procedimento ajuda na identificação.
16: Quem tem um familiar desaparecido, que doe seu material, que isso é uma possibilidade muito importante de poder resolver e ter uma resposta numa situação que a gente sabe que é tão desesperadora para todos os familiares.
14: Quem já forneceu DNA em campanhas anteriores não precisa repetir o procedimento. O perfil continua armazenado e pode ser comparado em novos registros. O familiar deve procurar os postos indicados pelo Ministério da Justiça, munidos de documento de identificação, o memorando de encaminhamento da delegacia e, se possível, documentos da pessoa desaparecida. Reportagem Pablo Mundim.
5: Os endereços dos postos de coleta podem ser consultados em gov.br/mj.
4: Escuta, acolhimento e orientação a mulheres em situação de vulnerabilidade.
5: A partir de hoje serão disponibilizados 100 mil teleatendimentos a elas pelo SUS.
4: Conheça os detalhes na reportagem de Graziele Bezerra.
17: O serviço é voltado a mulheres em situação de violência, mães atípicas e mulheres que cuidam de familiares com deficiência ou doenças raras. A expectativa é realizar até 100 mil teleatendimentos por mês a partir desta segunda-feira. As consultas poderão ser agendadas via Meu SUS Digital, como explica a secretária de Atendimento Especial da Saúde do Ministério da Saúde, Ana Luísa Caldas.
18: Essa oferta de maneira remota, de maneira na palma da mão, para a gente facilitar e, de fato, conseguir superar algumas barreiras de acesso. A gente sabe que a gente ainda não consegue ter a capilaridade que a gente gostaria de ter de serviços especializados em todos os territórios nacionais. Então, por que não utilizar também da saúde digital, atendimento remoto, a favor e em prol dessas pessoas no território?
17: Para agendar um atendimento, basta acessar o aplicativo Meu SUS Digital com a conta gov.br, selecionar a opção Acolhe Mais e realizar o cadastro. Em até 24 horas, a paciente receberá o contato da equipe do SUS para escolher a data e o horário da consulta. Cada usuária poderá realizar até 10 sessões, com possibilidade de realizar um novo ciclo quando necessário. Especialistas em saúde mental foram capacitadas para identificar situações de risco em que a paciente esteja, como explica o ministro da Saúde, Alexandre Padilha.
19: Começa com a psicóloga, combinando com aquela mulher, qual que é a palavra que você pode usar como código para interromper a consulta, se você se sentir em situação de risco, se o agressor passar por aqui, entrar por aqui, né? O papel vai ser acolher e buscar construir um conjunto do cuidado junto ali com o município, junto com a rede local, com as potências que a rede local tem, né?
17: Ao final das sessões, a mulher poderá ser encaminhada para a continuidade do cuidado em um centro de atenção psicossocial ou em um outro serviço da rede. O teleatendimento está disponível de segunda a sexta-feira, das 8 da manhã às 8 da noite, e aos sábados, das 8 da manhã às 2 da tarde. Reportagem Graziele Bezerra.
5: E uma ferramenta digital ajuda quem deseja se livrar do vício em bebidas alcoólicas.
4: Disponível no Meu SUS Digital, o Modera Brasil disponibiliza testes, dicas e informações e pode recomendar o usuário a procurar ajuda médica.
5: O tratamento para o alcoolismo está disponível no Sistema Único de Saúde.
20: Davi Alves de Souza, morador de Brasília, é filho de um pai alcoólatra e perdeu a mãe aos 7 anos de idade. Ele conta que encontrou na bebida uma forma de preencher o vazio deixado pela mãe. Aos 42 anos, decidiu buscar ajuda para abandonar a dependência.
21: Pedi trabalho, pedi esposa, falei assim, eu não quero mais, eu acho que eu vou conseguir, eu tenho certeza que eu vou conseguir.
20: Dados do Ministério da Saúde apontam que cerca de 20% dos brasileiros com mais de 18 anos ingerem pelo menos 6 doses de álcool em uma única ocasião. O consumo excessivo é um dos principais fatores de risco para diversos diversas doenças. Também provoca prejuízos emocionais e sociais, como lembra a gerente do Centro de Atenção Psicossocial, Álcool e Outras Drogas de Samambaia, Gabriele Tereza de Jesus.
0: Normalmente a família chega um momento que não quer mais, nem os filhos, nem a esposa, então eles vêm na questão do trabalho, deixam de ir ao trabalho ou perdem o emprego, ficam em situação de rua.
20: A ferramenta Modera Brasil, disponível no Meu SUS Digital, oferece meios de prevenção ao uso exagerado de bebidas alcoólicas. O aplicativo permite ao cidadão avaliar o padrão de consumo e recomenda, quando necessário, procurar os serviços da rede pública de saúde. O Modera Brasil foi desenvolvido pela Universidade de São Paulo em parceria com o Ministério da Saúde, como explica a secretária de Atenção Primária à Saúde, Ana Luísa Ferreira Caldas.
2: O aplicativo ele vem como uma ferramenta de autocuidado apoiado para fazer a avaliação do nosso consumo alcoólico enquanto cidadãos, mas também traz diversas ferramentas dentro do próprio aplicativo para educação em saúde, traz o consumo, né, de quanto que custa esse consumo alcoólico que as pessoas acabam utilizando na sociedade de maneira geral, exatamente para a gente poder fazer promoção da saúde, levar o autocuidado apoiado e conhecimento técnico baseado em evidência para a população se sentir também segura com as informações na palma da mão.
20: E para quem precisa de ajuda para enfrentar problemas relacionados ao consumo de álcool, a Unidade Básica de Saúde é a primeira porta de entrada para o cuidado no SUS. As equipes orientam como reduzir ou interromper o consumo e oferecem ainda tratamento de saúde para doenças associadas ao uso de bebidas e, quando necessário, encaminham para um atendimento especializado nos Centros de Atenção Psicossocial, Álcool e Outras Drogas, CAPES. Reportagem Cleide Lopes.
4: A vacinação de crianças e adolescentes menores de 15 anos segue em todo o país até 1º de setembro dentro da campanha nacional de multivacinação.
5: Pais e também responsáveis devem procurar uma unidade de saúde e levar a caderneta de vacinação em papel ou pelo Meu SUS Digital para conferir se há doses em atraso e manter a proteção contra mais de 20 doenças.
4: No último sábado, o Dia D reforçou a mobilização com atendimento em unidades de saúde, pontos móveis e espaços públicos.
22: Em Brasília, o servidor público Daniel Moreira aproveitou o dia de folga para atualizar a caderneta de vacinação dos filhos.
23: Eu trouxe as crianças para verificar se a cobertura vacinal estava adequada, se não. E aproveitei e também verifiquei se as minhas vacinas estavam em dia.
22: Famílias inteiras reservaram o sábado para ficar em dia com a saúde. Unidades básicas de todo o país abriram as portas para a campanha de multivacinação. O ministro da Saúde, Alexandre Padilha, falou da importância da vacina.
24: Vocês, pais e mães atuais, só não têm paralisia infantil, só não tiveram meningite, só não tiveram sarampo, porque um dia o seu pai e a sua mãe saiu de casa e te levou para vacinar. Hoje a vacina está o ano inteiro lá. Se tiver dificuldade de levar na unidade de saúde, faz uma autorização para tomar a vacina na escola, que as equipes de saúde da família de todo o país vão até as escolas vacinar as crianças. Então tem toda a oportunidade para vacinar, manter sua criança protegida.
22: Por causa do surgimento de um surto de sarampo em vários países das Américas, a vacinação contra a doença está sendo reforçada, como destacou o ministro Alexandre Padilha.
24: Quem é de São Paulo, São Bernardo e Guarulhos, são três cidades que hoje têm pouco mais de 20 casos identificados desde o começo de julho, precisa tomar a vacina do sarampo, mesmo se achar que está com a caderneta atualizada.
22: O dia D de vacinação também atraiu idosos e gestantes aos postos de vacinação. Foi o caso da aposentada Dalva Dourado.
25: Sem as vacinas, não é como que a gente vai se livrar das epidemias, das doenças. Tem que vacinar.
22: Já a bancária Ana Paula Medeiros trouxe o filho e acabou também sendo vacinada.
26: Eu tomei 3, todas que estavam em atraso, e aí agora já está tudo em dia.
22: A pequena Maria Clara de Andrade, de 10 anos, resumiu bem o sentimento de estar imunizada.
1: Se você pegar uma doença, pode ser pior do que vacinar, bem pior.
22: A campanha segue até o dia 1º de setembro, com a oferta de 20 vacinas do calendário nacional. A estratégia protege contra doenças graves como meningite, tuberculose, hepatite e cânceres associados ao HPV. Reportagem Luana Caro.
5: Já está disponível para consulta o 4º e último lote da restituição do Imposto de Renda 2026.
4: O valor pode ser creditado na conta do contribuinte até o dia 31 de agosto.
5: A consulta ao lote pode ser feita no portal ou no aplicativo da Receita Federal.
3: A consulta ao 4º lote de restituição do Imposto de Renda à Pessoa Física de 2026 começa nesta segunda-feira, dia 24 de agosto. O lote também inclui restituições residuais de anos anteriores. São 521.935 restituições, que somam quase R$1.240.000. O crédito será realizado em 31 de agosto e é feito somente em conta do titular da declaração. Entre os beneficiados estão contribuintes com prioridade legal, como idosos, pessoas com deficiência ou doença grave e contribuintes cuja a principal fonte de renda seja o magistério. A consulta pode ser feita no portal da Receita Federal, gov.br/Receita Federal, em Meu Imposto de Renda e depois em Consultar Minha Restituição. Também é possível verificar a situação pelo aplicativo da Receita Federal. Se houver pendências na declaração, o contribuinte pode corrigir as informações por meio de uma declaração retificadora. Dilson Santa Fé, para a Voz do Brasil.
4: Apresentada esse mês, a versão atualizada de uma publicação com o mapeamento de riscos para a prevenção de desastres naturais no país.
5: O texto traz avanços científicos e técnicos das últimas décadas, desde a obra original publicada em 2007.
4: O objetivo é apoiar os municípios na elaboração de planos, projetos e obras de redução de riscos diante dos impactos trazidos pelas mudanças climáticas.
5: Entre elas, o fenômeno do El Niño, que traz impactos como chuvas acima da média na região sul e seca e calor acentuados na porção Norte.
4: Foi o que apontou Rodolfo Moura, diretor do Departamento de Mitigação e Prevenção de Risco do Ministério das Cidades.
6: Só é possível atuar nos desastres, a gente conhece o risco. No momento que a gente está vivenciando agora, de crise climática, de possível intensificação dos processos com El Niño que se avizinha. Então a gente entende que é um documento que pode já surtir efeito como um documento que pode trazer ações de prevenção de norte a sul do Brasil.
5: A publicação está disponível no site gov.br/cidades.
4: A música brasileira e suas partituras agora na internet.
5: Um espaço onde notas, acordes e melodias que fazem parte da nossa história estão a um clique de distância.
4: O novo portal de partituras amplia o acesso a esse patrimônio musical, colaborando também para o ensino musical brasileiro.
8: Chico Buarque, Tom Jobim, Hermeto Pascoal, nomes da música brasileira que agora têm partituras de suas composições reunidas na plataforma online Partituras Brasileiras. A diretora do Centro de Música da Fundação Nacional de Artes, FUNARTE, Eulícia Esteves, explica o que é possível encontrar no site.
9: Partituras do nosso cancioneiro popular, partituras de música de concerto, de compositores brasileiros, ou seja, é uma plataforma de partituras de compositores nacionais, para várias formações, para orquestras, para bandas e para instrumento solo também.
8: O acervo contempla materiais voltados ao ensino musical. Além das partituras, é possível também conhecer obras da música brasileira em formato digital. Na plataforma, o usuário pode pesquisar em itens como catálogo geral, ensino musical e Bienal da Música Brasileira Contemporânea. Eulícia Esteves, da FUNARTE, destaca quem pode usar o material.
9: Músicos, professores, pesquisadores, amantes da música brasileira de uma forma geral.
8: A plataforma vai permitir o aumento gradual do acervo, como explica o músico, pesquisador e professor Renato Borges.
10: Porque já existe uma quantidade razoável de repertório que é disponibilizado, né, e em projetos digitais a tendência é que essa quantidade vai aumentar com o passar do tempo.
8: A pesquisa da partitura pode ser feita pelo nome do compositor, título da obra e formação instrumental, como banda marcial, por exemplo. Também é possível pesquisar por diferentes instrumentos e tipos de voz, como soprano e tenor. O endereço da plataforma é partiturasbrasileiras.funarte.gov.br. Reportagem, Márcia Fernandes.
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5: A lista de espera do programa Universidade para Todos, o ProUni, para o segundo semestre do ano, recebe manifestações de interesse nos dias 26 e 27 de agosto, quarta e quinta-feira.
4: Podem participar os candidatos que não foram pré-selecionados nas chamadas anteriores e aqueles que não conseguiram vaga por falta de formação de turma.
5: O processo é gratuito e deve ser feito pelo Portal Único de Acesso ao Ensino Superior.
4: Essas foram as notícias do governo federal.
5: Uma realização da Secretaria de Comunicação Social da Presidência da República.
4: Com produção da empresa Brasil de Comunicação.
5: Fique agora com as notícias do Poder Judiciário e do Congresso Nacional. Uma boa noite.
4: Boa noite para você. Até amanhã.
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13: Supremo inicia audiência pública para debater a constitucionalidade de dispositivos da lei antifacção.
14: TST discute o controle do uso de banheiro no trabalho.
13: STJ decide que judiciário só pode determinar tratamento pelo SUS no exterior em situações excepcionais.
14: Boa noite, eu sou Arthur Filho.
13: E eu sou Walter Lima.
14: O Supremo iniciou hoje uma audiência pública para debater a constitucionalidade de dispositivos da lei antifacção.
13: Ao todo, 48 expositores foram admitidos para apresentar argumentos técnicos sobre dispositivos da nova legislação, que são questionados em 4 ações diretas de inconstitucionalidade em tramitação na corte.
14: Oficialmente denominada Marco Legal do Combate ao Crime Organizado, a lei que entrou em vigor em março alterou o Código Penal, o Código de Processo Penal e outras leis penais.
13: O texto define como facção criminosa o agrupamento de pelo menos 3 pessoas que empreguem violência, grave ameaça ou coação para exercer controle territorial ou social, intimidar a população e autoridades ou atacar serviços estruturais essenciais. A audiência será retomada amanhã pela manhã e se estende na parte da tarde.
14: Judiciário só pode obrigar o SUS a custear tratamento médico no exterior em casos excepcionais, como comprovação de que não há tratamento eficaz disponível no Brasil.
13: Para o STJ, o direito à saúde não garante acesso à melhor tecnologia médica disponível no mundo. Fátima Uchoa.
15: Com esse entendimento, a segunda turma do STJ manteve a negativa do TRF4 para que a União custeasse o transplante intestinal e o tratamento de uma menina de 11 anos em hospital dos Estados Unidos. O ministro relator Marco Aurélio Belize explicou que havia dados técnicos sobre hospitais brasileiros habilitados para o referido transplante. O ministro também ressaltou que a proteção integral assegurada a crianças e adolescentes não afasta a necessidade de observar os critérios técnicos, a organização do SUS e a igualdade na distribuição de recursos, devendo a proteção integral ser harmonizada com a sustentabilidade do sistema e com as escolhas legítimas de política pública.
14: O TST faz audiência pública nesta terça-feira para debater o controle e a limitação do uso de banheiro por empregados durante o trabalho.
13: O assunto diz respeito principalmente a setores específicos como teleatendimento e frigoríficos. Simone Moura.
16: Para muitos trabalhadores, o tempo de trabalho é tão cronometrado que é difícil até ir ao banheiro durante o serviço. Mas essa é uma necessidade básica de qualquer pessoa. Por isso, o assunto virou tema de audiência aqui no TST. O Tribunal Superior do Trabalho quer ouvir trabalhadores, empresários, médicos, para discutir a possibilidade de acordos e convenções coletivas flexibilizarem regras relacionadas ao uso de banheiros em atividades como teleatendimento e frigoríficos. A audiência será realizada às 14h desta terça-feira na sede do TST, com transmissão ao vivo pelo canal do Tribunal no YouTube.
14: Participação dos eleitores é destacada pelo presidente do TSE durante a eleição simulada no Maranhão.
0: O teste reuniu mais de 1000 eleitores e reproduziu as condições de uma eleição real. Vitor Struck.
2: A participação dos eleitores é fundamental para garantir a força e a legitimidade da democracia. A avaliação é do presidente do TSE, ministro Cássio Nunes Marques, que acompanhou uma eleição simulada em Paulino Neves, no Maranhão. A iniciativa, promovida pelo TRE do Maranhão, é acompanhada pelo TSE. Funcionou como um ensaio para as eleições gerais de 2026. A simulação reproduziu as etapas de uma eleição real, desde o primeiro voto até a emissão do boletim de urna no fim do dia. Técnicos e observadores do TSE acompanharam a operação. Segundo o presidente do tribunal, o uso da tecnologia na justiça eleitoral tem como objetivo garantir que a vontade do eleitor seja registrada de forma exata, transparente e segura.
17: A tecnologia, para essa justiça especializada, nunca representou um fim em si mesmo, mas sim o meio pelo qual garantimos que a vontade do eleitor seja registrada de forma exata, transparente e inviolável.
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14: A você uma boa noite.
0: E até amanhã.
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1: Eu sou Paula Groba.
2: E eu sou Ricardo Nakaoka.
1: E estes são os destaques de hoje do Jornal do Senado, que começa agora.
2: Fim da escala 6x1 é defendida em sessão de homenagem ao Tribunal Superior do Trabalho.
1: PEC com mudanças na segurança pública chega ao Senado.
2: Campanha mobiliza familiares de desaparecidos para coleta de DNA.
1: Boa noite.
2: Boa noite.
1: O mundo do trabalho mudou, os desafios também. A inteligência artificial, a automação e as plataformas digitais estão transformando profissões, jornadas e relações entre trabalhadores e empregadores. Em meio a tantas mudanças, velhos problemas permanecem, mas ganham novas formas.
2: Uma sessão especial do Senado celebrou nesta segunda-feira os 80 anos do Tribunal Superior do Trabalho. Durante o evento, parlamentares e representantes da Justiça Trabalhista defenderam o fim da escala 6x1 e o combate à precarização no mercado laboral. A repórter Marcela Diniz traz os detalhes.
3: Em 1946, o então Conselho Nacional do Trabalho passou a integrar oficialmente o Poder Judiciário e a se chamar Tribunal Superior do Trabalho. De lá até hoje, muita coisa mudou nas relações entre patrões e empregados. Terceirização, trabalho intermitente e outros tipos de contrato que não abrangem direitos que eram consagrados em outros tempos, como férias remuneradas e auxílio-doença. A tecnologia também impactou o mundo laboral. Diante dessa realidade, a Justiça do Trabalho precisa compreender os novos cenários e assegurar proteção ao elo mais fraco, o trabalhador. O presidente do TST, ministro Luiz Felipe Vieira de Melo Filho, comentou esse desafio.
4: A inteligência artificial, a automação, a economia digital e o trabalho intermediado por plataformas já fazem parte da realidade de milhões de pessoas. A própria noção de tempo e local de trabalho passa por profundas mudanças. A velha exploração do trabalho assume novas faces e desafia, cotidianamente, o mistério de distribuir justiça social.
3: O senador Paulo Paim, do PT do Rio Grande do Sul, defendeu que o Congresso aprove leis que garantam proteção trabalhista e o direito de viver para além do trabalho.
5: É urgente que o Brasil ponha o fim da escala 6x1 e promova a redução da jornada de trabalho para 40 horas semanais sem redução salarial. Isso é modernizar as relações de trabalho.
3: Ministros do TST já defenderam publicamente a aprovação da proposta de emenda à Constituição que acaba com a escala 6x1 e reduz a jornada máxima para 40 horas semanais. A PEC está na Comissão de Constituição e Justiça do Senado.
1: O Senado analisa o projeto de lei que torna obrigatória a realização do teste do bafômetro ou exames toxicológicos para todos os condutores envolvidos em acidentes de trânsito.
2: A proposta também estabelece que o crime de homicídio culposo ao volante sob efeito de álcool ou drogas seja inafiançável. A reportagem é de Bruno Lourenço.
6: O projeto torna obrigatória a testagem de alcoolemia ou de outras substâncias psicoativas em motoristas envolvidos em sinistros. O autor, senador Fabiano Contarato, do PT do Espírito Santo, que já foi delegado, afirma que a medida busca evitar dúvidas na perícia e agilizar a identificação de casos de embriaguez logo após a ocorrência.
7: O que o projeto faz é que, em estado flagrancial, ele vai ser preso em flagrante. Aí o juiz, na audiência de custódia, é que vai avaliar se ele vai manter a prisão em flagrante ou se ele vai converter a prisão em flagrante preventivo.
6: Além da testagem compulsória, a proposta veda a concessão de fiança nos casos em que o motorista alcoolizado ou drogado causar a morte de outra pessoa. A medida já foi aprovada na Comissão de Segurança Pública.
1: E a segurança pública pode ganhar novas regras diretamente na Constituição. A chamada PEC da Segurança Pública começa a avançar no Senado após ser enviada à Comissão de Constituição e Justiça. Entre outros pontos, a proposta prevê maior integração das ações de segurança entre União, Estados e Municípios.
2: Com a escolha de um relator, o texto poderá entrar na fase de discussão. Os detalhes com o repórter Herman Kulitz.
8: A chamada PEC da Segurança Pública busca modificar a Constituição com o objetivo de combater com mais rigor o crime organizado, de ampliar a atuação da Polícia Federal, de criar polícias municipais, de aumentar os recursos para a segurança pública e para o sistema penitenciário, além de trazer outras medidas que ajudem no enfrentamento da criminalidade. Como destacou o relator da proposta, senador Rogério Carvalho, do PT de Sergipe.
9: Para que a gente possa aprovar definitivamente uma emenda constitucional que defina claramente o financiamento do sistema prisional brasileiro, que a gente possa integrar os órgãos de segurança pública, municipais, estaduais e federal, que a gente possa integrar as inteligências e, com isso, ter mais financiamento e mais gestão da segurança pública, responsabilizando todos os entes federados e, assim, garantir ao povo brasileiro direito à segurança, à liberdade de ir e vir.
8: Após a análise na comissão, o texto poderá seguir para o plenário do Senado, onde precisará de pelo menos 49 votos favoráveis em 2 turnos para ser aprovada.
1: E familiares de pessoas desaparecidas podem procurar até a próxima sexta-feira pontos de coleta em todo o país para fornecer o material genético.
2: O DNA poderá ser comparado com bancos de dados e auxiliar na identificação e localização de desaparecidos. Repórter Rodrigo Rezende.
10: Até a próxima sexta-feira, 28 de agosto, familiares de pessoas desaparecidas podem entrar em contato com as secretarias de segurança dos 26 estados do país e do Distrito Federal para que profissionais façam a coleta de DNA e outros materiais que permitam o auxílio na busca pelos desaparecidos. A presidente da Comissão de Direitos Humanos do Senado, senadora Damaris Alves, do Republicanos do Distrito Federal, afirma que a situação é urgente.
11: A Comissão de Direitos Humanos tem dado uma atenção especial porque hoje no Brasil nós estamos com mais de 100 mil pessoas desaparecidas e mais de 55 mil são crianças. Onde estão nossas crianças?
10: A coleta de DNA é indolor e deve ser preferencialmente feita por familiares de primeiro grau da pessoa desaparecida, caso de pai, mãe, filhos ou irmãos. Para mais informações, acesse gov.br/mj.
1: O projeto que transforma em lei o mapa do caminho para zerar o desmatamento e fazer a transição energética no Brasil está em análise nas comissões do Senado.
2: A ideia de mapa do caminho foi apresentada pelo Brasil na COP30 no ano passado em Belém. Repórter César Mendes.
12: O projeto do senador Beto Faro, do PT do Pará, inclui na Política Nacional sobre Mudança do Clima os mapas para uma transição justa à economia de baixo carbono e para o desmatamento zero. Segundo o autor, a medida transforma essas diretrizes em política de Estado e pode servir de referência a outros países em desenvolvimento. O climatologista Carlos Nobre também defende ações de restauração florestal em grande escala.
13: 4 biomas brasileiros estão na beira do ponto de retorno: Amazônia, Cerrado, Pantanal e Caatinga. É essencial que o Brasil vá nessa linha desses mapas.
12: O mapa do caminho vai permitir um planejamento de longo prazo para o Brasil reduzir suas emissões e combater o desmatamento, alinhado com os compromissos internacionais assumidos no Acordo de Paris.
14: Eleições 2026.
1: O dinheiro é um dos combustíveis das eleições. É ele que ajuda a financiar campanhas, pagar equipes, produzir materiais e levar candidatos até os eleitores. Neste ano, quase 5 bilhões de reais estarão disponíveis para a disputa eleitoral.
2: Mas afinal, de onde vem todo esse dinheiro? E como ele é dividido entre partidos e candidatos? A repórter Patrícia Oliveira explica.
15: O fundo eleitoral é formado por dinheiro público e é destinado apenas para as campanhas em ano de eleições. Em 2026, dos quase 5 bilhões de reais para os 30 partidos registrados no TSE, o PL é que vai ficar com a maior fatia, cerca de 882 milhões de reais. A divisão leva em conta o tamanho das bancadas na Câmara e os votos recebidos pelos partidos na eleição anterior para deputado federal. Também considera a representação no Senado e 2% são divididos igualmente entre todas as legendas. Os partidos definem como distribuir a sua parcela entre os candidatos, como explica o cientista político Rafael Favetti.
16: Os partidos, a rigor, podem usar livremente, tal qual a sua diretoria executiva queira usar na campanha. Porém, os partidos prestam contas à Justiça Eleitoral terminadas as eleições.
15: O eleitor pode acompanhar essa prestação de contas dos partidos pelo site do TSE.
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17: Com
2: a edição de Paula Groba e trabalhos técnicos de João Lira, o Jornal do Senado fica por aqui. Acompanhe agora as notícias da Câmara dos Deputados. Boa noite.
1: Boa noite e até amanhã.

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1: Projeto estimula energia limpa em assentamentos da reforma agrária.
2: Deputados atualizam regulamentação dos profissionais da radiologia.
1: Propostas ampliam controle sanitário sobre suplementos alimentares.
2: Boa noite. Projetos que ampliam o controle sanitário sobre suplementos alimentares estão prontos para serem incluídos na pauta de votações do plenário da Câmara. Saiba mais sobre o assunto na reportagem de José Carlos Oliveira.
3: O deputado Felipe Carreiras, do PSB de Pernambuco, acredita em rápida aprovação de propostas que ampliam o controle sanitário e as punições para fraudes e publicidade enganosa em torno dos suplementos alimentares. Os três projetos de lei foram recomendados pelo grupo de trabalho que ele coordenou na Câmara dos Deputados, já tiveram o regime de urgência aprovado e, portanto, estão prontos para votação no plenário. Além de criminalização e aumento de multa diante de irregularidades, as propostas têm foco em segurança alimentar.
4: Nós temos a grande chance de ter uma legislação moderna, de referência internacional, na medida que nós procuramos enxergar todos os mercados mundiais que comercializam suplemento. A gente pensa na proibição e uma multa para a rede social que estiver possibilitando esse tipo de propagação indiscriminada, assim como as big techs que ofertam no Mercado Livre, no Amazon, na Shopee, esse tipo de produto. Pior do que a suplementação inadequada é a substância falsificada. E está entrando no Brasil, sendo sugerida por esses digital influencers que não tem nem informação médica.
3: Entre 2000 e 2025, 63% dos processos analisados pela Agência Nacional de Vigilância Sanitária foram relacionados a suplementos, envolvendo uso de anabolizantes, manipulação do teor de proteínas e rótulos irregulares. Nas audiências públicas promovidas pelo grupo de trabalho entre outubro do ano passado e março deste ano, técnicos da Anvisa relataram casos de suplemento ômega 3 feito apenas de óleo vegetal com aroma de peixe, whey protein e creatina à base de farinha com saborizante e substâncias tóxicas do agronegócio em laboratório de suplemento alimentar. Felipe Carreiras deverá ser o relator das propostas de controle sanitário dos suplementos alimentares no plenário da Câmara. O deputado lembrou que as audiências no grupo de trabalho ouviram todos os setores envolvidos, desde as empresas até médicos e nutrólogos. Da Rádio Câmara de Brasília, José Carlos Oliveira.
0: Saúde.
1: Baleia Rossi, do MDB de São Paulo, apresentou o projeto que estabelece diretrizes para ampliar a atenção à saúde da mulher durante o climatério e a menopausa no SUS. Ele explica que a ideia é qualificar o atendimento, ampliar o diagnóstico e facilitar o acesso a tratamentos.
2: O texto também institui a Semana Nacional de Conscientização sobre o Climatério e a Menopausa, a ser realizada na primeira quinzena de março. O objetivo, segundo Baleia Rossi, é ampliar a informação sobre o tema, reduzir estigmas e fortalecer as ações de educação em saúde.
0: Previdência.
1: Júnior Lourenço, do Maranhão, é favorável ao projeto que regulamenta a aposentadoria especial de agentes comunitários de saúde e de combate às endemias. Para ele, a medida é importante para garantir direitos previdenciários àqueles que atendem diretamente à população.
2: Júnior Lourenço explica que a proposta prevê aposentadoria com integralidade e paridade aos 50 anos para mulheres e aos 52 para homens, após 20 anos de atividade. O texto também estabelece regras para quem tem tempo de serviço em outras funções.
0: Trabalho.
1: Projeto de Rodrigo Valadares, do PL de Sergipe, cria uma modalidade de aprendizagem voltada a jovens egressos do serviço militar obrigatório. O texto permite que empresas de segurança privada substituam a cota de aprendizes pela concessão de bolsas preparatórias a esses jovens.
2: Rodrigo Valadares explica que o projeto reduz para 19 anos a idade mínima para atuação como vigilante de quem comprovar a prestação do serviço militar e dispensa. Para ele, a medida amplia a inserção de ex-militares no mercado de trabalho e reduz a vulnerabilidade desses jovens.
0: Votação.
1: O projeto que amplia o reconhecimento de profissionais da radiologia foi alterado na Câmara e retorna ao Senado para análise das modificações. Saiba mais com a repórter Sofia Peçanha.
5: A Comissão de Constituição e Justiça aprovou o projeto que atualiza a regulamentação das profissões de técnico e tecnólogo em radiologia e de bacharel em ciências radiológicas. A proposta, já aprovada pelo Senado, altera a lei que regula o exercício das profissões da área desde 1985. Entre as mudanças está o reconhecimento formal das categorias de bacharel, tecnólogo e técnico em radiologia, além da ampliação das áreas de atuação profissional. O texto busca adequar a legislação às novas tecnologias utilizadas em exames e tratamentos de saúde, além de atividades industriais e de segurança que utilizam radiação. O projeto já havia sido aprovado pela Comissão de Saúde. Na reunião, o relator, o deputado Ricardo Silva, do PSD de São Paulo, destacou a importância desses profissionais para o funcionamento dos serviços de saúde.
6: Eles buscam beneficiar os profissionais técnicos em radiologia, os quais têm atuação relevante nos serviços de saúde, principalmente na produção de exames radiológicos indispensáveis ao diagnóstico de patologias.
5: Além de atualizar as regras para o exercício da profissão, o texto determina quem pode obter registro nos conselhos regionais de técnicos em radiologia, estabelece regras para supervisão das técnicas radiológicas e reforça exigências relacionadas à proteção radiológica e à segurança dos trabalhadores e usuários dos serviços. Na prática, a proposta busca dar mais segurança jurídica aos profissionais ao definir quem pode atuar em cada atividade e quais são as responsabilidades de cada função. Durante a votação na Comissão de Constituição e Justiça, a deputada Érica Cocai, do PT do Distrito Federal, defendeu a proposta, afirmando que uma das principais mudanças é o reconhecimento dos tecnólogos em radiologia na legislação.
7: E por fim dizer que nós temos uma legislação que é uma legislação antiga, que não previa o tecnólogo, e tecnólogo agora vai poder fazer concurso público. Tecnólogo vai poder adentrar na saúde como tecnólogo. Portanto, é um reconhecimento.
5: Como a proposta que atualiza a regulamentação dos profissionais das técnicas radiológicas sofreu alterações durante sua análise na Câmara, ela retorna agora ao Senado para análise dessas modificações. Da Rádio Câmara de Brasília, Sofia Peçanha.
0: Desenvolvimento Regional.
2: O grupo do PL do Rio Grande do Sul defende a criação de um regime excepcional para agilizar obras e compras em estados e municípios atingidos por calamidades climáticas. A medida flexibiliza regras de licitação e reduz prazos para acelerar a reconstrução da infraestrutura pública.
1: O projeto também permite contratações simplificadas para obras de prevenção, como drenagem, contenção de encostas e sistemas de alerta. Zucco explica que a intenção é reduzir a burocracia sem abrir mão da transparência e da fiscalização dos recursos públicos.
0: Meio ambiente.
2: Mário Negromonte Júnior, do PSB, pede que a Comissão de Finanças e Tributação realize uma audiência pública para discutir os impactos econômicos, fiscais e patrimoniais da atuação do ICMBio e das unidades de conservação federais em Una, no sul da Bahia.
1: Segundo Mário Negromonte Júnior, as restrições ambientais afetam atividades agropecuárias, investimentos, acesso ao crédito e a arrecadação do município. Ele defende um debate para conciliar a preservação ambiental com segurança jurídica dos proprietários e o desenvolvimento da região.
0: Transportes.
2: A Câmara aprovou e encaminhou para análise do Senado o projeto que prorroga até 2032 a dispensa do adicional ao frete para a renovação da marinha mercante em transportes com origem ou destino nas regiões Norte e Nordeste. André Abidon, do PP do Amapá, observa que a cobrança pode representar de 8% a 40% do valor do frete.
1: De acordo com André Abidon, a prorrogação ajuda a reduzir os custos de transporte e dá mais segurança para empresas planejarem investimentos nas duas regiões. O benefício vale para a navegação entre portos brasileiros e para o transporte por rios e lagos.
0: Economia.
2: Afonso Florenci, do PT da Bahia, assina projeto que cria a Lei de Proteção da Soberania Econômica Nacional contra sanções estrangeiras. A proposta proíbe que sanções unilaterais impostas por outros países produzam efeitos no Brasil.
1: De acordo com Afonso Florence, a medida protege a autonomia do país e impede o encerramento injustificado de contas bancárias e contratos por exigências externas. O deputado sustenta que o objetivo é proteger a economia e a legislação de interferências estrangeiras.
2: A proposta de emenda à Constituição que amplia a imunidade tributária de organizações religiosas foi aprovada na Câmara. Gabriel Mota, do União de Roraima, explica que o texto também impede a cobrança de impostos na aquisição de bens e serviços necessários ao funcionamento das instituições.
1: Gabriel Mota avalia que a mudança dá mais segurança jurídica à aplicação do benefício tributário. A proposta se estende a creches, asilos, orfanatos, monastérios, seminários e comunidades terapêuticas sem fins lucrativos geridas por essas organizações.
0: Agricultura.
2: A comissão aprovou o projeto que institui incentivos à geração de energia limpa em assentamentos da reforma agrária. A repórter Maria Neves tem mais detalhes.
8: A Comissão de Minas e Energia da Câmara aprovou o projeto do deputado Mercinho Lucena, do PSD da Paraíba, que cria incentivos para a geração de energia elétrica de fontes renováveis em áreas da União destinadas à reforma agrária.